0: o Hospital de Leiria. A capital ucraniana está de novo a ser alvo de um ataque aéreo. Várias explosões foram ouvidas na cidade depois de um alerta de míssil balístico. Jornalistas da France Presse na cidade dizem ter escutado uma dúzia de explosões depois da Força Aérea Ucraniana ter alertado para a aproximação de um alvo a alta velocidade. Foram avistados muitos clarões, escutadas explosões muito fortes. Ainda não é possível saber se os ataques causaram vítimas. Um petroleiro foi atingido por 3 projéteis desconhecidos a pouco mais de 30 quilómetros de Oman, no estreito de Hormuz, uma informação divulgada pelo Centro de Operações do Comércio Marítimo do Reino Unido na rede social X. Em comunicado, o petroleiro diz ter sido atingido enquanto terminava a rota de saída da região. Não há vítimas a registar. Há também a informação de que um petroleiro saudita foi interceptado quando navegava no canal do sul do estreito de Hormuz, mas para já não se sabem mais detalhes sobre o incidente, nem se se trata do mesmo petroleiro. Desta noite, também a notícia da demissão do secretário norte-americano do Exército, Dan Driscoll, deixou o cargo que ocupava desde fevereiro do ano passado. A Casa Branca confirmou a demissão pouco depois da notícia ter sido avançada pelo Wall Street Journal e também pela CNN. Fontes citadas pela CNN indicam que divergências com o secretário de Estado da Defesa, Pete Hegseth, podem estar na origem da demissão. Num comunicado, a Casa Branca realça que Driscoll foi altamente eficaz no avanço da agenda de Donald Trump para tornar os Estados Unidos fortes no Departamento do Exército. Recordou também que Driscoll ajudou em várias negociações, incluindo as negociações entre a Rússia e a Ucrânia. O Presidente da República anunciou ao final da tarde, que promulgou o diploma sobre concessão, detenção e retorno de estrangeiros. Numa nota publicada no site da Presidência, António José Seguro começa por justificar a razão porque pediu a fiscalização preventiva de algumas normas do diploma. Nadine Soares.
1: Entre as dúvidas e preocupações de António José Seguro estavam, por exemplo, a expulsão de crianças nascidas em Portugal, a possibilidade de separação de pais e filhos ou a expulsão de refugiados que mereciam proteção internacional. E por isso o chefe de Estado decidiu pedir a fiscalização preventiva da Lei do Retorno e Asilo. Na nota publicada no site da Presidência da República, António José Seguro quis recordar que tomou a decisão defendendo que as reformas são desejáveis, mas que devem ser feitas com segurança jurídica e com respeito pela Constituição portuguesa. Depois da resposta do Tribunal Constitucional, que deu luz verde, ou seja, decidiu no sentido da não inconstitucionalidade destas normas, o Presidente da República acrescenta que foi ainda permitido esclarecer dúvidas interpretativas em termos de orientação para tribunais e autoridades administrativas. Face ao veredito final dos juízes do Palácio Raton, António José Seguro decidiu promulgar o decreto do Parlamento sobre a concessão de asilo, detenção e retorno de estrangeiros.
0: Na sexta-feira, por unanimidade, os juízes do Tribunal decidiram pela não inconstitucionalidade das normas em causa, pelo que António José Seguro decidiu promulgar o diploma. O Ministro da Administração Interna remeteu para esta terça-feira mais declarações sobre todas as polémicas. Luís Neves está na Madeira, não quis fazer comentários sobre a ameaça do Partido Chega de avançar com uma moção de censura ao Governo, remetendo Luís Neves todos os esclarecimentos para esta terça-feira. O presidente do Chega vê nestas declarações sinais positivos.
2: Parece que era preciso mesmo uma moção de censura para vir dar novas explicações. O que eu espero é que não sejam explicações iguais às últimas, que falava do que queria, como queria e aumentando ainda mais as suspeitas sobre ele do que antes da conferência de imprensa.
0: Quanto à moção de censura, o Presidente do Chega vai reunir-se com os órgãos do partido, quer conversar também com o Presidente da República para decidir se avança ou não com uma moção de censura. Margarida Davim, a comentadora de política da TSF, considera que André Ventura está a utilizar o calendário parlamentar para ganhar visibilidade, ou seja, com o Parlamento de férias. Margarida Davim considera improvável que o Chega avance com uma moção de censura antes de 15 de setembro.
3: O Parlamento neste momento está encerrado, funciona apenas uma comissão parlamentar permanente e o Chega não ia conseguir aprovar, muito provavelmente, um plenário para votar ainda nesta sessão legislativa uma moção de censura ao Governo. O que é que acontece? Cada partido só pode apresentar uma moção de censura por sessão legislativa. Se apresentar depois dessa data, e se ela for debatida e votada depois dessa data, ela já vai, digamos assim, queimar. Se acontecer mais alguma coisa, o Chega já jogou esse trunfo e não o poderá jogar outra vez até ao final da sessão legislativa. Enquanto tudo isto, o que é que André Ventura quer? Quer que continuemos a falar dele, a dar-lhe palco.
0: Quanto aos esclarecimentos prometidos por Luís Neves, a comentadora de política da TSF lembra que o ministro vai estar numa cerimónia do aniversário dos 148 anos da PSP da Madeira. Por isso, mais do que esclarecimentos, Luís Neves vai ter uma oportunidade para se afirmar politicamente como ministro.
3: O ministro vai fazer um discurso relacionado com esse evento e está previsto que fale de temas da atualidade. Não é o palco, nem o momento, nem a situação certa para fazer uma conferência de imprensa, para prestar esclarecimentos, para apresentar documentos, para explicar o que quer que seja. Eventualmente poderá falar à saída aos jornalistas. Agora, efetivamente, o facto de amanhã o ministro estar neste evento e de estar a fazer um discurso é também em si mesmo uma afirmação política. É uma afirmação de que o ministro está de pedra e cal.
0: Luís Neves diz que vai falar com os jornalistas esta terça-feira sobre as polémicas em que tem estado envolvido. André Ventura já fez saber que vai aguardar para ouvir as palavras do ministro e também depois decidir se afinal avança ou não com uma moção de censura ao Governo. O Benfica venceu esta noite o Estoril Praia por 2-1, jogo que marcou a estreia de Palhinha, de João Palhinha. Pavli diz que marcou o primeiro golo do Benfica. É já nesta altura o melhor marcador do campeonato. Ao fim de 4 jornadas, marcou 5 golos. O segundo golo do Benfica foi marcado por Clément Langlais. O treinador do Benfica, Marco Silva, só lamenta o golo sofrido.
4: Independentemente de termos vindo a ganhar jogos e temos vindo a crescer como equipa, tem-nos acontecendo muitas vezes esta situação, praticamente num remate à nossa baliza, numa situação acabam por fazer gol. Foi o que aconteceu hoje novamente. 75, 80 minutos de um controle total do jogo. Não criámos aquele número de oportunidades que temos vindo a criar, mas parece-me a mim que criámos as suficientes ainda para marcar mais golos. Fizemos um gol num bom momento para nós, já numa fase que a primeira parte já para ir para uma fase dos últimos minutos, e depois mesmo a seguir ao gol acabámos por ter mais 2 oportunidades claras para fazer ainda antes do intervalo 2-0. Fizemos o 2-0 e o jogo está completamente controlado pela nossa equipa. No momento que eles marcam, acaba por lhes dar algum alento. Acabámos por controlar o jogo, como falou, de cerrar os dentes. A equipa acabou por se organizar e acabou por controlar o jogo até ao final.
0: O golo do Estoril Praia foi marcado quase no final da partida, foi marcado por Begraoui. O Estoril Praia perdeu frente ao Benfica, mas Vasco Matos, o treinador, vê aspectos positivos na forma como a equipa esteve em campo.
5: Com um bocadinho mais calma e melhor decisão poderíamos ter sido mais assertivos, mas a equipa esteve muito confortável em campo, mostrou caráter, aquilo que nós falámos e temos vindo a falar, a criação de uma cultura de trabalho, e hoje acho que temos um passo em frente nisso.
0: O Benfica tem um jogo em atraso, soma agora 7 pontos, o Estoril Praia tem apenas 1 ponto. No outro jogo da noite, o Sporting de Braga venceu a Vitória de Guimarães por 1-0, um gol marcado na segunda parte por Diego Rodrigues. O Sporting de Braga, com 2 jogos em atraso, soma 4 pontos, enquanto o Vitória de Guimarães continua com 3 pontos e 3 derrotas. 2 reforços para o Futebol Clube do Porto. O clube anunciou esta noite a chegada de João Sousa e Santiago Jiménez. Jiménez vem do AC Milan por empréstimo até ao final da temporada, um negócio que tem uma cláusula de compra definitiva de 18 milhões de euros. Santiago Jiménez nasceu em Buenos Aires, mas foi no clube mexicano Cruz Azul que se estreou como sénior. Mudou-se depois para o Feyenoord, antes de vestir a camisola do AC Milan, onde chegou na temporada 2024-2025. Santiago Jiménez admite que nem tudo correu bem no clube italiano.
6: En Milan, como te he dicho, creo que no he tenido un año como me hubiera gustado.
7: No AC Milan não estive ao nível que gostaria, mas foi um ano de muita aprendizagem. Agora vou combinar toda essa experiência, o Cruz Azul, o Feyenoord e o Milan. Sinto-me uma nova pessoa e esta é uma nova oportunidade. Tenho muita fome e um fogo interno. Quero aqui demonstrar aquilo que sou feito.
6: De querer demonstrar en este clube de que estoy hecho.
0: Santiago Jiménez, ouvido pelo Porto Canal, explica que quando lhe falaram no Futebol Clube do Porto, não teve dúvidas.
6: Meu treinador em Milan foi Sérgio Conceição.
7: No AC Milan fui treinado pelo Sérgio Conceição, tenho muitas relações com o Futebol Clube do Porto e todos me disseram mesmo que é uma equipa incrível, que a cidade é fantástica, que as pessoas são incríveis e por isso quando me ligaram do Futebol Clube do Porto não pensei duas vezes e disse aos meus agentes que queria vir para cá.
6: Le dije a mis agentes quiero ir allá.
0: E assim, pelo menos até ao final da temporada, Santiago Jiménez vai vestir a camisola do Futebol Clube do Porto. Desta noite ainda, o Porto anunciou a contratação do lateral esquerdo brasileiro, João Sousa, por empréstimo do Tottenham. O jogador fica até ao final da temporada, sendo que o acordo não contempla a opção de compra definitiva. Nas primeiras declarações que fez esta noite ao canal do clube, João Sousa recordou um treinador que teve e que, como jogador, também vestiu a camisola do Futebol Clube do Porto.
8: Meu jogador favorito é o Juari, porque lá no Brasil se fala bastante também do gol que ele fez, que deu o título para o Porto, e também porque ele já foi meu técnico na infância, no Santos, no Sub-11, Sub-13, meu supervisor. Aprendi muito com ele.
0: João Sousa tem 20 anos, fez a formação no Santos, onde se estreou no futebol sénior, antes de seguir para o Tottenham, o clube inglês, onde estava desde janeiro. João Sousa e Santiago Jiménez são dois novos reforços do Futebol Clube do Porto.

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0: Olá, viva! Cá estamos para nova viagem com história de vida a bordo. Hoje subimos à Península Escandinava, guiados pelo sol da meia-noite, onde as florestas ainda são selvagens. Falamos de um país respeitado e elogiado em todo o mundo pelas políticas socialmente justas e pela economia altamente desenvolvida. Terra dos ABBA, da Volvo, de Alfred Nobel e do IKEA. Com uma população muito semelhante à portuguesa em número e alguns cidadãos que partilham o gosto pelas duas nacionalidades, como é o caso da nossa convidada. Hoje, a distância aproxima-nos da Suécia.
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0: Anna Bergström Segerberg, 50 anos, natural de Skellefteå, ou em sueco genuíno, estranhamente parecido com inglês, Skellefteå, uma cidade costeira do norte do país. Anna passou 8 anos em Bruxelas, onde trabalhou no Parlamento Europeu e em 2009 chega a Portugal. Aqui esteve outros 8 anos na Câmara de Lisboa, na área das relações internacionais. Trabalha hoje como consultora em assuntos europeus, promove relações entre os dois países através da Câmara de Comércio Luso-Sueca e, talvez, o dado biográfico mais curioso, desenvolve com o marido um projeto de produção de azeite de pequena escala em Portel, no Alentejo. Olá Anna, bem-vinda à TSF. Acho que podemos começar por aí, por essa experiência de olivicultura. Falamos de um produto premium a partir de oliveiras centenárias, mas diga-nos primeiro como é que um casal sueco vai parar a Portel para fazer azeite.
1: Olá Nelson, muito obrigada pelo convite. É um gosto imenso estar aqui. O azeite foi um projeto que não era planeado de todo. Eu sou uma apaixonada pelo Alentejo, sempre fui, desde que cheguei a Portugal e comecei a visitar essa região, desde o interior até a costa. E quando conheci o meu marido, ele também aprendeu a gostar muito de Portugal, foi quase imediato, aliás. E surgiu durante a pandemia aquela vontade de sair da cidade e ter um pedaço de terra, algures. E Alentejo proporcionou-se como um destino perfeito para nós.
0: Muito bem. E como funciona lá? Tem animais? É praticamente uma quinta, obriga a manutenção e a visitas frequentes, não é?
1: Sim, é uma pequena quinta, temos algumas ovelhas. E galinhas e dois rafeiros do Alentejo que supostamente deviam guardar a propriedade, mas são muito simpáticos com pessoas. Sim, obriga a alguma manutenção, sim, e visitas frequentes. Temos uma pessoa lá que nos ajuda. Sem ela seria muito difícil manter, claro, este projeto. Mas sim, trabalhamos muito nós também com as oliveiras, sobretudo. Parece que as pessoas se calhar podem ter a ideia que ter um olival e fazer ter uma produção de azeite é só na altura da apanha da azeitona, mas não. É durante praticamente todo o ano, desde a poda que se faz durante o inverno, até trabalhar a terra e o pasto à volta do olival.
0: Sim.
1: Portanto, é um trabalho duro.
0: E agora em maio começam a florir, não é?
1: Agora sim, agora temos as oliveiras cheias de flores. E o que, portanto, com estas chuvas que houve este inverno, pode ser que as condições sejam favoráveis para uma boa campanha este ano.
0: Sim, lá para outubro, novembro.
1: Sim.
0: Hoje dividem a vida praticamente entre Lisboa, Portel e Estocolmo, porque há pouco tempo esteve na capital sueca também.
1: Sim, o meu marido ainda tem uma casa em Estocolmo e ele faz muitas viagens entre Portugal e Suécia. E eu também tenho lá a minha família, os meus pais, a minha irmã. E, portanto, quando posso, passo lá umas temporadas. Mas maioritariamente estou em Portugal, estou em Lisboa com os meus filhos e estou no campo com as minhas oliveiras.
0: Exatamente, são quase filhas também.
1: Exato.
0: Não é? Centenárias. Presumo que este apelido Segerberg venha do casamento de 2022.
1: Sim.
0: Um amor sueco.
1: Um amor sueco, foi um presente muito, muito lindo. Sim, é bom, nós dizemos sempre que foi uma sorte, mas se calhar foi o destino, não sei. Conhecemos em Lisboa.
0: Dois suecos que se conhecem.
1: Dois suecos que se conhecem em Lisboa e uma sueca que está cá há tantos anos, não estava nas cartas, mas foi assim que aconteceu.
0: Muito bem, e hoje têm um projeto em comum em vários âmbitos.
1: Exato.
0: Quando veio para Lisboa há 17 anos, também foi por razões pessoais, era casada com um português, de quem teve dois filhos, hoje com 19 e 20 anos, eles são estudantes universitários aqui.
1: São. São totalmente, são muito portugueses, são luso-suecos, não é? Têm dupla nacionalidade e falam as duas línguas, mas viveram praticamente toda a vida aqui. E, portanto, são bastante portugueses e estudam direito e economia.
0: Sim, direito e economia, como de resto direito estudou também a Ana. Diz-me que eles falam sueco com sotaque português.
1: Falam, é adorável, irresistível mesmo ouvi-los. Claro que falam melhor português do que sueco, porque fizeram a escolaridade toda aqui em Portugal, mas falam bem sueco e...
0: Na altura, quando ficou sozinha, 2 anos depois de ter cá chegado, foram anos desafiantes a nível profissional e pessoal? Era uma mamãe solteira e os horários difíceis que ainda se praticam em Portugal, na altura foi complicado, não é?
1: Foi complicado, foi... Acho que a vida tem sempre períodos mais desafiantes e essa altura para mim foi, sim. Mas decidi superar, fiquei cá em Portugal, também tinha aqueles meus filhos, portanto não era propriamente uma escolha, não era uma opção voltar para a Suécia nem para Bruxelas, portanto fiquei aqui e o sacrifício não, acho que acabou por ser uma viagem que valeu a pena.
0: Faz parte do crescimento passar por
1: faz. E sim, foi, quer dizer, acho que a paz, independentemente da situação pessoal, há pais que, os pais sofrem bastante em Portugal, há poucos apoios, o sistema não está muito bem montado para ter uma vida familiar.
0: Uhum. Sobretudo para quem vinha com ótimos hábitos do norte da Europa.
1: Sim.
0: E é curioso que os países latinos quase que invejam, gostam muito das políticas norte-europeias de socialismo, no sentido positivo, mas muitas vezes não as aplicam aqui e continuamos a ter horários um bocadinho esdrúxulos, não é? Na Suécia é mesmo assim? As pessoas são apoiadas na educação, o bem-estar é promovido pelo Estado?
1: É assim.
0: Uhum.
1: É assim, quer economicamente, quer em termos de práticas,
0: de apoios,
1: horários, e há uma compreensão muito grande. Acho que é raro as pessoas irem buscar os filhos à creche depois das 4 da tarde, por exemplo.
0: Uhum.
1: Sim, as
0: pessoas... licenças de parto são enormes, não é?
1: São.
0: Mais de um ano.
1: Mais de um ano, e eu ainda beneficiei disso porque a minha identidade de empregadora em Bruxelas era sueca.
0: Sim.
1: E tive esse privilégio.
0: Uhum.
1: Portanto, isso foi ótimo. Aqui as pessoas têm que lutar muito para ter uma família e ao mesmo tempo uma carreira, e isso é como diz, há muita admiração pelo norte da Europa em Portugal, mas há pouca, vê-se pouca política implementada para chegar lá. Acho que são escolhas, podemos sempre dizer que é a economia que não permite, etc., mas acho que são escolhas, são prioridades políticas.
0: Sim, portanto, do ponto de vista de uma pessoa que já esteve nos dois lados, não era assim tão difícil implementar aqui?
1: Se calhar era difícil, mas acho que tem que se fazer por isso.
0: Ah, ok, sim. Gostaria, mas poderia acontecer.
1: Sim, e principalmente agora temos um desafio enorme de demografia. Poucos bebês nascem e...
0: Estamos a perder população aqui em Portugal.
1: Exato.
0: Uhum.
1: E, portanto,
0: mesmo com o acréscimo da imigração.
1: Sim, isso também é outro ponto. Tem que se fazer uma boa integração dos imigrantes, não é? Para as pessoas quererem ficar e gostarem de cá estar e sentir que vale a pena. Porque Portugal precisa.
0: Sim. Mas é curioso que a lei do reagrupamento familiar não estimula muito essa questão de termos cá as famílias integradas e a produzirem para a sociedade portuguesa. Enfim, ainda estamos todos um bocadinho a aprender com isso, talvez.
1: Sim.
0: Trabalhou, então, aqui há uns anos, na Câmara Municipal de Lisboa, onde desenvolveu projetos inovadores com outras capitais europeias. Antes trabalhou no Parlamento Europeu, fez parte da própria expansão da UE, na altura, mas toda esta aventura internacional começou em Estrasburgo num ano de Erasmus, não foi?
1: Foi, é um clássico. Fiz um Erasmus, um ano de intercâmbio com a Universidade de Direito de lá, de Estrasburgo, e foi um ano... ótimo para mim. Acho que hoje em dia não se fazem intercâmbios de um ano, ou é raro, pelo menos na altura era normal. E fiz muitos amigos, não só franceses, como variadíssimas nacionalidades, e foi...
0: Os países bálticos, na altura entraram, os polacos, os húngaros...
1: Exato. Ainda brindámos essa expansão com amigos de lá, e foi fantástico isto já em Bruxelas, na Grand Place, e foi incrível. Eu gostei muito de fazer parte dessa época da Europa, que na altura o centro europeu era muito Bruxelas. Hoje em dia se calhar também é, continua a ser, mas o ambiente é diferente, há desafios diferentes nos dias que correm.
0: Sim, falando de grupos políticos e tudo o resto.
1: Sim.
0: Pode dizer-se que a Anna Bergström teve o seu input pessoal no alargamento de 2004? Também teve a sua pontinha de influência?
1: Acho que sim, acho que sim. Eu sempre me senti pouco... Não é pouco sueca, a minha identidade é sueca, mas nunca me senti assim muito típica, senti-me sempre muito...
0: Cidadã do mundo como Erasmus.
1: Sim, se calhar é uma clichê, mas sinto-me verdadeiramente...
0: Internacional.
1: Europeia, pelo menos.
0: Está hoje aqui em Portugal, e penso que é para continuar. Não fizeram planos de futuros, talvez?
1: Não, acho que nunca se sabe na vida, mas eu sinto-me muito em casa aqui. Foi aqui que vivi estes últimos quase 20 anos, e portanto é a minha casa, é aqui.
0: E sente-se sempre integrada, não uma diferente?
1: É claro que sou um bocadinho diferente, e nos sítios onde...
0: Mas vista
1: onde...
0: pelos olhos dos portugueses, sempre bem acolhida?
1: Muito bem acolhida, sim. As pessoas se calhar olhavam mais do que hoje em dia para mim com alguma curiosidade, porque não era assim tão comum... ser
0: uma loura
1: estrangeira, exato, uma loura no Alentejo, ou uma, pronto, uma sueca na Câmara Municipal de Lisboa. Sim. Não havia mais, e portanto fui quase sempre a única estrangeira nos meus locais de trabalho, não sempre, mas acho que fui uma ave rara, mas muito bem acolhida e bastante bem integrada também.
0: Ana, viramos agora a agulha ligeiramente para a Suécia. Diga-nos do que mais gosta no seu país. Tem a província de Västerbotten, com rios, florestas, ainda muito selvagens, Estocolmo, etc. O que é que mais aconselha na Suécia?
1: Acho que, como boa sueca, sou uma apaixonada pela natureza. Os suecos adoram a natureza, e há muita, porque o país é grande. E tem uma população, como disse, quase idêntica a Portugal.
0: É quase idêntica.
1: Há muito espaço vazio e há muita natureza. Agora, a natureza lá é mais selvagem do que aqui, mas não é tão variada. Portugal tem isso, não é? Tem
0: Sim.
1: montanhas, tem praias, tem...
0: No pouco espaço geográfico tem muita variedade.
1: Exato. A Suécia não é assim. Claro que varia de um ponto, do ponto sul para o norte, mas isso também é uma distância enorme, e era estranho, seria estranho não
0: ser diferente.
1: Mas sim, a natureza. Também gosto muito do estilo de vida, ou seja, gosto muito do facto das pessoas serem iguais. Há muito respeito pelo outro, e há muita consciência de igualdade e de igual oportunidade.
0: Sim. Estávamos a falar da natureza sueca, e vamos senti-la em sueco, através da música. Anna Bergström traz-nos aqui uma banda da região de Dalarna, que até é bastante conhecida internacionalmente, os Mando Diao, que talvez o ouvinte conheça pela canção Dance with Somebody. Mas aqui vamos para um êxito improvável no país natal, letra baseada num poema de 1915, não é? Dan Anderson foi quem escreveu.
1: Sim. Estávamos a falar da natureza, e isto é um hino, um elogio à natureza, mas também é uma canção que transmite bastante saudade.
0: E remete-nos para a paixão dos suecos pela natureza. Mando Dial,
1: Strevtog e Hembygden.
0: Vamos ouvir.

0: Manda Odial na distância que nos aproxima, banda que até já atuou várias vezes em Portugal. E se falamos de música da Suécia, falamos de um país com enormes talentos e fenómenos de sucesso, a começar desde logo pelos ABBA, um dos expoentes à escala global na música contemporânea. Os Roxette, The Cardigans, Europe, Lickie Lee, Avicii, The Hives, First Aid Kit e uma cena heavy metal muito pujante em bandas como os Ghosts, In Flames, Sabaton, Opeth, Candlemass. Eu sempre quis dizer estes nomes na TSF. Já agora, particularizando outras figuras suecas que são orgulho da nação, temos no cinema Greta Garbo, Ingmar e Ingrid Bergman, que é o que sei, não são parentes.
1: Não, exatamente.
0: Partilham apenas o mesmo apelido. Petter Stormare, no desporto Bjorn Borg, Zlatan Ibrahimovic, Armand Duplantis ou Annika Sørenstam, e também, por exemplo, a ativista Greta Thunberg e o cientista Alfred Nobel, fundador dos prémios com o seu nome. Anna Bergström, a nossa convidada sueca, também tem um portfólio de respeito. Cedo saiu de casa, logo após concluir o 12º ano. Na Suécia, os jovens recebem incentivos para se tornarem independentes, incentivos para isso e não só. E formou-se em Direito na Universidade de Uppsala, a mais antiga da Escandinávia. Gosta muito de escrever e considera que talvez pudesse ter escolhido o curso de jornalismo na altura, não é?
1: Podia ter sido essa a escolha e não fui porque não entrei no curso. Não tinha a média, que era uma média altíssima na altura. Portanto, fui para Direito. Pensei, também se escreve muito em Direito. Sim. E é verdade, mas a escrita é menos criativa, digamos.
0: É curioso como as exigências de notas para o direito eram inferiores às de jornalismo na altura.
1: Sim.
0: Gosta deste ambiente, estamos aqui na TSF e assina, pelo menos já começou a escrever crónicas no jornal Expresso.
1: Sim, resolvi escrever sobre um tema que gosto, que me motiva imenso, que é sobre a cultura e a humanidade e o seu lugar no ensino superior. No ensino em geral, onde temos um belo exemplo da Stockholm School of Economics, que fez um projeto incrível para humanizar as ciências económicas. E outros temas que me inspiram e
0: sim,
1: que acho que podem inspirar também o leitor português.
0: Muito bem, vamos ficar atentos às páginas do Expresso com crónicas assinadas pela Anna Bergström. Entretanto, faz traduções de português para sueco e vice-versa, quando é necessário, não é?
1: Sim, faço todo tipo de textos e comecei também a aventurar-me na tradução literária.
0: Okay.
1: Vamos ver o que é que está.
0: Tradução literária, qual é o autor de que está a falar?
1: De José Luís Peixoto.
0: José Luís Peixoto.
1: Que eu gosto muito e temos uma condição em comum, que é o Alentejo.
0: O Alentejo.
1: Mas ainda hei de falar com o José Luís para ver se ele quer ver algum livro dele traduzido para sueco.
0: Ah, eu acho que certamente. Ainda é um público. Olha, somos tantos, somos 10 milhões e 700 mil, tanto na Suécia como em Portugal.
1: Sim, e há muita literatura traduzida de sueco para português. Imenso. Basta ir a FNAC ou a Bertram para ver.
0: Sim.
1: Mas ao contrário, não é o caso. Eu acho uma pena, porque é muita literatura incrível em Portugal e seria muito importante dar conhecer também na Suécia.
0: Sueco para português, temos ali todos aqueles autores como o Stieg Larsson, não é?
1: E sim,
0: Camilo Crime, Bechtar. Mistério.
1: Exatamente.
0: Agora, José Luís Peixoto, é curiosíssimo porque na semana passada tivemos cá a nossa convidada tailandesa que já traduziu livros do José Luís Peixoto de português para tailandês.
1: Eu vi esse episódio e achei também curioso.
0: É uma grande coincidência agora.
1: Sim.
0: Termos duas convidadas, duas nacionalidades onde a literatura do José Luís fica mais patente.
1: Porque é uma literatura irresistível, é tão bonita, para cada página parece um poema e conta histórias de forma tão humanista e com muito coração e, não sei, acho que terá um público em todos os países.
0: Exato, assim estejam abertos a conhecer a eloquência do José Luís, é de facto um dos principais autores neste momento em Portugal. Falando agora do seu papel na Câmara de Comércio Luso-Sueca, a Ana estimula e medeia relações luso-suecas, contribuindo, por exemplo, para que aconteçam negócios dos dois lados?
1: Sim, faço parte da direção da Câmara de Comércio Luso-Sueca e é um trabalho que faço no meu tempo livre, digamos, não é um day job, mas uma missão que faço...
0: É pro bono.
1: É pro bono, e faço com imenso prazer e orgulho. Sim, temos mais ou menos 100 empresas associadas e funcionamos para lhes dar apoio nos seus negócios que desenvolvem em Portugal.
0: Os investimentos suecos em Portugal têm vindo a crescer nos últimos anos?
1: Têm, bastante. Sim, os investimentos estão a crescer francamente em Portugal e as empresas suecas olham muito para Portugal, quer numa perspectiva de produção, mas também de abertura de service centers, etc. Portanto, é um momento muito favorável para
0: as relações dos países.
1: Relações económicas bilaterais, sim. Também na área da defesa há muita coisa a acontecer, também devido ao contexto geopolítico. Portanto, vamos ver. Acredito que estes números ainda vão crescer muito.
0: Lembremos que a Suécia tem estado neutra nos últimos 200 anos, mais ou menos. Sim. Até 2024, em que se viu forçada praticamente a aderir à NATO.
1: Exatamente.
0: Devido àquilo que podemos também, penso, chamar pacificamente a ameaça russa.
1: Certo. A Suécia abandonou a sua neutralidade de alianças de defesa e a razão é óbvia. Entramos mãos dadas com a Finlândia e pessoalmente acho que foi a única coisa que se podia fazer. Aliás, a unidade política também foi muito evidente. Mas isto mudou muito depressa, porque há 5 anos isto teria sido uma impossibilidade.
0: Impensável.
1: Impensável.
0: Sim.
1: Portanto, é para vermos também e aprendermos como o contexto geopolítico nos influencia, e se acharmos que com o fim da Segunda Guerra Mundial que as ameaças já acabaram, estamos redondamente enganados.
0: Estamos mesmo. Suécia e Finlândia estão ali muito perto da Rússia. A Finlândia já foi russa, mas também já foi sueca.
1: Sim.
0: A seguir ao Império de Kalmar, não é?
1: Exato.
0: Por essas alturas.
1: Sim.
0: Hoje são nações independentes, obviamente, e a sua autodeterminação não pode estar minimamente em risco. Nesse contexto todo, há estas parcerias económico-militares entre Portugal e Suécia. Acredita que as culturas sueca e portuguesa se complementam bem, tanto a nível humano como económico?
1: Bastante bem. Acho que, apesar de serem países tão distantes dentro do mesmo continente, obviamente, há semelhanças surpreendentes, por vezes, até de a forma que as pessoas se relacionam. Gostos musicais, culturais. Suécia e Portugal têm imensas semelhanças. Eu fiquei surpreendida quando mudei para aqui e comecei a
0: Sim.
1: entrar mesmo no tecido social em Portugal, que não era tão diferente como eu achava.
0: Uhum. Pois, há aquele, não lhe vamos chamar mito, mas a ideia formada de que os nórdicos são mais frios, os latinos são mais exuberantes, mas também há nórdicos exuberantes e portugueses muito, muito frios e calmos demais.
1: Sim, muitas vezes perguntam-me, então, mas é verdade que vocês são mais frios? Eu não sei bem de onde é que vem essa... Se calhar essa ideia da temperatura, talvez... Mas há uma certa semelhança e empatia entre os dois países que não sei bem captar, não sei de onde é que vem, mas para mim é óbvio e acho que me ajudou muito a me sentir muito em casa aqui.
0: Ainda bem. Vamos conhecer um bocadinho mais da cultura sueca. Traz-nos agora aqui uma segunda escolha musical, que é uma escolha de última hora, digamos. Bocasters Orchestra, uma canção que nos faz pensar. Man kan undra, faz-nos pensar. É a tradução livre desta canção.
1: Sim. É uma canção que fala sobre líderes ou pessoas que são autoproclamadas líderes, que só pensam, na verdade, neles próprios e que não. E que lhes falta empatia e humanidade, que infelizmente vai sendo cada vez mais comum, mas temos que resistir, temos que ser próximos uns aos outros e tomar conta de nós, tomar conta do nosso vizinho e do nosso amigo e do nosso inimigo também. É sobre isso.
0: Nós temos de fazer o nosso papel, os governantes, as pessoas no poder tomam as decisões importantes do planeta, a consciência pertence-lhes, se calhar não pensam tanto. A nós, o que vimos no mundo faz-nos pensar. Vamos escutar.

0: É um trecho desta Man Can Undra de Bowcasters Orchestra, música sueca na TSF, no programa que semanalmente traz outras culturas à antena, a distância que nos aproxima. A capital da Suécia é Estocolmo, mas o país tem muitas outras cidades relevantes, como Gotemburgo e o seu importante porto, Malmö, não é? E a magnífica ponte Øresund, que liga Malmö a Copenhaga, Västerås, Örebro, Linköping, Helsingborg, Lund, Jönköping, Umeå, Falun e a cidade de Huskvarna, que coloco aqui para fazer a ponte com marcas suecas. Talvez a primeira palavra sueca que eu li em criança, pois era a marca da máquina de costura que a minha mãe tinha lá em casa, a Husqvarna.
1: Primeira vez que ouvi essa marca ser pronunciada cá
0: toda
1: em
0: mal
1: Portugal,
0: aqui, não é?
1: Skvarna.
0: Ah,
1: era Skvarna, isto no Alentejo, ia comprar uma máquina, sim, de corta-relva e o senhor disse-me, temos cá uma marca sueca, Skvarna. Skvarna, olhei para o meu marido e ele, Skvarna.
0: Okay, porque eles fazem muita coisa, já existem desde 1600 e tal.
1: Até motas,
0: bicicletas.
1: Sim.
0: Corta-relvas,
1: faziam, pelo menos, sim.
0: Máquinas de costura.
1: É verdade.
0: Mas eu disse mais ou menos bem, não é?
1: Disse bem.
0: O Husqvarna. E temos as outras bem conhecidas, a Volvo, Saab, Ericsson, o Spotify, IKEA, aqui dizemos H&M,
1: sim.
0: Na Suécia ainda deve ser de outra pronúncia.
1: H&M.
0: Electrolux, Ascania, Securitas, Tetra Pak. Bom, são apenas algumas das empresas mundialmente conhecidas que concorrem para o grandioso tecido industrial da Suécia, uma das mais competitivas economias do planeta.
1: E só para...
0: Diga.
1: Completar, muitas dessas empresas também estão presentes cá em Portugal.
0: Estão presentes cá em Portugal com sedes próprias.
1: Exato.
0: Só ratifica a grandeza das empresas. De Portugal, Ana Bengström já teve a oportunidade de conhecer a maioria das regiões, penso eu. O que mais aprecia neste país à beira-mar plantado, como costumamos dizer aqui?
1: Sim, gosto muito de tudo que é beira-mar. Adoro o mar, o cheiro do mar. Ainda ontem fui dar um mergulho no mar.
0: Aqui, numa praia portuguesa?
1: Sim, claro, na costa da Caparica.
0: Ah, okay. Para nós dizemos já que a água estava fria.
1: Estava fria, mas o ar está quente.
0: Sim.
1: Sim, gosto do país, do norte a sul. Acho o norte também fascinante. Acho as pessoas muito simpáticas no norte. A gastronomia, eu sou daquelas foodies, gosto muito de viajar. E ir
0: provar
1: comendo
0: comida local.
1: Sim, comida local, vinhos, queijos. Claro que hoje em dia passo imenso tempo no Alentejo, porque tenho lá uma propriedade e estou especializada em Alentejo.
0: Amigas, já conheço as migas quase
1: migas,
0: todas.
1: Migas, claro, sim. Exatamente, e as açordas.
0: As açordas.
1: Portel, que é a vila mais próxima de mim, tem um congresso das açordas.
0: Sim, eu uma vez fui enganado, entre aspas, em Portel, eu ligava as açordas como a açorda de marisco, assim mais consistente,
1: sim.
0: E a açorda de bacalhau era um caldo, não é?
1: É um caldo, exatamente. Sim, as açordas já aprendi, as açordas podem ser, tomar variadíssimas formas.
0: Diferentes, mas têm o mesmo nome.
1: Isso. O Algarve é, curiosamente, a região que conheço pior, mas gosto bastante, acho as praias muito bonitas,
0: sim,
1: mas não sou naturalmente atraída por zonas muito turísticas. Sinto que se perde qualquer coisa,
0: sim,
1: no meio.
0: Genuíno.
1: Sim, e isso infelizmente também aconteceu em Lisboa. Eu percebo tudo, que isto é tudo um equilíbrio entre a economia.
0: Há 25 anos Lisboa também não era assim.
1: Não era assim, nem há 15.
0: Nem há 15, sim.
1: A cidade mudou muito, Porto também. Acho tudo natural, mas tenho alguma pena e tenho algumas saudades da genuinidade. E não gosto de ser confundida com turista. Não gosto quando me falam em inglês.
0: Sim,
1: não,
0: começam a falar.
1: Não é por mal, não é? As pessoas,
0: exato,
1: se fazem por ser hospitaleiras, mas eu não gosto de me encaixar nessa categoria.
0: Se procurarmos o interior mais autêntico do país, aí não lhe vão Não sei.
1: Não, isso não acontece.
0: Pois, isso não acontece.
1: Pelo menos na minha experiência não acontece mesmo. E é por isso que também aprecio cada vez mais o interior, onde ainda é muito genuíno e espero que continue a ser por muito tempo.
0: Uhum. Falávamos há pouco de gastronomia, tem um ou dois pratos que elege como de perdição aqui em Portugal, não?
1: Eu gosto muito de migas.
0: Migas mesmo, sim.
1: Mas também gosto imenso de peixe. Um peixe grelhado à beira-mar com um bom vinho branco é a melhor coisa que há.
0: Lá na Suécia, vocês estão perto das águas costeiras do bacalhau, Noruega ainda mais, mas Suécia também.
1: Sim.
0: Os escandinavos nunca tiveram o hábito de cozinhar o bacalhau? Não comem muito?
1: Comemos imenso bacalhau, mas fresco. Não salgado, não, não como aqui. Ou seja, sim, acabado de sair
0: acabado
1: da água.
0: Acabado de pescar, mesmo não tratado com o
1: sim,

0: históricas, mas é um bocadinho estranho.
1: E com a profundidade das águas também.
0: Sim, eu como bacalhau aqui, nas suas mil formas de cozinhar, mas não tenho o hábito de cozinhar bacalhau.
1: Sim, mas sim, há mil e uma.
0: Exato, mil e uma.
1: É como se diz aqui. A Ana Bergström tem também uma especial ligação a Sintra, não é? Foi onde
0: tenho,
1: ficou primeiro.
0: Foi a primeira a região que conheci primeiro em Portugal. Quando cheguei cá, antes sequer de viver em Portugal, tinha uma casinha perto de Sintra, perto do mar, e é uma região que me diz imenso.
1: Ah, que bom ali, é.
0: Se calhar é o ar fresco que me, que me relaxa. Ou, não sei, acho Sintra muito bonito.
1: E vamos acabar com um regresso às origens, My Hometown, do Anna Dyes, uma banda da sua cidade de Skellefteå. Aquele som indie dos anos 90, quando tudo era possível, não é?
0: Exatamente.
1: Temos de alguma saudade?
0: Acho que temos todos saudades de ser jovens. É uma altura incrível, a adolescência. E eu cresci nesta cidade, Skellefteå, que era muito pequena, hoje em dia é um bocadinho maior, mas era muito pequena e não se passava grande coisa, mas a criatividade era muito presente e as pessoas tocavam em bandas ou jogavam hockey
1: no gelo
0: ou tocavam em bandas. Eram mais ou menos essas duas Sim. alternativas que havia, e começaram a... Era um bocado o Manchester da Suécia.
1: Okay.
0: Começaram
1: a
0: aparecer muitas bandas, e os Bona Dyes transportam-me para essa altura. E acho que a condição de ser jovem e querer partir e querer descobrir o mundo é uma coisa universal.
1: Banda sueca do Anna Dyes, no fecho do programa, já a seguir, eles que também costumam passar aqui na TSF, com a You and Me Song.
0: Mais conhecida, sim.
1: É a mais conhecida. Mas o que vamos ouvir é My Hometown, porque eu estou a fazer a Anna Bergström regressar às suas raízes agora.
0: E obrigada por isso.
1: Obrigada, Anna Bergström Segerberg, por ter estado connosco. Taksu Miket.
0: Taksher. Obrigada.
1: E assim marcamos mais um país no nosso mapa da humanidade integrada em Portugal. Conto consigo na próxima semana, na TSF, à descoberta de um novo destino e história de vida.

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0: Depois de livros, em 2021, João Afonso tem novo disco a partir desta sexta-feira. Todo o Tempo foi-nos apresentado com Tempo de Poesia, mas agora vamos poder conhecer melhor este novo disco de João Afonso, que está esta semana ao vivo no Concerto do Bolso TSF.

0: Todo o Tempo, João Afonso com o novo disco e aqui ao vivo com o António Pinto na guitarra e o Fausto Ferreira nas teclas, bem-vindos.
1: Obrigado,
0: depois, depois de livros que também trouxeste aqui ao Concerto de Bolso, agora novo disco, Todo o Tempo é de poesia?
1: É em tempos de guerra. O António Gedeão, autor da letra, diz alguns, né, entre bombas que deflagram, corolas que se desdobram, né? E acho que é um poema bastante atual, mas não foi só por isso que o escolhemos. O Todo o Tempo é de poesia que se repete bastante neste poema de António Gedeão. Para além disso, e por isso eu e o António Pinto, o produtor e arranjador do disco, achámos que Todo o Tempo representava, era extraído deste poema, e representava também o espírito do disco. Capta bastante bem a essência do tempo,
0: do tempo que vivemos, e todo o tempo, exato.
1: E da sonoridade também, porque há uma linha condutora entre as canções, e este tema acho que capta bem a essência do disco, do trabalho.
0: E depois do álbum Livros, que é uma peça que inclui artistas plásticos, fotógrafos, escritores...
1: É um trabalho conceptual, digamos.
0: Mas tinhas uma herança pesada a seguir, ou foi fácil partir para este novo trabalho?
1: Não, foi fácil. Foi fácil no sentido de ir. O trabalho não foi fácil, foi um trabalho dinâmico aqui com António Pinto. Foi pensarmos no que fazer, as canções. Eu inicialmente tinha uma série de poemas de poetas que eu expus ao António, e alguns não ficaram, outros ficaram, e felizmente este trabalho tem canções de grandes poetas, como o Jorge Seno, o António Gedeão, o Craveirinha, o Alberto, e o próprio António Pinto fez um poema. Depois fiz os textos. Há uma série de famílias que eu entendo neste trabalho.
0: E como é que fazes em relação a esses escritores? São poemas que vais deixando de lado, este um dia vou cantar, vais à procura também de outros autores para incluir na tua obra?
1: Miguel, eu no outro dia dei no computador com os temas, os bossos, não eram bem temas, bossos de temas. Eu lembro de um que tive pena, que era o do Camilo Peçanha, Viola Chinesa. Portanto, entre muitos temas, eu abordei até eleger estes temas. Agora, naturalmente, quando eu fui aos primeiros encontros com António Pinto, e eu escolhi o António Pinto porque também achava, para além da empatia e o apreço enorme que eu tenho pelo gosto que ele tem, pela capacidade que ele tem, para além disso sabia que era um desafio tramado, porque ele ia-me puxar por mim, eu sou um autodidata da composição, da guitarra, etc., e foi um processo interessante. Eu acho que sou autodidata e espelho muitas vezes nas minhas coisas que vou fazendo, espelho a experiência que vou colhendo e aprendendo com pessoas com quem trabalho, agora com o Fausto Ferreira e com o António. Lembro-me neste processo que foi demorado e discutido, quase à porrada. Foi, por vezes, o António Pinto fazia-me uma análise técnica, científica, das ideias que eu trazia. Por exemplo, Um Homem Não Chora. Lembro que tinha um 6x8, depois um 3x4, sei lá. Havia uma análise rítmica ou melódica que ele me analisava nas canções que eu ia propondo, mas as canções foram feitas conjuntamente com ele.
0: E assim podem ajustar melhor também as canções, tanto em relação aos tempos como em relação a métricas, não sei.
1: Sim, foi um processo. Tivemos todo o tempo para amadurecer, tivemos todo o tempo, e agora espero que as pessoas o ouçam com todo o tempo. que acho que merece essa atenção.
0: E para além do António Gedeão, já referiste a alguns dos autores que estão também neste disco, nestas canções, do António Gedeão, Jorge Sena, José Craveirinha, o Alberto. Depois há também os teus poemas, que podem refletir um bocadinho aquilo que se passa por aqui, mas podem voltar também a memórias de Moçambique, como acontece também em alguns temas, o Matop, a Manga Verde.
1: O Sonheite até.
0: O Sonheite começa com uma flauta do Ranquial?
1: É uma grande honra ter o Rão nesse tema. Para além da minha admiração e estima que tenho como músico, também tenho como pessoa, e testemunhei, para mim foi uma alegria ter a colaboração dele, e testemunhei o desempenho dele. Ele dançou no estúdio, empenhou-se de uma maneira divertida ao mesmo tempo, mas muito profissional. É uma pessoa por quem eu me sinto muito honrado de o ter neste disco.
0: E ajudou a criar esse universo também dessas memórias de Moçambique?
1: Sem dúvida. Acho que o Sonheite não é tão ligado a este lado afetivo das minhas origens moçambicanas como o Matop e como o Manga Verde, mas tem algo assim. E acho que o Rão consolidou foi o tema em si, que a letra é bastante simples, mas enriqueceu e valorizou-a muito.
0: E depois temas como, por exemplo, o Chuta para Canto. É um recado para os nossos dias?
1: É um bocado. O Chuta para Canto é uma coisa muito pessoal. É outra família que é uma família de canções mais pessoais, mais intimistas, se calhar mais, não queria dizer interventivas, mas como Folhas de Outono, não daria o Folhas de Outono, mas o Chuta para Canto é claramente um assumir, um protesto meu. Chuta para Canto, meu irmão, tem a ver com, por vezes, sentir-me ostracizado e isolado, por vezes não partilhar ideias e opiniões com outras pessoas, e por vezes tenho mesmo de chutar para canto para seguir em frente e não me chatear.
0: E as Folhas de Outono, que vamos ouvir a seguir, têm alguma inspiração nessa estação do ano ou têm uma outra explicação?
1: Não, por acaso o disco sai na primavera, por isso não poderia ser no outono, mas foi feito e trabalhado no outono, foi António, por isso... Eu acho que as Folhas de Outono rodam muito. Começou com uma malha, com muitas canções que fomos trabalhando, com uma malha e com uma harmonia, uma sequência de acordes com o António, e eu comecei a fazer uma letra e conversando com o António Pinto, e gira muito à volta daquela a frase inicial, não sei das linhas com que me coso. Mas depois há uma série de referência, ao mesmo tempo há aqui qualquer coisa sublime de consciência do crescimento, não diria crescimento, do envelhecimento, do meu envelhecimento e amadurecimento de alguma maneira. E agora perdi-me, mas este tema depois teve uma curiosidade que foi o refrão final. Nós estávamos contentes com Folhas de Outono, mas faltava qualquer coisa ainda, e eu surgi com esse rabinho que o António inicialmente achou que não tinha nada a ver, e eu também não, mas depois, trabalhando, surgiu o Folhas de Outono.
0: Que é o que vamos ouvir agora, também aqui ao vivo, no Concerto Pulse TSF, com o João Afonso e mais um tema deste novo Todo o Tempo.
1: Obrigado.

0: Folhas de Outono, a música de todo o tempo, o novo disco de João Afonso, esta semana ao vivo na TSF. E João, para além dos músicos que foram à base neste disco, houve vários convidados especiais. Já falámos do Ranquial há pouco, com a Sim. flauta, mas, por exemplo, há muitos sopros também e trabalhos de arranjos de sopros também, do Tomás Pimentel, por exemplo.
1: Sim, sem dúvida. O Tomás Pimentel fez um trabalho muito bom numa top. Fez o arranjo e tocou juntamente com o Tomás Marques e o Ruben Luz. Mas eu, antes dos convidados, eu não poderia deixar de mencionar um elemento fundamental deste disco, que atravessa uma série de canções, que é um bocado a alma rítmica, não dos batimentos cardíacos, mas batimentos rítmicos na bateria, na percussão, do Kineteles, que teve um papel fundamental. Em relação aos convidados, às participações especiais, temos a participação da Marta Pereira da Costa, na Independência, no poema do Jorge Sena, em guitarra portuguesa, e que deu um papel, um crescimento. Esta canção, o desempenho dela foi magnífico. Eu estou muito agradecido à participação dela. E temos também o solo do José Mosca Rapa, que é um músico por quem eu tenho grande admiração. Faz um solo muito especial, Não Digas a Ninguém.
0: Na guitarra.
1: Sim. E depois temos o coro de Paredes de Cor, o coro feminino de Paredes de Cor, o coro A Voz, dirigido pelo Vitor Lima, que deu-nos uma carga de trabalhos, porque fomos lá gravar, mas que resultou muito bem no Guardião das Estrelas, o poema do António Pinto. E nós tivemos uma primeira abordagem com elas e num concerto que tivemos lá com elas, e no final do concerto foi-me feito o desafio, ou eu a elas, já não me lembro, mas e elas não se esqueceram, e nós também não. Aliás, os convidados surgem porque as próprias canções, a própria musicabilidade e a canção chama os convidados.
0: E no tempo de poesia, cantas com uma voz feminina da
1: Sofia David.
0: Sofia David.
1: É uma admirável voz, a Sofia David. Acho que a canção não seria tão grande como ela, na minha opinião. Ela canta maravilhosamente e foi verdadeiramente intérprete, porque juntou-se à canção e juntou-se à minha voz de uma maneira magnífica.
0: E dos autores que falámos há pouco, já falámos, por exemplo, do António Gedeão, ou que vamos ouvir até no Concerto de Bolsos, já ouvimos António Gedeão, vamos ouvir o Alberto a seguir, vamos ouvir, salve seja, não é? No Por Noites em Mim, também o Craveirinha lá mais para o final, mas ainda há também uma versão, aliás, há um poema do Jorge Sena, o Independência, também neste disco.
1: Sim. Onde entra a Marta Pereira da Costa, precisamente. É um poema que eu escolhi também porque é uma recusa a aceitar imposições ideológicas, políticas, sociais, de uma maneira boa, de uma maneira humana. E Jorge Sena, para mim, é um dos poetas que eu li mais recentemente, mais intensamente recentemente. Andei a ler bastantes poetas portugueses e não só, mas principalmente poetas portugueses, e Jorge Sena foi de quem eu absorvi mais. E este poema, até esta canção foi surgindo e até era para ser integrada com outra canção do Luís de Camões, mas por sugestão do António também, a procurar outro tema, e este tema encaixou bastante bem na melodia.
0: E essa Independência pode ser ouvido neste novo disco do João Afonso, Todo o Tempo. Agora ouvimos um outro autor, o Alberto, neste Pernoitas em Mim.
1: Sim, o Pernoitas em Mim é uma ousadia tentar musicar um poema que, para mim, fala de uma memória de uma pessoa ausente, mas presente interiormente. E então é tocar na intimidade do poeta, mas imaginando as palavras que ele escreveu, para o meu caso, por exemplo, né? E foi, acho que, muito bem tocado aqui pelo pianista António Pinto. E tivemos a colaboração do Luís Sá Pessoa no violoncelo, que também deu uma cor especial ao tema.
0: Vamos ouvir aqui a versão ao vivo deste Pernoites em Mim com o João Afonso.

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1: Pernoites em mim, um poema de Alberto, aqui na voz de João Afonso, no Concerto do Bolso esta semana e com o novo disco desde esta sexta-feira, Todo o Tempo. Um disco que vai ser apresentado agora já na próxima terça-feira, dia 31, em Lisboa, no Espaço Atmosfera M, João.
2: Às 18h30.
1: Às 18h30.
2: Sim, vamos os três apresentar e vamos conversar um pouco sobre o disco. E espero que as pessoas apareçam e arranjem, adquirem o CD, também em vinil, vai haver em vinil também.
1: Portanto, há nesses formatos, em CD, vinil e nas plataformas digitais, o novo disco do João Afonso. Então, com essa apresentação na terça-feira, 31, às 18h30 da tarde, no Espaço Atmosfera M, em Lisboa. E depois, esperas ter mais estrada para mostrar este
2: disco. E depois
1: vamos
2: ter muitos concertos.
1: Todo o Tempo, livros, Sangue Bom, Outra Vida, Zanzibar, Barco Voador e Miçangas. Foi editado em 1997, está quase a fazer 30 anos.
2: Pois é. E vamos ter nesses concertos, apesar de chamar concerto Todo o Tempo, vamos ter temas do Miçangas, do Barco Voador, do Zanzibar. E eventualmente uma outra referência a cantores portugueses que são para mim referência e esteira para continuar a inventar cantigas.
1: Do João Afonso, neste concerto de bolso também com a guitarra do António Pinto e as teclas do Fausto Ferreira, a técnica foi do Abel Paiva. Para o final, Um Homem Não Chora, Craveirinha.
2: É o Craveirinha, eu tenho que agradecer ao filho, ao Zeca Craveirinha, que autorizou que eu musicasse o tema e que gostou muito, e eu fiquei muito feliz por isso. Agora, o pai, o poeta e escritor Craveirinha, da minha terra, de Moçambique, escreve um texto que eu achei muita piada, porque se afasta da figura forte do homem de ferro para falar da vulnerabilidade humana, da... Nós somos homens, amamos, choramos, rimos, cantamos também. E então ele tem esta dualidade em que diz que acreditava naquela história do homem que nunca chora, mas depois ao mesmo tempo assume, agora tremo, agora choro, como um homem treme, como chora um homem. E é este o refrão que se repete. E eu fico muito feliz de ter um poema de Moçambique, de um poeta de moçambicano que eu muito, muito admiro.
1: E que faz parte deste novo Todo o Tempo do João Afonso. Muito obrigado, então, para o final
2: obrigado,
1: deste concerto
2: Miguel.
1: De bolso, Um Homem Não Chora.

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2: Não é para o mercado europeu, muito menos para o português, ainda assim não deixa de ser interessante o novo smartphone focado em gaming que a Honor apresentou. Chama-se Honor Win e o primeiro destaque vai desde logo para a capacidade da bateria, 10.000 mAh/hora. Chega a ser o dobro em relação a muitos smartphones atuais. De resto, e ainda no campo do invulgar, uma nota para o sistema de arrefecimento. Este smartphone vem com uma ventoinha capaz de fazer 25 mil rotações por minuto para o manter a temperaturas que não o façam perder desempenho. De resto, tem coisas como um ecrã AMOLED de 6,8 polegadas e uma taxa de atualização de 185 Hz, outra característica muito a pensar no gaming. O Honor Win é vendido em várias versões que podem ir até 16 GB de memória RAM e 1 TB de espaço, qualquer uma delas com o melhor processador da atualidade, o Snapdragon 8 quinta geração. Na versão base e ao câmbio atual, este novo Honor Win custa menos do que 500 €, mas só está à venda na China.
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3: Há elementos que são determinantes no sucesso dos artistas ou canções. Falo dos produtores, com um papel discreto e invisível. Hoje eu recordo Robert Lange, nasceu da atual Zâmbia, cresceu na África do Sul, carreira marcada pela sua formação multicultural. Influenciou grandes nomes da música, casou em 93 com Jane Quain. Ambos inovaram a conservadora country music e esteve no sucesso global dos AC/DC e Breakdancers. E com os The Cars, introduziu no pop rock a presença dos sintetizadores, que os levou a grandes sucessos. Drive foi lançado em 1984, Live de 1985, tornou-se num hino associado à crise humanitária. No final da sua atuação, no festival, David Bowie realçou a importância da canção e da iniciativa. Incentivou ao envio de doações para o combate à fome na Etiópia. As linhas telefónicas entraram em colapso e esta canção está na origem da forte contribuição. The Cars Drive.

Então vamos falar das senhoras a que eufemisticamente alguns se referem como empreendedoras de serviços íntimos personalizados. Agora a sério, o Rock tem retratos muito concretos sobre o assunto e note-se muito sérios também. Para começar, Honky Tonk Women, dos Rolling Stones, que mostra como a vida noturna pode ser eletrizante, porém passageira. Tudo se iniciou durante uma viagem que Keith Richards e Mick Jagger fizeram ao Brasil, embora a canção seja uma referência ao sul dos Estados Unidos e às mulheres que se encontram por lá. Aliás, Honky Tonk Women conta a história de encontros com mulheres em bares animados, sendo que as próprias Honky Tonk Women do título simbolizam mulheres que frequentam esses bares, conhecidas pela energia, charme e independência. E não deixa de ser curioso como um músico vincadamente rock, como Mick Jagger, tenha optado por uma sonoridade country para a canção como inspiração para uma autêntica ode às mulheres do Velho Oeste.

Chamavam-lhe o mago dos estúdios britânicos pós-George Martin. Nigel Godrich é esse produtor, engenheiro e músico inglês com predominância dos sons eletrónicos. Filho de um engenheiro da BBC, modesto e reservado, minimiza o seu trabalho, cria o ambiente apenas para os criativos se libertarem. Uma carreira marcada pelo trabalho com os Radioheads e fundamental também na projeção de uma banda escocesa em 1990, quatro alunos de uma escola de arte de Glasgow optaram pela música, criaram a banda Travis, nome inspirado num programa do filme Paris, Texas. De Manu, de 1999, é o álbum que lhes deu o sucesso. Driftwood é a canção que traga as memórias, aborda a solidão, no meio do caos e da incerteza, ninguém existe isoladamente.

E agora, o inevitável Roxane, a história de um homem que se apaixona por uma prostituta. Mais do que uma canção de amor, é assim uma mistura de desespero com desejo de proteção. Foi Roxane que levou os Police a uma projeção com a qual os próprios não contavam quando criaram este tema em que o reggae se confunde com o rock. Também é verdade que a polémica ajudou a que se falasse do assunto. A BBC recusou passar a música pela simples razão de que se referia a uma prostituta, o que até era um caso ridículo, pois, como Sting referiu na altura, não era uma música obscena em nenhum sentido da palavra. O facto é que hoje não há ninguém que não conheça Roxane.

Personalidade simples, com formação clássica, distante da contracultura da época, George Martin foi o quinto Beatle. Homem de estúdio, camisa e gravata, o produtor que os Beatles precisaram para estimular o lado criativo, com técnicas, ideias e arranjos inovadores. O trabalho em conjunto foi uma relação de sucesso e de aprendizagem mútua, e talvez por isso Abbey Road seja a obra-prima dos Beatles, com os cinco mentes em perfeita sintonia. Um trabalho de crescimento e imensa musicalidade que George Martin ajudou a desenvolver. E é com os Beatles que termina mais uma temporada das Memórias. Voltaremos em setembro. Até lá, boas férias, boas músicas.

Alligator Man, do Charlie Mejira, músico que nos deixou prematuramente. O Charlie tinha este toque de transformar um som rockabilly surf dos anos 50 em algo estranhamente pós-apocalíptico. Fiquem então com esta alegoria do Delta do Mississippi, Alligator Man.

Os ucranianos da Cabraca, que na sua língua quer dizer qualquer coisa como dar e receber, foram uma das mais refrescantes descobertas que eu fiz nos últimos anos. Tenho muita pena de os ter perdido no magnífico Festival de Músicas do Mundo de Sines, mas deixo-vos aqui o seu lindo Baby.

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Esta música dos Dead Comp foi feita para a grande exposição Amália Coração Independente, mais concretamente para a obra criada por Bruno de Almeida, que deu nome ao tema. Trabalhei na produção da obra e tive o privilégio de a ver nascer ali, à minha frente, acorde a acorde. Esse olhar que era só teu, Dead Comp.

Vamos ouvir agora Trópico Paranoia, do Expresso Transatlântico. É a banda dos meus rapazes, dos meus filhos, que tem um som muito deles, que eu gosto bastante, como é óbvio. Este é o tema que dá o nome ao segundo LP, que foi lançado há relativamente pouco tempo e que arrancou há pouco tempo também a sua turnê. Se não conhecem a banda ainda, mergulhem, que vale a pena.

0: há temas que parecem que foram feitos para nós, e este que vamos ouvir a seguir é o tema da minha vida. Parece que foi escrito realmente de propósito para mim. That's Life, do Old Blue Eyes, Frank Sinatra. 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
1: 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Este tema que vos vou deixar agora é um tema que eu adoro. Já adorava na versão original do seu criador, o Iggy Pop, mas esta versão que a Grace Jones nos deu no seu álbum Night Clubbing de 1981 é maravilhosa, como ela. Ela vem a Lisboa para um dos festivais de verão, se puderem não a percam, que ela continua divinal. Night Clubbing, Grace Jones.

Gosto muito desta banda de Bristol. Este tema é retirado do álbum Joy as an Act of Resistance. É algo que não podemos esquecer nunca. Alegria como ato de resistência. Este conceito é algo que me agrada muito. Love is the thing. Deixo-vos com Grace dos Idols.

Não há palavras para o Iggy Pop. Quando for grande, quer ser como ele. Aqui ele pega num tema da chanson française e não destrói a canção. Ele preserva a melodia e a estrutura, mudando apenas a atitude. A atitude foi coisa que nunca faltou ao Iggy Pop. E assim dá toda uma camada a este tema. Et si tu n'existes pas, versão de Iggy Pop da música de Joe Dassin.

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1: 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Gosto particularmente desta junção musical que mistura tão bem os Caretos com o Júlio Pereira e a Isabel Silvestre, acompanhada do seu grupo de vozes de Manhoce, com o único e inimitável Conan Osiris. Deixo-vos com Moleirinha.

0: manhã.
1: Vamos ouvir agora o Máximo Francisco e o seu tema Cantiga Bailada. Eu acho que o nome faz-lhe jus. Já era fã dos seus primeiros trabalhos, que vos convido a irem descobrir, e esta sua Cantiga Bailada é uma bela nova vestimenta para um tema tradicional popular de Idanha Nova. Este arranjo do Máximo transformou uma melodia ancestral numa bonita peça jazzística que casa muito bem os dois mundos. Cantiga Bailada, Máximo Francisco.

0: Estão neste momento a produzir um documentário realizado pelo Paulo Miguel Antunes sobre o enorme João Aguardela. E nas mil e uma coisas que ele fez na sua muito, muito breve passagem por estas bandas, deixo-vos este aboio do projeto Megafone, um dos meus projetos preferidos do João.
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1: 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Agora vou-vos deixar com um tema cantado pelo Melingo, um cantor argentino. O Melingo tem esse que seja obite, essa onda portanha de Buenos Aires. E neste tema clássico do tango, que ele nos fala de um lingera, que é em lunfardo, ou lunfardo é o calão de Buenos Aires, é palavra usada para vagabundo, para alguém fora do sistema. E ouvi-lo leva-me sempre de volta a essa maravilhosa cidade cheia destes personagens tangamente lunfardescos. La canción del lingera.
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Ora, fiquem então com uma mistura de psych, funk, folk e rock psicadélico cinematográfico, perfeito para uma viagem de carro pelo meio do campo. After the Dawn, do projeto Gemini, aka Paul Osborne.

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1: Este tema que vos deixo agora parece quase como a banda sonora perfeita para o estado em que o mundo se encontra atualmente. Ou seja, num caminho para lado nenhum. Road to Nowhere, dos Talking Heads. 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

0: da Limignana, uma banda que eu aprecio bastante, francesa, tem neste tema que eu vos vou deixar provavelmente a maior ode ao consumismo. Fiquem com Calentita.
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1: 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Fiesta Triste, do Tó Tripes. Gosto muito dos sons que o Tó tira das suas guitarras. As suas músicas, nos vários projetos que teve e tem, fazem sempre parte da minha playlist diária. Fiquemos então com esta Fiesta Triste.

traga à escuta agora Yaray Cortés. O Yaray é um amigo e ainda por cima é um dos maiores talentos que Espanha nos deu nos últimos tempos. Esta sua bolaria, este ciclo de 12 tempos que nos traz, não nos é atirado logo à cara. Parece que nos traz o compasso de uma forma mais subtil. É essa sensibilidade e essa maneira muito pouco ortodoxa que me agrada no seu flamenco. Em suma, és um tio muito chulo e toca como la hostia. Fiquem então com Sonar por Bolarias, Yaray Cortés.

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São 6:30, bom dia, 5:30 nos Açores, agora com os temas que marcam a atualidade nesta manhã do primeiro dia de setembro. Cristina Leiman.

0: já se circula no IC18, junto a Ancião. A circulação foi retomada perto das 3 da madrugada, depois de um acidente grave esta noite. A colisão entre um veículo pesado e dois ligeiros fez 2 mortos e 5 feridos, 3 dos quais em estado grave. O IC8, junto a Ancião, esteve cortado durante cerca de 5 horas, mas a esta hora já se circula sem problemas. 11 distritos vão estar sob aviso amarelo na quinta-feira, com a previsão de tempo quente. Esperam-se temperaturas na casa dos 40 graus. O aviso será válido entre as 9 da manhã e as 6 da tarde. A nova lei sobre o regime TVDS, sigla que passa a circular, a Federação Portuguesa de Táxis vai pedir esclarecimentos à Autoridade e Instituto da Mobilidade e Transportes, isto depois da nova lei que devia entrar hoje em vigor, mas que não foi regulamentada. O presidente da Federação Portuguesa de Táxis, Carlos Silva, admite que tem muitas dúvidas.
1: Não se consegue perceber um táxi, quando é que está a fazer táxi e quando é que está a fazer TVD. Como é que as autoridades vão fiscalizar? As autoridades têm capacidade de verificar em tempo real ou a posterior se aquele táxi naquele momento estava a fazer TVD ou a fazer táxi?
0: Apesar das dúvidas, Carlos Silva acredita que muitos taxistas vão inscrever-se nas plataformas para testar o serviço como o TVDS. António José Seguro promulgou a lei do retorno, depois do Tribunal Constitucional ter dado luz verde ao decreto aprovado na Assembleia da República. O Presidente promulgou as novas regras sobre a concessão de asilo, detenção e retorno de estrangeiros. O PSD já se tinha mostrado confiante na promulgação depois da decisão do Tribunal Constitucional. O Governo espanhol vai aprovar um plano extraordinário de apoio a Ceuta, no valor de 168 milhões de euros. A medida vai ser aprovada hoje em Conselho de Ministros e inclui apoios a empresas com o objetivo de revitalizar a economia local. Ceuta enfrenta uma crise migratória desde o final de julho, quando cerca de 72 mil migrantes chegaram ao enclave espanhol. A maioria já regressou a Marrocos, mas continua em Ceuta cerca de 5 mil migrantes. A Rússia atacou a estação de Kiev esta madrugada. Morreram 7 pessoas, 6 dos quais trabalhadores ferroviários. As autoridades ucranianas descrevem um cenário de grande destruição. Futebol, o Benfica venceu esta noite o Estoril Praia por 2-1, no jogo que marcou a estreia de João Palhinha. Marco Silva, o treinador, diz que a vitória foi merecida, mas deixou um lamento.
2: Acho que não há dúvidas para ninguém da vitória justa. Preferíamos que tivesse sido sem sofrer. Um gol como sofremos, praticamente o adversário fez 2 remates enquadrados e faz um gol, tem sido um bocadinho a nossa história.
0: Já no outro jogo da noite, o Sporting de Braga venceu Vitória de Guimarães por 1-0, com um golo marcado na segunda parte por Diego Rodrigues. Já o Porto tem 2 novos reforços, Santiago Jiménez e o brasileiro João Sousa. Os dois jogadores chegam ao Estádio do Dragão com vontade de vencer. Santiago Jiménez promete uma nova etapa na vida dele.
3: Sinto-me uma nova pessoa e esta é uma nova oportunidade. Tenho muita fome e um fogo interno. Quero aqui demonstrar aquilo que sou feito.
4: De querer demonstrar neste clube de que estou feito.
0: A vontade dos dois novos reforços do Futebol do Porto, Santiago Jiménez, nasceu em Buenos Aires, já João Sousa chega do Brasil.
5: Temos em destaque neste primeiro dia de setembro, com a previsão de céu pouco nublado ou limpo, com nebulosidade matinal no norte e centro, hoje também com uma pequena subida da temperatura mínima no norte e no centro. Na Madeira, previsão de céu pouco nublado, nos Açores, períodos de céu muito nublado e aguaceiros fracos, apenas no grupo central, com máximas de 22 graus para o Porto, 25 para Coimbra, 26 para Lisboa, 27 para Braga e Ponta Delgada, 29 para o Funchal, 31 para Faro, pode chegar aos 32 em Castelo Branco.
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5: Daqui a pouco a Fila J com José Carlos Barreto nesta manhã de terça-feira, também com as notas de autor, esta semana com a fadista, a cantora Silvana Pérez, na parceria TSF-SPA, Sociedade Portuguesa de Autores, para ouvir já daqui a pouco nesta manhã, agora a 24 minutos das 7, com 14 graus no Porto, 18 em Lisboa, 20 em Faro, 22 no Funchal, 23 em Ponta Delgada.

0: Sexy to Someone, a música da norte-americana Clairo, antes também Lenny Kravitz, com um tema que já tem 35 anos, It Ain't Over Till It's Over. Ficamos 17 minutos das 7 nesta manhã de terça-feira. No trânsito em Lisboa e no Porto, esta hora ainda não há registro de qualquer dificuldade nos principais acessos às cidades.
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0: 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As notas de autor esta semana com a fadista Silvana Pérez.
2: Olá, aqui Silvana Pérez, para vos falar do meu terceiro álbum, A Todas as Mulheres, lançado em junho de 2026. Este álbum nasce da convicção de que o fado é também um espaço de reflexão, sensibilização e esperança. Tem como objetivo promover a igualdade, desconstruir estereótipos, promover uma cultura de respeito pelos direitos humanos e sensibilizar o público, as pessoas em geral, para as questões relacionadas com violência doméstica, violência no namoro e violência contra as mulheres. É também uma forte homenagem à coragem e à dignidade de todas as pessoas, em especial daquelas que enfrentam situações de violência. É também um convite para que, enquanto sociedade, não desviemos o olhar e continuemos a afirmar que nenhum tipo ou forma de violência pode ser aceito.
0: Silvana Pérez com as notas de autor, parceria TSF-SPA, Sociedade Portuguesa de Autores. Estamos a 15 minutos das 7 nesta manhã do primeiro dia de setembro e com máximas previstas pelo Instituto Português do Mar e da Atmosfera de 22 graus para o Porto, 23 para Viana do Castelo e Aveiro, 24 é máxima para Leiria, Sines e para Sagres, 25 máxima para a Guarda e para Coimbra, 26 é máxima para Lisboa, 27 para Braga, Viseu e Ponta Delgada, 28 para Vila Real, Santarém e Setúbal, 29 é máxima para Bragança, Porto Alegre e para o Funchal, 30 graus de máxima para Beja, 31 é máxima para Évora e para Faro, 32 é máxima para Castelo Branco. 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Daqui a pouco temos a Fila J com José Carlos Barreto, antes a música do álbum Unlikely Baby, de Bruno Pernadas. Steady Grace, bom dia.

0: Steady Grace é a música do álbum Unlikely Maybe, o último de Bruno Pernadas. E começa hoje a segunda parte da Ópera Fest, depois do Oeiras, agora em Lisboa. É a sessão desta terça-feira da Fila J com José Carlos Barreto.
1: Começa com o cinema, na Cinemateca Nacional, em Lisboa, porque o cinema também tem muito ópera, como refere Catarina Mulder, a soprano, diretora do Ópera Fest.
2: Arrancamos com o ciclo Cine-Ópera na Cinemateca. Será um quarteto imperdível de filmes. Arrancamos logo com El Anabeba, do Frederico Fellini, que é uma grande homenagem do Fellini à ópera, porque aquilo é uma loucura do princípio ao fim. Supostamente estão todos reunidos num navio para ir espargir os restos mortais de uma grande diva, as cinzas dela, lá numa ilha grega. Portanto, há aqui uma evocação da própria Callas e é assim, cada amigo da diva é mais maluco do que o outro.
1: Este é o primeiro filme destes quatro do ciclo Cine Ópera, hoje na Cinemateca, mas a partir de quinta-feira, 3 de setembro, há palco para as vozes, mas também para a dança, e vai começar em Lisboa, no Teatro Mais Antigo.
2: Onde eu estarei com a coreógrafa Tânia Carvalho a fazer uma performance dedicada à obra de Camilo Castelo Branco. Entramos no Ópera Fest em Lisboa com o ciclo Ópera Satélite, em que a ópera desafia novos formatos e sai da sua zona de conforto. Portanto, é um formato mais pequeno, não é o formato convencional da ópera, com orquestra e coro, são formatos mais pequenos que exploram a matéria operática com muito mais margem de manobra. E, de facto, vamos estar no Teatro Romano logo no dia 13, em sessões contínuas, é um espetáculo curtinho, relâmpago, que dura cerca de 20 minutos e que explora a obra de Camilo Castelo Branco, com música, com eletrónica e com teatro, com dança.
1: Mas há mais, é preciso olhar mais de perto na programação. Quero agora sublinhar, no final do Ópera Fest, há duas novas óperas para ver pela primeira vez, para ouvir com orquestra e encenação.
2: Duas óperas em estreia absoluta que refletem o mundo de hoje: A Vida Secreta de Coisa e O Último Andamento. São ambas a partir de libretos do dramaturgo Miguel Castro Caldas e fazem parte do concurso de ópera contemporânea Maratona Ópera 21, na sua quinta edição. Estes compositores foram selecionados, vejam lá, em novembro de 24. E desde então têm estado a compor estas óperas, porque são óperas já de média duração, são óperas que duram uma hora. Todas elas têm muito sentido de humor e refletem bastante sobre o nosso mundo. A primeira é em torno dos temas da inteligência artificial e do robô, que já se explora há muito tempo este tema, não é? Do robô, da máquina versus homem, e aqui é uma robô que parte o coração a todos. E a outra é O Último Andamento, que aborda as questões da gentrificação, das cidades desertificadas e do turismo, e também com muito sentido humor começa, aliás, com um namorado que apanha a namorada na cama com um hóspede do Airbnb, que eles estavam a alugar o quarto, e então o hóspede diz assim: ah, não, isto não foi nada, além disso, eu já vi o que havia para ver em Lisboa, eu sou turista e agora vou avançar para a próxima cidade.
1: Duas óperas a concurso em estreia absoluta, e já que estamos a falar em ópera, Catarina Mulder não esperou mais e anuncia ópera também na televisão, na RTP, em estreia e em formato de série.
2: E já agora, Zé Carlos, vou fazer aqui um lançamento em exclusivo para ti, que é logo a seguir ao Ópera Fest, vejam lá, vamos lançar e apresentar na RTP2 a primeira série de ficção com ópera de sempre, a nível mundial.

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Pura Economia, depois da edição das 7 da manhã, estamos a 6 minutos das 7 até lá. A música é de Janeiro. Deus Algoritmo.

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0: Nos passadiços do Cerro da Candosa, em Góis, na Janela por um Mundo, com o registro do paisagista sonoro Luís Antero.
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0: Manhã TSF de terça-feira, bom dia, 6h58, menos uma hora nos Açores.
2: Chega setembro e mais uma onda de calor. Os termómetros vão atingir 40 graus já a partir da próxima quinta-feira. Há já alertas do Instituto Português do Mar e da Atmosfera que vamos ouvir esta manhã. Vamos também escutar o alerta da Associação Ambientalista Zero em relação à qualidade das águas de banhos, ou seja, das águas das praias portuguesas. No dia em que entra em vigor uma nova lei dos táxis e dos veículos TVDE, há ainda muito por fazer para que a lei seja eficaz.

0: E neste jornal escutamos os argumentos do Presidente da República para promulgar a lei do retorno, depois de validada pelo Tribunal Constitucional. Vamos ainda escutar Marco Silva, depois da vitória do Benfica de ontem à noite por 2-1, frente ao Estoril.
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2: Calor chega quinta-feira, hoje a previsão é já de uma pequena subida da temperatura mínima no norte e centro, com o céu pouco nublado ou limpo no continente, com nubosidade matinal também no norte e centro. Na Madeira, céu pouco nublado, nos Açores, períodos de céu muito nublado, com aguaceiros fracos, apenas no grupo central. Máximas de 22 graus para o Porto, 25 para Coimbra, 26 para Lisboa, 27 para Braga e Ponta Delgada, 29 para o Funchal, 31 para Faro, 32 é máxima para Castelo Branco. Na TSF, edição das 7, Nuno Domingos.
0: O mês de setembro chega acompanhado de uma subida brusca das temperaturas. O Instituto Português do Mar e da Atmosfera já colocou 11 distritos sob aviso amarelo para a próxima quinta-feira. Os termómetros podem atingir os 40 graus no interior do país, mas a meteorologista Ângela Lourenço explicou há pouco à TSF que o tempo quente vai começar a sentir-se já amanhã.
3: Vamos ter aqui um aumento da temperatura que se vai começar a sentir principalmente a partir de amanhã, quarta-feira, com valores de subida mais significativos, mas destaca-se realmente o dia de quinta-feira com subidas bastante acentuadas, principalmente nas regiões centro e sul. Espera-se valores para dia 3, valores muito próximos de 40 graus ou mesmo superiores, principalmente na região do Alentejo, na região do Ribatejo.
0: Um pico de calor, com subidas significativas para os próximos dois dias. Já na sexta-feira, os termómetros devem regressar aos valores habituais da época de verão.
3: Este episódio de tempo quente poderá durar apenas dois, três dias, no máximo. Provavelmente na sexta-feira já haverá uma descida, que em muitos locais essa descida pode mesmo ser acentuada. Nos dias seguintes, para sábado e domingo, espera-se que se mantenham valores dentro daquilo que é o verão, portanto são valores mais elevados no interior, podem atingir 35, 37 graus, mas valores mais baixos próximos do litoral.
0: Ângela Lourenço, do Instituto Português do Mar e da Atmosfera, e o anúncio de um pico de calor, mais um, neste verão vai ser a partir de amanhã e especialmente na quinta-feira. O número de interdições de banhos nas praias portuguesas por contaminação microbiológica mais que duplicou este ano. É uma das conclusões da Associação Ambientalista Zero, que comparou os relatórios oficiais entre maio e julho nos anos de 2025 e 2026. A Associação Ambientalista alerta que o número de desaconselhamentos ao banho subiu 65% em comparação com o ano passado. Ouvido pela TSF, o presidente da Zero, Francisco Ferreira, apela a uma ação conjunta das diferentes entidades para fazer face a estes números que considera serem preocupantes.
4: Para nós é uma preocupação grande, com esta incapacidade de ano após ano não estarmos a conseguir reduzir as ocorrências de água imprópria para banho. Nós achamos que está a falhar uma ação da parte das diferentes autoridades, sejam à escala municipal, seja em termos da gestão da bacia hidrográfica, seja da parte da inspeção geral do ambiente, no sentido de identificarem e agirem em cada um dos casos de forma distinta. É isso que nós achamos que está a falhar.
0: Os dados da Associação Portuguesa do Ambiente, da Agência Portuguesa do Ambiente, revelam que até 30 de agosto quase 70 águas balneares em todo o país registaram pelo menos uma vez água imprópria para banhos. No total foram detectadas 87 ocorrências. O concelho com mais praias fechadas pelo menos uma vez é Matosinhos, mas a praia que foi considerada mais vezes imprópria para banhos foi a Praia Fluvial de Unhais da Serra, no concelho da Covilhã. Francisco Ferreira lembra que as praias no interior estão mais sujeitas a serem interditas por contaminação em comparação com as da zona costeira.
4: 47% das situações de água imprópria são em águas interiores, porque estas têm uma maior vulnerabilidade destas massas de água, com menores caudais, mais sujeitas à contaminação microbiológica. Também porque, em algumas destas zonas, nós vemos que tem chovido muito pouco. Ou então também temos situações de casos em que houve realmente descargas, a poluição próxima que teve lugar e que acabou por afetar, como a diluição é menor, estas praias interiores, enquanto que as praias costeiras têm realmente uma diferente capacidade de aguentar algum foco de poluição que exista, porque essa contaminação acaba por ser mais diluída no oceano.
0: Zero alerta que ainda falta de coerência entre os desaconselhamentos emitidos pela Agência Portuguesa do Ambiente e a interdição decretada pela Direção-Geral de Saúde. Francisco Ferreira defende um maior diálogo entre as entidades que envolva as associações ambientalistas para que 2027 tenha praias mais seguras para banhos. Apesar de entrar hoje em vigor a nova lei dos táxis e TVDE, não pode ser aplicada. Falta definir várias regras e por isso a lei, que não agrada a todos, é ainda ineficaz. O Instituto da Mobilidade e dos Transportes, questionado pela TSF, reconheceu que estão ainda por operacionalizar a regulamentação da formação e certificação dos motoristas, o registro e a identificação dos veículos, incluindo os dísticos, e também as especificações técnicas da plataforma de partilha de dados. Quando for eficaz, a nova lei vai permitir aos táxis operar com o preço definido pelas plataformas eletrónicas, em vez da tarifa regulada dos táxis. A Federação Portuguesa do Táxi tem muitas dúvidas, que de resto foram explicadas à TSF pelo Presidente Carlos Silva.
5: Tem que haver um esclarecimento da parte dos reguladores, não é? Tem que haver uma clarificação, porque depois há questões diferentes. A lei do táxi diz que os táxis só podem ter 10 anos, mesmo sendo elétricos. Nos TVDEs, os carros só podem ir com 10 anos e se forem elétricos podem ir a 12, quer dizer que os carros elétricos sendo táxi, eles como têm que sair de táxi aos 10 não podem fazer TVD. Há aqui uma discrepância entre as leis. Não se consegue perceber um táxi, quando é que está a fazer táxi e quando é que está a fazer TVD. Como é que as autoridades vão fiscalizar? As autoridades têm capacidade de verificar em tempo real ou a posteriori se aquele táxi naquele momento estava a fazer TVD ou a fazer táxi?
0: Os taxistas ainda estão a reunir todas as perguntas para avançar com um pedido de esclarecimentos à Autoridade da Mobilidade e dos Transportes e ao Instituto da Mobilidade e dos Transportes. A Federação Portuguesa do Táxi admite resistência a esta reforma desde a primeira hora.
5: Ainda se está a tentar introduzir o táxi num serviço que é apontado pelos próprios operadores de TVD, que tem que fazer muitas horas para tirar a rentabilidade, que o serviço devia haver serviços mínimos porque é mal pago. Os partidos que apoiaram esta alteração, a iniciativa do PSD, com o apoio do Chega, que votou favoravelmente, foram ao encontro daquilo que as plataformas pedem e não ouviram nem os próprios operadores de TVDE, nem os táxis que se queixam que estão a intermeter no seu... na sua atividade, que é uma atividade regulada, nem os reguladores como a AMT, o IMT, a Defesa do Consumidor, todos mostraram o contrário desta lei.
0: Assim, o Presidente da Federação Portuguesa do Táxi, Carlos Silva, acredita que um número grande de taxistas vai inscrever-se nas plataformas para testar este serviço durante esta manhã. A TSF espera pelos esclarecimentos das duas maiores plataformas eletrónicas de transporte, a Uber e também a Bolt. O Presidente da República promulgou a lei do retorno, depois de validada na semana passada pelo Tribunal Constitucional. Apesar dos apelos à esquerda para que António José Seguro travasse a lei, em rigor do Partido Livre, um veto político era desejado. O Presidente entendeu que os esclarecimentos que pediu ao Tribunal Constitucional foram dados e que não há razão para travar a lei, Nadine Soares.
6: Entre as dúvidas e preocupações de António José Seguro estavam, por exemplo, a expulsão de crianças nascidas em Portugal, a possibilidade de separação de pais e filhos ou a expulsão de refugiados que mereciam proteção internacional. E por isso o chefe de Estado decidiu pedir a fiscalização preventiva da Lei do Retorno e Asilo. Na nota publicada no site da Presidência da República, António José Seguro quis recordar que tomou a decisão defendendo que as reformas são desejáveis, mas que devem ser feitas com segurança jurídica e com respeito pela Constituição portuguesa. Depois da resposta do Tribunal Constitucional, que deu luz verde, ou seja, decidiu no sentido da não inconstitucionalidade destas normas, o Presidente da República acrescenta que foi ainda permitido esclarecer dúvidas interpretativas em termos de orientação para tribunais e autoridades administrativas. Face ao veredito final dos juízes do Palácio Raton, António José Seguro decidiu promulgar o decreto do Parlamento sobre a concessão de asilo, detenção e retorno de estrangeiros.
0: Nadine Soares e os argumentos do Presidente da República para não travar esta lei do retorno, que pode agora seguir o caminho normal e entrar em vigor. Depois da validação da lei pelo Tribunal Constitucional na semana passada, só o Partido Livre tinha deixado no ar uma espécie de sugestão ao Presidente da República para que usasse o veto político para travar a lei. Os outros partidos à esquerda tinham criticado a lei com o PCP a falar de constrangimentos e de injustiças que podem ser causadas aos imigrantes. O Bloco e o PS assumiram que o tema é constitucional, não político, e que respeitavam a decisão do Tribunal Constitucional. A lei do retorno foi fortemente criticada por pareceres negativos que chegaram ao Parlamento, emitidos pelo Conselho Português para os Refugiados, pelo Alto Comissariado das Nações Unidas para os Refugiados e também pelos Conselhos Superiores do Ministério Público e dos Tribunais Administrativos e Fiscais. Uma das primeiras marcas do novo ano político vai ser definida hoje em dois palcos, na Madeira. Pela manhã, o Ministro da Administração Interna, Luís Neves, promete mais esclarecimentos sobre as polémicas que o envolveram nas últimas semanas. À tarde, depois de reunir a direção do partido e o grupo parlamentar, o presidente do Chega, André Ventura, vai anunciar se avança ou não com uma moção de censura ao governo contra a continuação de Luís Neves no governo. A comentadora de política nacional da TSF, Margarida Davim, considera que as declarações anunciadas para esta manhã por Luís Neves não vão esclarecer ou acrescentar novos dados ao caso que envolve o Ministro da Administração Interna. Margarida Davim lembra que o governante pode falar à margem do aniversário dos 148 anos da PSP Madeira e que será uma oportunidade para se afirmar politicamente como ministro, mais do que para acrescentar detalhes.
7: O ministro vai fazer um discurso relacionado com esse evento e está previsto que fale de temas da atualidade. Não é o palco, nem o momento, nem a situação certa para fazer uma conferência de imprensa, para prestar esclarecimentos, para apresentar documentos, para explicar o que quer que seja. Eventualmente poderá falar à saída aos jornalistas. Agora, efetivamente, o facto de amanhã o ministro estar neste evento e de estar a fazer um discurso é também em si mesmo uma afirmação política. É uma afirmação de que o ministro está de pedra e cal.
0: Já sobre a ameaça do Partido Chega de avançar com a moção de censura ao governo, a comentadora de política nacional da TSF considera que André Ventura está a utilizar o calendário parlamentar para ganhar visibilidade, ou seja, como o Parlamento está de férias. Margarida Davim considera improvável que o Chega avance uma moção antes de 15 de setembro.
7: O Parlamento neste momento está encerrado. Funciona apenas uma comissão parlamentar permanente. E o Chega não ia conseguir aprovar, muito provavelmente, um plenário para votar ainda nesta sessão legislativa uma moção de censura ao Governo. O que é que acontece? Cada partido só pode apresentar uma moção de censura por sessão legislativa. Se apresentar depois dessa data, e se ela for debatida e votada depois dessa data, ela já vai, digamos assim, queimar. Se acontecer mais alguma coisa, o Chega já jogou esse trunfo e não o poderá jogar outra vez até ao final da sessão legislativa. Enquanto tudo isto, o que é que André Ventura quer? Quer que continuemos a falar dele, a dar-lhe palco.
0: Margarida Davim, comentadora de política nacional da TSF, ela recorda que se avançar com a moção de censura nesta nova sessão legislativa será fraca ou quase impossível sucesso, a possibilidade de sucesso desta moção de censura, até porque se sabe que a posição do Partido Socialista é de evitar a todo custo instabilidade política. Na Colômbia, a guerra do governo contra os grupos rebeldes continua a endurecer. Nas últimas horas, os bombardeamentos das Forças Armadas contra zonas controladas pela guerrilha liderada por Iván Mordisco provocou 20 mortos. O presidente colombiano chama-lhes narcoterroristas. Acrescenta que 5 foram capturados vivos e que 2 menores foram resgatados no sul da Colômbia, em Gaviare. São já 3 os bombardeamentos realizados pelas Forças Armadas colombianas nos últimos dias, desde a chegada ao poder de Abelardo de la Espriella, o novo presidente da Colômbia. A força contra os rebeldes é já a mais violenta desde a presidência de José Manuel Santos, que alcançou a paz com as Farc. Nuno Borges foi afastado do Open dos Estados Unidos em ténis na última noite. O número 1 português perdeu logo na primeira ronda do torneio norte-americano, com o também norte-americano Lerner Tian, em pouco mais de hora e meia, por 3-0, parciais de 6-4, 6-1 e 6-2. Também ontem foi confirmado o adversário de Jaime Faria na segunda ronda, como se esperava, é mesmo o número 3 do mundo, Carlos Alcaraz. O espanhol regressou ao Grand Slam depois da lesão e ganhou em 2 horas e meia ao russo Safiulin, por 3-0, triplo parcial de 6-4. Alcaraz é o atual campeão do US Open, um torneio onde se estreou a ganhar em 2022. Amanhã à noite, Alcaraz defronta Jaime Faria, que além de número 2 português na tabela profissional, é o número 72 do mundo. É a primeira vez que Jaime Faria e Carlos Alcaraz vão defrontar-se. Na bola, o Benfica ganhou, não ganhou para o susto no final da partida de ontem em casa, com o Estoril. Estava a ganhar por 2-0, o Estoril marcou à beira do fim, os encarnados ganharam 2-1, segunda vitória no campeonato, na estreia de João Palhinha pelo Benfica. O registo final de satisfação do treinador Marco Silva não esconde este amargo de boca final.
8: Independentemente de termos vindo a ganhar jogos e termos vindo a crescer como equipa, tem-nos acontecendo muitas vezes esta situação, praticamente num remate à nossa baliza, numa situação, acabam por fazer gol, foi o que aconteceu hoje novamente. 75, 80 minutos de um controle total do jogo, não criámos aquele número de oportunidades que temos vindo a criar, mas parece-me a mim que criámos as suficientes ainda para marcar mais golos. Fizemos um gol num bom momento para nós, já numa fase que a primeira parte já para ir para uma fase dos últimos minutos, e depois mesmo a seguir ao golo acabámos por ter mais duas oportunidades claras para fazer ainda antes do intervalo 2-0. Fizemos o 2-0 e o jogo está completamente controlado pela nossa equipa. No momento que eles marcam, acaba por lhes dar algum alento, acabámos por controlar o jogo, como falou, de cerrar os dentes. A equipa acabou por se organizar e acabou por controlar o jogo até ao final.
0: Marco Silva, na conferência de imprensa depois do jogo da vitória do Benfica por 2-1 frente ao Estoril. Na BTV, o canal do Benfica, o estreante João Palhinha também falou de um final de jogo difícil.
9: Os últimos minutos foram mais sofridos, mas isso não apaga a exibição coletiva que fizemos. Acho que a equipa está de parabéns pelo jogo. Acho que esta equipa está num excelente momento. Há que puxar este ambiente e mantê-lo durante a temporada. Há muitos jogos, a equipa está a crescer, acho que isso é notório, acima de tudo.
0: João Palhinha na BTV, no final da vitória do Benfica frente ao Estoril por 2-1. Ontem à noite também clássico do Minho, entre Sporting Clube de Braga e Vitória Sport Clube. Em Braga, vitória do Braga por 1-0, a primeira no campeonato, um golo solitário. O Braga tem apenas 2 jogos realizados nas primeiras jornadas do campeonato.
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2: Bom dia. Temos Pura Economia já a seguir, depois há Negócios e Empresas nesta manhã de terça-feira. No trânsito, ainda sem registro de qualquer dificuldade no Porto. Em Lisboa, apenas a nota para o trânsito muito intenso esta hora no final da A2, em direção à Ponte 25 de Abril, entre o Viaduto do Pregal e a Praça da Portagem.
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2: 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E na Pura Economia, destaque para as contas das administrações públicas divulgadas ontem pela entidade orçamental. Apesar de terem um saldo positivo, a despesa sobe mais de 10%, enquanto a receita cresce apenas 7%, um desequilíbrio que conduz a déficit. Um sinal a ter em conta na elaboração do Orçamento do Estado de 2027, que estará para ser apresentado por Economia com o advogado e gestor Nuno Correia da Silva.
13: A semana começou com boas notícias para a economia portuguesa. As contas públicas apresentaram, no final de julho, um excedente orçamental. Registaram um saldo positivo de 281 milhões de euros. Embora represente uma diminuição de 2.040 milhões de euros face ao mesmo período do ano anterior, as contas em julho permitiram voltar a números positivos, em contraste com as contas do primeiro semestre, que apresentaram déficit. Do lado das despesas, as contas das administrações públicas foram muito penalizadas pelo pagamento de dívidas vencidas do Serviço Nacional de Saúde. O montante regularizado nos primeiros 7 meses totalizou 1.400 milhões de euros. Sem esta regularização, o saldo seria de 1.700 milhões de euros, mesmo assim com uma perda de 780 milhões de euros face ao ano passado. Fazendo as contas, concluímos que para alcançar este valor, o mês de julho terá gerado um saldo positivo de aproximadamente 494 milhões de euros, um incremento muito impulsionado pela agenda fiscal, nomeadamente pelo aumento das receitas de IRS. Passaram de um crescimento de 3,1% para 5,9%, quase duplicou, mas por mero efeito agenda. Também a Segurança Social prestou um grande contributo para a subida das receitas, sobem 6,7%. A Segurança Social passou de um saldo positivo de 3.200 milhões de euros em 2025 para 4.400 em 2026, uma melhoria de cerca de 1.200 milhões de euros. Mas a Segurança Social tem um orçamento próprio e as receitas estão alocadas às obrigações assumidas. Em termos globais, verifica-se que a despesa continua a crescer mais do que a receita. A despesa cresce 10,6% em termos homólogos, enquanto a receita sobe apenas 7,4%. É um sinal que tem de ser considerado com especial atenção em vésperas de ser apresentado o novo Orçamento de Estado para 2027. O equilíbrio das contas nacionais tem de ser alcançado por via da redução da despesa. Se não for conseguido, só há três formas de compensar. A primeira é aumentar os impostos. A segunda é aumentar outras receitas extraordinárias. E a terceira é aceitar um déficit maior. Nenhuma delas contribui para finanças saudáveis e todas as opções são um forte adversário do investimento e do crescimento económico. Por isso, o grande desafio que é colocado ao próximo Orçamento de Estado é o desafio da eficiência, ou seja, fazer mais e melhor sem aumentar os gastos.
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2: 7h23, agora a Negócios e Empresas, Ana Maria Ramos.
15: A Sinergio está a avançar com a prospeção de gases como hidrogênio após os primeiros projetos com o apoio europeu na área dos minérios críticos. Agora, com um orçamento de 400 mil euros e já com 2/3 financiados por fundos comunitários, inicia este novo projeto, mas ainda procura investidores para financiar o 1/3 que falta, diz Bruno Sameiro Pereira, geólogo da empresa.
16: Nós o que estamos agora é partir para o terreno, alicerçados em mais de 10 anos de investigação e desenvolvimento, com a aplicação de métodos geofísicos e geoquímicos para determinar, à escala regional e local, se este modelo é adaptável e se conseguimos determinar a presença de fluxos constantes destes gases no ambiente geológico que preconizamos. Não é? Nós, como uma empresa que tem um componente forte de ideia, estamos continuamente a gerar os próximos projetos de investigação e desenvolvimento. Este é um deles, digamos que é aquele que, para o qual trabalhamos mais, esta é a questão de hidrogênio. Temos alguns também ligados ao ambiente, à investigação sobre solos contaminados e sobre depósitos minerais. Esses depósitos minerais já estão em fase de prospeção, ou seja, já entraram numa fase mais avançada do ponto de vista técnico. Já não é investigação pura, mas já tem uma componente de aproveitamento comercial. Aqui estamos a falar de uma abordagem ainda puramente científico.
15: Esta empresa acredita que é debaixo do chão que pode estar o futuro da energia e, face à falta de cobertura cartográfica de base publicada e revista, iniciou a prospeção nas regiões do Minho e da Beira Baixa.
16: Minho e Beira Baixa, já é o teste. Nós agora, o que vamos fazer para o terreno é medir e tentar determinar qual o fluxo natural desses gases, nomeadamente hidrogênio e eventualmente algum hélio, associados ao que se enquadra no modelo geológico que nós temos, que estamos a implementar. A vantagem desses gases é que são renováveis e eventualmente podem ter aproveitamento comercial. Já tem algumas provas empíricas, nomeadamente no Mali, na Austrália, em Espanha, na zona dos Pirineus, e algumas evidências empíricas também em Portugal, dos anos 40, do século passado, quando foi tentado o aproveitamento de gases, nomeadamente hélio, a verificação do potencial, nesse caso até para a indústria alemã, dos dirigíveis, não é? E nós tivemos a sorte, no decorrer dessa investigação, nos depararmos com essas evidências e juntou-se, digamos, a parte empírica à parte teórica. Temos 24 meses para apresentar os resultados, se bem que antes disso iremos começar a comunicar alguns resultados preliminares.
15: Para já avançou com a equipa no terreno, nos distritos de Braga e Castelo Branco, ao abrigo do programa Steam4U, cofinanciado por fundos europeus do Norte 2030.
16: Neste momento está agora alavancado com o Norte 2030, continuamos na mesma a procurar financiamento. Digamos que o total ultrapassa os 400 mil euros. O investimento total no financiamento é 300 e pouco, coisa mesmo. Não existem grandes ainda aproveitamento comercial, mas é um trabalho que, na nossa opinião, pode e deve ser feito. E temos a nossa faturação própria, digamos, da Sinergia, que permite aumentar a parte financiada e mais. Temos os nossos projetos de prospeção, também dão alguma robustez nesse aspecto.
15: A Sinergia é uma empresa de Braga especializada em soluções aplicadas à geologia, que introduziu inteligência artificial na identificação de áreas com recursos minerais e que garante estar a ser o motor da expansão desde o ano passado.
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2: Dentro de 3 minutos voltamos à atualidade desta terça-feira. Depois temos o Jornal do Desporto. Agora Terno Rei. Eu não...

0: cabeça. O álbum Gêmeos dos Eterno Rei, mais logo depois da uma, vamos Brasil adentro com Judith Nezi Souza, José Brumão Ribeiro e Miguel Baumgartner. 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São 7:30, bom dia, 6:30 nos Açores e é esta hora que sem lamento destaque para um alerta da Zero.
1: A Associação Ambientalista avisa que está a degradar-se a qualidade das águas nas praias entre os meses de maio e julho. Mais do que duplicaram as praias interditadas a banhos em comparação com o ano passado. Um agravamento que o Presidente da Zero, Francisco Ferreira, atribui a falhas de várias entidades.
2: Nós achamos que está a falhar uma ação, seja à escala municipal, seja em termos da gestão da bacia hidrográfica, seja da parte da inspeção geral do ambiente. É isso que nós achamos que está a falhar.
1: A Zero destaca como os piores casos as praias de Unhais da Serra, no concelho da Covilhã, a do Cabedelo, na Figueira da Foz, enquanto Matosinhos é o município com mais águas balneares afetadas, num total de 7 praias. O tempo vai estar de praia esta semana, as temperaturas começam a subir amanhã e na quinta-feira o tempo quente vai colocar 11 distritos sob aviso amarelo. A meteorologista Ângela Lourenço está a prever temperaturas na casa dos 40 graus.
3: Espera-se valores para dia 3, valores muito próximos de 40 graus ou mesmo superiores, principalmente na região do Alentejo, na região do Ribatejo.
1: O aviso amarelo será válido entre as 9 da manhã e as 6 da tarde de quinta-feira. Até ao final deste mês de setembro vão ser criadas bolsas de cuidadores voluntários. O Jornal Público escreve que é a segunda fase do projeto piloto destinado a apoiar os cuidadores informais. Nesta altura já existem bolsas de cuidadores em 18 concelhos. A partir do final do mês haverá também uma bolsa de voluntários para ajudar os cuidadores que têm de se ausentar por um período máximo de 3 horas. O projeto do piloto tem a duração de 1 ano. A Federação Portuguesa do Táxi vai pedir esclarecimentos à autoridade e ao Instituto da Mobilidade e Transportes sobre a nova lei que permite aos taxistas atuarem como TVDs. A nova lei devia entrar hoje em vigor, mas na prática isso não vai acontecer porque a lei ainda não foi regulamentada. Por isso, o presidente da Federação Portuguesa do Táxi, Carlos Silva, tem muitas dúvidas que quer ver esclarecidas.
4: Não se consegue perceber um táxi, quando é que está a fazer táxi e quando é que está a fazer TVD? Como é que as autoridades vão fiscalizar? As autoridades têm capacidade de verificar em tempo real ou a posterior se aquele táxi naquele momento estava a fazer TVD ou a fazer táxi?
1: Apesar das dúvidas, Carlos Silva acredita que muitos taxistas vão inscrever-se nas plataformas para testar o serviço como TVDs. António José Seguro promulgou a lei do retorno depois do Tribunal Constitucional ter dado luz verde ao decreto aprovado na Assembleia da República. O Presidente promulgou as novas normas sobre a concessão de asilo, detenção e retorno de estrangeiros. O PSD já se tinha mostrado confiante na promulgação depois da decisão do Tribunal Constitucional. O governo espanhol vai aprovar um plano extraordinário de apoio a Ceuta no valor de 168 milhões de euros. A medida vai ser aprovada hoje em Conselho de Ministros e inclui ajudas a empresas com o objetivo de revitalizar a economia local. Ceuta enfrenta uma crise migratória desde o final de julho, quando cerca de 72 mil migrantes chegaram ao enclave espanhol. A maioria já regressou a Marrocos, mas continua em Ceuta cerca de 5 mil pessoas. Subiu para 11 mortos o número de vítimas dos ataques russos na região de Kiev esta noite. 6 das vítimas trabalhavam na estação ferroviária de Kiev. O ataque russo desta madrugada teve as infraestruturas ferroviárias, precisamente como os principais alvos. Vários edifícios residenciais sofreram também danos devido à queda de drones ou mísseis russos na região.
0: Primeiro dia de setembro com previsão de céu pouco nublado ou limpo no continente, com nebulosidade matinal no norte e centro, onde há também a previsão de uma pequena subida da temperatura mínima. Na Madeira, céu pouco nublado. Nos Açores, períodos de céu muito nublado e aguaceiros fracos apenas no grupo central. Máximas de 22 graus para o Porto, 25 para Coimbra, 26 para Lisboa, 27 para Braga e Ponta Delgada, 29 é máxima para o Funchal, 31 para Faro, pode chegar aos 32 em Castelo Branco. Daqui a pouco temos o desporto, antes o trânsito. No Porto, há acidente na A4, no Alto de Valongo, em direção ao Porto, e o trânsito está lento.
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0: 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Já vamos ao desporto. Antes, o trânsito no Porto, há acidente na A4, no Alto de Valongo, em direção ao Porto, trânsito lento na A4. Em Lisboa, lentidão no final da A2, fila entre o viaduto do Pregal e a Praça da Portagem. Também o IC19 com fila desde Terceira até a Amadora. E na segunda circular, no sentido Aeroporto Benfica, há fila na zona da Encarnação, no sentido do Pinamanique-Sacavém, também há fila entre a Escola Alemã e as Calvanas.
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0: 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A 22 minutos das 8 horas, a edição da manhã do Jornal do Desporto com António Botelho.
9: O lateral esquerdo, Sousa, já é oficialmente jogador do Futebol Clube do Porto. Foi por volta da meia-noite que o clube portista anunciou a contratação do jogador de 20 anos, emprestado até ao final da época pelo Tottenham, sem opção de compra. Em declarações ao canal do clube, Sousa diz que Roari é o jogador preferido dele. Roari, que marcou o golo da vitória portista em 1987 na Taça dos Campeões Europeus.
10: Meu jogador favorito é o Roari, porque lá no Brasil se fala bastante também do gol que ele fez, que deu o título para o Porto, e também porque ele já foi meu técnico na infância no Santos, no Sub-11, Sub-13, meu supervisor. Aprendi muito com ele.
9: Sousa, em declarações ao Porto Canal, ele que passa a ser mais uma opção para Francesco Farioli para o corredor esquerdo da defesa. Quem também já foi apresentado foi, como reforço, foi Santiago Jiménez. O avançado mexicano chega ao Dragão por empréstimo do AC Milan e tem o objetivo de se afirmar na equipa.
11: Em Milan, como te dicho, creo que no he tenido un año como me hubiera gustado.
12: No AC Milan não estive ao nível que gostaria, mas foi um ano de muita aprendizagem. Agora vou combinar toda essa experiência, o Cruz Azul, o Feyenoord e o Milan. Sinto-me uma nova pessoa e esta é uma nova oportunidade. Tenho muita fome e um fogo interno. Quero aqui demonstrar aquilo que sou feito.
11: De querer demonstrar neste clube de que estou feito.
9: Santiago Jiménez dá mais uma opção a Farioli para o ataque. É emprestado pelo AC Milan ao Futebol Clube do Porto até ao final da temporada, com uma opção de compra de 18 milhões de euros. O treinador do Benfica ainda não confirma El Karouani. O jogador marroquino chegou ontem para reforçar o lado esquerdo da defesa. Deve ser oficializado hoje, mas ele já falou ao canal do clube. Mas Marco Silva prefere não comentar.
13: Não vou entrar por aí, porque o jogador não é oficial, ainda não está anunciado no Benfica, e eu, como sempre tenho feito, esperem mais uns dias, podem fazer essa pergunta daqui a alguns dias.
9: São palavras do treinador do Benfica após a vitória de ontem por 2-1 na Luz, frente ao Estoril. João Palhinha estreou-se pelo Benfica, entrou na primeira parte aos 30 minutos para o lugar do lesionado Enzo Barrenechea. Marco Silva elogiou a postura dos adeptos após o 2-1 e também deixou elogios a João Palhinha.
13: É um jogador que apreciam muito e queriam ver no Benfica, portanto é sempre importante, muito mais do que para mim, mas é muito importante para os jogadores sentirem este carinho, porque serão sempre melhores, terão mais confiança, sentirem o carinho que os adeptos têm por eles. Para mim fica muito mais na minha retina aquilo que foi a reação do estádio no momento em que o Estoril faz, não logo após o momento, mas nos últimos 5 minutos, a forma como o estádio reagiu, como começou as bancadas a fechar pela equipa novamente, e acabou por ser muito importante. Isso é o que eu retiro realmente do jogo, e aquilo que foi a postura da nossa massa adepta.
9: A Marco Silva elogera os adeptos neste registo que ouvimos na sala de imprensa. João Palhinha recebeu o prémio de melhor em campo e falou sobre uma reta final de jogo difícil para o Benfica.
14: Esses últimos minutos foram mais sofridos, mas isso não apaga a exibição coletiva que fizemos. Acho que a equipa está de parabéns pelo jogo. Acho que esta equipa está num excelente momento. Há que puxar este ambiente e mantê-lo durante a temporada. Há muitos jogos, a equipa está a crescer, acho que isso é notório, acima de tudo.
9: João Palhinha, na zona de entrevistas rápidas à Benfica TV. Do lado do Estoril, o treinador Vasco Matos realçou o carácter da equipa.
15: Com um bocadinho mais calma e melhor decisão, poderíamos ter sido mais assertivos, mas a equipa esteve muito confortável em campo, mostrou caráter, aquilo que nós falámos e temos vindo a falar, a criação de uma cultura de trabalho, e hoje acho que temos um passo em frente nisso.
9: O Benfica venceu o Estoril por 2-1, Pavlidis e Langley fizeram os golos do Benfica, Begraoui marcou para o Estoril. Também ontem jogou-se o derby do Minho, na Pedreira. O Sporting Braga venceu por 1-0 o Vitória de Guimarães. Diego Rodrigues fez o único gol do jogo aos 70 minutos. Lá por fora, o Arsenal voltou a vencer na Premier League. 2 jogos, 2 vitórias para o campeão inglês. Bateu o Aston Villa por 1-0 em Birmingham. O único gol da partida foi apontado por Bukayo Saka. Em Espanha, o Barcelona soma e segue na La Liga. Lidera o campeonato espanhol. Mais uma vitória com goleada para a equipa de Hansi Flick. Venceu por 5-2 o Rayo Vallecano, num jogo em que Rafinha e Lamine Yamal bizaram. E em Itália, a Roma venceu por 4-0 o Lecce. É destaque para a estreia de Rodrigo Mora a marcar. Ele entrou e marcou imediatamente a seguir o antigo jogador do Futebol Clube do Porto a estrear-se a marcar pela Roma, adversário do Sporting na Liga dos Campeões. A Atalanta ontem à noite bateu o Bolonha em casa por 1-0 em partida da jornada 2 da Série A italiana. A Seleção Nacional de Basquetebol não conseguiu ganhar à Geórgia, perdeu em Matosinhos Portugal perdeu por 98-90 num jogo da fase de qualificação para o Mundial de Basquetebol de 2027 e complicou as contas do apuramento. No voleibol, a seleção portuguesa feminina foi eliminada nos oitavos de final do Europeu, perdeu por 3-0 com a Polónia. Ainda assim, fica para a história a inédita presença na fase eliminar de um campeonato da Europa. Nota para a seleção feminina de sub-18, que conquistou o ouro nos Jogos do Mediterrâneo. Portugal venceu a seleção da casa, a Itália, por 4-0 na final. No ténis, Nuno Borges foi eliminado na primeira ronda do Open dos Estados Unidos, ao perder com o norte-americano Lerner Tin, o 15º do mundo. O tenista português, o melhor português da atualidade, foi derrotado em 3 sets, num jogo que durou 1 hora e 40 minutos. Quem está na segunda ronda é Jaime Faria, vai defrontar amanhã o espanhol Carlos Alcaraz, terceiro do ranking ATP, é o detentor do título.
0: O Desporto com António Botelho, estamos a 15 minutos das 8 horas.
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0: Daqui a pouco Parece Mentira com Zé Pedro Silva, depois das 8 da manhã. Já seguirá Mundo Digital com Rui Tucayana nesta manhã de terça-feira, agora com os Dias do Nada.

0: Os Dias do Nada, as Crónicas do Monte Zeus, novo álbum de Benjamin. A 10 minutos das 8, o Mundo Digital, Rui Tucayana.
1: A Dreamy, conhecida sobretudo pelos aspiradores robô, vai entrar no mercado das câmaras de ação com a Liptic Cube. É a primeira action cam da marca e chega com um argumento forte. Grava vídeo a 8K, algo ainda raro neste segmento. A Liptic Cube adota um conceito modular que permite separar a câmara do ecrã. Assim, é semelhante a equipamentos como a DJI Osmo Nano ou a Insta 360 Go e torna possível montar a lente em diferentes suportes ao mesmo tempo que o utilizador pode acompanhar a gravação num visor independente, uma vez que o sistema é capaz de fazer transmissão de vídeo sem fios em tempo real até cerca de 30 metros. Em 8K, a gravação é feita até 30 fotogramas por segundo, enquanto que a 4K é possível chegar aos 60 com o HDR ligado. A câmara lenta chega aos 120 quadros por segundo 4K. Como capacidades extra, a Dreamy destaca ainda a estabilização integrada, o seguimento automático e o enquadramento inteligente. A câmara inclui também um assistente por voz acessível através da aplicação do smartphone. Para já, a Dreamy não revelou nem o preço nem a data de lançamento.
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0: Primeiro dia de setembro, com a previsão de céu pouco nublado ou limpo no continente, mais nuvens durante a manhã no norte e centro, também com uma pequena subida da temperatura mínima. Na Madeira, céu pouco nublado. Nos Açores, períodos de céu muito nublado e aguaceiros fracos no grupo central. Máximas previstas pelo Instituto Português do Mar e da Atmosfera, 22 graus para o Porto, 23 é máxima para Viana do Castelo e para Aveiro, 24 para Leiria, Sines e Sagres, 25 para a Guarda e para Coimbra, 26 é máxima para Lisboa, 27 máxima para Braga, Viseu e para Ponta Delgada, 28 para Vila Real, Santarém e Setúbal, 29 para Bragança, Porto Alegre e para o Funchal, 30 graus máxima para Beja, 31 para Évora e para Faro, 32 é máxima para Castelo Branco. 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
4: Edição das 8 horas dentro de 7 minutos. Até lá, David Bowie. Bom dia.

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0: Bom dia, 7h58, menos uma hora nos Açores.
1: São regras novas, mas ainda não estão completas e, por isso, a nova lei dos táxis e TVDE ainda não vai ser efetiva a partir de hoje. É uma lei que permite aos táxis atuarem no mercado de transportes como viaturas descaracterizadas e, neste caso, com o símbolo TVDE. Os dados mais recentes da situação no Nepal apontam para mais de 1.000 mortos, 4.700 desaparecidos e mais de 12 mil pessoas retiradas do mar de lama que invadiu todo um vale nos Himalaias. E hoje há solidariedade em Portugal para com as populações afetadas, solidariedade que passa pela mesa com pratos criados por um chefe há 30 anos a viver em Portugal. Ele é nepalês. Este dia fica também marcado por um ataque russo contra a estação de comboios de Kiev, que provocou vários mortos, e ainda por um ataque das Forças Armadas da Colômbia contra uma base da guerrilha, que provocou 20 mortos, e ainda por uma declaração do próprio presidente da Colômbia, no mínimo inusitada.

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0: Nesta terça-feira, a previsão de uma pequena subida da temperatura mínima no norte e centro, também com mais nuvens durante a manhã. De resto, a previsão é de céu pouco nublado limpo para esta terça-feira no continente. Na Madeira também céu pouco nublado, nos Açores mais nuvens e aguaceiros fracos no grupo central, com máximas de 22 graus para o Porto, 25 para Coimbra, 26 para Lisboa, 27 é máxima para Braga e para Ponta Delgada, 29 para o Funchal, 31 é máxima para Faro. Na TSF, a edição das 8 horas, Nuno Domingos.
1: Ainda não há sinais de um ataque terrestre da Rússia à Ucrânia, algo que tem sido falado nos últimos dias, entre várias informações que têm sido divulgadas dos serviços de informações de ambas as partes, mas os ataques balísticos continuam, com mísseis russos a atacarem várias posições da Rússia, especialmente da Ucrânia, aliás, especialmente à volta da capital, Kiev. E esta manhã, pelo menos 8 pessoas morreram, outras 3 morreram também nos arredores de Kiev. O principal ataque visou a estação ferroviária de Kiev, com trabalhadores da empresa ferroviária pública a morrerem, 6 deles. O ataque visou um armazém próximo da principal estação de Kiev. Os dados deste dia passam também por um aviso que fica para sexta-feira, mas já para amanhã, com o aumento das temperaturas. O mês de setembro está a chegar com uma nova onda de calor, desta vez mais breve, serão apenas 2 dias. O Instituto Português do Mar e da Atmosfera coloca para já 11 distritos em aviso amarelo, nomeadamente para quinta-feira, mas os termómetros podem começar a subir já amanhã, até atingir no dia seguinte os 40 graus em várias zonas do interior do país. A meteorologista Ângela Lourenço explicou esta manhã à TSF que o tempo quente vai começar a sentir-se já durante o dia de amanhã.
2: Vamos ter aqui um aumento da temperatura que se vai começar a sentir principalmente a partir de amanhã, quarta-feira, com valores de subida mais significativos, mas destaca-se realmente o dia de quinta-feira com subidas bastante acentuadas, principalmente nas regiões centro e sul. Espera-se valores para dia 3, valores muito próximos de 40 graus ou mesmo superiores, principalmente na região do Alentejo, na região do Ribatejo.
1: São subidas significativas nos próximos 2 dias. Já na sexta-feira os termómetros começam a regressar aos valores habituais da temporada de verão. A prevenção é essencial e até quinta-feira vai decorrer uma semana de sensibilização para a overdose. De resto, já começou ontem. Durante estes dias são várias as organizações que estão juntas para formar participantes sobre o que fazer em casos de overdose e para conversar sobre o tema sem tabus. Luís Mendão é o diretor-geral do Grupo de Ativistas em Tratamento, o GAT, que está na organização desta iniciativa e que sublinha o objetivo desta semana é salvar vidas.
3: Antigamente era necessário chamar o NEM, ou urgência hospitalar, para levar a pessoa para o hospital e durante esse período, entre chegar o apoio e chegar ao hospital, etc., por vezes aconteciam mortes evitáveis. Então, vão ouvir falar exatamente disso, mas também vão ouvir de todas as overdoses que são possíveis neste momento com outras substâncias e que são menos conhecidas, da cocaína às novas substâncias psicoativas, etc., para saber como reconhecer, o que fazer, que respostas é que existem possíveis.
1: Luís Mendão deixa um apelo à comunidade médica para que sejam feitas análises para uma melhor percepção se a morte foi ou não por overdose, porque este ativista receia que os dados que existem possam estar aquém da realidade.
3: E em determinados casos há mesmo suspeitas que algumas pessoas que morrem por overdoses não são identificadas na certidão de óbito como tendo tido uma overdose. Têm uma paragem cardíaca, têm uma outra situação, que são reais, mas que foram causadas pela ingestão de determinadas drogas em quantidades acima daquilo que o corpo humano pode processar. E por isso também procuramos aí que os médicos, que seja sempre descartada a presença de substâncias, de drogas, no organismo, que permitam identificar a possibilidade de ter sido uma morte causada por overdose.
1: São declarações à TSF de Luís Mendão, do Grupo de Ativistas em Tratamento, o GAT, nesta semana de sensibilização para a overdose, que tem várias iniciativas a decorrer em Lisboa, na Amadora e em Setúbal. Apesar de entrar hoje em vigor, a nova lei dos táxis e TVDE não pode ser aplicada. Faltam ainda definir várias regras e, por isso, a lei, que não agrada a todos, é ainda ineficaz. O Instituto da Mobilidade e dos Transportes, questionado pela TSF, reconheceu que estão ainda por operacionalizar a regulamentação da formação e a certificação de motoristas, o registro e a identificação dos veículos, incluindo os dísticos a aplicar nos veículos, e também as especificações técnicas da plataforma de partilha de dados. Quando for eficaz, esta nova lei vai permitir aos táxis operar com o preço definido pelas plataformas eletrónicas em vez da tarifa regulada pelos táxis. A Federação Portuguesa de Táxi tem, no entanto, outras dúvidas, muitas, que foram, no entanto, já colocadas à TSF por Carlos Silva, o Presidente.
4: Tem que haver um esclarecimento da parte dos reguladores, não é? Tem que haver uma clarificação, porque depois há questões diferentes. A lei do táxi diz que os táxis só podem ter 10 anos, mesmo sendo elétricos. Nos TVDEs, os carros só podem ir com 10 anos e, se forem elétricos, podem ir a 12. Quer dizer que os carros elétricos, sendo táxi, eles, como têm que sair de táxi aos 10, não podem fazer TVD. Há aqui uma discrepância entre as leis. Não se consegue perceber em que um táxi, quando é que está a fazer táxi e quando é que está a fazer TVD. Como é que as autoridades vão fiscalizar? As autoridades têm capacidade de verificar em tempo real ou à posterior se aquele táxi naquele momento estava a fazer TVD ou a fazer táxi?
1: São indicações deixadas à TSF por Carlos Silva, o Presidente da Federação Portuguesa de Táxis, entrevistado pela jornalista Mariana Caparica. Os taxistas estão a reunir todas as perguntas para avançarem com o pedido de esclarecimento à Autoridade de Mobilidade e Transportes e ao Instituto da Mobilidade e dos Transportes. A Federação Portuguesa do Táxi admite resistência a esta reforma desde a primeira hora. Ainda assim, Carlos Silva acredita que um grande número de taxistas vai inscrever-se nas plataformas para testar o serviço. O projeto piloto, que pretende reduzir a sobrecarga dos cuidadores informais ao disponibilizar cuidados a quem precisa por um período de 7 horas, já avançou em 18 concelhos do país com um total de 108 vagas. O Jornal Público revela esta manhã que até ao final de setembro há de arrancar a segunda fase do projeto, que vai permitir a criação de uma bolsa de voluntários para acompanhar quem necessita por um período de 3 horas. Cláudia Patrício Silva.
5: Seja por motivos de saúde, questões profissionais ou de força maior, os cuidadores informais que precisem de se ausentar por umas horas podem contar desde o início do ano com a Bolsa de Cuidadores, que permite à pessoa cuidada ter uma vaga nos serviços de apoio domiciliário, num centro de dia ou num centro de atividades de capacitação para a inclusão. A medida está limitada a um máximo de 7 horas por dia, 56 horas mensais, e para já só está em funcionamento em 18 concelhos do país, um por cada distrito. No entanto, o Ministério do Trabalho e Segurança Social já admite alargar a medida a outros municípios. Até ao final do ano, o Governo prevê gastar 200 mil euros com o objetivo de garantir aos cuidadores informais o direito ao descanso. E é com esse mesmo propósito que, até ao final de setembro, serão também criadas as bolsas de voluntários, uma medida destinada aos casos em que os cuidadores informais se ausentem por um período máximo de 3 horas. E, durante esse tempo, os voluntários acompanham as pessoas que necessitam de cuidados em atividades de animação e socialização.
1: Jornalista Cláudio Patrício Silva, segundo os números do final do ano passado, em Portugal existiam mais de 11.400 cuidadores informais. O número de interdições de banhos nas praias portuguesas por contaminação microbiológica mais que duplicou este ano em relação ao ano passado. É uma das conclusões da Associação Ambientalista Zero, que comparou os relatórios oficiais de maio a julho de 2025 e 2026. A Associação Ambientalista alerta que o número de desaconselhamentos banhos nas praias subiu 65% na comparação com o ano passado. Ouvido pela TSF, o presidente da Zero, Francisco Ferreira, apela a uma ação conjunta das diferentes entidades para fazer face a estes números que considera serem preocupantes.
6: Para nós é uma preocupação grande, com esta incapacidade de ano após ano não estarmos a conseguir reduzir as ocorrências de água imprópria para banho. Nós achamos que está a falhar uma ação da parte das diferentes autoridades, sejam à escala municipal, seja em termos da gestão da bacia hidrográfica, seja da parte da inspeção geral do ambiente, no sentido de identificarem e agirem em cada um dos casos de forma distinta. É isso que nós achamos que está a falhar.
1: Francisco Ferreira, da Associação Ambientalista Zero, e os perigos nas praias. Os dados da Agência Portuguesa do Ambiente revelam que até 30 de agosto, ou seja, até ao último domingo, quase 70 águas balneares em todo o país registaram pelo menos uma vez água imprópria para banhos. No total foram detectadas 87 ocorrências. O concelho com mais praias afetadas pelo menos uma vez é o concelho de Matosinhos. A praia que foi considerada mais vezes imprópria para banhos foi a praia fluvial de Unhais da Serra, no concelho da Covilhã. Zero alerta que há uma falta de coerência entre os desaconselhamentos feitos pela Agência Portuguesa do Ambiente e as interdições decretadas pela Direção-Geral de Saúde. Francisco Ferreira defende um maior diálogo entre estas entidades que envolva as associações ambientalistas para que em 2027 as praias estejam mais seguras para banhos. O Presidente da República promulgou ontem à noite a Lei do Retorno, depois de ter sido validada na semana passada pelo Tribunal Constitucional. Apesar de alguns apelos para a intervenção de António José Seguro, nomeadamente que travasse a lei com veto político, o Presidente entendeu que os esclarecimentos que pediu ao Tribunal Constitucional foram dados e não há razão para travar a lei, Nadine Soares.
7: Entre as dúvidas e preocupações de António José Seguro estavam, por exemplo, a expulsão de crianças nascidas em Portugal, a possibilidade de separação de pais e filhos ou a expulsão de refugiados que mereciam proteção internacional. E por isso o chefe de Estado decidiu pedir a fiscalização preventiva da Lei do Retorno e Asilo. Na nota publicada no site da Presidência da República, António José Seguro quis recordar que tomou a decisão defendendo que as reformas são desejáveis, mas que devem ser feitas com segurança jurídica e com respeito pela Constituição portuguesa. Depois da resposta do Tribunal Constitucional, que deu luz verde, ou seja, decidiu no sentido da não inconstitucionalidade destas normas, o Presidente da República acrescenta que foi ainda permitido esclarecer dúvidas interpretativas em termos de orientação para tribunais e autoridades administrativas. Face ao veredito final dos juízes do Palácio Raton, António José Seguro decidiu promulgar o decreto do Parlamento sobre a concessão de asilo, detenção e retorno de estrangeiros.
1: São dados que justificam o avanço da lei, não será travada assim pelo Presidente da República. Depois da validação da lei pelo Tribunal Constitucional na semana passada, o Partido Livre tinha deixado no ar uma espécie de sugestão ao Presidente da República para que usasse o veto político para travar esta lei. Outros partidos à esquerda tinham criticado a lei, com o PCP a falar de constrangimentos e injustiças que podem ser causadas aos imigrantes. O Bloco e o PS assumiram que o tema é constitucional e não político, e que respeitavam a decisão do Tribunal. A Lei do Retorno foi também fortemente criticada através dos pareceres negativos que chegaram ao Parlamento durante a discussão, pareceres emitidos pelo Conselho Português para os Refugiados, pelo Alto Comissariado das Nações Unidas para os Refugiados e também pelos Conselhos Superiores do Ministério Público e dos Tribunais Administrativos e Fiscais. No Nepal, os números mais recentes da enxurrada causada pelo desprendimento de um glaciar indicam 1.000 mortos, 4.700 desaparecidos e quase 12 mil pessoas resgatadas. No Tibete, ou seja, na região chinesa do Tibete, e no Nepal, sucedem-se as cerimónias fúnebres e as homenagens. A luta contra o tempo para encontrar os desaparecidos, são várias as agências internacionais e as organizações não-governamentais que estão a prestar ajuda às vítimas e também às equipas de socorro. A solidariedade passa também hoje por Portugal. O chefe nepalês Tanka Sapokota vai fazer jantares solidários esta noite nos 4 restaurantes que tem em Lisboa. Além da Casa Nepalesa, o chefe vai abrir as portas do Come Prima, do Il Mercato e do Forno d'Oro para apoiar as vítimas das enxurradas no Nepal. Tanka Sapkota explicou à TSF que as receitas vão reverter para o Fundo de Assistência a Desastres criado pelo governo nepalês.
8: Onde é que eu nasci, onde é que cresci, tem uma tragédia, então temos que arranjar maneiras para ajudar. Então o que vai acontecer, todas as pessoas vão para os nossos 4 restaurantes ao jantar, 100% da faturação vai ser direcionado ao Fundo de Primeiro-Ministro para Desastre, que é a única canalização neste momento que está a ser disponibilizada, a funcionar muito bem, porque eu estava a falar com o embaixador do Nepal, em Lisboa também, e vai ser dinheiro, todo o dinheiro que foi, vai canalizar, vai para lá.
1: O chefe Tanka Sapkota está em Portugal há 30 anos, não ficou indiferente à catástrofe do país onde cresceu, espera conseguir juntar 25 mil euros com estes jantares, que já estão todos esgotados.
8: A faturação será entre 17 e 25 mil euros, desde anteontem, está completamente esgotado, porque eu não fazia ideia que tinha tantos amigos, onde eu estava a falar com a minha mulher, tinha tantos amigos à minha volta, milhares de chamadas, milhares de mensagens, para saber se estamos bem, se meus familiares como estão. Por isso isto foi, no instante, ficou esgotada, e quando desde anunciamos, agradecemos muito os portugueses, como receberam 30 anos atrás, como fosse, como estava a dizer, como fosse um irmão, como fosse um familiar.
1: Os jantares solidários são logo à noite. Na Colômbia, a guerra do governo contra os grupos rebeldes continua a endurecer. Nas últimas horas, bombardeamentos das Forças Armadas colombianas contra zonas controladas pela guerrilha liderada por Iván Mordisco provocaram 20 mortos. O presidente colombiano chama-lhes narcoterroristas, acrescenta que 5 foram capturados vivos e que 2 menores foram resgatados no sul da Colômbia, em Gaviare. São já 3 os bombardeamentos realizados pelas Forças Armadas colombianas desde a chegada ao poder de Abelardo de la Espriella. A força contra os rebeldes era uma bandeira da campanha. É já a mais violenta desde a presidência de José Manuel Santos, que alcançou a paz com as Farc. Num vídeo publicado nas redes sociais, Abelardo de la Espriella confirmou que os ataques foram ordenados por ele e que o cerco a Iván Mordisco está a apertar.
9: Nuestra força pública realizó un bombardeo a un campamento narcoterrorista de las disidencias del narcoterrorista Iván Mordisco. Yo mismo autoricé esa operación hace 2 semanas como comandante en jefe de nuestra fuerza pública. Cada vez estamos más cerca de Mordisco. Vamos detrás de ti, Mordisco. No podrás escapar de la acción del gobierno, de la determinación de nuestra fuerza pública. Cuando menos pienses, una bomba va a caer sobre ti. Dalo por hecho. Te voy a hacer pagar todo el daño que le has hecho a Colombia.
1: Abelardo de la Espriella, o justiceiro presidente da Colômbia, que está agora a bombardear as guerrilhas no sul da Colômbia. Em Espanha, o primeiro-ministro Pedro Sánchez leva hoje à reunião do governo uma proposta de apoio a Ceuta, um apoio extraordinário de 168 milhões de euros para que a região espanhola no norte da África enfrente a crise migratória e humanitária das últimas semanas. 70 mil pessoas entraram em Ceuta de forma ilegal, subitamente, nos dias 30 e 31 de julho. Em termos de comparação, e para se perceber bem, 70 mil pessoas significa pouco menos que a população habitual de Ceuta, que é de 83.500 pessoas. Antes do fecho, a nota para o ténis, com o português Nuno Borges afastado do Open dos Estados Unidos na última noite. O número 1 português perdeu na primeira ronda com o norte-americano Lerner Tien em pouco mais de hora e meia, uma hora e quarenta. 3-0, parciais de 6-4, 6-1 e 6-2. Também ontem à noite, Carlos Alcaraz, o espanhol número 3 do mundo, número 2 do torneio, conseguiu o apuramento para a segunda ronda, com um triplo 6-4 aplicado ao russo Safiulin. Quer isto dizer que é Carlos Alcaraz o adversário do português Jaime Faria na segunda ronda do US Open, jogo marcado para amanhã à noite.
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0: 8h21, bom dia, sempre solidários para vir já a seguir. Antes, o trânsito nesta manhã com o acidente no Porto, é na A4, no Alto de Valongo, em direção ao Porto, e há lentidão na A4. Há lentidão também na VCI, fila desde o Campo Alegre até à saída para a Avenida da Boa Vista, no sentido Freixo a Rábida, há fila desde as Antas até ao nó da A3. Na A28, o trânsito mais lento desde o nó da A4 até à rotunda AEP, depois na Avenida AEP em direção à VCI e também para a Avenida Sidónio Paes, e também a A3 para o Porto com fila desde o nó de Águas Santas até à saída para a Circunvalação. Em Lisboa, lentidão no final da A2, a fila está entre a zona do Feijó e a Praça da Portagem da Ponte 25 de Abril, afeta as ligações do Centro-Sul e o final do IC20, também o IC19 com fila desde a Terceira até a Amadora. No eixo Norte-Sul, no sentido Camarate Campolide, trânsito mais lento a partir de Telheiras até às Laranjeiras. Na segunda circular, no sentido Pinamanique-Sacavém, há fila entre o viaduto do eixo Norte-Sul e as Calvanas. Na Cril, no sentido Algés, ponte Vasco da Gama, fila desde Camarate até à saída para a segunda circular em Sacavém. E na A5, também há lentidão desde o Estádio Nacional até Linda a Velha e mais à frente também a partir do viaduto Eduardo Pacheco até à zona das Amoreiras.
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0: 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Hoje conhecemos a Associação A Rocha de Portimão, com Maria Augusta Casaca.
2: É uma associação ambientalista criada no Algarve há 42 anos por um casal britânico, mas A Rocha tem um cunho particular.
3: Porque tem fé cristã por detrás, com motivação para a conservação do ambiente. E isso fazia toda a diferença, quer na abordagem, quer mesmo na motivação e depois na luta, na capacidade de resiliência e na capacidade de permanecer com esperança no meio de todo o montão de más notícias que é a conservação do ambiente em Portugal.
2: Marcial Felgueiras, diretor executivo da associação, explica que, ao longo dos anos, a influência da Rocha saiu das fronteiras de Portugal e a sua presença já se encontra em 26 países. Além da investigação ligada à conservação da natureza e da defesa do meio ambiente, a associação empenha-se muito na educação junto dos jovens.
3: Eu acho que aqui em todo o Barlavento Algarvio não há criança nos últimos 30 anos que não tenha passado por aqui. E é muito giro ver isso, porque agora são os pais, às vezes, que nos trazem cá as crianças e dizem: eu estive aqui quando eu era criança e eu quero muito que os meus filhos estejam aí também para aprenderem o que eu aprendi e como me tocou a vida.
2: Ao longo do ano, Marcial Felgueiras conta que acolhem cerca de 60 voluntários portugueses e estrangeiros.
3: Temos tido muitos que depois permaneceram como voluntários da Rocha nos seus países de origem. Outros que ainda nem sequer estavam a estudar na universidade optaram por enverdar por estudos na área científica, ou outros que ficaram apenas grandes amigos e que nos visitam quase todos os anos, como as aves que nós costumamos anilhar aqui todas as semanas e que muitas vezes também temos esses visitantes anuais.
2: A Rocha tem um centro residencial aberto o ano inteiro que recebe inúmeros voluntários que pretendem aprender mais sobre a conservação da natureza.
0: 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Hoje, com a Associação A Rocha, com Maria Augusta Casaca e Joaquim Dias. Estão 16 graus no Porto, 18 graus em Lisboa, 22 em Faro e no Funchal, 23 em Ponta Delgada. 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
0: hoje, depois das três, voltamos ao concerto do bolso de António Zambujo com o novo Oração ao Tempo.
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0: 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São 8h30, bom dia, 7h30 nos Açores. Cristina Leiman, esta hora começamos pelo desporto.
1: Com feito inédito, pela primeira vez, Portugal conquistou a medalha de ouro em futebol feminino. Foi nos Jogos do Mediterrâneo, que estão a decorrer na cidade italiana de Taranto. A seleção nacional de sub-18 ganhou com uma goleada 4-0 sobre a equipa da casa, a Itália, e conquistou a medalha de ouro do torneio. Ao décimo dia dos Jogos do Mediterrâneo, Portugal soma 26 medalhas, 11 de ouro, 7 de prata e 8 de bronze, ultrapassando o melhor que tinha conseguido nos jogos anteriores na Argélia, com 25 medalhas. Subiu para 11 mortos o número de vítimas dos ataques russos na região de Kiev esta noite. 6 das vítimas trabalhavam na estação ferroviária de Kiev. O ataque russo desta madrugada teve as infraestruturas rodoviárias entre os principais alvos. Vários edifícios residenciais sofreram também danos devido à queda de drones ou mísseis russos na região. Já são mais de 1.000 os mortos nas enxurradas da semana passada no Nepal. Mais de 4.700 pessoas continuam desaparecidas. Para ajudar as vítimas, o chefe nepalês a viver em Portugal, Tanka Sapkota, vai fazer jantares solidários esta noite nos 4 restaurantes que tem em Lisboa. A receita vai reverter na totalidade para o Fundo de Assistência a Desastres do Governo do Nepal. Emocionado, Tanka Sapkota agradece a solidariedade dos portugueses, que responderam de forma muito positiva.
2: Isto foi, no instante, ficou esgotada. Agradecemos muito os portugueses, como receberam 30 anos atrás, como fosse um irmão, como fosse um familiar.
1: Tanka Sapkota espera juntar entre 17 a 25 mil euros com estes jantares solidários desta noite, uma verba que vai na íntegra para as vítimas das enxurradas no Nepal. Está a degradar-se a qualidade das águas nas praias portuguesas, alerta da Associação Ambientalista Zero. Entre os meses de maio e julho, mais do que duplicaram as praias interditadas a banhos em comparação com o ano passado. Um agravamento que o presidente da Zero, Francisco Ferreira, atribui a falhas de várias entidades.
3: Nós achamos que está a falhar uma ação, seja à escala municipal, seja em termos da gestão da bacia hidrográfica, seja da parte da inspeção geral do ambiente. É isso que nós achamos que está a falhar.
1: A Zero destaca como os piores casos as praias de Unhais da Serra, no concelho da Covilã, do Cabedelo, na Figueira da Foz, enquanto Matosinhos é o município com mais águas balneares afetadas, num total de 7 praias. O tempo vai estar de praia esta semana, as temperaturas começam a subir amanhã e na quinta-feira o tempo quente vai colocar 11 distritos sob aviso amarelo. A meteorologista Ângela Lourenço está a prever temperaturas na casa dos 40 graus.
4: Espera-se valores para ti. Dia 3, valores muito próximos de 40 graus ou mesmo superiores, principalmente na região do Alentejo, na região do Ribatejo.
1: O aviso amarelo será válido entre as 9 da manhã e as 6 da tarde de quinta-feira. Até ao final deste mês de setembro vão ser criadas bolsas de cuidadores voluntários. O Jornal Público escreve que é a segunda fase do projeto piloto destinado a apoiar os cuidadores informais. Nesta altura já existem bolsas de cuidadores em 18 concelhos. A partir do final do mês haverá também uma bolsa de voluntários para ajudar os cuidadores que têm de se ausentar por um período máximo de 3 horas. O projeto piloto tem a duração de 1 ano.
0: Vamos ao trânsito já a seguir, depois Parece Mentira com Zé Pedro Silva e o TSF Pais e Filhos, nesta manhã do primeiro dia de setembro, com 16 graus no Porto, 18 em Lisboa, 22 em Faro e no Funchal, estão 23 em Ponta Delgada.
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0: 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E voltamos à informação do trânsito nesta manhã de terça-feira, com lentidão em Lisboa no final da A2. A fila está desde a zona do Feijó até à Praça da Portagem da Ponte 25 de Abril e afeta as ligações do Centro-Sul e o final do IC20. No IC19 para Lisboa, fila desde a Terceira até à Amadora e mais à frente também desde o Estado-Maior da Força Aérea até ao nó de Pinamanique. No eixo Norte-Sul, no sentido Camarate-Campolide, há fila a partir de Telheiras até às Laranjeiras. Na segunda circular, no sentido do Pinamanique-Sacavém, trânsito mais lento entre o viaduto do Eixo Norte-Sul e as Calvanas. No sentido contrário, aeroporto Benfica, há fila na zona da Encarnação. Também há fila na Cril, no sentido Algés-Ponte-Vasco da Gama, desde Camarate até à saída para a segunda circular em Sacavém. E na A5, a fila está desde o Estádio Nacional até Linda a Velha e mais à frente, a partir do Alto de Monsanto, até à zona das Amoreiras. No Porto, lentidão na VCI, no sentido Arrábida-Freixo, com fila entre Campo Alegre e a saída para a Avenida da Boa Vista, no sentido Freixo Arrábida, a fila está entre as Antas e o nó da A3. Também na A3 para o Porto, trânsito lento desde o nó da Águas Santas até à saída para a Circunvalação. Na A28, a fila está desde o nó da A4 até à Rotunda AEP e depois na Avenida AEP em direção à VCI e também para a Avenida Sidónio Paes. E nota ainda para a Via Norte em direção ao Porto, com fila após o viaduto da A4 até à ligação para a VCI.
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0: 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À hora do almoço, ficamos a conhecê-los melhor através da música.

E neste verão, voltamos a ouvir as escolhas de várias personalidades que escolhem a música na TSF entre as 2 e as 3 da tarde. 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Daqui a pouco Parece Mentira com Zé Pedro Silva, antes os Gilsons, que regressam a Portugal em outubro.

0: 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A 19 minutos das 9, parece mentira, Zé Pedro Silva.
1: Um homem saltou a rede que protege, entre aspas, claro, o aeroporto de Lisboa, junto ao terminal de carga. Uma vez dentro do perímetro de segurança, entre aspas, claro, o intruso andou a passear e a ver os aviões de perto. É uma história incrível, mas saltar a rede, que em teoria devia ser difícil, nem terá sido mais complicado. A única chatice foram as 8 horas que o homem passou na fila de pessoas para saltar a rede do aeroporto. Há filas para tudo naquela infraestrutura, para invadir também, graças ao controle biométrico, para se saltar aquela rede. Às vezes o sistema bloqueia. A espera foi, portanto, longa para uma visita tão curta, porque o senhor não tinha nenhum avião para apanhar. Estava só mesmo a ver. Depois deste incidente, é natural que os passageiros comecem a ver qual é a fila que está a andar melhor. Se for a da rede no terminal de carga, vão logo para lá e saltam, apanham o avião na placa ou mesmo na pista. Os aviões, entretanto, também se adaptam e começam a ter umas portas mais práticas, semelhantes às dos autocarros, para apanhar os passageiros em paragens espalhadas pelo aeroporto. Não quero estar a dar ideias, mas se os passageiros começarem a saltar pelas diversas redes à volta, talvez não seja necessário um novo aeroporto. A Portela está esgotada, mas se calhar porque está tudo a tentar entrar pela mesma porta. Apesar da gravidade, este incidente não obrigou a qualquer interrupção das atividades aeroportuárias. Também era o que mais faltava, com tantos atrasos que já se registam. Parar um aeroporto inteiro só porque está um doido na pista. Ainda se fosse uma mala perdida. Depois há a questão da vergonha. É que há notícias de aeroportos encerrados pela Europa fora, graças à presença de drones. Agora imagine-se nós aqui a fecharmos este e a malta a perguntar: então o que é que se passou? Foi um drone? Da Rússia? E nós: não, não foi bem. Foi um droido, saca bem, mas está tudo bem. A verdade é que até ao fecho desta crónica ainda não eram conhecidas as intenções deste homem. Para facilitar a investigação, deixo aqui duas teorias, ambas plausíveis, porque se não fossem, também não trazia. Ora, ele foi encontrado numa zona de estacionamento dos aviões, pelo que pode perfeitamente ser um arrumador. A crise está aí outra vez. Não é de excluir que o indivíduo tenha tentado a sua sorte a estacionar aeronaves na Portela. E atenção que as tripulações ganham bem. Portanto, encontrar um espaço para parar mais perto de uma porta-gate pode render bom dinheiro. A torre a mandá-los parar já quase em Beja. Uma pessoa chega a andar mais de autocarro do que de avião. E o doido com o jornal: oi, põe ali, anda. Estás a brincar? Cabia um 747, bora. Vamos, à direita. Podes tapar aquele que só sai amanhã. A outra hipótese é este homem ter entrado ali porque tinha de ver com os seus próprios olhos que ainda lá estava o velho aeroporto, depois da discussão sobre o novo ter começado há 57 anos. É que uma pessoa nem se acredita. Estarem ali aviões não chega para confirmar que se trata de um aeroporto, visto que esteve um aparelho durante anos na segunda circular e era um bar. Se calhar foi à procura de um bar e daqueles bares. Enfim, não sabemos. A única coisa certa é que o homem se meteu em problemas complicados e agora habilita-se, no limite, a ser o próximo ministro da Administração Interna.
0: Parece mentira, Zé Pedro Silva.
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0: Daqui a pouco há pais e filhos na manhã TSF. Agora estamos a 15 minutos das 9 com música do Inês Marques. Lucas, traz-me o verão a casa.
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0: Traz-me o verão a casa, Inês Marques Lucas. 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Inês Cardoso, depois das 9, estamos a 12 minutos das 9 da manhã e depois das falhas nos exames nacionais deste ano e das mudanças no calendário, seguiram-se dias de agitação para os alunos e famílias, mas há que ver o copo meio cheio. No Pais e Filhos de hoje, explicamos como pode fazer perceber os jovens de que também há um lado bom no meio da confusão.
1: Mudanças no calendário e várias falhas, os jovens que este ano realizaram exames nacionais passaram por uma situação excepcional, mas que, diz Joana Carneiro Pinto, professora na Universidade Católica, também é uma aprendizagem para os estudantes.
2: Eu diria que é importante os jovens verem esta fase como o treino da sua resiliência. Eles têm que aprender a ser resilientes, têm que perceber que muitas das vezes os planos mudam, as circunstâncias mudam, e foi isso que aconteceu este ano, as circunstâncias do calendário, que já estava completamente definido, como é que as coisas iam acontecer, mudaram, existiram aqui alguns imprevistos, e muitas das vezes na nossa vida do dia-a-dia isso também acontece e vai acontecer muitas das vezes ao longo da sua vida profissional. E, portanto, que tentem encarar este momento com a maior serenidade possível, que encarem com resiliência, tentem controlar, e eu sei que isto é difícil, mas tentem controlar os seus níveis de ansiedade e principalmente que se mantenham positivos. Pensem que para aqueles que estão principalmente no 11º, ainda têm aqui mais um ano para tentar compor média, continuar a investir, refazer alguns exames que fizeram agora no 11º, se for necessário. Portanto, a palavra-chave, eu diria que é mesmo ser resiliente e criar planos.
1: A segunda fase do concurso nacional de acesso ao ensino superior já decorre. As candidaturas terminam a 30 de setembro.
0: O TSF Pais e Filhos com Maria Ramos Santos e Paulo Jorge Guerreiro. 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É no Brasil, ficamos até perto das 9, a fim de verão com Julia Mestre. Bom dia.

0: A fim de verão, Júlia Mestre, tema editado depois do álbum Maravilhosamente Bem, 2025. Júlia Mestre, que esteve este verão com vários espetáculos em Portugal. Edição das 9, já a seguir na manhã TSF.
1: Há realmente coisas extraordinárias a acontecerem na oposição ao governo. Julgo sinceramente que nós temos uma oposição. Podiam ser personagens de banda desenhada. Mas de um lado parecemos que, honestamente, olho para o deputado André Ventura e faz-me lembrar o Lucky Luck, e do outro lado olho para o Partido Socialista, o deputado Zé Luís Carneiro, e faz-me lembrar o Speedy Gonzalez. 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
1: Nós somos corredores com endurance, somos corredores de fundo, somos corredores que sabem que para chegar ao fim, em primeiro lugar, numa maratona, não se pode sprintar nos primeiros tempos, nem se pode ir demasiado devagar e deixá-los fugir e depois não os conseguir alcançar.
3: Seguindo ali as palavras do seu líder parlamentar, se é o Cebolinho ou se o primeiro-ministro é o Peter Pan que vive na terra do nunca. É o Peter Pan, que é a terra do nunca, é aquela terra que o seu primeiro-ministro imagina que pudesse ser, mas na verdade nunca é.
1: Nós, quando estamos assim no governo, somos presos por ter cão e presos por não ter cão.
0: 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Manhã TSF de terça-feira, bom dia, 8h58, 7h58 nos Açores.
4: Ao intensificar das ameaças russas sobre a Ucrânia, depois do ataque desta noite que matou 11 pessoas, na zona de Kiev, um ataque que visou especialmente uma das principais estações ferroviárias da capital ucraniana, o Ministério Russo dos Negócios Estrangeiros está a avisar todos os estrangeiros para abandonarem Kiev, porque os ataques russos vão aumentar ainda mais. Este é o dia, ou era o dia, em que deveria entrar em vigor uma nova regulamentação sobre a lei dos táxis e TVDE, mas ainda faltam definir algumas regras, por isso, para já, a nova lei é ineficaz. E a nova lei, o que significa, é permitir aos táxis que atuem no mercado como viaturas TVDE. Neste jornal vamos escutar um chefe nepalês que trabalha há várias décadas em Portugal e que hoje vai realizar várias refeições solidárias para ajudar o povo nepalês a sair da desgraça que chegou do glaciar nos Himalaias na semana passada.
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0: máximas podem chegar aos 32 graus em Castelo Branco, 31 é máxima para Faro, 29 para o Funchal, 27 para Braga e Ponta Delgada, 26 é máxima para Lisboa, 25 para Coimbra, 22 é máxima para o Porto. Na TSF, a edição das 9, Nuno Domingos.
1: O Ministério Russo dos Negócios Estrangeiros reforçou hoje o aviso para os riscos que correm os estrangeiros em Kiev. Os ataques russos vão aumentar e, por isso, é recomendável que estrangeiros, sejam imigrantes, turistas ou diplomatas, deixem Kiev. É um aviso feito em conferência de imprensa por Maria Zakharova, a porta-voz da diplomacia russa. Os ataques com mísseis têm aumentado nos últimos dias. Só na última noite, os ataques visaram várias instalações dentro da cidade de Kiev e também nos arredores. Há 12 mortos e 18 feridos contabilizados até agora. Um dos principais alvos foi uma estação ferroviária. O depósito dessa estação foi atingido. Morreram 6 trabalhadores da companhia ferroviária estatal da Ucrânia. Este cenário acontece numa altura em que a Rússia já tinha deixado também avisos para a atitude beligerante que a União Europeia continua a ter em relação à Rússia e, portanto, não sendo uma parte que está neste momento imparcial no processo. Kaya Kallas, a chefe da diplomacia da União Europeia, exortou hoje todos os Estados-membros com mísseis interceptores que estejam em fim de vida útil que devem fornecê-los à Ucrânia, advertindo que a Rússia está a intensificar estes ataques a civis para quebrar a população ucraniana. Apesar de entrar hoje em vigor a nova lei dos táxis, ITVDE, não pode ser aplicada. Faltam definir várias regras e, por isso, a lei, que não agrada a todos, é ainda ineficaz. O Instituto da Mobilidade e dos Transportes, questionado pela TSF esta semana, reconheceu que ainda está a operacionalizar, a regulamentação da formação e da certificação dos motoristas, o registro e a identificação dos veículos, incluindo a definição dos novos dísticos e também as especificações técnicas da plataforma de partilha de dados. Ora, quando for eficaz, a nova lei vai permitir aos táxis operar com o preço definido pelas plataformas eletrónicas em vez da tarifa regulada dos táxis. Mas há muitas dúvidas que vamos de resto escutar mais à frente. Ouvido pela TSF esta manhã, a Bolt, uma das plataformas eletrónicas, confirma que o processo de inclusão dos táxis nas plataformas eletrónicas está bloqueado pela falta de regulamentação. Mário de Moraes, o diretor-geral da Bolt em Portugal, disse há instantes à TSF que acredita que a questão será rapidamente resolvida.
2: Neste setor TVDE e para os táxis fazerem TVDE há 3 intervenientes e só um deles é que precisa ainda de alguma regulação do IMT. Portanto, os motoristas de táxi não precisam. Da parte dos operadores, portanto, as empresas de táxi só têm que pedir uma licença de operador TVDE ao IMT. O que está pendente tem a ver com o registro dos veículos, que a nova lei obriga a terem um selo holográfico e estarem registados numa plataforma do IMT. E essa plataforma é que está neste momento em processo e em trabalho com o IMT, portanto, para definir como é que vai ser o processo e também os timings do mesmo. E portanto, será este o constrangimento atual que eu penso que vai ser resolvido muito rapidamente.
1: Mário de Moraes, nesta conversa com a jornalista Mariana Caparica, da TSF, avança que já são centenas as empresas e os taxistas que mostraram interesse em aderir à aplicação Bolt.
2: Temos centenas de táxis e de empresas de táxis a contactar connosco e a começar os seus processos de registro e a partilhar documentação e dúvidas. Portanto, vai ser um processo que eu acho que durante o mês de setembro certamente ficará resolvido, mas sentimos que o setor do táxi acolheu muito bem esta lei. Estou a prever que vamos chegar aos milhares já quando tiver tudo esclarecido no início de outubro. Portanto, estamos a falar de uma adesão em massa. Tivemos em conta que há sensivelmente 15 mil táxis.
1: Diretor-Geral da Bolt em Portugal, nesta explicação dada esta manhã à TSF, deu também pistas sobre como vai tudo funcionar quando estiver operacional.
2: A Bolt, por opção, terá uma categoria separada para táxis em serviço TVDE, para que o cliente possa escolher, como hoje em dia escolhe também outros tipos de veículos por dimensão ou por tipologia. Não vamos diferenciar só pelo facto de ser táxi. Portanto, a ideia é que haja um preço ajustado à categoria, como há, e portanto, que será similar à categoria que aquele veículo corresponde, não é? Porque vamos ter táxis que são equivalentes a um Bolt normal, temos táxis que são equivalentes a uma categoria mais premium, portanto será sempre consoante esta diferenciação de categorias.
1: Explicações dadas por Mário de Moraes, o diretor-geral da Bolt em Portugal. A Federação Portuguesa do Táxi, também ouvida pela jornalista Mariana Caparica, da TSF, demonstrou que há ainda muitas dúvidas por explicar. É isso que diz Carlos Silva, o presidente da Federação Portuguesa de Táxi.
3: Tem que haver um esclarecimento da parte dos reguladores, não é? Tem que haver uma clarificação, porque depois há questões diferentes. A lei do táxi diz que os táxis só podem ter 10 anos, mesmo sendo elétricos. Nos TVDEs, os carros só podem ir com 10 anos e se forem elétricos podem ir a 12. Quer dizer que os carros elétricos, sendo táxi, eles como têm que sair de táxi aos 10, não podem fazer TVDE. Há aqui uma discrepância entre as leis. Não se consegue perceber em que... Um táxi, quando é que está a fazer táxi e quando é que está a fazer TVDE? Como é que as autoridades vão fiscalizar? As autoridades têm capacidade de verificar em tempo real ou a posterior se aquele táxi naquele momento estava a fazer TVDE ou a fazer táxi?
1: São as perguntas de Carlos Silva, perguntas que estão a ser reunidas pelo Presidente da Federação Portuguesa de Táxis para depois serem colocadas à Autoridade da Mobilidade e Transportes e ao Instituto de Mobilidade e Transportes. Mesmo assim, Carlos Silva acredita que um grande número de taxistas vai mesmo inscrever-se nas plataformas para testar o serviço.
3: Ainda está a tentar introduzir o táxi num serviço que é apontado pelos próprios operadores de TVDE, que tem que fazer muitas horas para tirar rentabilidade, que o serviço de haver serviços mínimos, porque é mal pago. Os partidos que apoiaram esta alteração, a iniciativa do PSD, com o apoio do Chega, que votou favoravelmente, foram ao encontro daquilo que as plataformas pedem e não ouviram nem os próprios operadores de TVDE, nem os táxis que se queixam que estão a intermeter no seu... na sua atividade, que é uma atividade regulada, nem os reguladores como a AMT, o IMT, a Defesa do Consumidor, todos mostraram o contrário desta lei.
1: Portanto, esta manhã escutámos assim essas dúvidas e agora esse esclarecimento da Bolt, que, com a expectativa que ainda durante este mês de setembro tudo estará resolvido. O projeto piloto, que pretende reduzir a sobrecarga dos cuidadores informais ao disponibilizar cuidados a quem precisa por um período de 7 horas, já avançou em 18 concelhos do país, com um total de 108 vagas. O Jornal Público revela esta terça-feira que até ao final de setembro arranca a segunda fase do projeto, que vai permitir a criação de uma bolsa de voluntários para acompanhar quem necessita por um período de 3 horas, Cláudia Patrícia Silva.
4: Seja por motivos de saúde, questões profissionais ou de força maior, os cuidadores informais que precisem de se ausentar por umas horas podem contar desde o início do ano com a Bolsa de Cuidadores, que permite à pessoa cuidada ter uma vaga nos serviços de apoio domiciliário, num centro de dia ou num centro de atividades de capacitação para a inclusão. A medida está limitada a um máximo de 7 horas por dia, 56 horas mensais, e para já só está em funcionamento em 18 concelhos do país, um por cada distrito. No entanto, o Ministério do Trabalho e Segurança Social já admite alargar a medida a outros municípios. Até ao final do ano, o Governo prevê gastar 200 mil euros com o objetivo de garantir aos cuidadores informais o direito ao descanso. E é com esse mesmo propósito que, até ao final de setembro, serão também criadas as bolsas de voluntários, uma medida destinada aos casos em que os cuidadores informais se ausentem por um período máximo de 3 horas. E durante esse tempo, os voluntários acompanham as pessoas que necessitam de cuidados em atividades de animação e socialização.
1: Jornalista Cláudio Patrício Silva, segundo os números do final do ano passado, em Portugal existiam mais de 11.400 cuidadores informais. O número de praias portuguesas interditas a banhos por contaminação microbiológica mais que duplicou este ano. É uma das conclusões da Zero, que comparou relatórios oficiais entre maio e julho de 2025 e 2026. A Associação Ambientalista alerta que o número de desaconselhamento aos banhos subiu 65% na comparação que é feita pelo ano em relação ao ano passado. Ouvido pela TSF, o presidente da Associação Ambientalista Zero, Francisco Ferreira, apela a que seja feita uma ação conjunta por parte das diferentes entidades para fazer face a estes números que considera serem preocupantes.
5: Para nós é uma preocupação grande, com esta incapacidade de ano após ano não estarmos a conseguir reduzir as ocorrências de água imprópria para banho. Nós achamos que está a falhar uma ação da parte das diferentes autoridades, sejam à escala municipal, seja em termos da gestão da bacia hidrográfica, seja da parte da inspeção geral do ambiente, no sentido de identificarem e agirem em cada um dos casos de forma distinta. É isso que nós achamos que está a falhar.
1: Francisco Ferreira, que fala ainda dos dados da Agência Portuguesa do Ambiente, que até 30 de agosto revelam quase 70 águas balneares em todo o país a terem pelo menos uma vez água imprópria para banhos. No total são 87 ocorrências. O concelho com mais praias afetadas pelo menos uma vez é o concelho de Matosinhos, mas a praia que foi considerada mais vezes imprópria para banhos foi a praia fluvial de Unhais da Serra, no concelho da Covilhã. De resto, é no interior que o risco de contaminação é maior.
5: 47% das situações de água imprópria são em águas interiores, porque estas têm uma maior vulnerabilidade destas massas de água, com menores caudais, mais sujeitas à contaminação microbiológica. Também porque, em algumas destas zonas, nós vemos que tem chovido muito pouco. Ou então, também temos situações de casos em que houve, realmente, descargas, poluição próxima que teve lugar e que acabou por afetar, como a diluição é menor, estas praias interiores, enquanto que as praias costeiras têm, realmente, uma diferente capacidade de aguentar algum foco de poluição que exista, porque essa contaminação acaba por ser mais diluída no oceano.
1: Associação Ambientalista Zero, que alerta para a falta de coerência entre os desaconselhamentos que são feitos pela Agência Portuguesa do Ambiente e as intervenções que são decretadas pela Direção-Geral de Saúde. Francisco Ferreira defende, por isso, um maior diálogo entre estas entidades, que envolva também as associações ambientalistas. Isto de forma a que em 2027 as praias estejam mais seguras para banhos. No Nepal, os números mais atualizados da enxurrada causada pelo desprendimento de um glaciar indicam 1.000 mortos, 4.700 desaparecidos, quase 12 mil pessoas resgatadas. No Tibete e no Nepal sucedem-se as cerimónias fúnebres, também as homenagens. A luta contra o tempo para encontrar os desaparecidos. Os enterros em valas coletivas incluem pessoas que não foram identificadas e a quem é retirada uma amostra de ADN para identificação futura. A prioridade é mesmo evitar surtos e contaminações. A força da enxurrada foi tal que 17 corpos foram retirados das águas já em território indiano, depois de atravessar o Tibete e o Nepal. São várias as agências internacionais e as organizações não-governamentais que estão a prestar ajuda às vítimas e também às equipas de socorro. A solidariedade, que passa também por Portugal, o chefe nepalês Tanka Sapkota vai fazer hoje jantares solidários nos 4 restaurantes que tem em Lisboa. Além da Casa Nepalesa, o chefe vai abrir as portas do Come Prima, do Il Mercato e do Forno Douro para apoiar as vítimas da enxurrada do Nepal. A TSF Tanka Sapkota explicou que as receitas vão reverter para o Fundo de Assistência a Desastres do Governo Nepalês.
6: Onde é que eu nasci, onde é que eu cresci, tem uma tragédia, então temos que arranjar maneiras para ajudar. Então o que vai acontecer, todas as pessoas vão para nossos 4 restaurantes ao jantar, 100% da faturação vai ser direcionado ao Fundo de Primeiro-Ministro para Desastres, que é a única canalização neste momento está a ser disponibilizada, está a funcionar muito bem, porque estava a falar com o embaixador do Nepal, aí para Lisboa também, e vai ser dinheiro, todo o dinheiro que foi, vai canalizar, vai para lá.
1: O chefe Tanka Sapkota está em Portugal já há 3 décadas, não ficou indiferente à catástrofe no país onde cresceu e espera conseguir 25 mil euros com os jantares de logo à noite, que todos estão já esgotados.
6: A faturação será entre 17 e 25 mil euros, desde anteontem, está completamente escutado, porque eu não fazia ideia que tinha tantos amigos, onde eu estava a falar com a minha mulher, tinha tantos amigos à minha volta, milhares de chamadas, milhares de mensagens, para saber se estamos bem, se meus familiares como estão. Por isso isto foi, no instante, ficou esgotada, e quando desde anunciamos, agradecemos muito os portugueses, como o receberam 30 anos atrás, como fosse, como estava a dizer, como fosse um irmão, como fosse o familiar.
1: Quatro restaurantes, logo à noite, com casa esgotada, para servir jantares solidários, confeccionados pelo chefe Tanka Sapkota, um chefe nepalês que mora em Portugal, mora e trabalha em Portugal há 30 anos. 30 anos também passaram desde que não houve resposta para a morte do rapper Tupac Shakur. Esta madrugada, Dwayne Davis, o antigo líder dos Southside Compton Crips, um gangue do bairro de Los Angeles, foi declarado culpado pela morte de Tupac. O júri considerou o culpado de homicídio qualificado com o uso de arma letal. Inês Duarte Coelho.
7: Esta madrugada, todos os olhos tiveram postos nele. O júri de Las Vegas condenou Dwayne Davis, de 63 anos, pelo assassinato de Tupac. Não há provas de que tenha sido ele a disparar, mas os procuradores insistem na tese de retaliação. Dwayne Davis terá encomendado a morte de Tupac. Queria vingança pela agressão do rapper ao seu sobrinho, horas antes dos disparos. O procurador explicou na audiência que na cultura dos gangues, Davis não podia deixar essa humilhação do sobrinho passar. Terá por isso arranjado a pistola, organizado o grupo e perseguido Tupac de carro naquela noite de 1996. Anos depois da morte, em 2008, Dwayne Davis reconheceu perante os investigadores que esteve dentro desse carro branco de onde foram disparados os tiros. Mas como as confissões foram feitas no âmbito de um acordo que previa imunidade parcial, não puderam ser utilizadas contra o arguído. Já em 2019, Davis publicou um livro de memórias, onde descreve exatamente o mesmo cenário. Estava sentado no lugar do passageiro e passou a pistola aos ocupantes do banco de trás, que atiraram sobre Tupac. Dwayne Davis está detido há 3 anos na sequência dessa publicação. Agora declara-se inocente. Diz que o livro foi ficcionado pelo coautor e que estava afinal em Los Angeles na noite do homicídio. O advogado de defesa diz que foram só palavras e que o cliente queria promover as vendas por puro interesse financeiro. Nem o carro, um Cadillac branco, nem a arma do crime foram alguma vez encontrados.
1: O trabalho da jornalista Inês Duarte Coelho. A sentença só vai ser conhecida no próximo dia 13 de outubro. O arguido pode enfrentar uma pena de prisão perpétua, sem possibilidade de liberdade condicional. Dwayne Davis disse na sala de audiências que tencionava recorrer da decisão.
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0: 9h21 nesta manhã de terça-feira. Bom dia, a opinião de Inês Cardoso já a seguir, depois também em destaques da imprensa internacional com João Francisco Guerreiro, correspondente da TSF em Bruxelas. Quanto ao trânsito, esta hora começo pelo Porto, há acidente na VCI, é junto ao Nó da Via Norte, em direção à Ponte da Arrábida, e há demora a partir da zona do Mercado Abastecedor. Há também trânsito lento na A1 para a VCI, fila desde o Nó de Canidelo até à saída para a Avenida da Boa Vista. Na A28 para o Porto, trânsito mais lento desde o Nó da A4 até à Rotunda AEP, depois também na Avenida AEP em direção à VCI e também para a Avenida Sidónio Peix. E na A3, a fila está desde o Nó de Águas Santas até à saída para a Circunvalação. Em Lisboa, lentidão no final da A2, desde a zona do Feijó até à Praça da Portagem da Ponte 25 de Abril, afeta as ligações do Centro-Sul e o final do IC20. No IC19, há fila desde Terceira até à Amadora e mais à frente também entre o Estado-Maior da Força Aérea e o Nó de Pinamanique. No eixo Norte-Sul, no sentido Camarate Campolide, fila a partir de Telheiras até às Laranjeiras. Também há filas na Segunda Circular, no sentido Pinamanique-Sacavém, desde as Torres de Lisboa até às Calvanas, no sentido Aeroporto Benfica, fila na zona da Encarnação. Também lentidão na Cril, sentido Algés Ponte Vasco da Gama, desde Camarate até à saída para a Segunda Circular em Sacavém, e na A5 para Lisboa. A fila está desde Porto Salvo até Linda a Velha e depois também a partir do Alto de Monsanto até à zona das Amoreiras.
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0: 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À terça-feira, opinião de Inês Cardoso, diretor-geral editorial da Notícias Ilimitadas. Tudo o que se passa, passa na TSF.
2: No encerramento da Universidade de Verão do PSD, Luís Montenegro dedicou uma intervenção monotemática à educação, não deixando de enviar recados sobre essa escolha à oposição e aos mídia. Antecipando-se a eventuais críticas por não ter abordado os temas que marcam os dias políticos, salientou que essa discordância é normal em democracia e rematou com uma frase marcante: "Mas eu disse o que quis, e isso também é democracia." Cerca de 24 horas depois, na Madeira, o seu ministro mais bombardeado nas últimas semanas, o da Administração Interna, prometeu esclarecer hoje as acusações de que é alvo. Porquê hoje? Questionaram os jornalistas. Porque é quando eu decido, não é quando os senhores decidem. Ambas as frases se enquadram numa estratégia de comunicação há muito definida pelo primeiro-ministro. É ele que marca o tempo. É ele e o governo que decide a agenda. É ele que define o que merece ou não ter relevância. E essa é uma posição legítima por parte de quem tem simultaneamente de governar e de comunicar sobre essa governação, mas é também uma forma de estar na vida pública que se centra cada vez mais no individualismo tático do que no interesse coletivo. O que, convenhamos, nem sequer é um pecado da política, mas antes uma viragem que se sente em muitas vertentes da vida em sociedade. A falta de abertura ao outro e a incapacidade de se trocar em argumentos divergentes em tom moderado são hoje características muito generalizadas do espaço público. Mesmo quando parecemos interessados na interação, prevalece uma comunicação orientada para o resultado. Quer este se meça em likes e alcance, quer se meça em sondagens e votos. Em política, este foco na eficácia pode considerar-se pragmatismo. Em sociedade, resulta na sobreposição de vozes como modelo que substitui o diálogo. Em ambos os casos, falamos de uma visão cada vez mais desligada do bem comum. Os atores políticos estão mais interessados em impor a sua agenda do que em discutir políticas que melhorem a vida das pessoas, até porque se tornou impensável que governo e oposição trabalhem em conjunto por um objetivo comum. E essa forma de estar na política vai fazendo caminho porque a comunidade, comunicação social incluída, valoriza mais o imediato do que a profundidade. No fundo, estamos todos a escolher a cacofonia, em que cada um procura fazer-se ouvir e marcar a agenda, mesmo que aquilo que realmente importa permaneça invisível e não dito.
0: À terça-feira, a opinião de Inês Cardoso. 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Destaques de imprensa internacional com João Francisco Guerreiro e Ceuta volta a estar em destaque esta manhã nos jornais espanhóis.
3: Pedro Sánchez anuncia que o rei vai visitar Ceuta pela primeira vez, é a manchete do El País. O jornal destaca que o chefe do governo espanhol anunciou uma primeira visita de Felipe VI à cidade autónoma quando estiverem reunidas as condições. Ao abordar a entrada massiva de migrantes no território espanhol, Sánchez iliba Marrocos, mas aponta a Rússia e Israel como responsáveis. O El País escreve que a deslocação de Felipe VI a Ceuta promete aumentar a tensão com Marrocos. A Repsol reforça a aposta na Venezuela através de um pacto com os Estados Unidos, é o título do jornal Cinco Dias. O Jornal Económico Espanhol escreve que a petrolífera espanhola procura um quadro regulatório estável para avançar com investimentos e quer triplicar a produção na Venezuela. O jornal acrescenta que o acordo com Donald Trump toca numa questão sensível para a Venezuela. Ainda na energia, o Cinco Dias destaca que Espanha dispara a compra de gás russo a poucos meses da proibição da União Europeia com a entrada em vigor das sanções contra Moscovo. A Irlanda tenta desbloquear o impasse no orçamento da União Europeia enquanto os governos ganham tempo, escreve o Político. Dublin, que detém atualmente a presidência rotativa do Conselho da União Europeia, procura mediar as divisões em torno do próximo orçamento de 7 anos. O artigo descreve o confronto entre países do Norte, que querem reduzir a dimensão da proposta da Comissão Europeia em relação ao orçamento de longo prazo, e os países do Sul e do Leste, que procuram preservar verbas para a agricultura e para as regiões. A Irlanda vai também pedir aos ministros dos 27 que indiquem onde deve haver mais ou menos dinheiro para tentar chegar a um acordo unânime ainda este ano. Na Alemanha, o Die Welt escreve que os planos para os centros de retorno da União Europeia ganham força concreta. A Alemanha, Áustria, Países Baixos, Dinamarca e Grécia negociam com países africanos a possibilidade de receberem, mediante pagamento, migrantes em situação irregular enviados para a Europa. O jornal acrescenta que a chegada em massa de migrantes a Ceuta acelerou o projeto, embora as dificuldades continuem elevadas. Aviso de aperto para as consultoras à medida que os clientes usam inteligência artificial para cortar despesas em tecnologias de informação, é a manchete do Financial Times. O jornal conta que as empresas estão a exigir preços mais baixos e a transferir mais trabalho para dentro das próprias organizações com recurso à inteligência artificial. A pressão atinge também as chamadas Big Four e põe em causa o modelo tradicional das grandes equipas de consultoria em projetos tecnológicos. O The Guardian ocupa grande parte da capa com a imagem de Lionel Messi com a camisola da Argentina. Nada mais para dar, Messi retira-se do futebol internacional, é o título sobre a fotografia. O El País também destaca a despedida da seleção da Argentina com uma frase de Messi: dói na alma.
0: João Francisco Guerreiro, correspondente da TSF em Bruxelas. 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

0: São 9:30, bom dia, 8:30 nos Açores. Nos temas em destaque nesta manhã de terça-feira, Cristina Lyman, na Rússia, insiste nos alertas aos estrangeiros em Kiev.
1: Saiam da cidade. A recomendação de Moscou já tinha sido feita em maio, mas a porta-voz do Ministério Russo dos Negócios Estrangeiros reforçou o alerta esta manhã. Em conferência de imprensa, a responsável russa sublinhou que as tropas de Moscou vão intensificar os ataques contra a capital ucraniana. Por isso, os diplomatas e cidadãos estrangeiros são aconselhados a abandonar a cidade de Kiev. Esta madrugada, os ataques russos mataram 11 pessoas na região de Kiev. Os principais alvos foram depósitos ferroviários. 6 dos mortos trabalhavam nos comboios da Ucrânia. O calor matou mais de 5 mil pessoas em Espanha entre os meses de junho e agosto. São dados do Instituto de Saúde Espanhol, Carlos III. O número de mortes é o mais elevado desde 2015. Este verão registrou-se uma onda de calor em Espanha. E aqui as temperaturas começam a subir amanhã. Na quinta-feira, o tempo quente vai colocar 11 distritos sob aviso amarelo. A meteorologista Ângela Lourenço está a prever temperaturas na casa dos 40 graus.
2: Espera-se valores para dia 3, valores muito próximos de 40 graus ou mesmo superiores, principalmente na região do Alentejo, na região do Ribatejo.
1: O aviso amarelo será válido entre as 9 da manhã e as 6 da tarde de quinta-feira. Está a degradar-se a qualidade das águas nas praias portuguesas. É um alerta da Associação Ambientalista Zero entre os meses de maio e julho. Mais do que duplicaram as praias interditadas a banhos em comparação com o ano passado. Um agravamento que o presidente da Zero, Francisco Ferreira, atribui a falhas de várias entidades.
3: Nós achamos que está a falhar uma ação, seja à escala municipal, seja em termos da gestão da bacia hidrográfica, seja da parte da inspeção geral do ambiente, é isso que nós achamos que está a falhar.
1: A Zero destaca como os piores casos as praias de Unhais da Serra, no concelho da Covilhã, a do Cabedelo, na Figueira da Foz, enquanto Matosinhos é o município com mais águas balneares afetadas, num total de 7 praias. Para ajudar as vítimas das enxurradas no Nepal, o chefe Tanka Sapkota vai fazer jantares solidários esta noite nos 4 restaurantes que tem em Lisboa. A receita vai reverter na totalidade para o Fundo de Assistência a Desastres do Governo do Nepal. Emocionado, o chefe nepalês, Tanka Sapkota, agradece a solidariedade dos portugueses que responderam de forma muito positiva.
4: Isto foi, no instante, ficou esgotada. Agradecemos muito os portugueses como receberam 30 anos atrás, como fosse um irmão, como fosse um familiar.
1: Tanka Sapkota espera juntar entre 17 a 25 mil euros com os jantares solidários desta noite, uma verba que vai na íntegra para as vítimas das enxurradas no Nepal. O balanço mais recente aponta para mais de 1000 mortos e mais de 4.700 pessoas que continuam desaparecidas. Ainda não caiu a ficha à seleção de sub-18 de futebol feminino. Portugal conquistou a medalha de ouro nos Jogos do Mediterrâneo, que estão a decorrer na cidade italiana de Taranto. A seleção nacional goleou a equipa da casa, a Itália, por 4-0, garantindo a medalha de ouro no torneio de futebol. Um feito que a capitã Ariana Monteiro mal consegue explicar.
5: É um sentimento inexplicável, ainda não caiu a ficha, não sei se amanhã vai cair, mas vamos para casa e é isso que nos importa, é muito importante.
1: É um feito inédito para o futebol feminino português, medalha de ouro nos Jogos do Mediterrâneo. Ao 10º dia de competição, Portugal já bateu o recorde de medalhas, são 26 medalhas, 11 de ouro, 7 de prata e 8 de bronze, ultrapassando o melhor que Portugal tinha conseguido nos jogos anteriores, na Argélia, com 25 medalhas.
0: E para este primeiro dia de setembro, a previsão é de céu pouco nublado ou limpo no continente, com nebulosidade matinal no norte e centro, onde há também a previsão de uma pequena subida da temperatura mínima. Na Madeira, céu pouco nublado. Nos Açores, períodos de céu muito nublado, com aguaceiros fracos no grupo central. Máximas de 22 graus para o Porto, 25 para Coimbra, 26 para Lisboa, 27 graus de máxima para Braga e Ponta Delgada, 29 é máxima para o Funchal, 31 para Faro, 32 é a máxima para Castelo Branco.
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0: 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Edição largada do TSF Pais e Filhos, já a seguir, nesta manhã de terça-feira, ainda com lentidão no trânsito em Lisboa, no final da A2. A fila está entre a descida para a Baixa de Almada e a Praça da Portagem da Ponte 25 de Abril e afeta ainda as ligações do Centro-Sul e o final do IC20. Também o IC19 com fila desde a Terceira até a Amadora e depois entre a Alfragide e o nó de Pinamanique. Na segunda circular, no sentido Pinamanique-Sacavém, trânsito mais lento desde as Torres de Lisboa até às Calvanas, no sentido Aeroporto Benfica, há fila na zona da Encarnação. Também há fila ainda na Cril, no sentido Algés Ponte Vasco da Gama, desde Camarata até à saída para a segunda circular em Sacavém, e na A5, trânsito lento desde o Estádio Nacional até Linda a Velha e depois a partir do Alto de Monsanto até à zona das Amoreiras. No Porto, lentidão esta hora ainda na VCI em direção à Ponte da Arrábida, a partir do Mercado Abastecedor até ao nó da A3, houve aqui um acidente, entretanto já resolvido, mas complicou um pouco mais o trânsito. Lentidão também na A1 para a VCI, desde o nó de Canidelo até à saída para a Avenida da Boa Vista. Na A28, fila desde o nó da A4 até à Rotunda AEP, depois na Avenida AEP em direção à VCI e também para a Avenida Sidónio Peix. E também há lentidão na A3 para o Porto, desde o nó da Águas Santas até à saída para a Circunvalação.
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0: 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Está a decorrer a segunda fase do concurso nacional de acesso ao ensino superior. Muitos jovens repensam as escolhas, refletem sobre o futuro. É um momento que os pais devem procurar respeitar. No TSF Pais e Filhos de hoje, falamos sobre orientação vocacional. Maria Ramos Santos.

0: Já a decorrer a segunda fase do Concurso Nacional de Acesso ao Ensino Superior, esta é uma altura que também traz consigo uma montanha-russa de emoções nas famílias. De um lado, há a pressão dos exames e das médias de entrada, do outro, a eterna dúvida: e se eu escolher o curso errado? É aqui que entra a orientação vocacional, um assunto que exploramos com Joana Carneiro Pinto, professora associada na Faculdade de Ciências Humanas da Universidade Católica Portuguesa. Porquê é que é importante e quando é que deve começar a orientação vocacional?
1: Eu diria que é importante nós começarmos, de facto, a pensar neste assunto cedo, porque se o jovem já está no final do nono ano, no final do 12º, com a pressão de tomar a decisão, vai estar muito menos capaz de fazer exploração. E quando tomamos uma decisão sem explorar, vamos muitas das vezes para aquilo que são as primeiras ideias que nos aparecem, para as sugestões que os nossos pais, os nossos amigos, professores fazem, sem termos explorado devidamente aquilo que está disponível e aquilo que pode ter mais a ver connosco, mais a ver com as nossas características. Portanto, fazer uma exploração atempada é importante para que eu tenha tempo de refletir sobre quem é que eu sou, o que é que eu gosto de fazer, o que é que eu valorizo, que planos e sonhos tenho para o meu futuro e também para saber que cursos, que empregos, que oportunidades, que profissões e que existem, porque depois devemos tentar fazer aqui uma conjugação entre a pessoa que eu sou e aquilo que está disponível. E, portanto, isto precisa de tempo para fazer. Daí também aqui o espectro temporal deste livro ser tão abrangente, dos 12 aos 18. Portanto, eu diria que um aluno aí por volta do 6º ano já deveria começar a sentar-se intencionalmente, conscientemente, procurar informação sobre estes assuntos de tomada de decisão.
0: E esse processo pode passar então com orientação vocacional, com ajuda de especialistas e pessoas aptas para ajudar mesmo as crianças neste sentido, mas também os pais podem ajudar e desempenhar um papel fundamental em casa. Pode-nos dar exemplos práticos de dinâmicas para pais e filhos neste sentido?
1: Sim, claro. De facto, este livro está até muito focado, tem uma parte muito introdutória para a forma como é que os pais ou as famílias, educadores, podem ajudar neste sentido. Porque aquilo que nós temos visto é, por um lado, há pais muito opinativos, portanto têm muitas ideias, muitas sugestões, às vezes até influenciam, ainda que de forma inconsciente, e depois, por outro lado, há pais que não sabem o que fazer, não sabem por onde começar, evitam abordar este assunto em casa porque não querem de forma nenhuma influenciar e mais tarde levarem com a culpa de uma determinada decisão, e portanto este livro de facto tem algumas sugestões. Os pais podem, por exemplo, ir visitar a Futuralia com os seus filhos, podem levar um dia os seus filhos para o trabalho, pedir a algum amigo que tenha profissão que o filho anda sempre a falar ou que gostaria de explorar mais, pedirem a esse amigo se ele não pode acompanhar durante uma tarde o trabalho, o ambiente dentro de uma empresa, para poder sentir um bocadinho na pele o que é ser aquele determinado profissional. E às vezes coisas tão simples como ouvir até podcasts, por exemplo, sobre o tema, ver filmes, ver documentários sobre profissões, ou até no dia-a-dia, às vezes uma simples ida ao supermercado e em que vemos as pessoas a trabalhar, as pessoas que nos atendem no talho, na caixa, na peixaria, e falar um bocadinho sobre essas profissões, sobre o que é que está a acontecer, sobre os valores, sobre o próprio valor do dinheiro. Portanto, estas pequenas conversas intencionais, direcionadas, também são extremamente úteis. Portanto, às vezes não precisam de ser grandes atividades, precisam é de ser conscientes, intencionais, focadas com um determinado objetivo, que deve ser a exploração e não a influência.
0: E muitas vezes há aqui aquela tendência dos pais para fazer um bocadinho de pressão ou falta de compreensão de porque é que o meu filho ainda não sabe o que é que quer seguir ou então não estão de acordo com aquela que é a decisão dele. Também reforçar aqui a importância dos pais saberem respeitar e apoiarem efetivamente o filho, perceberem que este processo é sobre o filho e não sobre eles, não é?
1: É verdade. Portanto, como eu referi, muitas das vezes os pais têm as suas próprias ideias, não é? Do que é que acham que o filho deveria seguir ou deveria fazer. E muitas das vezes estão só a projetar-se naquilo que é o futuro dos filhos. Já atendi algumas situações em que os jovens tinham uma determinada ideia, mas dos pais, na entrevista que eu costumo fazer sempre inicialmente, tinham já uma ideia muito concreta do que achavam que o jovem devia fazer e até tentavam um bocadinho interferir no meu processo de trabalho com o jovem para que o resultado do processo de orientação fosse confirmar a ideia que eles tinham. E é muito importante, de facto, que os pais percebam que não podem, de forma nenhuma, hipotecar o futuro dos filhos e fazer com que o filho vá seguir aquilo que eles gostariam, portanto, um projeto que na vida deles ficou para trás. Portanto, cada jovem é autónomo, é independente e deve seguir aquilo que para si, enquanto ser individual, faz mais sentido, por muito que isso implique aos pais fazerem uma espécie de luto de sonho que tinham, ou de projeto de vida que tinham em relação àquele filho, porque ele tem todo o direito de experimentar, de explorar e de identificar outra coisa que o faz feliz e que pode não ser exatamente aquilo que os pais sonharam para ele. Portanto, muitas das vezes os pais quase que têm que fazer, como eu dizia há pouco, um luto desse sonho. Mas é importante que o façam e que deixem que o jovem, de facto, tome esta decisão por si e escolha aquilo que é mais adequado para si.
0: E o mercado de trabalho também tem mudado muito. Antigamente, se calhar, ouvíamos falar muito de empregos para a vida e hoje em dia existe muito aquela ideia que já não existem empregos para a vida e fala-se que as novas gerações até estão sempre a mudar, não sabem o que querem. Como é que se mudam os mais novos para esta realidade?
1: É verdade que os pais, as famílias, os educadores têm sempre a tendência de tentar proteger um bocadinho os jovens, mas é importante nós falarmos com eles sobre essa questão que estava a dizer, que não há empregos para a vida, e nós sabemos que muitos dos pais destes jovens, dos 12 aos 18, ainda têm estas carreiras e estes empregos em que entraram e nunca mais saíram, portanto desenvolveram-se sempre a realizar aquela profissão, a realizar aquele trabalho para aquela mesma empresa. E aquilo que nós sabemos, e até é um dado importante para partilharmos com os jovens, hoje em dia, a nível europeu, já é esperado que um jovem que entre no mercado de trabalho mude cerca de 13 vezes em média de emprego ao longo de uma vida de trabalho. E este tipo de partilha de informação com os jovens é importante. Portanto, mais uma vez, irmos buscar pessoas às nossas redes, quem são os nossos amigos, em que profissões é que eles estão, e pedir que falem com os nossos filhos e que lhes contem: eu comecei aqui, depois mudei, voltei à universidade e fui fazer outro curso e agora estou noutra área completamente diferente, ou comecei nesta empresa, fiquei lá 2 anos, depois saltei para outra empresa onde também fiquei só 5 anos e agora estou noutra, porque traz muito realismo aos jovens sobre aquilo que se passa sobre o mercado de trabalho. E este realismo é importante para eles, porque não podem tomar ou não devem tomar uma decisão com base em ideias fantasiosas que possam ter. Portanto, eu aconselharia mais uma vez a que os jovens explorem muito, leiam informações sobre o mercado de trabalho, leiam estatísticas sobre emprego, desemprego, não para os assustar, mas para os trazer para a realidade.
0: Por fim, perguntar-lhe, Joana, perante todo o contexto que estamos a viver este ano, um bocadinho excepcional, com as falhas, com mudanças de calendário, qual é o primeiro conselho que deixa para os jovens e também para os pais que estão a gerir todo este processo lá em casa, que por si só já é uma altura de bastante pressão e ansiedade?
1: É verdade, nós sabemos que este ano, à altura dos exames nacionais, teve aqui algumas particularidades que tornou o processo com mais ansiedade para os jovens e trouxe-lhes aqui uma pressão acrescida, principalmente aqueles que tinham que fazer exames na segunda fase, foi muito colada à saída dos resultados da primeira. Eu diria que é importante os jovens verem esta fase como o treino da sua resiliência. Eles têm que aprender a ser resilientes, têm que perceber que muitas das vezes os planos mudam, as circunstâncias mudam, e foi isso que aconteceu este ano, as circunstâncias do calendário, que já estava completamente definido, como é que as coisas iam acontecer, mudaram, existiram aqui alguns imprevistos, e muitas das vezes na nossa vida do dia-a-dia isso também acontece, e vai acontecer muitas das vezes ao longo da sua vida profissional.
0: Joana Carneiro Pinto, professora na Faculdade de Ciências Humanas da Universidade Católica Portuguesa, para quem vai concorrer à segunda fase, os resultados são conhecidos a 30 de setembro. Os candidatos colocados têm depois de fazer a matrícula e a inscrição entre 1 e 3 de outubro.
2: À terça-feira, esta hora, edição largada do TSF Pais e Filhos com Maria Ramos Santos e Paulo Jorge Guerreiro. Ficamos a 12 minutos das 10, nesta manhã com 18 graus no Porto, estão 20 em Lisboa, 23 em Faro, 23 também em Ponta Delgada, estão 24 graus no Funchal. 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Depois das 10, a distância que nos aproxima agora, Jorge Drexler, o uruguaio, vai regressar a Portugal no próximo ano com o mais recente álbum Taraká. Espetáculo dia 13 de março no Coliseu dos Recreios em Lisboa. Agora ouvimos Telefonia. Bom dia.
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0: Mesmo investigar a denúncia apresentada pela FENPROF por causa das ordens dadas aos professores classificadores dos exames nacionais do secundário em junho e julho. O inquérito está entregue ao Departamento de Investigação e Ação Penal Regional de Lisboa. A Rússia insiste que todos os estrangeiros, incluindo diplomatas, devem abandonar a capital da Ucrânia, Kiev, para evitar serem alvos ou vítimas colaterais nos ataques russos que vão intensificar-se. As plataformas de viaturas TVDE esperam que ainda este mês estejam prontas as regras que permitam aos táxis operar como viaturas TVDE.
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2: Há momentos, Porto 18 graus, Lisboa 20, Ponta Delgada e Faro há instantes com 23 graus e Funchal há momentos com 24. Edição das 10 horas, Nuno Domingues.
0: É a Agência Lusa quem está a confirmar que o Ministério Público abriu um inquérito na sequência de uma queixa que foi apresentada pela Federação Nacional de Professores. A FENPROF relaciona este caso com o processo de classificação eletrónico de exames nacionais do ensino secundário. Na resposta que foi enviada hoje à Agência das Notícias, a Procuradoria-Geral da República diz que a queixa está entregue ao Departamento de Investigação e Ação Penal Regional de Lisboa, mas que o inquérito já está a correr os termos legais. A queixa foi entregue em julho. Um dos secretários-gerais da FENPROF, Francisco Gonçalves, tinha então explicado que os relatos de folhas desaparecidas em vários exames que resultaram em ordens escritas no sentido de os professores classificarem itens cujas respostas não estavam completas são a base daquilo que poderá ser um ilícito, disse na altura ainda a FENPROF, que a incapacidade de fazer chegar aos classificadores o conteúdo completo da prova deu origem a ordens para que os classificadores as classificassem com aquilo que lhes estava disponibilizado. Ora, isso pode, no entender da FENPROF, ser considerado um ilícito. Ora, José Feliciano Costa, outro dos secretários-gerais da FENPROF, acaba de explicar à TSF que ainda bem que esta queixa deu origem a um inquérito e, portanto, ainda bem que vão ser apuradas as responsabilidades.
3: Acabamos de ter essa informação agora. Agora, de facto, ainda bem, porque importa apurar muitas coisas. Porque, ao longo de todo o processo, e o ministro foi fugindo das responsabilidades e foi sempre, e ainda hoje continua a fazê-lo, não é? Foi sempre empurrando as responsabilidades para os secretariados de exames, para as escolas, para as pessoas, para os classificadores, etc, etc, etc. E, de facto, os factos demonstram exatamente o contrário. A falha, percebemos de onde é que foi, e ainda bem com ser apuradas as responsabilidades e, portanto, ficamos, de facto, satisfeitos com esta notícia.
0: José Feliciano Costa, um dos secretários-gerais da FENPROF, que tem, de resto, hoje agendado uma conferência de imprensa para as 11h30 da manhã, mas agora sabe-se que a queixa que foi apresentada em julho vai mesmo ser investigada pelo Ministério Público. Já corre, neste momento, um inquérito às mãos do Departamento de Investigação e Ação Penal Regional de Lisboa por causa do processo de classificação digital dos exames do secundário. O Ministério Russo dos Negócios Estrangeiros reforçou hoje o aviso para os riscos que estão a correr os estrangeiros em Kiev. Os ataques russos vão aumentar e por isso é recomendável que os estrangeiros, sejam imigrantes, turistas ou diplomatas, deixem Kiev. O aviso foi feito por Maria Zakharova, na porta-voz da diplomacia russa. Os ataques com mísseis têm aumentado nos últimos dias, nas últimas horas, um novo ataque contra Kiev e os arredores. levou a que morressem 12 pessoas, há pelo menos 18 feridos. Um dos principais alvos foi uma estação ferroviária em Kiev. Morreram 6 trabalhadores da empresa estatal ucraniana de comboios. No Nepal, os números mais recentes

0: centros da enxurrada causada pelo desprendimento de um glaciar indicam 1.000 mortos, 4.700 desaparecidos, quase 12 mil pessoas resgatadas. Há notícias de corpos retirados das águas já em território indiano, depois de atravessar o Tibete e o Nepal. Os enterros em valas coletivas estão a decorrer em modo de alta velocidade, ao ponto de algumas das pessoas não serem identificadas, alguns dos corpos não serem identificados, são apenas retiradas amostras de ADN para futura identificação. A prioridade é mesmo evitar surtos e contaminações. A China está a argumentar com razões de segurança para não permitir a entrada de jornalistas no Tibete, uma região sob administração chinesa. Esta noite, em Lisboa, há jantares solidários em 4 restaurantes, a Casa Nepalesa, a Come Prima, o Il Mercato e o Forno Douro. São restaurantes que estão às mãos do chefe nepalês Tanka Sapkota, que decidiu assim participar nesta ação solidária. Todas as receitas vão para o Fundo de Assistência a Desastres do Governo Nepalês.
1: Onde é que eu nasci, onde é que cresci, tem uma tragédia, então temos que arranjar maneiras para ajudar. Então o que vai acontecer? Todas as pessoas vão para nossos 4 restaurantes ao jantar, 100% da faturação vai ser direcionado ao Fundo de Primeiro-Ministro para Desastre, que é a única canalização neste momento que está a ser disponibilizada, a funcionar muito bem, porque eu estava a falar com o embaixador do Nepal, em Lisboa também, e vai ser dinheiro, todo o dinheiro que foi, vai canalizar vai para lá.
0: O chefe Tanka Sapkota, chefe nepalês, está em Portugal há 30 anos a dirigir restaurantes, não ficou indiferente à catástrofe no país onde cresceu, espera conseguir cerca de 25 mil euros com os jantares desta noite, que estão todos esgotados. Era para entrar em vigor hoje, mas não será eficaz porque faltam ainda algumas regras. A Bolt confirma que o processo de inclusão de táxis nas plataformas eletrónicas TVDE está bloqueado pela falta de regulamentação da nova lei. Mário de Moraes, o diretor-geral da Bolt em Portugal, ouvido esta manhã pela jornalista Mariana Caparica, da TSF, e se acreditar que a questão será rapidamente resolvida.
2: Neste setor TVDE, e para os táxis fazerem TVDE, há 3 intervenientes e só um deles é que precisa ainda de alguma regulação do IMT. Portanto, os motoristas de táxi não precisam. Da parte dos operadores, portanto, as empresas de táxi só têm que pedir uma licença de operador TVDE ao IMT. O que está pendente tem a ver com o registro dos veículos, que a nova lei obriga a terem um selo holográfico e estarem registados numa plataforma do IMT. E essa plataforma é que está neste momento em processo e em trabalho com o IMT, portanto, para definir como é que vai ser o processo e também os timings do mesmo. E portanto, será este o constrangimento atual que eu penso que vai ser resolvido muito rapidamente.
0: Mário de Moraes, ele avança já com o interesse manifestado por centenas de empresas e taxistas em aderir a esta aplicação. Ele também diz que esse interesse era esperado.
2: Temos centenas de táxis e de empresas de táxis a contactar connosco e a começar os seus processos de registro. E, portanto, ia partilhar documentação, dúvidas, portanto, vai ser um processo que eu acho que durante o mês de setembro certamente ficará resolvido, mas sentimos que o setor do táxi acolheu muito bem esta lei. Estou a prever que vamos chegar aos milhares já quando estiver tudo esclarecido no início de outubro. Portanto, estamos a falar de uma adesão em massa, tivemos em conta que há sensivelmente 15 mil táxis.
0: São dados de Mário de Moraes, o diretor executivo da Bolt. No mesmo sentido, Francisco Vilaça, da outra empresa, diretor-geral da Uber em Portugal, fala numa lei que está ainda pendente de muita coisa para pôr em prática, mas acredita que em breve tudo estará resolvido.
3: Prevemos que os táxis possam começar a inscrever na plataforma da Uber muito em breve, através do nosso site, sendo a operação dos táxis na plataforma, seja na opção táxi, seja na opção TDDE, pendente de evoluções de portaria e regulamentação por parte do IMT e do Governo, que, clarificando isso, e acreditamos que será em breve, permitirá que a operação comece a decorrer normalmente.
0: Francisco Vilaça, da Uber, que explicou ainda à TSF as diferenças que vão surgir para os utilizadores.
3: Tal como hoje em dia, assim que há um encontro entre o motorista e o utilizador, com toda a informação de quem é o motorista, qual a avaliação, qual o veículo, qual a matrícula, toda essa informação está disponível para o utilizador a partir do momento em que recebe o cartão de viagem e, portanto, essa informação estará clara se é um TVDS, se é um táxi, prestando o serviço que pediu. Para quem pede uma opção, né, opção natural TVDE, o X, Confort, poderá terá o mesmo preço. Quem pede o serviço de táxi especificamente terá um serviço alinhado ao preço do táxi por poder ter o benefício de faixas bus, etc.
0: Francisco Vilas, diretor executivo da Uber em Portugal. A Associação Portuguesa de Industriais de Carnes aplaude a suspensão da importação de carnes e de outros produtos de origem animal do Brasil. A União Europeia tomou esta decisão devido ao incumprimento das normas comunitárias relativas à utilização de antimicrobianos na pecuária. Bruxelas exige que os animais destinados ao consumo nos 27 cumpram estritamente os padrões de saúde animal. Ouvida esta manhã pela jornalista Inês Cortes, da TSF, a diretora da Apicarnes, Graça Mariano, salientou que é importante que a carne vinda da América do Sul cumpra as normas da União Europeia.
4: Um animal, para passar de uma exploração para outra, carece de documentos oficiais. Para ir para o matador, precisa de ter toda a informação do seu passado de saúde, que vacinas levou, que antibióticos tomou, se foi feito um intervalo de segurança, se teve alguma doença, se fez alguma biópsia, se fez alguma análise, etc.
5: Concorda com esta suspensão?
4: Ah, claro que concordo. Nós nunca, à PIC, sempre nos manifestámos com muitas reservas relativamente ao Mercosul, porque os países do Mercosul não têm as condições que nós temos. Talvez tenha havido aqui, por parte da União Europeia, uma consciencialização que não estavam a ter. E parece-nos a nós que sim, que é importante que os países fora da União Europeia, para conseguirem comercializar dentro da União Europeia, têm que cumprir as regras que nós também cumprimos.
0: Graça Mariano, da API Carnes, a medida de limitação das importações de carne da América do Sul, concretamente do Brasil, entra em vigor a 3 de setembro.
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0: Do viaduto sobre o Rio Trancão em direção à segunda circular há paragens desde a zona de São João da Talha. Em Lisboa, na cidade de Lisboa, na segunda circular no sentido de Pinhónica, Sacavém há fila entre o viaduto do Eixo Norte-Sul e as Calvanas e C19 sentido Sintra Lisboa, fila desde Alfragide até ao nó de Pinamanique. Na Cril, sentido Algés, ponte Vasco da Gama, fila desde Camarata até à saída para a segunda circular em Sacavém, onde ocorreu um toque no viaduto Duarte Pacheco em direção às Amoreiras, uma situação que afeta o final da A5 e trânsito muito intenso com abrandamentos no final da A2 em direção à ponte 25 de Abril entre o viaduto do Paragal e a Praça da Portagem. Quanto ao Porto, neste momento trânsito lento na VCI, sentido Arrábida Freixo, fila entre o Campo Alegre e a saída para a Avenida da Boa Vista, sentido Freixo Arrábida, a fila entre o Mercado Abastecedor e o nó da A3, na A28 em direção ao Porto, fila à passagem pelo nó da A4 e depois no final da Avenida AEP em direção à VCI e também para a Avenida Sidónio Paes. E no final da A3, trânsito lento em direção ao Porto com fila na ligação para a VCI.
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0: Passam 15 minutos das 10 da manhã e até próximo das notícias das 11 horas, em reposição ao longo deste verão, a distância que nos aproxima, um programa de Nelson Santos, hoje em destaque, a Costa do Marfim.
2: Bem-vindos, estamos prontos para nova viagem com história de vida a acompanhar. Hoje aportamos na África Ocidental, ali junto ao Golfo da Guiné, onde os portugueses chegaram e batizaram a região a partir do elefante, ou do que se tirava dele. Falamos de um país com savanas secas a norte e florestas úmidas no sul, uma variedade que se estende à população com largas dezenas de etnias e dialetos. O nosso convidado de hoje chega do principal produtor de cacau no mundo, nação com bandeira muito semelhante à da Irlanda, uma das últimas da África francófona em plena relação com Paris. Hoje, a distância aproxima-nos da Costa do Marfim.
3: Bonjour, je suis Abdourahmane Diaby, originaire de la Côte d'Ivoire, vivant au Portugal. J'ai l'immense plaisir d'être à Radio TSF, au programme La Distance qui nous rapproche.

0: Abdurrahman Diaby, natural de Abidjan, em Portugal desde 2007. Veio porque praticamente foi obrigado a sair do país. Abdurrahman é migrante à força, refugiado de guerra, saturado que estava de uma guerra civil que já durava há 6 anos. Economista de formação, ativista dos direitos humanos, trabalha em parceria com o Alto Comissariado para as Migrações em Portugal. O Abdurrahman, ou Diaby, talvez seja mais fácil tratá-lo pelo apelido, é fundador e presidente da Associação dos Refugiados em Portugal. Há 10 anos que colabora no projeto Comparte para a inclusão de refugiados e recentemente esteve em Bruxelas como membro do Fórum Europeu de Migração, onde representou as organizações da sociedade civil do nível nacional. Olá Diaby, bem-vindo à TSF. Conte-nos a sua história. Porque saiu e em que condições saiu da Costa do Marfim?
1: Bom dia, Nelson. Muito obrigado pelo convite e muito parabéns pelo este programa do As Distâncias que nos aproximam.
0: Muito obrigado. O prazer é meu por te ter cá.
1: Nelson, em Costa do Marfim foi em 2005. Passávamos já há 3 anos de guerra civil intenso em Costa do Marfim. E passei 3 anos dentro destas condições, né, com a família e com os outros amigos, pensando que era uma coisa que duraria alguns meses ou alguns dias, a esperar o fim para voltar à vida normal. Mas a guerra continuou durante 3 anos.

0: Então, quando digo 3 anos, vivemos o pior de uma guerra, que não são dias de batalhas, mas dias mais frias, monotonas, sem ocupação, dias mortos.
1: Sim.
0: Então, nesse sentido, eu pessoalmente decidi de mover da Costa do Marfim. Então, saí da Costa do Marfim e para o Mali.
1: Para o Mali?
0: Exatamente.
1: E daí até aqui, que episódios é que houve pelo meio?
0: Para o Mali, que saí pelo Abidjan. Então significa que devia ir para Ghana. E do Ghana passei ao Togo. Benin, Burkina Faso. Então deu a volta embaixo, à direita, para subir para o Mali.
1: Sim. Toda a África subsaariana?
0: Sim, África subsaariana. Mas do lado...
1: Até subir para o Mali.
0: Sim, até subir para o Mali.
1: A Costa do Marfim já teve umas fases piores, outras melhores, mas na sua infância, digamos, não era assim tão mal, talvez, quanto isso? Ainda apanhou uns bons anos na Costa do Marfim?
0: Sim, porque nós nascemos na Primeira República da Costa do Marfim. Não vou dizer Primeira República no sentido constitucional, mas os pais fundadores da Costa do Marfim independente, que é Félix Foi de Boigny. E Costa do Marfim é basicamente o país mais desenvolvido do West África. Tudo competições confundidas. Podemos dizer que Nigéria tem uma grande população,
1: tem
0: muito petróleo, mas em matéria de qualidade de vida e etc., a Costa do Marfim era mesmo o número um. Então era o país de imigração dos outros países de West África.
1: Sim.
0: Então nós nascemos neste contexto e crescemos neste contexto, tivemos acesso à educação. Então é verdade que não podemos dizer que o país total come 100% todos os dias, a todas as horas de refeição, mas a pobreza não tinha uma acentuação tão grave como, sim, durante a guerra. Então nós conhecemos muito a música, a dança, ser feliz. Estar sempre contente.
1: Terra do sorriso também.
0: Exatamente. E o elefante tem a ver com isto.
1: O elefante também tem a ver com isto.
0: É, por isto que tem os dentes lá fora, assim,
1: permanente. Mostrar os dentes é porque está a exibir. Está a exibir boa disposição.
0: Exatamente.
1: Pelo menos. Dá-se então essa primeira guerra civil que dividiu a Costa do Marfim entre Norte e Sul, quando em 2002 rebeldes vindos do Burkina Faso tentaram controlar o país. Segundo dados do Acnur, o número de deslocados à força na África Ocidental e Central duplicou desde 2019, atingindo cerca de 14 milhões de pessoas até meados de 2024, incluindo refugiados e deslocados internos. Além do deslocamento regional, muitos migrantes tentam chegar à Europa através da chamada Rota do Atlântico, atravessando o oceano para as Ilhas Canárias ou via Marrocos e Mauritânia, uma travessia considerada extremamente perigosa ali pelo deserto. Nem sempre se fala desta crise humanitária no cenário internacional, mas é das mais graves. Um ambiente pelo qual o Diaby decidiu sair, e é compreensível. Quando chega a Portugal, é o conselho português para os refugiados que o acolhe?
0: Sim. Quando chego a Portugal, em primeiro lugar é o GAR, não é? O Gabinete de Asilo e Refugiados. Então, legalmente, é a instituição pública, não é, que emana da administração interna, que recebe os pedidos. E são eles que encaminham as pessoas para o Conselho Português para os Refugiados. Naquela altura, o único organismo que fazia este trabalho de acolhimento, não é, alojamento, alimentação e educação em língua portuguesa e à espera de uma resposta da parte da polícia estrangeira.
1: Era o único organismo na altura.
0: Agora, estamos a falar de 2007.
1: Sim, tudo evoluiu e o próprio Diaby, como já vamos perceber, também contribui para haver maior acompanhamento dos refugiados de outros continentes. Entra no grupo de teatro do CPR, do Conselho Português para os Refugiados, e conhece ali outros refugiados que já cá estavam e portugueses que o ajudaram a orientar-se no novo país. Quando chega também vem assim um bocadinho a apalpar, não é? Tentar perceber. Espera lá, deixa ver onde é que eu estou. Preciso aqui de coisas que me façam sentir bem e de pertença.
0: Então, este grupo de teatro ajudou muito, porque era uma experiência para mim também, porque não vamos esquecer que quando falamos de 2007, estamos a falar da

0: Mesma década de onde que apareceu mais tudo que é grande terrorismo internacional, Estados Unidos, e com o golpe de Wall Street e etc.
1: Então, é verdade, problemas económicos.
0: Exatamente, tinha ouvido falar sobre os iranianos, afgãs, e cada vez que ouvia falar sobre este país era realmente em contexto de guerra. Então nunca tive com pessoas deste país a falar de outra coisa.
1: Afeganistão.
0: Afeganistão, Irã, Iraque. Tipo, antes de conhecer este grupo de teatro, sim, nunca tive uma aproximação com pessoas vivas, além da televisão.
1: Exato, vivas, sim.
0: Exatamente.
1: Boa descrição.
0: Então, era a primeira vez que estava num grupo a tentar perceber Portugal, e ao mesmo tempo foi uma oportunidade para saber também de maneira real a realidade daqueles países.
1: Claro.
0: Da boca de alguém que vinha de lá e que nasceu lá e que cresceu lá.
1: E era aí que o Diaby percebia: a minha vida não é assim tão boa, não, mas este é pior.
0: Exatamente. Então eu percebi ali que a nossa guerra na Costa de Marfim, a comparar a este país, é um treino. Não, é? não dá, porque há coisas que não dá nem para repetir a outra pessoa. Então tive o diálogo com pessoas realmente que me confiaram situações que são muito graves, a começar para violação até de crianças, né?
1: Sim.
0: Então coisas realmente que tu vê
1: que incomodam.
0: Exato, que ficaram marcadas nestas pessoas, e isto que me motivou também a me investir um bocadinho naquela área. Um, tinha estudado economia, e dois, descobri o impacto da economia mal praticada no mundo. O mal prático da ciência económica pode criar ou causar danos muito grandes. E não fiquei desmotivado de saber que a economia finalmente não estava muito feita para tirar as pessoas do buraco, mas para afundar as pessoas mais. Mas também fui chocado quando vê o que por razão económicas podemos destruir tudo um país.
1: Sim.
0: Que foi construído durante centenas de anos.
1: Vem de um país com mais de 60 etnias, fala várias línguas. Para si foi fácil quebrar o gelo, mas há quem não se adapte muito sem a sua própria comunidade, não é?
0: Sim, não é difícil que resulte. E a etnicidade, e também vim perceber algumas coisas sobre os nossos países. Porque quando se fala sobre o colonialismo, há um lado bom, que é uma língua que todo o país consegue falar. Está tudo bem. Isto é fixe.
1: Sim.
0: Mas, ao mesmo tempo, quando um país só vive com uma cultura, uma língua, ficamos mais fechados. Porque o dia que vamos nos encontrar numa plataforma no meio de várias culturas, práticas e línguas,
1: vai achar estranho.
0: Vamos começar a procurar a nossa comunidade.
1: Uhum.
0: Então, acho que foi uma sorte para mim nascer e crescer num país com 62 línguas. Porque numa sala de aula de 20 alunos, com certeza, tu tens lá 10 que não são da mesma etnia. E quando tu vai para a casa deles, tu comes a mesma comida, mas feita de diferente forma. O que o pai dele fala com a mãe, tu não percebes. Então nós, a gente, em Costa de Marfim, fomos naturalmente educados a aceitar que existem outras culturas.
1: Sim.
0: Que existe outra forma de falar, de se vestir.
1: Isso é um bom ponto de vista.
0: Exato.
1: De facto.
0: Que existe formas de fazer a batata cozida. Que existe diferente forma. Por exemplo, em Portugal existe 1500 formas de fazer o bacalhau. Uhum. É normal. Em Costa de Marfim, se há bacalhau, cada etnia vai cozinhar a bacalhau com o seu jeito.
1: Da sua forma.
0: Então isso ajuda muito para poder aceitar de viver e de se adaptar a uma cultura de um outro país.
1: Uhum.
0: Então para mim chegar em Portugal e ver que é uma cultura diferente da Costa de Marfim não foi um choque, não é? Foi a coisa mais normal que existe, que é as nossas diferenças.
1: E hoje é o próprio Diaby que ajuda outros recém-chegados, seja na Associação dos Refugiados, na Comparte, ou em coisas tão essenciais como ajudar a abrir contas bancárias para as pessoas que chegam, tratar de documentos, encaminhar para trabalhos. É tudo um pouco, não é, que faz?
0: É porque daqui, de Portugal, achamos que todos os países do mundo vivem e fazem as coisas como nós. E realmente não é isto. Eu acho que os países, as ex-colónias, talvez tenham uma cultura mais

0: europeia, não é? Uhum. A Costa do Marfim pode ter um sistema administrativo tipo comparável à França, não é?
1: Sim.
0: A Angola e Cabo Verde e Moçambique podem ter comparada a Portugal, não é? Nigéria, Gana, a Inglaterra. Mas quando chegamos então a países mais asiáticos e quando chegamos a países contexto árabe, cultura do Golfo e etc., eles têm totalmente, nem se escreve da esquerda para a direita, nem se escreve de
1: com os mesmos caracteres do alfabeto.
0: E não são mesmo as palavras. Um bom dia pode ser um insulto.
1: Sim.
0: E tentar agradecer a alguém ou gratificar alguém podes passar a ofender a pessoa. Então é um choque cultural muito grande que se ultrapassa com o tempo, mas sem espaço como esta rádio onde que estamos a falar e a se perceber, é quase impossível. Então, a chegar em Portugal, eu pensei que, ok, eu vivi uma vida muito difícil, mas o que é que eu vou fazer para que a vida dos outros no futuro não seja tão difícil?
1: Uhum.
0: Então é a razão da criação da associação. E aí percebi que as pessoas não percebiam como se vive, tipo, negócios de família, né? No contexto árabe. É só o homem que trabalha, a mulher não trabalha. E quando a criança vê os seus pais na pobreza, ele tem que parar a escola para ir trabalhar, para poder alimentar a sua família, mesmo se ele tem 16 anos. Então, isso são culturas e valores com quais as pessoas chegam aqui. E às vezes, o país de acolhimento, não, sem abrir espaço para entender, não consegue encaixar isto na legislação, sim, portuguesa ou na jurisdição portuguesa.
1: Sim.
0: Então isto que dá o choque cultural.
1: E temos muito a ganhar com pessoas como o Diaby, que nos transmitem essa experiência, e felizmente tenho a oportunidade de espelhar aqui para o auditório, porque não fazemos ideia, só mesmo pessoas-ponte como o Diaby é que se deparam com todas estas realidades e depois abrem caminho para que essas pessoas possam também se ingrar e ter sucesso no tecido social português.
0: Sim, mas ao mesmo tempo concordo que há culturas que chegam aqui que precisam, alguém precisa também dizer a estas pessoas que estas culturas já não estão na hora, já não estão em data, estão caducados, porque as pessoas também que viveram muito tempo dentro de um contexto, para mudar a ideia deles é muito complicado, tipo, este tratamento, pensar que assim a minha mulher trabalhar significa que eu sou um fraco, isto que se passa na cabeça de um árabe. Não é porque ele não quer que a mulher trabalhe, mas deste miúdo ensinaram a ele que um verdadeiro homem é aquele que consegue sustentar toda a sua família, ele sozinho a fazer. Ele foi formado assim. Então quando ele chega num país como a Europa e dizem a ele que, amigo, sabes que tu podes trabalhar e a tua mulher também pode trabalhar.
1: E as filhas.
0: E enquanto ele não perceber porque que tudo isto foi feito em Europa, e ele perceber também que antigamente em Europa talvez a mulher também ficava em casa, só que houve uma evolução nas coisas.
1: Exato.
0: Exato. Então é muito necessário ajudar quem chega também a entender que existe mais culturas no mundo.
1: Uhum.
0: Não significa que tu és fraco. E as crianças têm que ir para a escola, né? Não vão sair da escola e ir trabalhar para te dar a comer e etc. Então, deve haver este espaço onde que há um vice-versa da aprendizagem. De...
1: Quem chega também tem de estar aberto a mudar um bocadinho, não é? Se quer ir para a frente,
0: exatamente,
1: se quer conseguir alguma coisa, e acabam por mudar pela sua experiência, acabam por...
0: É.
1: Bom, caro Diaby, vamos à primeira escolha musical. Temos aqui vários nomes que nos traz. Vamos começar talvez pelo Tikan Dja Fakoly, pelo Rien Ne M'Étonne. Já nada me surpreende,
0: yeah,
1: mais ou menos, dentro daquilo que temos estado aqui a falar e muito mais.
0: Exatamente. Já nada me surpreende, gosto muito desta ação que é Ils ont partagé le monde plus rien ne m'étonne. Porque Tikan Dja Fakoly percebeu há muito tempo, neste álbum, que o mundo era uma mesa, era uma feira, mas uhum, uma feira de troco entre os poderes, os grandes poderes. Então, se me entrega a Chechênia, vou te entregar a Arménia. Se me ajuda a lutar no Afeganistão, eu vou te dar um bocadinho de ouro. Se me dás o teu urânio, eu vou te ajudar a lutar contra aquele teu irmão que não te quer ver no poder. Então, é esta troca que Tikan já entendeu e

0: cantou esta música, diz que já partilharam o mundo entre eles como um bolo. Sim. Então nada mais lhe surpreende a ele.
1: Sim. E vamos ouvir esses nomes todos geográficos que o Diaby disse aqui nesta excelente canção, que eu também considero, já com milhões de visualizações e streams, do Tikan Dja Fakoly. Toma atenção nesta letra em francês. Já voltamos à conversa.

0: Plurien Nemetone. Tikan Dja Fakoly, com este ritmo meio reggae, muito característico ali da zona do Golfo da Guiné, a Costa de Marfim, na distância que nos aproxima. Programa semanal na TSF, onde conhecemos outras culturas integradas na sociedade portuguesa. 1960 foi o ano em que a Costa de Marfim conseguiu a independência da França, potência europeia que fez do território africano um protetorado em 1843, mas na segunda metade do século XX as coisas correram bem economicamente, a política que ficou conhecida pelo milagre marfinense. Não era comum, assim como não continua a ser, ter-se uma economia próspera nesta zona do globo. O sucesso deu-se sobretudo devido às bem planeadas indústrias do café e do cacau, mas em 1999 acontece um golpe de Estado e da instabilidade às guerras civis no início do século foi um passo, já aludimos a isso aqui pelo próprio Diaby, que vem muito bem preparado e traz-nos aqui uma lição daquela zona de África, a qual agradecemos. Depois integrou-se na sociedade portuguesa, entretanto já constituiu família, não é? Aqui em Portugal.
1: Sim.
2: Porque quando te integra, tens de te integrar, não é? É isto, a integridade é muito importante. Então eu vivi em Portugal e comecei a viver em Portugal.
0: Sim.
2: Não viver em Portugal, viver Portugal.
0: Muito bem.
2: Exato. Não dá, meu pai já me explicou isto há muito tempo. Temos lugar onde que nascemos e temos lugar onde que acontecemos.
0: Portanto, absorver a realidade portuguesa.
2: Exatamente.
0: Viver Portugal.
2: É. Não pode, não dá para viver. Se for uma viagem para estudo, podia viver em Portugal e depois voltar para a Costa do Marfim. Se for uma viagem para o turismo, podia viver em Portugal e regressar. Mas esta viagem era uma viagem mesmo para mudar e ir viver noutro sítio.
0: Uhum.
2: Então vivi em Portugal e fundei uma família. Tenho um filho de 9 anos, chama-se Simba.
0: É o Simba?
2: É o verdadeiro. O Simba real. E tenho uma filha em Alemanha.

0: 5 anos.
1: Sim.
2: É. Além disso, também anda sempre num cá e lá, anda aí com, trouxe uma mochila grande, porque dia para dia muitas coisas acontecem. Veio há pouco tempo de Bruxelas?
0: É, veio há pouco tempo, porque o Fórum das Migrações já acontece todos os novembros, não é? São 200 organizações da sociedade civil, se juntam em Bruxelas, junto com a Comissão Europeia e o Conselho Económico e Social, para rever o Pacto Europeu sobre as Migrações e para rever novas estratégias sobre a imigração europeia, das fronteiras, a segurança e a integração e a inclusão. E o último aconteceu no dia 27, 28, e o foco era aproveitar das competências dos imigrantes. Este era o tema.
2: Dê-me uma ideia de uma, duas medidas assim rapidamente das mais urgentes que têm mesmo de ser adotadas.
0: Olha, neste momento eu acho que o mais urgente que tem que ser adotada em matéria de Portugal é no último pré-fórum que eu vi, a primeira recomendação era sobre a legalização das pessoas.
2: Sim.
0: Legalizar as pessoas, porque sem legalização não há trabalho, sem trabalho não há dinheiro.
2: E esse processo está todo muito atrasado.
0: Está muito atrasado e ninguém está a perceber exatamente porquê. Isto está a parecer um bocadinho um tipo de governação onde que há um problema, mas...
2: Acha que não há interesse em resolver-se?
0: Para ser sincero, eu acho que Portugal não quer que as pessoas saiam daqui.
2: Ah, sim, mas ajudava que se legalizassem.
0: Não, porque acham que se legalizar as pessoas têm possibilidade de viajar. E quando têm possibilidade de viajar, vão-se embora.
2: Ok.
0: Baseado em quê? Baseado em situação, em salários e etc. Então, as pessoas vão ficar... É uma pena, não é? Mas as pessoas ficam até ter a nacionalidade e depois querem ir viver.
2: É uma perspectiva na qual nunca tinha pensado. É. Mas, na verdade, precisamos de mão de obra. E pronto, pode estar aí alguma explicação, quem sabe. A Costa do Marfim é o maior produtor de cacau do mundo, cerca de 40% da produção global. Quer isso dizer que muita da matéria-prima para o chocolate comido no mundo vem das plantações do país. O que eu lhe pergunto aqui, Diaby, estávamos a falar de Bruxelas. Quando vai à Bélgica ou outras capitais europeias, para além de Bruxelas, e vê reluzente chocolate nas montras, pensa que pode ser fruto do árduo e mal pago trabalho no seu país?
0: Agree. Totalmente de acordo. É a primeira coisa que reflete quando ouça sobre o chocolate da Suíça, o chocolate da Bélgica.
2: Sim.
0: É algo que a criança africana não tem direito de levar um lanche assim, na mochila.
2: Não tem direito?
0: Não. Não, não,
2: criança
0: não,
2: africana pode ser, estar a ser explorada laboralmente.
0: Mas aqui...
2: Ainda para mais.
0: Aqui se chama uma exploração. Ah, mas em África, quando o teu pai não tem capacidade de te mandar para a escola, tu vais ter que seguir teu pai ao trabalho dele. É assim que começou. A criança que não vai para a escola, segue o papá para a plantação, segue o papá para a carpintaria, segue o papá para ferreiro e etc.
2: Tudo bem, quer dizer, tudo mal, mas pelo menos que provasse o chocolate em algum dia.
0: Exatamente, mas eles provam o cacau. Tipo, tu pode partir um cacau assim e é a coisa mais deliciosa que existe.
2: Eu estive agora na Feira do Chocolate de Óbidos, passo publicidade, e estava lá um stand de compatriotas seus, Costa Marfinenses, a mostrarem e a darem a provar o cacau a todas.
0: Exatamente,
2: assim.
0: Mas a condição de vida desta criança, o contexto não permite de ter uma tableta de chocolate assim e a mãe pôr na mochila dela para dizer, olha, isto é para ti, na pausa na escola podes comer isto. Isto é assim que devia ser. Não devia ser só para as crianças belgas e europeias que comem chocolate todos os dias, que acham que é o hormônio da felicidade, não é? E também quando chega em África, e fui e encontrei fábricas agora, mulheres no empreendedorismo,
2: sim,
0: que começaram
2: mulheres
0: a transformar...
2: Costa Marfinense?
0: Sim. Uhum. A transformar o chocolate em produto finito. Não é? Em produto...
2: Acabado.
0: Já. Yeah. Porque esta é a palavra que o primeiro presidente da Costa de Marfim, Félix Houphouët-Boigny, disse. O sucesso deste país está baseado na agricultura. É uma frase, mas é uma frase que pode ajudar os Costa de Marfinense para construir o seu futuro de maneira muito feliz. E ele disse também que todo mundo já foi colonizado. Até o próprio francês já foi colonizado, porque eram gaulois, antigamente, e o francês colonizaram a França, e a França fala francês, mas francês não é a língua daquela terra.
2: Sim.
0: Agora, não vamos ter vergonha ou não vamos ficar mal porque fomos colonizados. A única coisa muito importante é que temos que pensar a educar-se e a criar a industrialização. E quando vamos chegar ao nível da industrialização, vamos poder transformar o nosso produto bruto em produto acabado.
2: Sim.
0: É aí que vamos ter diferente conversa com os países europeus e do Ocidente. Estive lá em novembro passado e fiquei muito feliz de rever o meu país voltar a ser um país normal, onde que as pessoas riam, onde que as pessoas...
2: E tendo em conta os recursos naturais que existem, falo aqui, por exemplo, do cacau, ainda há condições para ser melhor ainda. Tudo tem a ver com a igualdade. E estes países ricos da Europa que referiu, obviamente que os agricultores marfinenses não tiram tanto partido quanto o industrial europeu, não é?
0: Claro.
2: Chegar-se-á a uma sociedade em que, falou agora nas mulheres empreendedoras, em que poderão crescer aldeias tornarem-se vilas, vilas tornarem-se cidades e toda a gente ser mais feliz com o proveito que vem daí.
0: Exatamente.
2: É o que queremos para a África, ao final.
0: Também.
2: Sim. É. Uma amarga realidade, falando de chocolate. Bom, vamos à música, que é sempre doce. O Diabi traz-nos agora o Alpha Blondie, Ciências Sem Consciência. Porquê que lhe tocou trazer esta questão?
0: Estes dias, Nelson, não estou muito bem. E acho que ninguém no mundo está bem com o que estamos a ver todos os dias na televisão. Mas não podemos ficar deprimidos em casa, então temos que sair para sobreviver. E a Ciência Sem Consciência é uma música da Alpha Blondie que sempre gostei. E fala-se dos mísseis inteligentes e da radioatividade e de tudo o que está a acontecer hoje em dia, né? De coisas que foram criadas para facilitar a vida a alguém, não é? A energia nuclear.
2: Exato.
0: Mas hoje em dia transformou-se numa arma com que as pessoas querem exterminar mesmo a existência humana. E com esta situação geopolítica que vivemos neste momento entre os Estados Unidos e...
2: Irão, Israel
0: e etc.
2: Já muita coisa.
0: Então,
2: há
0: ciência sem...
2: Há demasiadas ogivas nucleares no planeta.
0: Então estamos a falar do mundo mais antigo e mais inteligente que existe. Quando se fala sobre Israel, se fala do smart, muito inteligente. Quando se fala de Irã, um antigo inteligente.
2: Antiga Pérsia.
0: Exatamente. Então estamos a ver que
2: Estados Unidos
0: hoje em
2: também.
0: Dia estão a usar... Tipo, e o que dói, mas também não esquece que a matéria que é usada para fabricar estas bombas são matérias que vão às vezes buscar em África.
2: Ainda por cima.
0: Exato. Então, estamos a falar de quê? De aço, urânio e ouro e lâminas de diamante e luz. Então, tudo isto se juntou numa inteligência e essa inteligência está a destruir o mundo. E disto que Alpha Blondie fala, por isso que ele diz que a ciência... Mas também existe ciência sem consciência. Esta prática nuclear que está na moda é uma ciência sem consciência.
2: E perigosíssima.
0: Muito.
2: Dizem-nos que é defensiva, que é para levar o outro a não atacar, mas a verdade é que o poder nuclear está ao cimo da Terra e eu não me sinto confortável com isso.
0: Com isto.
2: Science sans conscience.
0: Ué.
2: Alpha Blondie.

0: A música da Costa do Marfim, na TSF, no programa A Distância que nos Aproxima. E aqui não falamos só de imigração, nem do país de origem. O Diaby Abdurrahman revela-se um extraordinário convidado, porque traz-nos também aqui uma questão central do mundo, este perigo supostamente dissuasor das bombas nucleares. Não é bom para a humanidade, e ele fez questão de trazer uma canção em francês da Costa do Marfim que nos fala disto mesmo. Bom, esta costa é do Marfim porque os portugueses, ao verem tamanho negócio de presas de elefante naquela região, quando lá ancoraram no século XV, assim a nomearam. Pena que houve um primeiro hominídeo do Paleolítico Inferior a considerar o marfim de mamute uma boa ideia para artefactos. Mamutes, elefantes e tantos animais chacinados ao longo dos milénios por pura vaidade dos homens. Mas enfim, faz parte do nosso percurso cultural, quer queiramos, quer não. Bom, estamos a chegar perto do fim. O futebol também acaba por ser, e eu compreendo ao longo destes programas todos, um elo de ligação entre o mundo. Podes não gostar daquele país, mas sabes que tem um bom jogador aí, já conheces e já não estás tão toldado pelo medo. Didier Drogba tem sido um exemplo. Aliás, em 2006 foi vocal contra a guerra e não teve medo de falar.
1: Não, porque em primeiro lugar é mais conhecido do que todos os políticos do país, né?
0: Exato.
1: Era um bocadinho o Cristiano Ronaldo da Costa do Marfim. E quando foi para a Costa do Marfim agora, de Portugal, ninguém me pergunta sobre a minha própria vida. As pessoas me perguntam como está Cristiano Ronaldo. Sim. É muito fã.
0: São modelos, são role models. E o que eles fizerem, yeah, é entendido como certo.
1: É. Tudo o que eles fazem é certo. Se eles cortarem o cabelo assim, amanhã todo mundo corta assim. Então, acho que eles devem mesmo estar envolvidos em assuntos sociais. E acho que a voz dele tem muito poder, não é? É como a voz de todos os outros artistas, né? Músicos e atores. E ele fez um trabalho muito profundo e não concordou com o que aconteceu. E até hoje continua com órfãos da guerra, né? Porque se deixou muito miúdos lá sem pais, uhum, né? Sem vida. E ele trabalha nesse sentido. E ele não só, não é? Do Yaya Touré, do Colet Touré e dos outros. Mas Didier Drogba, especificamente no caso de Portugal, é o filho querido do José Mourinho. Ah. Porque o José Mourinho não queria nem deixar o Chelsea sem levar Drogba com ele. Tipo, ele queria ser treinador, mas tipo, ele tinha seus jogadores. E um dos seus jogadores preferidos e muito amado era Didier Drogba. Porque Didier Drogba, tu lhe dar a bola, de qualquer forma, ele vai marcar. Isto, e marcar é o objetivo final de uma partida.
0: Era fenomenal, lembro-me bem dele nos relevados. Foi vocal contra a guerra na Costa do Marfim em 2006 e, como o Diaby estava aqui a dizer, há outros jogadores importantes, talvez só no campo, mas pronto. Yaya Touré, Gervinho, Aruna Koné, Salomon Kalou.
1: Yes.
0: E em atividade ainda há aqui uns poucos, o Pepe também.
1: Yeah, Nicolas Pepe.
0: Nicolas Pepe, o Osman Diomande do Sporting.
1: Osman Diomande, sim.
0: É Diomande.
1: E agora o Seco Fofaná
0: do Porto.
1: Exato, que jogou no Porto também. É.
0: Nem mais. A Costa do Marfim, que organizou em 2024 a Cannes, contava-me há pouco em off o Diaby que foi das melhores Cannes de sempre, e vai estar presente agora no Mundial 2026 nas Américas, no Grupo E, com a Alemanha, o Equador e Curaçao. Mesmo que não seja muito fã de futebol, é um orgulho, não é?
1: E Costa do Marfim sempre foi um país de bons jogadores. Era muito normal e natural em Costa do Marfim um jovem fazer duas coisas. E quando diz jovem, falo de rapaz. Não quero discriminar, mas antigamente, quando se pensava em futebol, não se pensava nas raparigas.
0: Sim.
1: Graças a Deus, hoje em dia...
0: Hoje em dia já há seleções femininas de praticamente
1: todos os países. E jogam super bem.
0: Exatamente.
1: E a gente se pergunta, mas... onde é que a gente deixou estas há todo este tempo?
0: É verdade. É?
1: E eu acho que a Costa do Marfim, esta organização da Cannes foi também um processo muito importante para a reconciliação e a coesão nacional deste país, porque eu não tinha visto a Costa do Marfim voltar a ser assim, dar as mãos e gritar com os mesmos objetivos antes desta CAN. Então, a organização da CAN em Costa de Marfim e juntar e mobilizar a população para fazer disto a melhor CAN da África e também voltar a levar a taça também, isto foi mesmo um trabalho de equipa que gostei muito. Isto me confirmou que o país já tirou a cabeça da água e conseguir nos olhares e perceber que a guerra não serve muito.
0: Ainda bem.
1: Yeah. E que há um desenvolvimento socioeconómico e político que está à nossa espera. E aconselhamos qualquer país que quer entrar em confusão para evitar, porque entras um dia e passas lá 1000 dias.
0: Sim.
1: Então, sem calcular as percas económicas e humanas e material, então o conselho é conseguir resolver sempre tudo com o diálogo. Não é? Como dizia o filósofo de Bonho, a arma dos fortes é o diálogo mesmo.
0: E que os combates sejam no relevado, e já agora com uma bola e sem armas.
1: Muito obrigado. É mesmo necessário percebermos que este jogo de para eu te respeitar, tu tens que ter uma bomba. Isto não é respeito, é medo. É como nas práticas divinas. Olha, faz o bem, se não fizer o bem, vais para o inferno. Não deve ser assim. É educar as pessoas a fazerem o bem.
0: E já agora a praticá-lo.
1: Praticá-lo já.
0: Já, terreno. Antes de esperar, saber o que é que vem do outro lado.
1: Exato. Então, que a humanidade consiga chegar lá, não trazer mais paz e conseguirmos partilhar o que é que temos, não é? Eu sei que eu vim de um continente que é a terra mais rica do mundo. Não foi eu que criei aquela terra lá. Não foi os negros que criaram. Está lá. Isso pode tirar toda a vida, vai sempre estar lá. Porque as pessoas pensam que os recursos acabam. Não acabam. Está lá. Agora, se pode retirar e partilhar com o resto do mundo de forma equilibrada, sem ser abuso.

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1: São 10h59, menos uma hora, nos Açores.
2: A FENPROF aplaude a abertura de inquérito à classificação eletrónica dos exames. O Ministério Público confirmou hoje que vai investigar o processo depois da queixa apresentada pela Federação Nacional dos Professores. A Associação Portuguesa de Industriais de Carnes concorda com a suspensão da importação de carnes com origem no Brasil. A diretora da Apicarnes sublinha que é importante que estes produtos cumpram as normas da União Europeia. Estónia e Letónia emitiram alertas que obrigaram mesmo à mobilização de aviões da NATO devido à presença de drones nos espaços aéreos.
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1: Temperaturas há momentos, Porto 20 graus, Lisboa 21, Ponta Delgada 23 graus, Faro e Funchal há instantes com 25 graus. Edição das 11 horas, David Alvito.
2: A FENPROF, a Federação Nacional dos Professores, saúda a abertura do inquérito pelo Ministério Público ao processo de classificação eletrónica dos exames nacionais do ensino secundário após a queixa que apresentou. Esta manhã, em resposta à Agência Lusa, a Procuradoria-Geral da República indicou que a queixa da FENPROF deu origem ao inquérito que corre no Departamento de Investigação e Ação Penal Regional de Lisboa. Ouvido pela TSF, José Feliciano Costa, um dos secretários-gerais da FENPROF, sublinha que há muito para apurar relativamente a todo este processo.
3: Acabamos de ter essa informação agora. Agora, de facto, ainda bem, porque importa apurar muitas coisas. Porque, ao longo de todo o processo, o ministro foi fugindo das responsabilidades e foi sempre, e ainda hoje continua a fazê-lo, não é? Foi sempre empurrando as responsabilidades sobre, para os secretariados de exames, para as escolas, para os professores, para os classificadores, etc, etc, etc. E, de facto, os factos demonstram exatamente o contrário. A falha, percebemos de onde é que foi, e ainda bem com ser apuradas as responsabilidades e, portanto, ficamos, de facto, satisfeitos com esta notícia.
2: Feliciano Costa, um dos secretários-gerais da FENPROF, numa reação à decisão do Ministério Público de abrir um inquérito ao processo de classificação eletrónica dos exames nacionais do ensino secundário. A Bolt confirma que o processo de inclusão de táxis nas plataformas eletrónicas de TVDE está bloqueado devido à falta de regulamentação da nova lei. O Instituto da Mobilidade e dos Transportes, questionado pela TSF, reconheceu que estão ainda por operacionalizar a regulamentação da formação e certificação de motoristas, também o registro e identificação dos veículos, incluindo os dísticos e, igualmente, as especificações técnicas da plataforma de partilha dos dados. Mário de Moraes, diretor-geral da Bolt em Portugal, acredita que a questão da regulamentação será rapidamente resolvida.
4: Neste setor TVDE e para os táxis fazerem TVDE, há três intervenientes e só um deles é que precisa ainda de alguma regulação do IMT. Portanto, os motoristas de táxi

0: não precisam. Da parte dos operadores, portanto, as empresas de táxi, só têm que pedir uma licença de operador TDD ao IMT. O que está pendente tem a ver com o registro dos veículos, que a nova lei obriga a terem um selo holográfico e estarem registados numa plataforma do IMT. E essa plataforma é que está neste momento em processo e em trabalho com o IMT, portanto, para definir como é que vai ser o processo e também os timings do mesmo. E portanto, será este o constrangimento atual que eu penso que vai ser resolvido muito rapidamente.
1: Mário de Moraes avança que centenas de empresas e taxistas já mostraram interesse em aderirem à aplicação.
0: Temos centenas de táxis e de empresas de táxis a contactar connosco e a começar os seus processos de registro e, portanto, e a partilhar documentação e dúvidas. Portanto, vai ser um processo que eu acho que durante o mês de setembro certamente ficará resolvido, mas sentimos que o setor do táxi acolheu muito bem esta lei. Estou a prever que vamos chegar aos milhares já quando tiver tudo esclarecido no início de outubro. Portanto, estamos a falar de uma adesão em massa. Tivemos em conta que há sensivelmente 15 mil táxis.
1: O diretor-geral da Bolt em Portugal explica como a atualização vai funcionar quando estiver operacional.
0: A Bolt, por opção, terá uma categoria separada para táxis em serviço TVDE, para que o cliente possa escolher, como hoje em dia escolhe também outros tipos de veículos por dimensão ou por tipologia. Não vamos diferenciar só pelo facto de ser táxi. Portanto, a ideia é que haja um preço ajustado à categoria, como há, e portanto, que será assimilado à categoria que aquele veículo corresponde, não é? Porque vamos ter táxis que são equivalentes a um Bolt normal, temos táxis que são equivalentes a uma categoria mais premium. Portanto, será sempre consoante esta diferenciação de categorias.
1: Esclarecimentos de Mário de Moraes, o diretor-geral da Bolt em Portugal, aqui à TSF. No mesmo sentido, Francisco Vilaça, diretor-geral da Uber em Portugal, fala numa lei que está ainda por colocar em prática, mas considera que tudo vai ser rapidamente resolvido.
2: Prevemos que os táxis possam começar a inscrever na plataforma da Uber muito em breve, através do nosso site, sendo a operação dos táxis na plataforma, seja na opção táxi, seja na opção TDDE, pendente de evoluções de portaria e regulamentação por parte do IMT e do Governo, que, clarificando isso, e acreditamos que será em breve, permitirá que a operação comece a decorrer normalmente.
1: O responsável explica aqui as diferenças que os utilizadores vão encontrar no serviço da Uber.
2: Tal como hoje em dia, assim que há um encontro entre o motorista e o utilizador, com toda a informação de quem é o motorista, qual a avaliação, qual o veículo, qual a matrícula, toda essa informação está disponível para o utilizador a partir do momento em que recebe o cartão de viagem e, portanto, essa informação estará clara se é um TVDE, se é um táxi, prestando o serviço que pediu. Para quem pede uma opção, né, opção natural TVDE, Uber X, Comfort, terá o mesmo preço. Quem pede o serviço de táxi especificamente terá um serviço alinhado ao preço do táxi por poder ter o benefício de faixas base, etc.
1: Francisco Vilaça, o diretor-geral da Uber em Portugal. Quando for eficaz, esta nova lei vai permitir aos táxis operarem com o preço definido pelas plataformas eletrónicas em vez da tarifa regulada dos táxis. A Associação Portuguesa de Industriais de Carnes aplaude a suspensão da importação de carnes e de outros produtos de origem animal do Brasil. A União Europeia tomou esta decisão devido ao incumprimento das normas comunitárias relativas à utilização de antimicrobianos na pecuária. Bruxelas exige que os animais destinados ao consumo nos 27 cumpram estritamente os padrões de saúde animal. Ouvida pela jornalista da TSF Inês Cortes, a diretora da Apicarnes, Graça Mariano, salienta que é importante que a carne vinda da América do Sul cumpra as normas da União Europeia.
3: Um animal, para passar de uma exploração para outra, carece de documentos oficiais para ir para o matador, precisa de ter toda a informação do seu passado de saúde, que vacinas levou, que antibióticos tomou, se foi feito o intervalo de segurança, se teve alguma doença, se fez alguma biópsia, se fez alguma análise, etc.
4: Concorda com esta suspensão?
3: Ah, claro que concordo. Nós nunca, à PIC, sempre nos manifestámos com muitas reservas relativamente ao Mercosul, porque os países do Mercosul não têm as condições que nós temos. Talvez tenha havido aqui por parte da União Europeia uma consciencialização que não estavam a ter. E parece-nos a nós que sim, que é importante que os países fora da União Europeia, para conseguirem comercializar dentro da União Europeia, têm que cumprir as regras que nós também cumprimos.
1: A medida de suspensão da importação de carnes e de outros produtos de origem animal do Brasil entra em vigor a 3 de setembro. A Letónia emitiu alertas aéreos e na Estónia, aviões da NATO foram mesmo obrigados a levantar voo devido à presença de drones nos respectivos espaços aéreos. Na Letónia, os alertas foram acompanhados de pedidos à população para procurarem abrigo, alertas que foram levantados cerca de uma hora depois de emitidos, sem ter havido qualquer vítima. Já na Estónia, a violação do espaço aéreo levou mesmo à mobilização de caças turcos da NATO. Os drones foram rastreados, mas os aviões não abriram fogo contra os aparelhos aéreos não tripulados. Entretanto, o Ministério Russo dos Negócios Estrangeiros reforçou o aviso para que os estrangeiros, sejam eles imigrantes, turistas ou diplomatas, deixem Kiev. A porta-voz da diplomacia russa, Maria Zakharova, frisou que as Forças Armadas vão aumentar o número de ataques contra a capital ucraniana. Na última noite, pelo menos 9 pessoas morreram na região de Kiev na sequência de bombardeamentos russos, informação que está a ser avançada pelas autoridades ucranianas. 3 projéteis desconhecidos atingiram um petroleiro quando saía do Estreito de Hormuz. Uma informação que é revelada pela Autoridade Marítima e de Transportes Britânica. O organismo adianta que o incidente aconteceu a cerca de 31 quilómetros a leste de Kassaba, em Oman. O navio tem bandeira da Libéria. De acordo com a empresa de segurança marítima Vanguard Tech, os projéteis atingiram a embarcação do lado esquerdo, a casa das máquinas e um tanque de lastro. Chegou a haver uma perda de comunicações, mas a tripulação encontra-se em segurança. 3 décadas depois, há uma resposta para a morte do rapper Tupac. Esta madrugada, Dwayne Davis, ex-líder do Southside Compton Crips, um gangue de um bairro de Los Angeles, foi declarado culpado da morte de Tupac. O júri considerou-o culpado de homicídio qualificado com o uso de arma letal. Inês Duarte Coelho.
5: Olá, zumbi. Esta madrugada, todos os olhos tiveram postos nele. O júri de Las Vegas condenou Duane Davis, de 63 anos, pelo assassinato de Tupac. Não há provas de que tenha sido ele a disparar, mas os procuradores insistem na tese de retaliação. Duane Davis terá encomendado a morte de Tupac. Queria vingança pela agressão do rapper ao seu sobrinho, horas antes dos disparos. O procurador explicou na audiência que na cultura dos gangues, Davis não podia deixar essa humilhação do sobrinho passar. Terá por isso arranjado a pistola, organizado o grupo e perseguido Tupac de carro naquela noite de 1996. Anos depois da morte, em 2008, Duane Davis reconheceu, perante os investigadores, que esteve dentro desse carro branco de onde foram disparados os tiros. Mas como as confissões foram feitas no âmbito de um acordo que previa imunidade parcial, não puderam ser utilizadas contra o arguído. Já em 2019, Davis publicou um livro de memórias, onde descreve exatamente o mesmo cenário. Estava sentado no lugar do passageiro e passou a pistola aos ocupantes do banco de trás, que atiraram sobre Tupac. Duane Davis está detido há 3 anos na sequência dessa publicação. Agora declara-se inocente. Diz que o livro foi ficcionado pelo coautor e que estava afinal em Los Angeles na noite do homicídio. O advogado de defesa diz que foram só palavras e que o cliente queria promover as vendas por puro interesse financeiro. Nem o carro, um Cadillac branco, nem a arma do crime foram alguma vez encontrados.
1: A sentença só será conhecida a 13 de outubro. O arguido pode enfrentar uma pena de prisão perpétua sem possibilidade de condicional. Duane Davis afirmou na sala de audiências que tenciona recorrer da decisão.
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1: Passam 14 minutos das 11 horas da manhã, vamos ficar em reposição ao longo de todo este verão com o Compacto da Memória de Elefante, com Mário Fernando e Manuel Costa Monteiro.
2: Movimento típico, o rock progressivo foi uma das correntes musicais dos anos 70. Símbolos máximos, Yes, Genesis, King Crimson e o Jeff O'Toole, que tinham como líder e patriarca Ian Anderson. Instrumentalista, tocava gaita, teclado, saxofone e flauta, porque entendia, se os músicos dominavam vários instrumentos, seriam mais criativos. Espírito aberto a novas facetas sonoras, recusava rótulos na sua música. Manteve-se fiel ao seu estilo e, bem cedo, em 1974, desistiu de ouvir outras bandas. Nos concertos, tem uma característica que o identifica. Toca flauta e canta, de pé, assente numa perna, usa o pedestal do micro para se equilibrar. Fora da música, foi empresário de viveiros de salmão na década de 90. Por serviços prestados à música, foi nomeado membro da Ordem do Império Britânico. Seu primeiro álbum, a solo, é de 1983, Walk on the Light, onde recriou este êxito dos Jeff O'Toole. Life is a Long Song, uma reflexão sobre a pressão no ambiente urbano, os altos e baixos, incertezas e resiliências, e a vida como uma longa canção.

Como é sabido, há muitos exemplos de músicas que deram origem a filmes, mas é muito mais raro descobrir filmes que deram origem a músicas fora das bandas sonoras. Esta semana trago dois desses casos invulgares, bandas que se inspiraram num determinado filme para criarem as canções não para os filmes, mas sim para os seus próprios álbuns. Vamos ao primeiro exemplo, cuja história começa em All That Money Can Buy, o título inicial de um filme de 1941, uma comédia dirigida por William Dieterle, que, curiosamente, seria rebatizada para The Devil and Daniel Webster, adotando o mesmo título do popular conto de Stephen Vincent Benet, datado de 1936. Um filme, por sinal, com uma extraordinária banda sonora, assinada por Bernard Herrmann, ele que também esteve na origem da trilha de Citizen Kane. Ora, foi no dia em que viu o filme pela primeira vez que John Fogerty, o pilar dos Creedence Clearwater Revival, resolveu criar Bad Moon Rising, uma das mais conhecidas composições da banda norte-americana. O tema que constituiu o single de lançamento do álbum Green River, de 1969, foi inspirado por uma cena do filme em que um furacão destrói as plantações de várias fazendas, mas poupa as de Jabez Stone, o personagem do filme que faz um pacto com o diabo em troca de riqueza. Fogerty explicou que a música é sobre o apocalipse que estaria prestes a acontecer, mas não deixa de acrescentar que há uma contradição propositada na construção da canção. É que existe um flagrante contraste entre a melodia alegre e a letra apocalíptica.

tenho orgulho no que conquistei na vida, nem o melhor escritor do mundo conseguiria escrever. A minha história, assim se descreve o Príncipe das Trevas na sua autobiografia. Com dificuldades na escrita e na leitura, foi um dos personagens mais perturbantes da história do rock. Rebelde, uma voz única, numa vida feita de loucuras e excessos. Desalinhado da sociedade, aventurou-se do crime, integrou gangues, não evitou a prisão. Ozzy Osbourne reconheceu mais tarde que a sua vida não era exemplo para ninguém. Vocalista dos Black Sabbath, a banda de músicas assustadoras e de letras sombrias, em contraciclo com as canções da época, feitas de paz, flor e amor. Pioneiros do heavy metal, com o single Got a Night, de 1970. Afastado da banda em 1979, iniciou uma carreira a solo. Lendária, a última apresentação ao vivo de Osbourne com a formação original de Black Sabbath, no concerto em Birmingham, em julho de 2025. Faleceu 3 semanas após o concerto. Personagem marginal, com sentimentos em algumas das músicas. Mama, I'm Coming Home, uma balada lançada em 1991 no álbum No More Tears, dedicada à sua Sarah, segunda esposa, que foi determinante e fundamental nos períodos mais negros da sua vida. Sarah seria a mama a quem ele chamava.

Mais um caso raro de uma canção nascida por causa de um filme, embora não tenha sido composta para um filme. Aqui é outro clássico do cinema, Apocalypse Now, de 1979, que levou à inspiração de Joe Strummer para escrever uma canção que acabaria por integrar a longa lista de clássicos que os Clash colocaram no álbum Sandinista de 1980. Além da guerra, que é o tema central da proposta de Francis Ford Coppola, o filme também traz a paixão pelo surf como parte do enredo. E é exatamente nesse sentido que Charlie Don't Surf é criado, utilizando como base de trabalho, chamemos-lhe assim, estas duas componentes do filme de Coppola. E é precisamente o famoso diálogo com a frase que dá nome à canção dos Clash, Charlie Don't Surf, que constitui uma celebração de vitória sobre o território inimigo.

voz estridente e mítica, pioneiro de rock and roll, dos melhores vocalistas do heavy metal. Extravagante no palco, Robert Plant adorava artistas do rock e dos blues, Muddy Waters, Sonny Williams e Elvis Presley, que o influenciou para ser músico. Bem cedo deixou a escola, mergulhou em bandas dos anos 60, Grateful Dead, Jefferson Airplane e nos temas políticos e filosóficos. Abraçou os Led Zeppelin, fundiram o rock com blues e em versões mais agressivas entraram no heavy metal. Após um concerto dos Led Zeppelin em Nova Orleans, Robert Plant recebeu a notícia trágica, a perda do seu filho Carac, de 6 anos de idade. Abandonou as drogas, o estilo de vida, dedicou-se à vida familiar e durante uns tempos não quis ser estrela rock. E após a dissolução da banda, em 1980, iniciou a sua carreira a solo. Grava o álbum Fate of Nations, que inclui I Believe, balada emocional dedicada ao seu filho Carac, a superação da dor na tragédia da perda.

final de mais um compacto da memória de elefante, de segunda a sexta-feira, em reposição na emissão TSF ao longo deste verão. Faltam 20 minutos para as notícias ao meio-dia.

mesmo verão a casa. Inês Marques, Lucas Antas, o abismo dos cassete piratas. Estamos a 14 minutos das notícias ao meio-dia. Próximas canções na emissão TSF, na reta final desta manhã de terça-feira. A Garota Não, e depois Nós Ervo. O fecho desta hora vai ser com os Clãs.

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0: São 11h58 menos uma hora nos Açores.
1: Foi encontrado com vida um dos portugueses desaparecidos nas cheias no Nepal. Continuam ainda assim por localizar duas cidadãs nacionais. O mais recente balanço dá conta de mais de 1000 mortos na tragédia. O LIVRE considera um erro a decisão de António José Seguro de promulgar a lei do retorno depois do Tribunal Constitucional ter considerado a lei de acordo com a lei fundamental do país. Duas dezenas de cientistas do IPMA começam hoje uma expedição científica para monitorizar o estado do mar português. O presidente do Instituto Português do Mar e da Atmosfera adianta que esta missão é uma regra da União Europeia que obriga os Estados-membros a avaliarem periodicamente as águas nacionais.
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0: Temperaturas em instantes, Porto 21 graus, Lisboa 22, Ponta Delgada 23 graus, Funchal 26 e Faro em instantes com 28. Edição do meio-dia de Vidal Vitor.
1: O Ministério dos Negócios Estrangeiros adianta que terá sido resgatado com vida um cidadão português que estava desaparecido depois das cheias na zona fronteiriça entre o Nepal e o Tibete. Uma informação que foi partilhada com as autoridades portuguesas por parte das autoridades do Nepal. O gabinete de Paulo Rangel revelam que se encontram desaparecidas ainda duas cidadãs com a nacionalidade portuguesa. Entre os desaparecidos no Nepal há peregrinos e turistas de mais de 30 de países. China tem também um português entre os desaparecidos no Tibete. Quase 12 mil pessoas foram resgatadas até o momento e, de acordo com o mais recente balanço, o número total de mortos ultrapassou hoje os 1000. O LIVRE considera que o Presidente da República cometeu um erro ao promulgar a lei do retorno. António José Seguro tinha pedido ao Tribunal Constitucional que fizesse uma fiscalização preventiva do diploma por suspeitar que este poderia ser inconstitucional. O Tribunal acabou por declarar que a lei cumpre a Constituição. Ouvido pela TSF, o deputado do LIVRE, Paulo Moacho, acredita que a lei não devia passar, seja como for, porque, mais do que respeitar ou não a Constituição, o partido não concorda com o conteúdo do diploma.
3: Nós consideramos essa decisão de promulgar esta lei um erro, porque a lei é uma lei, de todas as formas, injusta. Não sendo inconstitucional, continua a ser uma lei injusta e desumana, continua a ter vários problemas que na reação à decisão elencámos, continua a prever a possibilidade de deportação de menores de idade, continua a prever a possibilidade de separação de famílias e, portanto, nós consideramos que é uma lei que não deveria existir desta forma e ter estas regras no nosso sistema jurídico e o Presidente da República deveria defender também essa visão. Naturalmente que respeitamos a decisão do Presidente, mas discordamos dela.
1: Paulo Moacho garante que o LIVRE propôs, sem sucesso, várias mudanças

0: a esta proposta de lei do Governo, tanto em plenário como nas comissões onde ela foi discutida. A FENPROF, Federação Nacional dos Professores, saúda a abertura do inquérito pelo Ministério Público ao processo de classificação eletrónica dos exames nacionais do ensino secundário após a queixa que apresentou esta manhã. A Procuradoria-Geral da República indicou que a queixa da FENPROF deu origem ao inquérito que corre no Departamento de Investigação e Ação Penal Regional de Lisboa. Em declarações à TSF, o José Feliciano Costa, um dos secretários-gerais da FENPROF, sublinha que há ainda muito por apurar relativamente a todo este processo.
1: Acabamos de ter essa informação agora. Agora, de facto, ainda bem, porque importa apurar muitas coisas. Porque, ao longo de todo o processo, o ministro foi fugindo das responsabilidades e foi sempre, e ainda hoje continua a fazê-lo, não é? Foi sempre empurrando as responsabilidades sobre, para os secretariados de exames, para as escolas, para os professores, para os classificadores, etc, etc, etc. E, de facto, os factos demonstram exatamente o contrário. A falha, percebemos de onde é que foi, e ainda bem com ter apurado as responsabilidades e, portanto, ficamos, de facto, satisfeitos com esta notícia.
0: Feliciano Costa, um dos secretários-gerais da FENPROF, assina uma reação à decisão do Ministério Público de abrir um inquérito ao processo de classificação eletrónica dos exames nacionais do ensino secundário. Três estruturas sindicais da função pública afetas à CGTP convocaram uma greve das carreiras gerais para 2 de outubro para exigirem a valorização dos profissionais. A Federação de Sindicato considera que estes são os mais mal pagos da administração pública. A paralisação é marcada em conjunto pela Federação Nacional dos Sindicatos dos Trabalhadores em Funções Públicas e Sociais, também pelo Sindicato Nacional dos Trabalhadores da Administração Local e Regional, Empresas Públicas, Concessionárias e Afins, e pelo Sindicato dos Trabalhadores do Município de Lisboa. Esta greve vai abranger os cerca de 350 mil trabalhadores das carreiras gerais da Administração Pública Central, direta e indireta. Os sindicatos reivindicam uma valorização imediata das carreiras dos profissionais, também o reconhecimento das especificidades das profissões e o início imediato das negociações salariais e sem esperar pelo próximo ano. A Bolt confirma que o processo de inclusão de táxis nas plataformas eletrónicas de TVDE está bloqueado devido à falta de regulamentação da nova lei. O Instituto da Mobilidade dos Transportes, questionado pela TSF, reconheceu que estão ainda por operacionalizar a regulamentação da formação e certificação de motoristas, também o registro e identificação dos veículos, incluindo os dísticos, e igualmente as especificações técnicas da plataforma de partilha dos dados. Mário de Moraes, diretor-geral da Bolt em Portugal, acredita que a questão da regulamentação será resolvida rapidamente.
2: Neste setor TVDE e para os táxis fazerem TVDE, há 3 intervenientes e só um deles é que precisa ainda de alguma regulação do IMT. Portanto, os motoristas de táxi não precisam. Da parte dos operadores, portanto, as empresas de táxi só têm que pedir uma licença de operador TVDE ao IMT. O que está pendente tem a ver com o registro dos veículos, que a nova lei obriga a terem um selo holográfico e estarem registados numa plataforma do IMT. E essa plataforma é que está neste momento em processo e em trabalho com o IMT, portanto, para definir como é que vai ser o processo e também os timings do mesmo. E portanto, será este o constrangimento atual que eu penso que vai ser resolvido muito rapidamente.
0: Mário de Moraes avança que centenas de empresas e taxistas já mostraram interesse em aderirem à aplicação.
2: Temos centenas de táxis e de empresas de táxis a contactar connosco e a começar os seus processos de registro e, portanto, e a partilhar documentação e dúvidas. Portanto, vai ser um processo que eu acho que durante o mês de setembro certamente ficará resolvido, mas sentimos que o setor do táxi acolheu muito bem esta lei. Estou a prever que vamos chegar aos milhares já quando tiver tudo esclarecido no início de outubro. Portanto, estamos a falar de uma adesão em massa. Tivemos em conta que há sensivelmente 15 mil táxis.
0: O diretor-geral da Bolt explica como é que a atualização vai funcionar quando estiver operacional.
2: A Bolt, por opção, terá uma categoria separada para táxis em serviço TVDE, para que o cliente possa escolher, como hoje em dia escolhe também outros tipos de veículos por dimensão ou por tipologia. Não vamos diferenciar só pelo facto de ser táxi. Portanto, a ideia é que haja um preço ajustado à categoria, como há, e portanto, que será similar à categoria que aquele veículo corresponde, não é? Porque vamos ter táxis que são equivalentes a um Bolt normal, temos táxis que são equivalentes a uma categoria mais premium. Portanto, será sempre consoante esta diferenciação de categorias.
0: Esclarecimentos de Mário de Moraes, o diretor-geral da Bolt em Portugal. No mesmo sentido, vai a Uber. Francisco Vilaça, o diretor-geral da empresa em Portugal, fala numa lei que ainda está por colocar em prática, mas considera que tudo vai ser resolvido rapidamente.
3: Prevemos que os táxis possam começar a inscrever na plataforma da Uber muito em breve, através do nosso site, sendo a operação dos táxis na plataforma, seja na opção táxi, seja na opção TDDE, pendente de evoluções de portaria e regulamentação por parte do IMT e do Governo, que, clarificando isso, e acreditamos que será em breve, permitirá que a operação comece a decorrer normalmente.
0: O responsável explica também as diferenças que os utilizadores vão encontrar no serviço da Uber.
3: Tal como hoje em dia, assim que há um encontro entre o motorista e o utilizador, com toda a informação de quem é o motorista, qual a avaliação, qual o veículo, qual a matrícula, toda essa informação está disponível para o utilizador a partir do momento em que recebe o cartão de viagem e, portanto, essa informação estará clara se é um TVDE, se é um táxi, prestando o serviço que pediu. Para quem pede uma opção, né, opção natural TVDE, Uber X, Conforto, terá o mesmo preço. Quem pede o serviço de táxi especificamente, terá um serviço alinhado ao preço do táxi por poder ter o benefício de faixas base, etc.
0: Quando estiver em funcionamento, a nova lei vai permitir aos táxis operarem com o preço definido pelas plataformas eletrónicas em vez da tarifa regulada dos táxis. O número de estadias turísticas nos Açores está a descer consecutivamente há 10 meses e os efeitos têm-se feito sentir no arquipélago. Só no mês de julho a queda foi de 2,2% quando comparado com o mesmo período do ano passado. Os dados foram avançados pelo Serviço Regional de Estatística dos Açores e mostram também que nos primeiros 7 meses deste ano as dormidas em alojamentos turísticos e as dias em hotéis caíram ambas mais de 3%. Ouvida pela TSF, Alice Sousa Lima, presidente da Associação Regional de Empresas de Atividades Turísticas, dá conta de que a vida dos açorianos tem piorado e é esperado que assim continue.
4: Estas estatísticas não nos surpreendem, apesar de nos desiludirem e porem-nos bastante preocupados. O que nós vemos é que, apesar de estes números parecem, não chegam a 2 dígitos, mas houve empresas com decréscimos de 30%. Eu acredito que vai haver mais desemprego, acredito que vai haver mais precariedade. Nós estamos a retroceder em muuitas coisas. Isto tem repercussão em tudo, na agricultura. E neste momento temos as duas maiores indústrias dos Açores, que é o turismo e a indústria da leiteira, da vaca, não é? com grandes dificuldades. Mas isto afeta diretamente famílias e são pessoas que deixam de ter capacidade de compra. E isto é horrível, são famílias.
0: Esta queda no turismo tem acontecido um pouco por todo o arquipélago, só escapam as ilhas do Pico e do Faial. Alice Sousa Lima acredita que a razão é simples, falta de investimento.
4: Na nossa região, tivemos aprovados pela Visitas Açores, que é o equivalente ao Turismo Portugal, mas aqui nos Açores, 5 milhões para investimentos de promoção. A Madeira teve aprovado 20 milhões para o mesmo ano, mesmo período. Dos 5 milhões, eles não executaram 50%, ou cerca de 50%. Então estamos a falar em 2 milhões e pouco. E em que mais de 500 mil foi só na BTL. Ou seja, nós na verdade tivemos 10% do que a Madeira teve para investimento em promoção, nós investimos 10%. Ou seja, nós não investimos em promoção. Temos menos ligações aéreas. As pessoas queriam ir para o Grupo Central, não tinham ligações aéreas. E ainda por cima, temos a verdadeira sensação que este inverno vai ser dos piores invernos que já alguma vez tivemos. Estamos a voltar a valores antes de Covid, ou seja, valores em que o crescimento do turismo dos Açores era muito incipiente.
0: Os dados do Serviço Regional de Estatística dos Açores mostram ainda que a grande maioria dos turistas em julho foram estrangeiros, principalmente norte-americanos, seguidos de alemães e espanhóis. Ainda assim foram menos 0,9% do que no ano anterior. No entender de Ana Sousa Lima, a solução para melhorar estas estatísticas é só uma, apostar nos voos, mas para isso é preciso também mais ajudas.
4: Sentimos completamente apoiados pelas nossas instituições e pelo nosso governo. Sentimos a falta de estratégia constante. Estratégia não é sonhar, é ter planos delineados, investimentos em promoção, Onde é que está a promoção feita para canalizar para a Graciosa algum turismo? Onde é que está a promoção para conseguir canalizar turismo para outras ilhas? Temos de atirar um bocado de dinheiro ao problema e a promoção tem de ser inteligente. Não acredito que seja numa boa feira, como fizeram desta vez, que seja sequer uma boa estratégia. Nós temos de estar nos sítios onde nós temos voos, onde nós temos acessibilidade. Temos uma boa acessibilidade junto dos Estados Unidos, vamos embora, vamos às feiras dos Estados Unidos. Temos uma boa acessibilidade junto dos espanhóis, vamos embora. Nos Açores, nós sem voos não temos turistas.
0: Ana Sousa Lima, presidente da Associação Regional de Empresas de Atividades Turísticas, explicando aqui que os Açores têm passado por dificuldades com a falta de turismo pelo 10º mês consecutivo, uma situação que contraria, no entanto, a tendência nacional, uma vez que o turismo cresceu em Portugal entre janeiro e julho deste ano. Cerca de 20 cientistas do Instituto Português do Mar e da Atmosfera vão partir hoje para o alto mar para ver se está tudo em condições nas zonas do Oceano Atlântico que pertencem a Portugal. Trata-se de uma missão no âmbito da chamada Diretiva Quadro Estratégia Marinha, uma regra da União Europeia que obriga os Estados-membros a avaliarem regularmente as águas que fazem parte do território de cada país. Portugal começa hoje mais uma destas campanhas. O levantamento vai ser feito por uma equipa de especialistas do IPMA a bordo do navio de investigação Mário Ruivo. É lá que está também o presidente do próprio Instituto Português do Mar e da Atmosfera. Em declarações à TSF, José Guerreiro explica um pouco do trabalho que ele e os cientistas vão ter pela frente nos próximos dias.
5: O navio de investigação Mário Ruivo tem diversas missões. Uma delas é precisamente a avaliação do estado ambiental das águas marinhas portuguesas e que vai percorrer toda a costa precisamente para responder a essa exigência da Diretiva Quadro da União Europeia Estratégia Marinha, que obriga os Estados a demonstrar o estado ambiental das suas águas marinhas. Além disso, o navio tem a responsabilidade de fazer os cruzeiros de pesca para a avaliação de estoques do pescado, que são fundamentais para a própria negociação no quadro das políticas comuns de pesca e para a avaliação e gestão sustentável dos recursos de peixe e dos recursos marinhos das nossas águas.
0: O presidente do IPMA explica que não foi por acaso que decidiram começar hoje esta missão, no dia 1 de setembro.
5: Essa campanha vai iniciar-se hoje mesmo, também homenageando aquilo que foi a primeira campanha oceanográfica tida dos tempos modernos e que foi organizada e coordenada pelo rei Dom Carlos I, a bordo do iate Amélia, e que se lançou precisamente no dia 1 de setembro de 1896, faz, portanto, hoje 130 anos.
0: A bordo do navio de investigação Mário Ruivo vai haver muito trabalho pela frente, mas José Guerreiro garante que também há espaço para distrair a cabeça nesta embarcação que está preparada para ficar vários dias consecutivos em alto mar.
5: É um navio com quase 80 metros de comprimento e que foi adaptado para ter multifunções. Ou seja, é um navio que pode fazer pesca de arrasto, observação oceânica que vai até 6 mil metros de profundidade, é um navio que pode fazer dragagens, é um navio que faz a cartografia do solo e subsolo marinho e é um navio também com capacidade de observação mesmo a nível de fenómenos atmosféricos. É um navio que tem laboratórios a bordo e é um navio que consegue alojar cerca de 30 cientistas a bordo e temos colaborado com diferentes centros de investigação do país. O dia-a-dia frequentemente é feito por quartos, ou seja, as pessoas fazem em turnos, mas também tem uma sala de cinema e também tem um pequeno ginásio, porque a vida a bordo pode ser dura como quem anda embarcado, sabe?
0: A missão portuguesa vai durar 15 dias. Os primeiros resultados devem ser conhecidos no mês de novembro. A Letónia emitiu alertas aéreos e na Estónia aviões da NATO foram mesmo obrigados a levantar voo devido à presença de drones nos respectivos espaços aéreos. Na Letónia, os alertas foram acompanhados de pedidos para a população a procurar abrigo. Os alertas foram depois levantados cerca de uma hora depois de terem sido emitidos sem ter havido qualquer vítima. Já na Estónia, a violação do espaço aéreo levou à mobilização de caças turcos da NATO. Os drones foram rastreados, mas os aviões não tiveram necessidade de abrir fogo contra estes aparelhos aéreos não tripulados. Entretanto, o Ministério Russo dos Negócios Estrangeiros reforçou o aviso para que os estrangeiros, sejam eles imigrantes, turistas ou diplomatas, deixem Kiev. A porta-voz da diplomacia russa, Maria Zakharieva, frisou que as Forças Armadas vão aumentar o número de ataques contra a capital ucraniana. Na última noite, pelo menos 9 pessoas morreram na região de Kiev na sequência de bombardeamentos russos. 3 projéteis desconhecidos atingiram um petroleiro quando este saía do Estreito de Hormuz, uma informação revelada pela Autoridade Marítima e de Transportes Britânica. O organismo adianta que o incidente aconteceu a cerca de 31 km a leste de Kassab, em Oman. Este navio tem bandeira da Libéria. De acordo com uma empresa de segurança marítima, os projéteis atingiram a embarcação no lado esquerdo, atingiram também a casa das máquinas e um tanque de lastro. Houve ainda a perda de comunicações, mas a tripulação encontra-se em segurança. No Japão, um homem foi detido por matar dezenas de hamsters. A polícia anunciou a detenção de um homem de 36 anos, acusado de matar 30 hamsters num hotel no norte do país. O homem é funcionário de uma escola e terá cometido o crime em março com a ajuda de uma jovem de 20 anos. Não é a primeira vez. Em julho, o mesmo homem já tinha sido detido por matar outros 20 roedores em fevereiro, desta vez com a cumplicidade de outra jovem de 19 anos. De acordo com as autoridades, os dois massacres aconteceram em estabelecimentos hoteleiros e violam a lei japonesa de proteção animal. As duas jovens envolvidas foram também detidas. A polícia diz ter encontrado no telemóvel do suspeito vídeos das mortes dos animais e trocas de mensagens que mostram que este ataque foi planeado com antecedência.
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2: Passam agora 22 minutos das 11, nesta final de manhã de terça-feira, dia 1 de setembro. Temperatura a esta hora em Ponta Delgada é de 23 graus, umidade relativa está situada nos 100%. Quanto à previsão para hoje, o Instituto Português do Mar e da Atmosfera prevê para o Grupo Oriental um dia com períodos de céu muito nublado, com abertas, a tornar-se temporariamente encoberto durante a tarde. Há a previsão de chuva fraca ou chuviscos durante a tarde, passando a aguaceiros fracos e vento oeste luminoso entre os 10 e os 20 km/h, enfraquecendo e para os 5 a 10 km/h. Máxima prevista para hoje, para Ponta Delgada, é de 27 graus.
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2: E até às 11h30 ficamos com a música nacional de Jasmin, com o tema Caracol, e depois também All in Nothing, moeda de troca.

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1: Bom dia, são 11h30 nos Açores.
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E de volta à música nesta hora. Há pouco ficámos com o Alexander O'Neill e também este Love Theory de Kirk Franklin. Ainda para ouvir também nesta hora Harry Styles e Givian e também The Chic.

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2: Ficamos agora a 8 minutos do meio-dia. Daqui a pouco vamos atualizar as notícias também neste final de manhã de terça-feira. Quanto à música, até ao meio-dia, até às notícias, recordamos já a seguir Michael McDonald e Sweet Freedom.

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1: São 11h58 nos Açores.
2: O número de estadias turísticas nos Açores está a descer consecutivamente há 10 meses e os efeitos têm-se feito sentir no arquipélago. Alice Sousa Lima, presidente da Associação Regional de Empresas de Atividades Turísticas, está preocupada, até porque a época baixa está à porta. O plano de recuperação e resiliência foi executado na íntegra e dentro do prazo de execução, com um total de 918 milhões de euros investidos, mais 221 milhões do que estava inicialmente previsto, assegura Duarte Freitas, o secretário regional das Finanças.
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0: Temperatura em Ponta Delgada é de 23 graus, umidade relativa está situada nos 100%, agora ao meio-dia às notícias, com edição de Cristina Pires.
1: O número de estadias turísticas nos Açores está a descer consecutivamente há 10 meses e os efeitos têm-se feito sentir no arquipélago. Só no mês de julho a queda foi de 2,2%, comparando com o mesmo período do ano passado. Os dados foram avançados pelo Serviço Regional de Estatística e mostram também que nos primeiros 7 meses deste ano, as dormidas em alojamentos turísticos e as estadias em hotéis caíram ambas mais de 3%. Ouvida pela TSF, Alice Sousa Lima, presidente da Associação Regional de Empresas de Atividades Turísticas, dá conta de que a vida dos açorianos tem piorado e é esperado que assim continue.
2: Estas estatísticas não nos surpreendem, apesar de nos desiludirem e porem-nos bastante preocupados. O que nós vemos é que, apesar de estes números parecem não chegam a 2 dígitos, mas houve empresas com decréscimos de 30%. Eu acredito que vai haver mais desemprego. Acredito que vai haver mais precariedade. Nós estamos a retroceder em muitas coisas. Isto tem repercussão em tudo, na agricultura. E neste momento temos as duas maiores indústrias dos Açores, que é o turismo e a indústria da leiteira, da vaca, não é? com grandes dificuldades. Mas isto afeta diretamente famílias e são pessoas que deixam de ter capacidade de compra. Isto é horrível, são famílias.
1: Esta queda no turismo tem acontecido um pouco por todo o arquipélago, só escapam as ilhas do Pico e do Faial.
2: Na nossa região, tivemos aprovados pela Visita Azul, que é o equivalente ao Turismo Portugal, mas aqui nos Açores, 5 milhões para investimentos de promoção. A Madeira teve aprovado 20 milhões para o mesmo ano, mesmo período. Dos 5 milhões, eles não executaram 50%, ou cerca de 50%. Então estamos a falar em 2 milhões e pouco. E em que mais de 500 mil foi só na BTL. Ou seja, nós na verdade tivemos 10% do que a Madeira teve para investimento em promoção, nós investimos 10%. Ou seja, nós não investimos em promoção. Temos menos ligações aéreas. As pessoas queriam ir para o Grupo Central, não tinham ligações aéreas. E ainda por cima, temos a verdadeira sensação que este inverno vai ser dos piores invernos que já alguma vez tivemos. Estamos a voltar a valores antes de Covid, ou seja, valores em que o crescimento do turismo dos Açores era muito incipiente.
1: Os dados do Serviço Regional de Estatística dos Açores mostram ainda que a grande maioria dos turistas em julho foram estrangeiros, principalmente americanos, seguidos de alemães e espanhóis. Ainda assim, foram menos 0,9% do que no ano anterior. No entender de

0: Sousa Lima, a solução para melhorar estas estatísticas é só uma, apostar nos voos, mas para isso é preciso mais ajudas.
1: Sentimos completamente desapoiados pelas nossas instituições e pelo nosso governo. Sentimos a falta de estratégia com o Estado. Estratégia não é sonhar, é ter o planos delineados, investimentos em promoção. Onde é que está a promoção feita para canalizar para a Graciosa algum turismo? Onde é que está a promoção para conseguir canalizar turismo para outras ilhas? Temos de atirar um bocado de dinheiro ao problema e a promoção tem de ser inteligente. Não acredito que seja numa boa feira, como fizeram desta vez, que seja sequer uma boa estratégia. Nós temos de estar nos sítios onde nós temos voos, onde nós temos acessibilidade. Temos uma boa acessibilidade junto dos Estados Unidos, vamos embora, vamos às feiras dos Estados Unidos. Temos uma boa acessibilidade junto dos espanhóis, vamos embora. Nos Açores, nós sem voos não temos turistas.
0: As preocupações de Alice Sousa Lima, a presidente da Associação Regional de Empresas de Atividades Turísticas, uma situação que contraria, no entanto, a tendência nacional, uma vez que o turismo cresceu em Portugal entre janeiro e julho deste ano. O Governo Regional cumpriu o Plano de Recuperação e Resiliência, o PRR, na íntegra e dentro do prazo de execução, 31 de agosto, e com um total de 918 milhões de euros investidos, mais 221 milhões do que estava inicialmente previsto, segundo adiantou a Agência Lusa, o secretário regional das Finanças, Duarte Freitas.
2: Ultrapassámos claramente os valores iniciais. Como é sabido, tínhamos 580 milhões de gestão da região e 117 milhões de gestão nacional, as chamadas agendas mobilizadoras. Na verdade, a execução regional foi de 725 e as agendas mobilizadoras foram mais do que ultrapassadas, com 193 milhões captados pelo tecido empresarial dos Açores de avisos nacionais. Isto significa que dos valores iniciais que tínhamos para a execução final e captação de verbas para os Açores, ultrapassámos em 31%, isto é, executámos 131% em termos de verbas. Mas mais importante que isso é não só o cumprimento atempado, quando muitos duvidavam, mas também aquilo que fica para as açorianas e para os açorianos.
0: À margem de uma reunião que teve lugar em Angra do Heroísmo com os gestores de investimento do PRR Açores para fazer um balanço dos marcos e metas cumpridos, Duarte Freitas salientou também que há medidas que terão efeitos a prazo, mas há algumas que são imediatas, como o Sol Energe, que permitiu apoiar 4.583 famílias e 716 empresas com a instalação de unidades fotovoltaicas.
2: Em relação ao Sol Energe, como é sabido, triplicámos o valor inicial que estava previsto para o Sol Energe. Isso são efeitos que vão continuar, perdurar para os açorianos e que a pouco e pouco vamos apercebendo daquilo que representou o PRR para os Açores. Muitas delas não são medidas imediatas, vão ter efeitos a prazo, mas há algumas que são imediatas. Por exemplo, Mais Saúde, que é uma ferramenta muito, muito utilizada, já traz resultados práticos para as açorianas e para os açorianos. E isso é algo evidente. O programa Novos Idosos já traz resultados imediatos para os Açores e para muitas famílias açorianas, aliás, um projeto muito elogiado no plano europeu. E há um conjunto vasto de investimentos e de apostas que vão continuar a produzir o seu efeito a muito longo prazo para os Açores.
0: Questionado sobre as críticas de alguns economistas relativas ao impacto do PRR na economia açoriana, Duarte Freitas disse que inicialmente estavam previstos 117 milhões de euros para as agendas mobilizadoras e as empresas açorianas conseguiram captar 193 milhões, por isso entende que a leitura dos números tem de ser outra.
2: A certa altura também se pôs em questão, vamos perder os 117 milhões. Não, não perdemos. Captámos mais de 117, captámos 193. Aliás, é significativo também se fizermos uma outra conta. Os 150 milhões de gestão regional que foram atribuídos às empresas, mais os 193 milhões que foram captados da gestão nacional, vejam lá, que dá mais de 340 milhões de euros para o tecido empresarial dos Açores. E, portanto, isto vai muito para além dos 117 milhões que se falavam inicialmente. Agora, é evidente que quem defendia que os 117 milhões deviam ir para uns determinadas empresas ou grupos, se calhar não ficou muito satisfeito, porque agora foi para muito mais.
0: No total, a gestão direta do PRR nos Açores inclui um investimento de 725 milhões de euros. A segunda fase do Concurso Nacional de Acesso ao Ensino Superior, que decorre até 20 de setembro, tem um total de 11.113 vagas, segundo dados divulgados hoje pelo Ministério do Ensino Superior. A divulgação dos resultados está prevista para 30 de setembro, seguindo-se depois a terceira fase, entre 10 e 12 de outubro. Certo é que a primeira fase correspondeu ao maior número de colocados da última década, com exceção de 2020, ano em que foram adotadas regras excepcionais para a conclusão do ensino secundário e para a utilização de exames nacionais como provas de ingresso no arquipélago. E de acordo com a Secretaria Regional de Educação, o número de alunos açorianos que entrou este ano na primeira fase de acesso ao ensino superior também foi o maior de sempre. Dos 1.346 alunos que apresentaram candidatura, 1.256 alunos entraram na universidade. Os 5 cursos mais escolhidos pelos açorianos foram enfermagem, gestão, psicologia, educação básica e serviço social, sendo que as faculdades de Ciências Sociais e Humanas, de Economia e Gestão e a de Ciências e Tecnologias da Universidade dos Açores continuam a ser, de acordo com a tutela, as escolas mais escolhidas pelos alunos, logo seguidas da Universidade de Aveiro. O Ministério Público abriu um inquérito na sequência de uma queixa apresentada pela Federação Nacional dos Professores, a FENPROF, relacionada com o processo de classificação eletrónica dos exames nacionais do ensino secundário. Em resposta enviada hoje à agência Lusa, a Procuradoria-Geral da República indicou que a queixa da FENPROF deu origem a inquérito, o qual corre termos no Departamento de Investigação e Ação Penal Regional de Lisboa. José Feliciano Costa, secretário-geral da FENPROF, saúda a decisão do Ministério Público.
3: Acabamos de ter essa informação agora de facto ainda bem, porque importa apurar muitas coisas, porque ao longo de todo o processo o ministro foi fugindo das responsabilidades e foi sempre, e ainda hoje continua a fazê-lo, não é? Foi sempre empurrando as responsabilidades para os secretariados de exames, para as escolas, para os professores, para os classificadores, etc, etc, etc. E de facto os factos demonstram exatamente o contrário. A falha, percebemos de onde é que foi, ainda bem com ser apuradas as responsabilidades e, portanto, ficamos, de facto, satisfeitos com esta notícia.
0: A satisfação do dirigente da FENPROF. 3 estruturas sindicais da função pública afetas à CGTP convocaram uma greve das carreiras gerais para 2 de outubro para exigir a valorização dos profissionais, anunciou hoje a Federação de Sindicatos. A greve abrange os cerca de 350 mil trabalhadores das carreiras gerais da administração pública central, direta e indireta, local e regional. Citado pela Lusa, Joaquim Ribeiro, dirigente sindical, lembrou que a paralisação abarca os mais mal pagos da administração pública e acusou o governo de Luís Montenegro de, ao longo dos últimos 2 anos, deixar sempre para o fim os trabalhadores das carreiras gerais. A União Europeia suspendeu a importação de carne e de outros produtos de origem animal do Brasil devido ao incumprimento das normas comunitárias relativas à utilização de antimicrobianos na pecuária. A Associação Portuguesa de Industriais de Carnes não só concorda com a suspensão, como a diretora Graça Mariano salienta que é importante que a carne vinda da América do Sul cumpra as normas da União Europeia.
4: Um animal, para passar de uma exploração para outra, carece de documentos oficiais para ir para o matador, precisa de ter toda a informação do seu passado de saúde, que vacinas levou, que antibióticos tomou, se foi feito um intervalo de segurança, se teve alguma doença, se fez alguma biópsia, se fez alguma análise, etc.
5: Concorda com esta suspensão?
4: Ah, claro que concordo. Nós nunca, à PIC, sempre nos manifestámos com muitas reservas relativamente ao Mercosul, porque os países do Mercosul não têm as condições que nós temos. Talvez tenha havido aqui, por parte da União Europeia, uma consciencialização que não estavam a ter. E parece-nos a nós que sim, que é importante que os países fora da União Europeia, para conseguirem comercializar dentro da União Europeia, têm que cumprir as regras que nós também cumprimos.
0: Bruxelas exige que os animais destinados ao consumo na União Europeia cumpram estritamente os padrões de saúde animal.

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1: E passam agora 13 minutos do meio-dia. Agora ficamos com a opinião que, às terças-feiras, tem a assinatura da jornalista Inês Cardoso.
2: No encerramento da Universidade de Verão do PSD, Luís Montenegro dedicou uma intervenção monotemática à educação, não deixando de enviar recados sobre essa escolha à oposição e aos mídia. Antecipando-se a eventuais críticas por não ter abordado os temas que marcam os dias políticos, salientou que essa discordância é normal em democracia e rematou com uma frase marcante: "Mas eu disse o que quis, e isso também é democracia." Cerca de 24 horas depois, na Madeira, o seu ministro mais bombardeado nas últimas semanas, o da Administração Interna, prometeu esclarecer hoje as acusações de que é alvo. Porquê hoje? Questionaram os jornalistas. Porque é quando eu decido, não é quando os senhores decidem. Ambas as frases se enquadram numa estratégia de comunicação há muito definida pelo primeiro-ministro. É ele que marca o tempo. É ele e o governo que decide a agenda. É ele que define o que merece ou não ter relevância. E essa é uma posição legítima por parte de quem tem simultaneamente de governar e de comunicar sobre essa governação, mas é também uma forma de estar na vida pública que se centra cada vez mais no individualismo tático do que no interesse coletivo. O que, convenhamos, nem sequer é um pecado da política, mas antes uma viragem que se sente em muitas vertentes da vida em sociedade. A falta de abertura ao outro e a incapacidade de se trocar em argumentos divergentes em tom moderado são hoje características muito generalizadas do espaço público. Mesmo quando parecemos interessados na interação, prevalece uma comunicação orientada para o resultado. Quer este se meça em likes e alcance, quer se meça em sondagens e votos. Em política, este foco na eficácia pode considerar-se pragmatismo. Em sociedade, resulta na sobreposição de vozes como modelo que substitui o diálogo. Em ambos os casos, falamos de uma visão cada vez mais desligada do bem comum. Os atores políticos estão mais interessados em impor a sua agenda do que em discutir políticas que melhorem a vida das pessoas, até porque se tornou impensável que governo e oposição trabalhem em conjunto por um objetivo comum. E essa forma de estar na política vai fazendo caminho porque a comunidade, comunicação social incluída, valoriza mais o imediato do que a profundidade. No fundo, estamos todos a escolher a cacofonia, em que cada um procura fazer-se ouvir e marcar a agenda, mesmo que aquilo que realmente importa permaneça invisível e não dito.
1: Às terças-feiras, a opinião da jornalista Inês Cardoso, também já a seguir a música de Leon Bridge e dos Chainsmokers.
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0: 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Boa tarde, é meio-dia e meia nos Açores. E a esta hora ficamos com Parece Mentira, o humor com José Pedro Silva.
1: Um homem saltou a rede que protege, entre aspas, claro, o aeroporto de Lisboa, junto ao terminal de carga. Uma vez dentro do perímetro de segurança, entre aspas, claro, o intruso andou a passear e a ver os aviões de perto. É uma história incrível, mas saltar a rede, que em teoria devia ser difícil, nem terá sido mais complicado. A única chatice foram as 8 horas que o homem passou na fila de pessoas para saltar a rede do aeroporto. Há filas para tudo naquela infraestrutura, para invadir também. Graças ao controle biométrico, para se saltar aquela rede, às vezes o sistema bloqueia. A espera foi, portanto, longa para uma visita tão curta, porque o senhor não tinha nenhum avião para apanhar. Estava só mesmo a ver. Depois deste incidente, é natural que os passageiros comecem a ver qual é a fila que está a andar melhor. Se for a da rede no terminal de carga, vão logo para lá e saltam, apanham o avião na placa ou mesmo na pista. Os aviões, entretanto, também se adaptam e começam a ter umas portas mais práticas, semelhantes às dos autocarros, para apanhar os passageiros em paragens espalhadas pelo aeroporto. Não quero estar a dar ideias, mas se os passageiros começarem a saltar pelas diversas redes à volta, talvez não seja necessário um novo aeroporto. A Portela está esgotada, mas se calhar porque está tudo a tentar entrar pela mesma porta. Apesar da gravidade, este incidente não obrigou a qualquer interrupção das atividades aeroportuárias. Também era o que mais faltava, com tantos atrasos que já se registam. Pararam o aeroporto inteiro só porque está um doido na pista. Ainda se fosse uma mala perdida. Depois há a questão da vergonha. É que há notícias de aeroportos encerrados pela Europa fora, graças à presença de drones. Agora imagine se nós aqui a fecharmos este e a malta a perguntar: então o que é que se passou? Foi um drone da Rússia? E nós: não, não foi bem. Foi um droido, saca bem, mas está tudo bem. A verdade é que até ao fecho desta crónica ainda não eram conhecidas as intenções deste homem. Para facilitar a investigação, deixo aqui duas teorias, ambas plausíveis, porque se não fossem, também não trazia. Ora, ele foi encontrado numa zona de estacionamento dos aviões, pelo que pode perfeitamente ser um arrumador. A crise está aí outra vez. Não é de excluir que o indivíduo tenha tentado a sua sorte a estacionar aeronaves na Portela. E atenção que as tripulações ganham bem. Portanto, encontrar um espaço para parar mais perto de uma porta-gate pode render bom dinheiro. A torre a mandá-los parar já quase em Beja. Uma pessoa chega a andar mais de autocarro do que de avião. E o doido com o jornal: oi, põe ali, anda. Estás a brincar? Cabia um 747, bora, vamos. À direita. Podes tapar aquele que só sai amanhã. A outra hipótese é este homem ter entrado ali porque tinha de ver com os seus próprios olhos que ainda lá estava o velho aeroporto, depois da discussão sobre o novo ter começado há 57 anos. É que uma pessoa nem se acredita. Estarem ali aviões não chega para confirmar que se trata de um aeroporto, visto que esteve um aparelho durante anos na segunda circular e era um bar. Se calhar foi à procura de um bar e daqueles bares. Enfim, não sabemos. A única coisa certa é que o homem se meteu em problemas complicados e agora habilita-se, no limite, a ser o próximo ministro da Administração Interna.
0: 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Há pouco também no regresso à música ficámos com os Kelly, The American Teen, também os Chainsmokers, com Something Just Like This, e agora a música nacional com Beatriz Pessoa e também os Celso.

Música nacional com o Celso e também há pouco ficámos com Beatriz Pessoa, ainda música de Chris Rea, recordamos Sweet Summer Day. Daqui a pouco temos os negócios em português antes das notícias à 1.

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1: E agora a altura para os negócios em português com a edição de Ana Maria Ramos.
2: O CENTI está a celebrar 20 anos de existência. É o primeiro centro de investigação em Portugal dedicado à nanotecnologia, pioneiro na Europa na transferência de resultados científicos para aplicação industrial. É o que diz António Brás Costa, o presidente. Foram 2 décadas de crescimento e inovação, tal como mostram os números, mais de 200 trabalhadores, uma infraestrutura tecnológica com 19 laboratórios e participação em mais de 950 projetos de investigação e inovação aplicada. E numa altura em que tem ainda em curso 50 novos projetos, 20 apoiados pelo PRR.
3: O balanço mais interessante que eu consigo fazer neste momento é o seguinte. 20 anos depois, nós percebemos que a nossa percepção estava certa. Ou seja, hoje em dia ninguém tem dúvidas de que o mundo está em guerra por causa dos materiais, não apenas pelas fontes dos materiais, nomeadamente as tão faladas terras raras, que são base de um conjunto de produtos que são fundamentais para a nossa vida de hoje em dia, mas também pelas tecnologias de extração, de transformação, de utilização desses materiais. E, portanto, há 20 anos, um pequeno grupo de pessoas que estiveram envolvidas na criação do CENTI estavam certas, ou pelo menos acertaram. E, portanto, ele acaba por nascer como um centro autónomo, exatamente porque nasce logo à partida como um centro dedicado, sem nenhum foco setorial, portanto, dedicado às empresas que lidam com materiais. São 19 laboratórios. Foram vários laboratórios que foram criados desde o início e que todos eles, essa é outra coisa feliz da criação do CENTI, é que todos esses laboratórios e os equipamentos que foram comprados há 20 anos, eles continuam úteis. O que significa que, na altura, se apostou mesmo em tecnologias muito disruptivas em relação àquilo que era normal nos centros de investigação em Portugal. Digamos que, neste momento, andaremos à roda dos... com alguma dimensão. Estamos a falar de projetos com alguma dimensão, estaremos à volta dos 50, sabendo nós que cerca de 20... estão integrados no PRR. O CENTI, das 54 agendas desenvolvidas no âmbito do PRR, o CENTI está envolvido em 18, portanto, numa boa parte delas, exatamente por esta característica, que o que trabalhamos tem a ver com as agendas do automóvel, com as agendas dos termoelétricos, ou com a área do espaço, ou com a área da aeronáutica, ou com a área da defesa. Enfim, o facto de estarmos um bocadinho a montante das indústrias transformadoras permite que o valor do CENTI se possa espelhar em vários setores industriais, e foi por isso que tivemos uma participação em tantas agendas. A equipa cresceu muito, nos últimos anos duplicou. Estamos a falar de recursos humanos muito qualificados, muito procurados, em áreas que são procuradas cá e lá fora, e hoje podemos dizer que ainda bem que fomos usados, porque a equipa duplicou e as pessoas que estão connosco, faremos tudo para que ninguém vá embora, porque está criada uma equipa que eu direi que sou muito mais velho do que eles. Direi que é uma equipinha de ouro, é uma equipinha de gente muito jovem, mas muito competente e com uma capacidade de se agarrar a projetos que são verdadeiros desígnios para eles. Quer dizer, a questão da sustentabilidade para os jovens muitas vezes é mesmo uma questão de desígnio. Uma vez perguntei a uma colega, o que é que tu achas que deve ser a tua atividade daqui a um ano? E ela disse-me, continuar a salvar o planeta.
2: O CENTI celebra assim 20 anos de existência com planos de continuar a ser referência europeia na nanotecnologia aplicada à indústria.
1: Os negócios em português com a edição de Ana Maria Ramos. Daqui a pouco à uma vamos também atualizar as principais notícias regionais com a jornalista Cristina Pires. Ficamos agora a 10 minutos da uma. Até lá recordamos também a música dos norte-americanos Starship com o We Will This City.

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0: Só no mês de julho a queda foi de 2,2%, comparando com o mesmo período do ano passado. Os dados foram avançados pelo Serviço Regional de Estatística e mostram também que nos primeiros 7 meses deste ano, as dormidas em alojamentos turísticos e as estadias em hotéis caíram ambas mais de 3%. Ouvida pela TSF, Alice Sousa Lima, presidente da Associação Regional de Empresas de Atividades Turísticas, dá conta de que a vida dos açorianos tem piorado e é esperado que assim continue.
1: Estas estatísticas não nos surpreendem, apesar de nos desiludirem e porem-nos bastante preocupados. O que nós vemos é que, apesar de estes números parecem, não chegam a 2 dígitos, mas houve empresas com decréscimos de 30%. Eu acredito que vai haver mais desemprego, acredito que vai haver mais precariedade. Nós estamos a retroceder em muitas coisas. Isto tem repercussão em tudo, na agricultura. E neste momento temos as duas maiores indústrias dos Açores, que é o turismo e a indústria da leiteira, da vaca, não é? com grandes dificuldades. Mas isto afeta diretamente famílias e são pessoas que deixam de ter capacidade de compra. E isto é horrível, são famílias.
0: Esta queda no turismo tem acontecido um pouco por todo o arquipélago, só escapam as ilhas do Pico e do Faial. Alice Sousa Lima acredita que a razão é simples, falta de investimento.
1: Na nossa região, tivemos aprovados pela Visita Azul, que é o equivalente ao Turismo Portugal, mas aqui nos Açores, 5 milhões para investimentos de promoção. A Madeira teve aprovado 20 milhões para o mesmo ano, mesmo período. Dos 5 milhões, eles não executaram 50%, ou cerca de 50%. Então estamos a falar em 2 milhões e pouco. E em que mais de 500 mil foi só na BTL. Ou seja, nós na verdade tivemos 10% do que a Madeira teve para investimento em promoção, nós investimos 10%. Ou seja, nós não investimos em promoção. Temos menos ligações aéreas. As pessoas queriam ir para o Grupo Central, não tinham ligações aéreas. E ainda por cima, temos a verdadeira sensação que este inverno vai ser dos piores invernos que já alguma vez tivemos. Estamos a voltar a valores antes de Covid, ou seja, valores em que o crescimento do turismo dos Açores era muito incipiente.
0: Os dados do Serviço Regional de Estatística dos Açores mostram ainda que a grande maioria dos turistas em julho foram estrangeiros, principalmente americanos, seguidos de alemães e espanhóis. Ainda assim foram menos 0,9% do que em 2025. No entender de Alice Sousa Lima, a solução para melhorar estas estatísticas é só uma, apostar nos voos, mas para isso é preciso mais ajudas.
1: Sentimos completamente apoiados pelas nossas instituições e pelo nosso governo. Sentimos a falta de estratégia constante. Estratégia não é sonhar, é ter planos delineados, investimentos em promoção. Onde é que está a promoção feita para canalizar para a Graciosa algum turismo? Onde é que está a promoção para conseguir canalizar turismo para outras ilhas? Temos de atirar um bocado de dinheiro ao problema e a promoção tem de ser inteligente. Não acredito que seja numa boa feira, como fizeram desta vez, que seja sequer uma boa estratégia. Nós temos de estar nos sítios onde nós temos voos, onde nós temos acessibilidade. Temos uma boa acessibilidade junto dos Estados Unidos, vamos embora, vamos às feiras dos Estados Unidos. Temos uma boa acessibilidade junto dos espanhóis, vamos embora. Nos Açores, nós sem voos não temos turistas.
0: As preocupações de Alice Sousa Lima, presidente da Associação Regional de Empresas de Atividades Turísticas, face às dificuldades do setor, em particular nos últimos 10 meses. O Governo Regional cumpriu o Plano de Recuperação e Resiliência, o PRR, na íntegra e dentro do prazo de execução, 31 de agosto, e com um total de 918 milhões de euros investidos, mais 221 milhões do que estava inicialmente previsto, segundo adiantou à Alusa o secretário regional das Finanças, Duarte Freitas.
2: Ultrapassámos claramente os valores iniciais. Como é sabido, tínhamos 580 milhões de gestão da região e 117 milhões de gestão nacional, as chamadas agendas mobilizadoras. Na verdade, a execução regional foi de 725 e as agendas mobilizadoras foram mais do que ultrapassadas, com 193 milhões captados pelo tecido empresarial dos Açores de avisos nacionais. Isto significa que dos valores iniciais que tínhamos para a execução final e captação de verbas para os Açores, ultrapassámos em 30

0: 1%, isto é, executámos 131% em termos de verbas. Mas mais importante que isso é não só o cumprimento atempado, quando muitos duvidavam, mas também aquilo que fica para as açorianas e para os açorianos.
1: À margem de uma reunião que teve lugar em Angra do Heroísmo com os gestores de investimento do PRR Açores para fazer um balanço dos marcos e metas cumpridos, Duarte Freitas salientou também que há medidas que terão efeitos a prazo, mas há algumas que são imediatas, como o Sol Energe, que permitiu apoiar 4.583 famílias e 716 empresas com a instalação de unidades fotovoltaicas.
0: Em relação ao Sol Energe, como é sabido, triplicámos o valor inicial que estava previsto para o Sol Energe. Isso são efeitos que vão continuar, perdurar para os açorianos e que a pouco e pouco vamos apercebendo daquilo que representou o PRR para os Açores. Muitas delas não são medidas imediatas, vão ter efeitos a prazo, mas há algumas que são imediatas. Por exemplo, o Mais Saúde, que é uma ferramenta muito, muito utilizada, já traz resultados práticos para as açorianas e para os açorianos. E isso é algo evidente. O programa Novos Idosos já traz resultados imediatos para os Açores e para muitas famílias açorianas, aliás, um projeto muito elogiado no plano europeu. E há um conjunto vasto de investimentos e de apostas que vão continuar a produzir o seu efeito a muito longo prazo para os Açores.
1: Questionado sobre as críticas de alguns economistas relativamente ao impacto do PRR na economia açoriana, Duarte Freitas disse que inicialmente estavam previstos 117 milhões de euros para as agendas mobilizadoras e as empresas açorianas conseguiram captar 193 milhões. Por isso entende que a leitura dos números tem de ser outra.
0: A certa altura também se pôs em questão, vamos perder os 117 milhões. Não, não perdemos. Captámos mais de 117, captámos 193. Aliás, é significativo também se fizermos uma outra conta. Os 150 milhões de gestão regional que foram atribuídos às empresas, mais os 193 milhões que foram captados da gestão nacional, vejam lá, que dá mais de 340 milhões de euros para o tecido empresarial dos Açores. E, portanto, isto vai muito para além dos 117 milhões que se falavam inicialmente. Agora, é evidente que quem defendia que os 117 milhões deviam ir para uns determinadas empresas ou grupos, se calhar não ficou muito satisfeito, porque agora foi para muito mais.
1: Os argumentos do secretário regional das Finanças, Duarte Freitas. A segunda fase do concurso nacional de acesso ao ensino superior, que decorre até 20 de setembro, tem um total de 11.113 vagas, segundo dados divulgados hoje pelo Instituto para o Ensino Superior. A divulgação dos resultados está prevista para 30 de setembro, seguindo-se depois a terceira fase, entre 10 e 12 de outubro. Certo é que a primeira fase correspondeu ao maior número de colocados da última década, com exceção de 2020, ano em que foram adotadas regras excepcionais para a conclusão do ensino secundário e para a utilização de exames nacionais como provas de ingresso. No arquipélago e de acordo com a Secretaria Regional da Educação, o número de alunos açorianos que entrou este ano na primeira fase de acesso ao ensino superior também foi o maior de sempre. Dos 1.346 alunos que apresentaram candidatura, 1.256 entraram na universidade. Os cinco cursos mais escolhidos pelos açorianos foram enfermagem, gestão, psicologia, educação básica e serviço social, sendo que as faculdades de ciências sociais e humanas, de economia e gestão e a de ciências e tecnologias da Universidade dos Açores continuam a ser, de acordo com a tutela, as escolas mais escolhidas pelos alunos, logo seguidas da Universidade de Aveiro. O Ministério Público abriu um inquérito na sequência de uma queixa apresentada pela Federação Nacional dos Professores, a FENPROF, relacionada com o processo de classificação eletrónica dos exames nacionais do ensino secundário. Em resposta enviada hoje à Luz, à Procuradoria-Geral da República, indicou que a queixa da FENPROF deu origem a inquérito, o qual corre termos no Departamento de Investigação e Ação Penal Regional de Lisboa. José Feliciano Costa, secretário-geral da FENPROF, saúda a decisão do Ministério Público.
2: Acabamos de ter essa informação agora. Agora, de facto, ainda bem, porque importa apurar muitas coisas. Porque, ao longo de todo o processo, o Ministro foi fugindo das responsabilidades e foi sempre, e ainda hoje continua a fazê-lo, não é? Foi sempre empurrando as responsabilidades sobre, para os secretariados de exames, para as escolas, para os professores, para os classificadores, etc, etc, etc. E, de facto, os factos demonstram exatamente o contrário. A falha percebemos de onde é que foi, ainda bem com ser apuradas as responsabilidades e, portanto, ficamos, de facto, satisfeitos com esta notícia.
1: A satisfação do dirigente da FENPROF, José Feliciano Costa. 13 estruturas sindicais da função pública afetas à CGTP convocaram uma greve das carreiras gerais para 2 de outubro para exigir a valorização dos profissionais, anunciou hoje a Federação de Sindicatos. A greve abrange os cerca de 350 mil trabalhadores das carreiras gerais da Administração Pública Central, direta e indireta, local e regional. Citado pela Lusa, Joaquim Ribeiro, dirigente sindical, lembrou que a paralisação abarca os mais mal pagos da administração pública e acusou o governo de Luís Montenegro de, ao longo dos últimos 2 anos, deixar sempre para o fim os trabalhadores das carreiras gerais. A União Europeia suspendeu a importação de carne e de outros produtos de origem animal do Brasil, devido ao incumprimento das normas comunitárias relativas à utilização de antimicrobianos na pecuária. A Associação Portuguesa de Industriais de Carnes não só concorda com a suspensão, como a diretora Graça Mariano salienta que é importante que a carne, vinda da América do Sul, cumpra as normas da União Europeia.
3: Um animal, para passar de uma exploração para outra, carece de documentos oficiais para ir para o matador, precisa de ter toda a informação do seu passado de saúde, que vacinas levou, que antibióticos tomou, se foi feito um intervalo de segurança, se teve alguma doença, se fez alguma biópsia, se fez alguma análise, etc.
4: Concorda com esta suspensão?
3: Ah, claro que concordo. Nós nunca, à PIC, sempre nos manifestámos com muitas reservas relativamente ao Mercosul, porque os países do Mercosul não têm as condições que nós temos. Talvez tenha havido aqui, por parte da União Europeia, uma consciencialização que não estavam a ter. E parece-nos a nós que sim, que é importante que os países fora da União Europeia, para conseguirem comercializar dentro da União Europeia, têm que cumprir as regras que nós também cumprimos.
1: Bruxelas exige que os animais destinados ao consumo na União Europeia cumpram estritamente os padrões de saúde animal.

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4: Passam agora 14 minutos da 1, temperatura mantém-se nos 24 graus a esta hora em Ponta Delgada, umidade relativa nos 94%, a máxima prevista é de 27 graus para esta terça-feira. Daqui a pouco ficamos com o Judite Menezes e Sousa e com mais uma edição de Brasil Adentro.

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1: Para tentar compreender melhor este país gigante, com eleições presidenciais marcadas para 4 de outubro, a primeira volta. Viva Miguel Baumgartner.
2: Olá, viva.
1: E bem-vindo, José Bruno Ribeiro.
3: Viva, Judite, e para entrar no clima do programa, fala aí, Judite.
1: Conto convosco para nos guiarem na resposta a uma dúvida recorrente nos últimos anos, de cada vez que os brasileiros são chamados a escolher um presidente. Porque é que, entre dois campos políticos polarizados, uma terceira via não consegue consolidar-se? Mesmo sabendo que mais de 20% de eleitores não se revê em nenhum dos dois espaços, são, no fundo, insatisfeitos sem oferta eleitoral.

0: José Bourbon Ribeiro, as sondagens mostram que há uma fatia significativa que não se revê na oferta política dominante. É uma fatia coesa ou são vários descontentamentos juntos?
1: São vários, mas eu começava pelo número que tu apontaste na tua introdução, porque ele é muito revelador e eu acho que é parte da causa. Entre 22% e 24% dos brasileiros dizem que não querem nem Lula nem Bolsonaro. Né? É um em cada quatro. E depois o segundo dado que eu queria trazer é que os candidatos que não são Lula ou Flávio Bolsonaro nestas eleições, Ronaldo Caiado tem 4%, Renan Santos tem 3%, Romeu Zema tem 2%, são 9%. Quer dizer que há duas vezes e meia, os 22, 24%, duas vezes e meia mais gente que espera, que não se revê numa, e que espera uma terceira via, do que gente disposta a votar em qualquer das opções que existem. Não é? A oferta, dá-me ideia, não presta. A oferta não tem prestado. Não é? E isto é muito curioso porque há um pormenor que torna esta afirmação cómica. O Brasil tem cerca de 30 partidos registados. 30, são 30. E com 30 partidos, nem com 30 partidos, consegue oferecer ou produzir uma candidatura viável e competitiva, não é? O que é exatamente o contrário do nosso problema. O problema aqui na Europa, onde os partidos são poucos e as alternativas que aparecem são variadas, não é? No Brasil, com muito partido, tu não consegues. Há uma barreira de acesso. Todos os candidatos que não são Bolsonaro ou Lula dizem que são centristas ou terceira via. Já vimos pelo discurso de Renan Santos que não é de todo. Né? E o centro não é falar fininho, ou falar devagar, ou falar com bons modos. Né? Esta questão acompanha-nos já desde o início. Não é? Quando falámos de Bolsonaro há 3 semanas atrás, falámos de polarização, né? E demos os números da polarização afetiva. Né? Aqueles 1/3 dos brasileiros que reprovaria o casamento de um filho com alguém que votasse diferente. Aquele 20% dos brasileiros que tirariam o filho da escola se a maioria dos pais votasse diferente, mas não é toda a história que há para contar, na minha opinião. Os dois blocos calcificados dão 70%. 70% do eleitorado está coberto. Sobra 1/3 desse eleitorado.
0: Que é decisivo.
1: Que não é uma coisa nem outra e é quem no final do dia decide as eleições. Né? Num estudo publicado no final do ano passado, entre os brasileiros mais novos, 42% declararam-se de centro político, não é centrão, de centro político. 28% à direita e 26% à esquerda, portanto com consciência. Né? Isto são os jovens. Isto quer dizer que, ou a forma como interpreta, a fadiga da polarização já está aí, já existe, as pessoas estão cansadas. E está a crescer essa fadiga e eu acho que geracionalmente vai passar, porque simplesmente não têm... nem sabem onde votar.
0: Já houve outros tempos, Miguel Baumgartner, em que o PSDB, o Partido da Social-Democracia Brasileira, parecia ocupar este espaço, sobretudo com Fernando Henrique Cardoso. Como é que, de repente, se perdeu este fogo dos tucanos, que se chamavam-se os tucanos na altura? Como é que eles
2: a
0: perderam?
2: A imagem do partido é um tucano.
0: Acho que agora estavam em processo de mudança. Como é que eles perderam o fogo eleitoral que pareciam ter, mantendo presença em segundas voltas de eleições presidenciais, para a representação agora muito exígua que têm nesta altura?
2: Em ciência política nós dizemos que as lideranças fortes acabam por matar os líderes fracos. E este é o grande problema, é que tanto o PSDB quanto o PT produziram efetivamente dois líderes, que são possivelmente no século ou na segunda metade do século XX brasileiro, dois dos mais importantes políticos, que é o Fernando Henrique Cardoso, conhecido no Brasil por FHC, é assim que as pessoas carinhosamente falam, e de Lula. E, portanto, os dois são tão fortes, polarizaram tanto, tiveram tanta força de voto, tiveram tanta capacidade de transformar o Brasil, cada um à sua maneira, que acabaram por secar tudo à sua volta. Ou seja, tudo o que apareceu depois tinha como imagem e, de alguma forma,
0: um patamar
2: de comparação com... efetivamente, quer Fernando Henrique, quer Lula da Silva. Fernando Henrique Cardoso comete um erro, que é um erro efetivamente de quando faz o seu último mandato, decide procurar dentro do Estado de São Paulo aquilo que na altura era o Ministro da Saúde do seu governo, o José Serra, que não era um político não é simpático, mas que não tem aquela facilidade de falar com as pessoas, que não tem aquela alegria, que não tem aquele trato fácil. E na altura,
1: bastante sisudo até.
2: Muito sisudo, exato.
1: A cara dele
2: uma cara, um homem careca.
0: Uma figura pouco empática.
2: Pouco empática. E nessa altura já se falava muito de se trazer aquele que depois, mais tarde, foi o governador de Minas Gerais, o Aécio Neves.
1: Neto filho, de Tranqueiro Neves.
2: Neto de Tranqueiro Neves, que era para fazer a transição para a nova geração de políticos brasileiros. Mas o Fernando Henrique Cardoso achou, lá está, talvez por ser um homem que acreditaria que ainda havia, digamos assim, que estabilizar aquilo que era a nova democracia brasileira, achou que José Serra era. José Serra perdeu de uma forma brutal contra Lula da Silva e, portanto, Lula aparece. Lula nunca teve dentro do Partido dos Trabalhadores, isto também é importante, dentro do Partido dos Trabalhadores, como em qualquer outro partido, há necessidade de existir, digamos assim, tendências. Uhum. Cada tendência depois aparece com um pequeno líder. E depois este
0: e
2: líder...
0: E também gerar alternativas, não é?
2: Exatamente. Até para as pessoas entenderem. Lá em casa, vamos imaginar assim, dentro do do PSD, cá em Portugal, houve sempre tendências, não é? Uhum. Uma tendência que era, se calhar, um pouco mais Durão Barroso, outra tendência mais Pedro Santana Lopes, depois apareceu uma tendência mais Pedro Passos Coelho, outra tendência mais Luís Montenegro. Pronto. Dentro destes partidos, estes líderes que tinham um carisma tão grande secaram tudo à sua volta. Hoje, dentro do Partido dos Trabalhadores, não há ninguém que se apresente e que diga: eu respeito Lula da Silva, eu respeito toda a transformação que ele fez, quer ao partido, quer à sociedade, mas acho que está esgotada a sua imagem, esgotada a sua capacidade política, e eu hoje apareço aqui como efetivamente uma segunda via. Não há, até pela própria forma da construção dos partidos que o Zé estava a falar. O partido não é um local de ideologia e de construção ideológica e de um projeto para o Brasil. O partido vive se o político mais importante daquele partido tiver voto ou tiver alguma fama na sociedade. Eu acho que Lula é efetivamente, para o bem e para o mal, um dos maiores culpados de não existir uma terceira via. Pela forma como ele geriu todo o seu tempo político e que também como ele fez a sua transição quando Dilma Rousseff foi candidata. O PSDB perdeu essa importância porque a imagem da social-democracia, que era, digamos assim...
1: Explica-me só porque achas que o Lula é o culpado. Porque ocupou o centro político, é isso?
2: Isso, porque ocupou o centro
1: político. Mas isso é tático.
2: Não, mas era isso. Era isso que eu ia explicar no final da minha frase. Desculpa. Que era isso, que é... Como o Lula... Vou voltar ao PSDB. Como o PSDB apresentava-se como um partido social-democrata, que foi mal interpretado fora das grandes cidades como sendo um partido de direita, que não era. Era de centro, era de centro-esquerda. Vai lá dizer, centro-esquerda, centro-direita. Aquilo que eu já disse várias vezes, era o PS de cá. O Lula, principalmente no seu primeiro... E ele é o político do PSDB que ganhou a maioria das eleições no Rio de Janeiro, quer para o Governo do Estado, quer para a Câmara Municipal ou para a Prefeitura, que teve mesmo para presidente mais votação do que Fernando Henrique Cardoso no Estado e que sai do PSDB. Porque, efetivamente, lá está, como os partidos deixaram de ser uma construção ideológica, e deixaram de ser uma construção ideológica já nos anos 30 com Vargas, o último grande reduto da ideologia e do pensamento, eu até diria um pensamento, um socialismo europeu que aparece no Brasil, é, efetivamente, a criação do PSDB, que deriva do MDB, como o Zé lhe chama, o partido do Sim Senhor, e que aparece nos anos 90, mas é o último partido ideológico. E é por durante muito tempo, se convencer de que a ideologia, de que o princípio ideológico e de que um projeto para o Brasil baseado na ideologia podia ter sucesso, que demonstra também a sua morte. O último Estado, o último reduto, é o Rio Grande do Sul, onde nós temos, pela primeira vez na história do Brasil, um governador que é reeleito. É uma curiosidade interessante, que é o último Estado do Brasil. Se pensarem no mapa, é mesmo o último Estado. E desde a reeleição, aliás, desde a introdução do voto direto para governador do Estado, o Eduardo Leite é, é um jovem...
1: Vista a formulação, é a primeira vez no Brasil que alguém é reeleito no Rio Grande do Sul. O centro é o Rio Grande do Sul.
2: Exato. E o que é que acontece? Para governador, nunca antes... Acontecia, as pessoas eram eleitas, faziam um mandato e depois não conseguiam a reeleição. Ele consegue. Ele é imagem, é um jovem.
1: E esteve pré-candidato à presidência.
2: É um jovem advogado. Mudou muito o Rio Grande do Sul, teve taxas de sucesso enormes. Apadrinhado por Lula da Silva, curiosamente, depois das grandes inundações que aconteceram no Rio Grande do Sul, e Lula da Silva disse que este era o protótipo do político do século XXI para o Brasil, mas efetivamente o seu partido não tem força para o lançar candidato.
1: Mas deixa-me falar aqui, falámos de partidos com pouca ideologia, não é, como causas para esta ausência de terceira via, falámos da cláusula barreira e agora há outra ideia que eu queria trazer e que é uma ilustração brutal, com um nome que eu gosto muito, que é a janela partidária. O Miguel falou há pouco que o Geraldo Alckmin saiu do PSDB e foi através desta, quando se tem mandato, quando se é deputado ou tem um mandato de governo, é através desta janela partidária. O que é esta janela partidária? Há um mês por ano, em que os deputados brasileiros podem mudar de partido sem perder mandato. Nos outros 11 meses, o mandato é do partido. Naquele mês, o mandato é do deputado. E só para terem ideia, este ano a janela esteve aberta entre 5 de março e 3 de abril e neste mês saíram, houve transferências, digamos assim, de 122 deputados que mudaram de partido. Um em cada 5. E o partido Bolsonaro foi quem ganhou mais. Passou de 86 deputados para 101. Não é? Isto é um mercado de transferências como no futebol, não é? Onde os deputados têm passe, a única coisa que não têm é adeptos, mas têm de passe. Não é? Ora, isto arruma um mistério que nós deixámos em aberto há duas semanas no programa sobre as bancadas, né? Sobre as bancadas que mandam em Brasília. Né? Eu perguntei nesse episódio por que razão as frentes parlamentares, estávamos a falar do Boi, Bala e Bíblia, funcionam melhor que os partidos que as elegem. Né? E a resposta está aqui. Um exemplo. Em Portugal, e para fazer a comparação, em Portugal um partido nasce de um grupo social, de católicos, de operários, de professores, de uma região. Temos hoje um partido na Assembleia da República, o JPP, tem origem fora de si, não é? Fora de si próprios. Não é? A origem responde à identidade do próprio partido. No Brasil é diferente. Não é? Um partido nasce de uma oportunidade legal. Não representa ninguém fora, ou pouco representa, pela ausência de ideologia, porque a representação de interesse é feita pelas bancadas. Lembrando o que dissemos naquele episódio, 314 bancadas diferentes. E portanto não representam ninguém todos, quer dizer, os produtores de soja, os polícias, os evangélicos são representados por bancadas, né? Um partido que não representa ninguém não consegue produzir uma alternativa e além destes fenómenos mais táticos do Lula estar a ocupar o centro, há mesmo uma falta de espaço muito, muito gritante.
0: E serve para que um partido desse então?
1: Um partido tem esse

0: acesso à televisão. As bancadas não têm acesso ao tempo de antena e, portanto, o partido é a forma de ir à televisão e de fazer tempos de antena e ter financiamento. Ainda que as bancadas depois ajudem a financiar individualmente os deputados, né? E depois para ter acesso à sigla. Eles precisam ter uma sigla, um número. Né? O voto no Brasil é através de urna eletrónica, onde as pessoas digitam números. Levam uma cábula, depois falaremos sobre isso quando falarmos sobre a eleição em concreto deste ano, mas os primeiros dois dígitos do número de um candidato são os números de um partido. Por exemplo, Lula é o 13. Eu, se for candidato do PT, num sítio qualquer, o meu número há de ser 1321, por exemplo. Para deputado federal são 4 legítimos. Portanto, é muito instrumental. Dissemos, quando falámos das bancadas, os partidos são a forma de lá chegar, não são a forma de permanecer. A forma de permanecer faz-se através das bancadas.
1: Mas depois é uma coisa interessante que é, não, enquanto aqui, por exemplo, nós elegemos em lista fechada, e nós votamos no partido, no dia da votação...
2: Até com lugares fixos, não é?
1: Com lugares fixos, exatamente. Depois existe uma coisa que é, o voto no Brasil, e nós quando falarmos do sistema político brasileiro vamos voltar a isso, mas o voto no Brasil é feito na pessoa. E quando a pessoa vai votar, a pessoa até tem a opção de votar no deputado ou no partido. E obviamente que a pessoa pode votar no 13 ou no 1345, por exemplo. Mas depois tem uma coisa que é, e existe isto, há deputados, por exemplo, no estado de São Paulo, que são um deputado é eleito com 1 milhão e 500 mil votos, e isso automaticamente faz com que a sigla ou o partido passe a ter naquilo que é o método de contagem, e o método é um bocado pouco complicado, passa a ter automaticamente um expoente de uma percentagem, e depois pode acontecer, por exemplo, alguém com 600 votos e vai também para deputado, sendo que, por exemplo, houve alguém que teve 300 mil votos e que não vai. Porquê? Porque vai dentro daquilo que são os votos do partido. E isto acaba por ser muito importante também a sigla com que a gente está. Agora,
0: E ajuda muito, deixa-me só ver esse parênteses, porque aí percebe-se fenómenos como a Tiririca.
1: Exatamente.
0: Ajuda muito, porque ajuda a sigla.
1: Claro.
0: Ele tem os votos dele.
2: Tiririca, pior que está, não fica.
0: Pior que está, não fica, não é? Que é um comediante brasileiro que foi para o Congresso e fez campanha, vestido de palhaço.
1: Com 1.500.000 votos.
0: E teve muitos votos. Foi o deputado federal mais votado no Brasil. E basicamente, qual é a função dele, não é? É engrossar o número de votos do partido pelo qual se candidatou. Portanto, garantiu a sua eleição, mas ajudou a alavancar o partido, para poder ir buscar financiamento de tempo de antena em cima desta cláusula barreira.
1: E a Tiririca leva dois deputados na altura, um deputado era um militar ou um ex-militar que tinha tido 500 e poucos votos e que foi
0: e que vai de arrasto.
1: E portanto isso é muito habitual, e a pertença do voto não é a pertença de um partido, porque nós depois temos aqui, por exemplo, há um político brasileiro que se chama Aldo Rebelo, que foi presidente da Câmara dos Deputados e que vinha do Partido Comunista do Brasil, e que já apoiou partidos que supostamente no espectro político nós identificaríamos como mais à esquerda ou mais à direita. Sim. Portanto, a volatilidade também do apoio é muito forte, e os partidos são aquilo que o Zé já chamou aqui várias vezes, são uma barriga de aluguer, que servem efetivamente só um proveito. Portanto,
0: quando é um propósito legal, não é? É um mecanismo. Exato. Eles permitem um mecanismo de eleição. É assim.
1: E não há militância.
0: As regras estão feitas partidos. Assim.
1: Não há esta coisa de...
0: Talvez no PT haja forte militância, seja um único partido, por via do sindicalismo.
1: Mas no PSDB houve inclusive a tentativa de criar aquilo que nós cá chamaríamos de comissões políticas e tudo isso, mas o brasileiro não tem o espírito de militância de um partido. Não há. Não há. O brasileiro vota na pessoa. Cá em Portugal é muito comum de se dizer que as pessoas dizem eu, para presidente da Junta e presidente da Câmara, não voto em partidos, mas voto nas pessoas. Agora, então, os nossos ouvintes façam a transposição disso para tudo no Brasil. Ou seja, não se vota num partido, não existe uma ideia de ideologia ou pertença. As pessoas não vão militar num partido, não vão pagar cotas num partido.
0: Também que nós que conhecemos política, gostamos de política e acompanhamos política, não é?
1: Eu conheço
0: pouco. Dito profissionalmente, acompanhas política, eu por interesse, mas acho que somos capazes de listar o número de deputados portugueses que trocaram de partido, quer dizer, não é muito comum. No Brasil é a coisa mais comum do mundo, quer dizer, é a mesma coisa mais comum.
1: Sim, sim. E os partidos trocarem de nome. E depois têm diferentes nomes e aparecem como renovados, e antigamente eram liberais, agora são conservadores, ou antigamente eram trabalhistas e hoje são mais sociais-democratas, e portanto A política brasileira é muito elástica e os partidos são muito elásticos. Eu, quando fui para o Brasil e depois comecei a trabalhar como consultor nesta área de política, para mim era muito difícil, porque uma das primeiras coisas que fiz foi dar formação política, e eu vinha com a nossa ideia de formação política da Europa e tive grande dificuldade, porque acima de tudo não, eles não sentem pertença nem a uma vertente ideológica, nem a uma vertente partidária. Portanto, não há aquilo que nós chamaríamos cá em Portugal, aquela coisa do respeito partidário ou de fazer pertença a um grupo. Não. É, efetivamente, se é o Zé Manel, ou o Chico, ou o Pedro, que é o candidato. E esse, sim, leva... Não é, nem é por aquilo que ele pensa, que eu me posso mais ou menos enquadrar ideologicamente. Não, não. Mas é pela força de voto que ele tem e pelo poder de entrada na sociedade que ele tem. E, portanto, é muito engraçado, quando se dá formação política aos políticos brasileiros, ver essa situação. Existe ainda hoje a tendência de fidelizar, de criar esta fidelidade partidária no Brasil. Mas eu acho que está tão enraizado que é difícil.
0: Porque as pessoas têm ideologia. Os partidos não têm, mas as pessoas têm.
1: Exatamente.
0: É interessante isto.
2: Mas as pessoas seguem figuras e não partidos.
0: Sim, têm ideias políticas, as pessoas são politizadas, mas os partidos têm muito mais esfumada, muito mais dissipada essa identidade própria. Não é? Tirando talvez os partidos das... Quer dizer, os dos polos, hoje estão muito afirmados, não é? Falámos no episódio anterior que a esquerda falava de rendimento e a direita falava de ordem. Sim, mas isso não é um programa de governo. Não é? Isso não são programas de governo. Porque depois a polarização vira afetiva e, portanto, as pessoas, só porque sim, deixam de trocar ideias. Não é? E, portanto, vimos, os partidos não têm grande utilidade tirando em época eleitoral. Não têm mesmo.
2: Vale, para chegar lá... Mas a minha dúvida também é... E então depois o quê? Eternizam-se os eleitos?
0: Porque depois tens outra carreira política... Porque depois tens outra forma de eternizar quem está, se mantiver performance. Claro. Ou seja, se mantiver votos. Não é? E fazem tudo, até candidatar palhaços de televisão. Tiririca. Fazem tudo para manter essa performance. Depois também precisam de dinheiro os partidos. Não é? E como é que é distribuído o dinheiro? Não é? O fundo eleitoral brasileiro, e também falar aqui do fundo partidário, né? É em proporção dos votos das eleições anteriores, como aqui também.
2: Como aqui também.
0: Como aqui também. Portanto, falámos da cláusula barreira, e agora há outros dois mecanismos de financiamento, digamos assim. O fundo partidário, só para ter noção, o orçamento total dos partidos são 6.400 milhões de reais. É muito dinheiro. O que acontece é que para teres dinheiro, para poder ter acesso à televisão, para poder ter dinheiro, e para poder ter acesso à televisão e dinheiro, precisas ter muito voto e precisas de existir. Portanto, são barreiras à entrada de newcomers, eu não sei a palavra em inglês, mas de gente que chega. É muito difícil, não é? É mesmo muito difícil entrar em pessoas. Imaginemos uma candidatura nova, não é? Séria, de gente competente, não é? Com um programa ideológico. Para ter dinheiro, precisa ter deputados. Não é? Para ter deputados precisa ter campanha, e para ter campanha precisa ter dinheiro, não é? Isto não é um obstáculo,
1: um círculo vicioso.
0: É um círculo fechado, um circuito fechado, claro. E não é um acidente da história, foi desenhado assim, votado para ser aprovado tal como está. E é por isso que eu desconfio sempre quando se diz que falta à terceira via brasileira, falta uma liderança carismática ou... Não, o que falta não é carisma, o que falta é a possibilidade material de existir, na minha opinião.
1: Os partidos no Brasil tiveram, digamos assim, tiveram um aparecimento, principalmente os dois partidos, o PT e o PSDB, especificamente nas pessoas, mas também no momento. Okay? O Partido dos Trabalhadores aparece na década de 80, ao final da década de 70, para efetivamente aquela massa, quer de trabalhadores, mas também a massa de classe média, intelectuais, músicos, que queria... Queria gritar liberdade, e que viu em Lula, e que viu no partido esse caminho, e portanto, e depois Lula foi crescendo, e portanto ocupou todo o espaço da esquerda, e depois, com efetivamente a questão do Plano Real e o trabalho dele enquanto Ministro da Fazenda, de Fernando Henrique Cardoso, que lhe permitiu a criar na altura o PSDB, um partido de elites urbanas, tecnocratas, quadros técnicos e tudo isso. Fernando Henrique Cardoso era muito mais velho do que Lula, e Fernando Henrique Cardoso, depois, ao final do seu mandato, já estava numa idade e decidiu não mais intervir na política brasileira. Ele poderia, por exemplo, ter esperado, efetivamente, o Lula fazer o seu primeiro mandato e depois ter voltado, ou ter feito como outros que foram, por exemplo, ser senadores. Mas como ele decidiu, digamos assim, pendurar as chuteiras, deixou o seu espaço muito, muito vazio. O que é que acontece? Os partidos também apareceram, e é também isso que acontece com Bolsonaro, que é da oportunidade. Se calhar daqui a 20 anos nós vamos olhar para o Bolsonaro ou para o bolsonarismo e vamos ver a mesma coisa que está a acontecer com o PSDB, que é o desaparecimento. O único que se conseguiu e manteve constante, apesar de tudo, é Lula. E se eu disse aqui já algumas vezes que Bolsonaro é, se não uma criação, é uma consequência de Lula, Lula, o seu renascimento depois da prisão, é também consequência do próprio Bolsonaro. Ou seja, um alimentou-se ao outro, e a recuperação política e social de Lula é a sociedade que olha para Lula e que pensa: este é o menor dos males, este é o único homem que vai conseguir derrotar este Brasil que eu não quero. E isto é extremamente interessante, porque faz com que, neste momento, e nestas últimas eleições, não se olhe para uma terceira via. Por mais que haja políticos como o Eduardo Leite, ou outros políticos interessantes, que não têm bases sociais fortes...
2: Mas eu ia perguntar-te isso. Como é que conseguem ter uma relevância regional, digamos assim, e depois não passam para o patamar seguinte para se tornarem figuras de pleno direito?
0: Poderão vir a tornar-se.
1: Por exemplo, vamos olhar para o Eduardo Leite. O Eduardo Leite é gaúcho, portanto vem do Rio Grande do Sul. Aí já tem um problema, que é que os políticos do Rio Grande do Sul dizem sempre que têm esta mala pata,
0: um karma
1: que, não, que chegam a todos os lugares, mas não conseguem nunca ser eleitos presidentes da República, mesmo que quando concorrem. O último que tentou foi o Germano Rigotto, que foi também governador, e foi, por exemplo, enquanto foi deputado do PMDB, foi extremamente importante, por exemplo, nos governos de Fernando Henrique Cardoso. Chegou a ser líder parlamentar, esteve também muito empenhado naquilo que foi o Plano Real, mas vem de um Estado que não tem essa pujança. E o que é que acontece? O brasileiro, quando olha e vai votar para presidente, olha e pensa quem é que tem condições de ganhar. É até um voto muito simples.
2: É um voto útil.
1: E o Eduardo, apesar de ser um rapaz muito, muito, muito, muito, um político muito interessante, que cresceu, que tem ideologia, que tem substância, que tem um projeto e que o conseguiu desenvolver, por exemplo, no Rio Grande do Sul. A mesma coisa que o Aécio fez no Estado de Minas Gerais enquanto foi governador, e nessa altura o Estado cresceu e tinha uma pujança económica importante, e ele tinha presença, e obviamente que vivia muito daquilo que era o nome do avô, mas depois a dimensão no resto do Brasil não é igual.
0: Os Estados têm produzido bons candidatos, Aécio Neves, José Serra, Geraldo Alckmin, mas não têm produzido presidentes. É um facto. Né? Tem um candidato agora a presidente da República, o Romeu Zema, que foi governador de Minas Gerais por 2 mandatos, fez um trabalho bastante razoável, mas nem em Minas, que é um dos estados que decide. Dizem que Minas é o espelho do Brasil, ou seja, como fica em Minas é como fica no Brasil. Né?
2: Tipo o barómetro.
0: Ele está com 3% no Brasil, nas sondagens, e em Minas Gerais, para a eleição presidencial, está com 12%. E era um bom. Há outro, Ronaldo Caiado, que está com 4% e que lidera em Goiás, lidera no estado dele, onde ele foi governador durante muitos anos, mas que não consegue expressão nacional.
2: Então, Zé, regressamos aqui no fundo ao início. Estes mais de 20% que não querem Bolsonaro e não querem Lula, querem o quê?
0: Querem uma terceira via que não aparece, não é? Mas não é por falta de procura, é por falta de oferta, ficou claro. Mas quem são esses 22% ou 24% dos eleitores que não querem Lula e não querem Bolsonaro? Né? Os estudos científicos, nomeadamente o de Filipe Nunes, que já citei neste programa, que é um cientista político e fundador da Quest, mediu isto e distribuiu em 3 grupos, digamos assim. Primeiro são os sociais, os liberais sociais, né? Gente de direita na economia e de esquerda nos costumes. Né? Querem menos impostos, não têm problema nenhum com o casamento entre pessoas do mesmo sexo, nesse sentido liberais, e não cabe em nenhum partido no Brasil. Não há nenhum partido no Brasil neste momento que oferte isto.
1: É verdade.
0: Esta oferta. O segundo grupo é aquilo que o Filipe Nunes chama, e é o que mais cresce de todos, empreendedores precários. É pequeno comércio, motorista da aplicação, digital, a manicure, com a sua pequena empresa ou microempresa, em nome próprio, o entregador, o estafeta, quer dizer, e portanto são os empreendedores precários e é quem está a crescer nesta procura. E por fim, o terceiro grupo, segundo este cientista político, que merece o maior crédito, ele chama os desligados. Os desligados é o que não querem saber. Quem não segue a política, não quer saber, mas tem que votar na mesma. Porquê que tem que votar na mesma? Porque em Portugal, quem não tem como escolher ou não tem o que escolher numa eleição, pode abster-se, não vai. No Brasil o voto é obrigatório. E portanto as pessoas têm que lá ir. E votam nulo, ou fazem o que quiserem. Mas, ou decidem em cima da hora. Por isso é que depois este é o grupo que acaba por decidir bem as coisas, não é? E portanto, como o voto é obrigatório, as pessoas vão e acabam, muitas delas, por tomar uma decisão. Para ir ao ponto, não é? A terceira via não falha por falta de pessoas, por falta de eleitorado, por falta de público, não é? Falha porque as pessoas não querem a mesma coisa, a tal heterogeneia que estavas a falar, e só têm em comum recusa o que não querem, sabem o que não querem, mas depois já é um grupo diferente. Eu consigo encontrar algumas interseções entre estes três grupos, né, entre os sociais-liberais, os desligados e os empreendedores precários, mas se calhar não é plena, portanto não dá para fazer um partido.
1: Há falta de uma coisa que no Brasil, e vou pegar aqui nas palavras do Zé, quando diz as pessoas sabem aquilo que não querem. Há muito tempo, eu acho que é a última vez que se falou disto, que se falou de transformação, talvez tenha sido no final da ditadura e com a ideia das eleições livres e depois o primeiro e único governo de Collor de Mello, é que não há um projeto do Brasil novo, não há um projeto diferente. Nós votamos Lula porque não queremos o Bolsonaro, nós votamos Bolsonaro porque nós não queremos o Lula, nós queremos o Bolsonaro, ou a família Bolsonaro neste caso, porque não queremos aquela esquerda louca que Bolsonaro considera e porque somos contra o aborto, somos muito religiosos, ou então votamos Lula porque achamos que aquelas pessoas são de extrema-direita, que vão acabar com as liberdades e com as garantias, que querem efetivamente que as minorias religiosas e as minorias de orientação sexual vão ficar sem proteção e sem direitos, e portanto não há um voto positivo no Brasil. E o político que apareça com um voto positivo, que apareça com uma ideia de projeto, acaba por não se ingrar. Porquê? Porque... Como se, digamos assim, criou-se aqui uma polarização tão grande, mas criou-se muito esta ideia de que o fator essencial é porque eu não quero alguém, ao invés de que eu quero fazer pertença a um projeto novo, acaba por ser difícil de transformar isto, porque depois em qualquer conversa, seja a conversa de café ou seja mesmo uma conversa num debate político, é impossível a pessoa concentrar-se só a dizer não, eu gostaria que, por exemplo, para a violência se resolvesse o problema com este e com esta proposta, ou a relação da saúde era com esta e com esta proposta, ou quer o Brasil ter esta e esta posição internacionalmente. Não, a política brasileira acaba por ser o que é que eu não quero, muito em contrapartida com aquilo que poderia ser a construção de um novo Brasil. E há muito tempo que isso não acontece. E eu acho que é por isso é que tem grande dificuldade as pessoas novas que aparecem, que querem ter uma ideia diferente do Brasil, que querem vir romper com este espectro, porque as pessoas estão muito mais focadas na parte negativa da política do que na parte de uma nova construção. E fica esta questão: no dia em que Lula não puder ser candidato mais, quem vai aparecer? Em que condição? É mais à esquerda, mais à direita? O campo vai ficar também órfão daquilo que foi um homem que dominou a política no Brasil por mais de 30 anos.
2: É uma dúvida à qual vamos voltar ao longo desta viagem Brasil adentro. No próximo episódio, e quando estamos em plena campanha eleitoral, vale a pena perceber como é que o Brasil se tornou um dos maiores laboratórios mundiais da democracia digital, com influência direta nas eleições. Vai ser no próximo episódio de Brasil adentro com o Miguel Baumgartner e José Bourbon Ribeiro, sempre, como disse, Brasil adentro, com recomendações que estão na descrição deste episódio. Leiam, ouçam e fiquem bem. Até lá.
0: Até lá.
1: Até lá.
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2: E a escuta do mundo passa amanhã com o Nuno Artur Silva, depois das notícias da uma da tarde. Quanto à temperatura, a esta hora, Ponta Delgada está com 25 graus, a umidade relativa está situada nos 88%, a máxima prevista para hoje é de 27 graus para Ponta Delgada. Quanto à previsão também para esta tarde, mantém-se esse tempo com períodos de céu nublado, com algumas abertas. Para a tarde há a previsão de tornar-se temporariamente encoberto, e com a previsão também de chuviscos durante a tarde, passando a água seja fracos. O vento vai soprar também de oeste, bonançoso, e vai enfraquecendo ao longo do dia e ficar entre os 5 e os 10 km/h.

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De Pedrica, Luís Neves assegura que não irá admitir-se de ministro da Administração Interna. Fernando Alexandre está de consciência tranquila relativamente ao inquérito aberto pela PGR ao processo de classificação dos exames dos alunos do secundário. Fernando Alexandre considera que esses alunos estão todos no mesmo pé de

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0: Para amanhã, previsão de sol com mais uma subida das temperaturas, máximas acima dos 30 graus no interior e na região sul, com 36 em Évora, Beja e Santarém. Dia de sol também na Madeira, aguaceiros no grupo central dos Açores, máximas de 25 graus no Porto, 31 em Lisboa e 32 em Faro, 26 graus em Ponta Delgada e 28 no Funchal. Edição das 3 da tarde, David Alvite.
1: Não me demito. Luís Neves assegura que está de pedra e cal à frente do Ministério da Administração Interna. O ministro presidiu à cerimónia comemorativa do 148º aniversário do Comando Regional da PSP Madeira, onde garantiu que quem aposta na demissão dele já perdeu.
2: Daqui digo com absoluta serenidade e total firmeza. Nada nisto me intimida ou condiciona. Nada disto me impedirá de governar. Nada me vai afastar daquilo que me levou a aceitar este cargo. Apoiar os polícias, sempre os polícias, apoiar os bombeiros e todos os agentes de proteção civil. Combater a guerra civil que temos nas estradas, com mortes e feridos e tristeza familiar. Fortalecer as instituições e proteger as populações. Tenho hoje uma motivação adicional para continuar neste governo. Desenganem-se aqueles que pensavam o contrário. Contribuir para derrotar politicamente o populismo e a ideia que vale tudo para conquistar o poder. Não, não vale.
1: Luís Neves reconhece que cometeu alguns erros, mas rejeita que tenham sido crimes.
2: Cometi um ou outro erro, que já o reconheci com toda a humildade, mas que não põe em causa a minha ação. Há uma distância que não permitirei que seja apagada entre os erros que assumi e aquilo que se fala de crimes que não cometi.
1: Numa declaração sem direito a perguntas e com sinais de nervosismo, Luís Neves falou das notícias que o associam a traficantes de droga, nomeadamente o carro que conduz, e justifica-se com um decreto-lei de 2007 que permite a utilização de bens apreendidos pelas polícias para uso operacional.
2: Parece que alguém agora está do lado de quem cometeu crimes. Porventura que fiquem com o património que utilizaram no crime, porventura que fica com o património branqueado do crime organizado. Tive a coragem de quebrar esse status quo e não me recordo, para além de outros equipamentos que estão ao serviço do Estado, não têm que estar armazenados e a serem depreciados, e incentivo a GNR e a PSP a prosseguir esse caminho que os estão a fazer, porque não é ao fim de 7, 8, 9, 10 anos que vamos aproveitar o património de facto de quem cometeu crimes. A lei vem de 2007. Não me recordo de decisões que tomei e que tenham sido revogadas por quem as pode revogar, que são as autoridades judiciárias, são os nossos juízes e a nossa magistratura do Ministério Público que pode alterar estas decisões.
1: A mesma justificação no caso de outros bens apreendidos ao mesmo traficante de drogas, já condenado, mas que ainda não teve a sentença transitada em julgado.
2: O caso dos televisores, dos sofás, dos equipamentos de ginásio apreendidos, aquele que é suspeito de ser um dos maiores traficantes de droga em Portugal. Crime outra vez. Pergunto, haverá castigo mais adequado para quem comete crimes de que o património possa ser atingido? Não, não há. Ver os bens adquiridos com o dinheiro do crime servem para melhorar as condições e a preparação física dos polícias que os investigam e os prendem. É isso que eu fiz, apliquei a lei. Farei sempre isso.
1: Da parte de Luís Neves, nada mudou, não se demite. A bola passou agora para o campo de André Ventura, que tem no ar a ameaça de uma moção de censura e vai anunciar esta tarde se sempre avança, depois de falar com o Presidente da República. Já no exterior do local onde decorreu esta cerimónia, Luís Neves respondeu algumas perguntas dos jornalistas e desafiou Ventura a fazer-lhe as perguntas diretamente.
3: Portanto, dois

0: dois ou oito dias, da parte da tarde, terei a audição regimental no Parlamento. Quer dizer, o doutor André Ventura, que estou totalmente disponível para lhe responder a qualquer questão que ali seja colocada.
1: Também dizer que o Presidente da República, António José Seguro, deu um prazo ao Primeiro-Ministro para resolver o seu caso. Como é que vão resolver? Já falaram sobre isso?
0: Bem, como devem calcular, eu tenho uma relação institucional, não falo por aquilo que vem nos jornais. Continuarei a fazer o mesmo trabalho que tenho feito até agora nestes seis meses e é essa a minha linha de orientação.
2: Ministro da Administração Interna, aqui no registro da RTP, nem uma palavra sobre a posição do Primeiro-Ministro, que tem estado ao lado do titular da pasta da Administração Interna. Na opinião de Inês Cardoso, Diretora-Geral Editorial de Notícias Ilimitadas, o discurso de Luís Neves foi totalmente combinado com o Primeiro-Ministro.
3: É, de facto, uma declaração de forte teor combativo, portanto, de alguém que demonstra que está com um forte suporte político. Pode, naturalmente, surgir a qualquer momento algum elemento novo que aponte para algum grau de responsabilidade ou irregularidade por parte do ministro. Não sendo esse o caso, creio que a demonstração de força que assistimos só pode ter sido concertada com o primeiro-ministro, portanto já percebemos que o Luís Montenegro, se não tiver nenhum elemento novo, vai insistir em manter o Luís Neves no cargo.
2: Para Inês Cardoso, mesmo depois das explicações de Luís Neves, o Chega não deverá voltar atrás na intenção de avançar para a moção de censura.
3: Foi dando algumas explicações factuais, mas foi acima de tudo tentando rebater as acusações, mas sobretudo devolver ao Chega e a André Ventura, de uma forma muito direta, aquilo que diz ser uma campanha de mentiras e uma forma de fazer política que faz crescer o populismo e que diz que é uma motivação adicional para continuar na política de forma a poder combater.
4: Com estas declarações de Luís Neves, o Chega mantém argumentos para avançar então com a moção de censura ao governo?
3: Do ponto de vista político, não há nada, pelo contrário, que ofereça razões para que o Chega recue na sua ameaça.
2: Inês Cardoso, Diretora-Geral Editorial de Notícias Ilimitadas, numa primeira reação às palavras de Luís Neves, na Madeira, o Ministro da Administração Interna deixou garantia de que não irá demitir-se. De consciência totalmente tranquila, foi desta forma que Fernando Alexandre reagiu à notícia de que o Ministério Público vai investigar o processo de classificação eletrónica dos exames nacionais do ensino secundário. A Procuradoria-Geral da República revelou esta manhã que a queixa apresentada pela FENPROF, da Federação Nacional dos Professores, deu origem ao inquérito e corre agora no Departamento de Investigação e Ação Penal de Lisboa. À margem da tomada de posse do reitor e de outros membros da recém-criada Universidade Técnica do Porto, o Ministro da Educação garantiu que foram dadas todas as ferramentas aos alunos para verem os exames.
5: Totalmente tranquila, ou seja, nós demos todos os instrumentos para que os alunos verificassem o seu exame, o seu PDF, todas as situações que tinham desconformidades foram analisadas, foram corrigidas. Neste momento está a decorrer o período das reclamações face às reapreciações, está a decorrer também com perfeita normalidade. Todos os alunos que tenham reclamações que sejam confirmadas poderão rever a sua candidatura ao ensino superior, como sempre esteve previsto, como sempre aconteceu todos os anos, e por isso totalmente tranquilos.
6: Consegue garantir equidade nesta avaliação?
5: Claro que sim, claro que sim. O PDF existe. Veja uma coisa, nós tivemos 21 mil pedidos de reapreciação, que foram entregues as respostas no dia 7 de agosto, como estava previsto. Todos os alunos puderam concorrer. Nós demos, aliás, a Provedora de Justiça veio precisamente dizer isso, que nós demos todos os instrumentos para garantir a equidade entre os alunos.
2: Ministro da Educação, Fernando Alexandre, no Porto, à margem da tomada de posse do reitor da recém-criada Universidade Técnica do Porto, aqui um registro da RTP. Foi convocada para 2 de outubro uma greve das carreiras gerais da função pública. Estes trabalhadores exigem a valorização dos profissionais, uma greve anunciada pela Federação Nacional dos Sindicatos dos Trabalhadores em Funções Públicas e Sociais, também o Sindicato Nacional dos Trabalhadores da Administração Local e Regional, Empresas Públicas, Concessionárias e Afins, e o Sindicato dos Trabalhadores do Município de Lisboa. Em declarações à TSF, o dirigente da Federação Nacional dos Sindicatos, Joaquim Ribeiro, revela que estes trabalhadores das carreiras gerais são os mais mal pagos da administração pública e não podem ficar para trás.
7: Estamos a falar de mais de 350 mil trabalhadores que em 2008 viram as suas carreiras destruídas, foram precisamente empurrados para as carreiras gerais da administração pública, viram alterados os conteúdos funcionais, precarizando esses conteúdos funcionais, o que os obriga hoje em dia a fazerem um sem número de tarefas que não faziam anteriormente. É-lhes aplicado um sistema de avaliação de desempenho, o CIADAP, que trava a progressão na carreira. Hoje são precisos mais de 90 anos para os trabalhadores chegarem ao topo da carreira. A estagnação salarial ao longo dos últimos 15 anos, mais de 15 anos, empurrou-os para baixo e estão cada vez mais próximos do salário mínimo nacional. E o governo, aquilo que tem de resposta a estes trabalhadores, é uma mão cheia de nada.
2: Joaquim Ribeiro espera agora uma ação por parte do Executivo de Luís Montenegro o mais depressa possível.
7: O Governo até hoje, e já leva mais de 2 anos em funções, não apresentou nenhuma proposta de revisão de carreiras, não dá resposta a nenhuma destas preocupações e por isso nós entendemos que os trabalhadores não podem esperar mais. É aquilo que nós ouvimos nos locais de trabalho. É que os trabalhadores, de facto, com o aumento do custo de vida, estão a ver as suas condições de vida piorar dia para dia e esperemos, com esta greve, que o Governo ouça aos trabalhadores e, de facto, inicie o processo negocial. O sinal que nós queremos dar ao Governo é que os trabalhadores das carreiras gerais merecem respeito.
2: Joaquim Ribeiro sublinha que, se não houver um avanço para estes trabalhadores, a greve vai mesmo para a frente.
7: A não ser que o Governo altere substancialmente a postura que tem tido nos últimos 2 anos. Avaliaremos se isso acontecer. Se não acontecer, a greve vai mesmo acontecer e vai de facto ter um impacto muito grande nos serviços públicos, porque estamos certos que os trabalhadores aderirão fortemente a esta greve e participarão na manifestação. Esperamos uma forte adesão, porque sabemos que os trabalhadores não aguentam mais esperar.
2: Joaquim Ribeiro, dirigente da Federação Nacional dos Sindicatos dos Trabalhadores em Funções Públicas e Sociais. Estes trabalhadores vão avançar para a greve no dia 2 de outubro. Está feito o negócio. O Pote está de malas aviadas para a Itália. O Sporting chegou a acordo para a cedência do jogador à Fiorentina, equipa que joga na Série A. Tiago Santos.
8: Está confirmada a saída de um dos jogadores mais determinantes do Sporting nas últimas décadas. Pedro Gonçalves vai jogar em Itália, na Fiorentina, num negócio por empréstimo para o clube de Florença, que paga 2,5 milhões de euros ao Sporting para ter os serviços do jogador durante esta temporada. E depois, este empréstimo torna-se uma compra obrigatória caso o jogador consiga cumprir determinados requisitos que o Sporting não especifica. Pedro Gonçalves vai deixar assim os Leões e pode também deixar nos cofres do Sporting, a partir da próxima temporada, 25 milhões de euros. É esse o valor negociado entre Sporting e Fiorentina, ao que apurou a TSF. Fica assim confirmada a saída do jogador. A Fiorentina tem agora até o fecho do mercado em Itália para confirmar este negócio e registar Pedro Gonçalves na Federação Italiana de Futebol. Para registar também na Federação Italiana Daniel Bragança, jogadores que sai também do Sporting com direção a Torino. É um empréstimo com opção de compra, também poderá tornar-se obrigatória depois de cumpridos determinados requisitos. O Torino paga ao Sporting 1 milhão de euros, com mais 1 milhão de bónus, e há uma cláusula de compra obrigatória no final desta temporada de 2,5 milhões de euros.
2: Negócio fechado. Pote e Daniel Bragança deixam o Campeonato Português para ingressarem no futebol italiano.
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2: Vamos ficar em reposição ao longo deste verão com as escolhas musicais dos convidados da TSF e hoje a playlist de Ana Pinto Coelho, diretora do Festival Mental. Este programa foi primeiramente transmitido em maio deste ano numa produção de Nelson Santos com sonoplastia de Abel Paiva.
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1: Sleeping Through My Fingers é uma canção que me toca num lugar muito concreto da vida. Falo desse momento difícil de explicar, em que as filhas crescem e nós percebemos que já não são só nossas, que estão a construir o seu caminho. Há um vazio que fica, uma espécie de silêncio novo, mas também um orgulho imenso. É um sentimento contraditório. Por um lado, querer segurá-las e, ao mesmo tempo, saber que o mais importante é deixá-las voar, foi para isso que as educámos. Esta música traduz isso tudo com uma simplicidade que eu acho desarmante e talvez por isso faça tanto sentido para mim, porque diz exatamente aquilo que se sente quando custa pôr em palavras. Não é que tínhamos que pôr as coisas em palavras, mas aqui foi posto e a música acompanha.

La Sinfonia des Éclairs chegou até mim num momento muito concreto da vida e há bem pouco tempo, literalmente no meio de uma tempestade. Enquanto lá fora tudo parecia trovoada, e era, relâmpagos, vento forte, foi numa viagem que fiz há bem pouco tempo, havia algo estranho e bonito em ouvir esta música precisamente ali. Era como se o som traduzisse o que estava a acontecer, mas ao mesmo tempo me abrisse uma outra perspectiva. De repente aquela tempestade deixou de ser só real e passou a ser também metáfora, porque estava a ouvi-la ao mesmo tempo. Assim, um atravessar de nuvens, um voo acima do caos até uma espécie de clareira imaginária, um deserto tranquilo, longe do barulho, onde tudo finalmente abranda. E talvez seja isso que mais me ficou desta canção, a ideia de que até dentro da tempestade pode existir uma espécie de harmonia, mesmo quando é num sítio como aquele onde eu estava, em que as coisas estavam mesmo muito bravas. Maravilhosa.

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1: Faces é um tema que vem no álbum já do comeback do Skin, na altura que a banda regressou, quando já menos esperava, mas aconteceu e muito bem. Eu sou fã incondicional há imenso tempo. E esta canção fala muito das mudanças de fases de vida, de reencontros, de separações, sobretudo connosco próprios, das coisas que podemos achar que é o fim do mundo, mas de facto há uma mudança, pode para tudo haver uma forma de contornar, de dar a volta, e por isso é uma canção de esperança. Aliás, o próprio ritmo da música a mim faz-me sentir isso, porque vai numa linha melódica de uma determinada maneira e depois vai crescendo, e de facto a força desta canção é das que eu gosto muito de ouvir quando sinto assim um bocadinho mais triste ou mais em baixo, porque me faz lembrar aquilo que de facto nós somos, não é? A nossa natureza. A vida é isto, é faces.

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1: Quicksand, do Tom Chaplin, é uma canção que sinto como um alerta muito claro, quase como uma tradução emocional de algo que sempre procurei transmitir, no caso, às minhas filhas e ao longo da vida. Há nesta letra uma ideia de situações em que o chão parece desaparecer, como se tudo se tornasse instável e difícil de controlar. Esse areal movediço, até digo entre aspas porque está na letra, onde podemos facilmente perder o equilíbrio. Mas a canção também fala de uma outra coisa. De resistência, de perseverança, de não desistir mesmo quando a vida se torna pesada ou confusa. E isso liga-se muito aos valores que sempre tentei passar. A vida não é simples, há quedas, há momentos difíceis, mas há sempre caminho. E acima de tudo há uma coisa que esta canção também diz, sem dizer diretamente, que é: aconteça o que acontecer, há presença. No meu caso isso é simples e absoluto. Estarei sempre ali para elas, em qualquer fase da vida, para o que for preciso.
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0: gosto muito desta Vuelvo para Vivir. Tem uma energia muito particular, quase como se colocasse o corpo em movimento antes mesmo de pensarmos. Há na letra uma ideia simples, mas muito forte, a de regressar para viver, que pode ser regressar ao essencial, ao que faz sentido, ou simplesmente à decisão de continuar. Não é uma canção de grandes explicações, é mais um impulso discreto que acompanha os passos, sobretudo em momentos de rua, de deslocação, de transição entre coisas. É assim que gosto muito de a ouvir. Essa ideia de persistência silenciosa, por outro lado, liga-se também ao meu percurso e ao Festival Mental, um projeto que existe precisamente dessa continuidade, insistir em fazer sentido, manter uma linha, mesmo quando o contexto muda ou quando o caminho exige mais tempo e mais cuidado. O que me interessa nesta música é essa ausência de dramatização. Não há excesso, há direção. Uma espécie de clareza interior que não precisa de ser explicada para ser sentida.
1: Vuelvo

se queremos ouvir alguém que sabe cantar emoções como ninguém, eu escolheria logo, sem dúvida, português, o André Viamonte. Então, em relação a todos os temas que eu ouço com frequência dos álbuns do André, escolho Above the Sky. Escolho porque ouço com frequência esta música. É daquelas que uma pessoa fecha os olhos e deixa-se ir. E dá uma força interior e uma maneira de conseguir olhar para as coisas em perspectiva. É uma canção de esperança e faz-me sentir esperança cada vez que ouço esta música. Então, fechar os olhos e ouvir Above the Sky é maravilhoso.

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1: Sempre que ouço, cada vez menos, mas ouço Dias Atlânticos dos Bama, isto remete-me parte da minha vida na altura em que fui road manager e andei com esta banda na estrada durante imenso tempo. Eu perdi já a conta aos concertos que fizemos naquela altura, foram centenas de quilómetros e quilómetros de estrada. E foi um sucesso enorme. Esta canção na altura passava nas rádios todas e nos concertos todos, era assim a grande festa. Quando começava logo a primeira batida do Paulo Faro da bateria com os Dias Atlânticos e o piano do Ricardo Serrano, enfim. Tudo isto me lembra a parte em que fui road manager e que andei, não só com eles, obviamente, com muitas bandas, mas esta em particular dizia-me muito e adorei trabalhar com eles. E gosto de poder deixar aqui esta canção, pelo menos para reouvir e lembrar-me dessas alturas em que ser road manager e ser mulher, ainda por cima naquela altura, era assim qualquer coisa de muito especial.

Loving You in Silence, da Maro, tem para mim algo muito especial, não só pela canção em si, mas pela forma como ela representa uma voz artística muito própria, alguém que consegue ser profundamente íntima sem perder universalidade. Gosto muito da Maro, dessa simplicidade sofisticada, dessa forma tão honesta de estar na música, assim quase sem filtros, não é? Mas com uma enorme maturidade emocional. Esta canção traz-me também um momento muito concreto da vida, que é o tipo de situações em que sentimos muito mais do que conseguimos dizer, em que há afeto ou ligação que existe, mas que fica guardada por escolha, por contexto ou até por cuidado. Há aqui um silêncio que não é vazio, é contenção. E isso faz-me sentido em várias fases da vida, quando percebemos que nem tudo precisa de ser exposto para ser verdadeiro. E talvez seja isto que torna esta música para mim tão especial, essa forma de transportar o silêncio numa linguagem própria, completamente cheia de significado.

E neste verão, voltamos a ouvir as escolhas de várias personalidades que escolhem a música na TSF entre as 2 e as 3 da tarde. A playlist de Na TSF.

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0: Boa tarde, são 13h58, menos uma hora nos Açores. Luís Neves garante que nada o vai impedir de governar, não se deixa intimidar e assegura que tem uma motivação adicional. Nesta administração interna tem motivação, diz ele, de contribuir para derrotar politicamente o populismo. Estão confirmadas as saídas de António Gonçalves e de Daniel Bragança do Sporting para o futebol italiano, Podsec para a Fiorentina, Daniel Bragança para o Turino.
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0: O Ministro da Administração Interna desafia André Ventura a fazer-lhe todas as perguntas diretamente quando na próxima semana estiver na Assembleia da República. Luís Neves, ao início desta tarde, considera que nos últimos dias se tem assistido a uma escalada de mentiras. Lembrou que sem a apresentação de qualquer prova não há uma acusação, há apenas difamação. Numa altura em que se espera para saber se o líder do Partido Chega vai ou não avançar com a moção de censura ao Governo e no que deu a final, a conversa que Ventura disse estar marcada com o Presidente da República, o Ministro da Administração Interna aproveitou o discurso no aniversário do comando da PSP da Madeira para avisar que tem uma motivação extra para se manter no governo. E essa motivação é dar combate ao populismo.
1: Daqui digo com absoluta serenidade e total firmeza. Nada nisto me intimida ou condiciona. Nada disto me impedirá de governar. Nada me vai afastar daquilo que me levou a aceitar este cargo. Apoiar os polícias, sempre os polícias, apoiar os bombeiros e todos os agentes de proteção civil. Combater a guerra civil que temos nas estradas, com mortos e feridos e tristeza familiar. Fortalecer as instituições e proteger as populações. Tenho hoje uma motivação adicional para continuar neste governo. Desenganem-se aqueles que pensavam o contrário. Contribuir para derrotar politicamente o populismo e a ideia que vale tudo para conquistar o poder. Não, não vale.
0: Luís Neves, dirigindo-se ao líder do Partido Chega, acusou-o de viver da espuma do caos e de não saber o que é governar. Pela parte que lhe toca, Luís Neves sente-se com toda a autoridade.
1: Não aceito que André Ventura transforme aquilo que assumi naquilo que nunca fiz. Há quem decrete que perdi a autoridade, que estou diminuído, ou que já não têm condições para exercer funções. A sério de que estão a pensar isso, estão enganados. A autoridade do ministro mede-se pelas decisões que toma, pelo trabalho que realiza, a responsabilidade que assume e, no meu caso, pelo legado operacional e de dirigente de mais de 30 anos ao serviço do Estado. Quem vive apenas da espuma do caos, e do caos é de que se fala, ignora a essência da governação. O que realmente importa são sempre as pessoas. É alarmante ver até como alguns acabam contaminados por uma agenda política do caos. É assim, conforme foi dito e bem, que o populismo cresce. Se lança uma suspeita de manhã, repete-se à tarde e à noite há quem comente como se fosse um facto provado.
0: Sobre o carro que usa e foi apreendido a um traficante de droga que está preso, Luís Neves diz que é tudo legal e que ele até tomou uma decisão ousada ao fazer uso de património apreendido a um criminoso. Luís Neves incentiva PSP e GNR a usarem também o património apreendido aos criminosos e atira uma acusação.
1: Parece que alguém agora está do lado de quem cometeu crimes. Porventura que fiquem com o património que utilizaram no crime, porventura que fiquem com o património branqueado do crime organizado. Tive a coragem de quebrar esse status quo e não me recordo, para além de outros equipamentos que estão ao serviço do Estado, não têm que estar armazenados e a serem depreciados, e incentivo a GNR e a PSP a prosseguir esse caminho que o estão a fazer, porque não é ao fim de 7, 8, 9, 10 anos que vamos aproveitar o património de facto de quem cometeu crimes. A lei vem de 2007. Não me recordo de decisões que tomei e que tenham sido revogadas por quem as pode revogar, que são as autoridades judiciárias, são os nossos juízes e a nossa magistratura do Ministério Público que pode alterar estas decisões.
0: E sobre outros bens também apreendidos a criminosos e que têm surgido nas notícias?
1: O caso dos televisores, dos sofás, dos equipamentos de ginásio, apreendidos aquele que é suspeito de ser um dos maiores traficantes de droga em Portugal. Crime, outra vez. Pergunto, haverá castigo mais adequado para quem comete crimes de que o património possa ser atingido? Não, não há. Ver os bens adquiridos com o dinheiro do crime servem para melhorar as condições e a preparação física dos polícias que os investigam e os prendem. É isso que eu fiz, apliquei a lei. Farei sempre isso.
0: Luís Neves voltou a dizer que foi responsável por alguns erros, mas insistiu que não é responsável por qualquer ilegalidade.

0: ou por qualquer crime. Já depois deste discurso, em declarações aos jornalistas, o ministro da Administração Interna deixou um desafio direto a André Ventura.
1: Portanto, dois ou oito dias, da parte da tarde, terei a audição regimental no Parlamento. Quer dizer, ao doutor André Ventura, que estou totalmente disponível para lhes responder a qualquer questão que ali seja colocada.
2: Também dizer que o Presidente da República, António José Seguro, deu um prazo ao Primeiro-Ministro para resolver o seu caso. Como é que vão resolver? Já falaram sobre isso?
1: Bem, como devem calcular, eu tenho uma relação institucional, não falo por aquilo que vem nos jornais. Continuarei a fazer o mesmo trabalho que tenho feito até agora nestes seis meses e é essa a minha linha de orientação.
0: São declarações de Luís Neves na Madeira, registadas pela RTP com o Ministro da Administração Interna, a garantir que nada o vai impedir de continuar a governar. Ele diz que não se deixa intimidar e até tem uma motivação adicional, que é ajudar para derrotar politicamente o populismo. Inês Cardoso, o diretor-geral editorial de Notícias Ilimitadas, conclui que todo o discurso do Ministro da Administração Interna é uma demonstração de força que foi combinada com Luís Montenegro.
3: É de facto uma declaração de forte teor combativo, portanto de alguém que demonstra que está com um forte suporte político. Pode naturalmente surgir a qualquer momento algum elemento novo que aponte para algum grau de responsabilidade ou irregularidade por parte do ministro. Não sendo esse o caso, creio que a demonstração de força que assistimos só pode ter sido concertada com o Primeiro-Ministro, portanto já percebemos que o Luís Montenegro, se não tiver nenhum elemento novo, vai insistir em manter o Luís Neves no cargo.
0: Inês Cardoso não acredita que o discurso de Luís Neves faça o partido Chega recuar na ameaça de avançar com a moção de censura e também assinala que Luís Neves atacou diretamente André Ventura pela campanha que ele diz ser uma campanha de mentiras.
3: Foi dando algumas explicações factuais, mas foi acima de tudo tentando rebater as acusações, mas sobretudo devolver ao Chega e a André Ventura, de uma forma muito direta, aquilo que diz ser uma campanha de mentiras e uma forma de fazer política que faz crescer o populismo e que diz que é uma motivação adicional para continuar na política de forma a poder combater.
4: Com estas declarações de Luís Neves, o Chega mantém argumentos para avançar então com a moção de censura ao governo?
3: Do ponto de vista político, não há nada, pelo contrário, que ofereça razões para que o Chega recue na sua ameaça.
0: A diretora editorial, diretora-geral editorial da Notícias Ilimitadas destaca ainda que nesta história existe também um outro protagonista, o Presidente da República, que é preciso também escutar. Para esta tarde, Ventura prometeu uma decisão final sobre a apresentação da moção de censura ao governo. Ele também ontem afirmou que tinha conversa agendada com António José Seguro. Pote vai mesmo sair do Sporting rumo ao futebol italiano. Este atleta, muito influente nos últimos anos em Alvalade, segue para a Fiorentina, Tiago Santos.
5: Está confirmada a saída de um dos jogadores mais determinantes do Sporting nas últimas décadas. Pedro Gonçalves vai jogar em Itália, na Fiorentina, num negócio por empréstimo para o clube de Florença, que paga 2,5 milhões de euros ao Sporting para ter os serviços do jogador durante esta temporada. E depois, este empréstimo torna-se uma compra obrigatória, caso o jogador consiga cumprir determinados requisitos que o Sporting não especifica. Pedro Gonçalves vai deixar assim os Leões e pode também deixar nos cofres do Sporting, a partir da próxima temporada, 25 milhões de euros. É esse o valor negociado entre Sporting e Fiorentina, ao que apurou a TSF. Fica assim confirmada a saída do jogador. A Fiorentina tem agora até o fecho do mercado em Itália para confirmar este negócio e registar Pedro Gonçalves na Federação Italiana de Futebol. Para registar também na Federação Italiana Daniel Bragança, jogadores que sai também do Sporting com direção a Torino. É um empréstimo com opção de compra, também poderá tornar-se obrigatória depois de cumpridos determinados requisitos. O Torino paga ao Sporting 1 milhão de euros, com mais 1 milhão de bónus, e há uma cláusula de compra obrigatória no final desta temporada de 2,5 milhões de euros.
0: São dois negócios fechados no Sporting com Pote Daniel de Bragança a deixarem a Liga Portuguesa para seguirem para a Liga Italiana.
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1: Mundo Digital, Rui do Caiar.
2: A Dreamy, conhecida sobretudo pelos aspiradores robô, vai entrar no mercado das câmaras de ação com a Elliptic Cube. É a primeira action cam da marca e chega com um argumento forte. Grava vídeo a 8K, algo ainda raro neste segmento. A Elliptic Cube adota um conceito modular que permite separar a câmara do ecrã. Assim, é semelhante a equipamentos como a DJI Osmo Nano ou a Insta360 Go e torna possível montar a lente em diferentes suportes, ao mesmo tempo que o utilizador pode acompanhar a gravação num visor independente, uma vez que o sistema é capaz de fazer transmissão de vídeo sem fios em tempo real até cerca de 30 metros. Em 8K, a gravação é feita até 30 fotogramas por segundo, enquanto que a 4K é possível chegar aos 60 com o HDR ligado. A câmara lenta chega aos 120 quadros por segundo 4K. Como capacidades extra, a Dreamy destaca ainda a estabilização integrada, o seguimento automático e o enquadramento inteligente. A câmara inclui também um assistente por voz acessível através da aplicação do smartphone. Para já, a Dreamy não revelou nem o preço nem a data de lançamento.

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2: Oração ao Tempo é o novo disco de António Zambujo. 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Em Oração ao Tempo há um alinhamento de 15 temas que vão da música à poesia recitada. Na TSF, hoje conhecemos um pouco deste novo disco ao vivo com António Zambujo.

0: Pequenos Prazeres, é assim que abre o novo disco de António Zambujo, voz e violão neste concerto de bolso, podia dizer assim, mas já me metia para o disco de 2021, entrando já houve Cidade em 2023, agora Oração ao Tempo, bem-vindo António Zambujo.
1: Obrigado.
0: Podia remeter para o voz e violão de 2021, mas também porque diz que este disco começou na pandemia com esta canção.
1: Com esta, sim. Os discos normalmente começam sempre com uma base de voz e de guitarra, só depois é que vamos acrescentando outros instrumentos. E este começou precisamente na altura em que eu estava a preparar o voz e violão, e surgiu a ideia de desafiar a Maria do Rosário Pedreira para fazer uma letra sobre as coisas aproveitar melhor o tempo e melhor, cada um aproveitar à sua maneira o tempo, mas não o desperdiçar ou não o gastar de forma idiota. Então, falando com o Rosário na altura, disse-lhe que havia coisas que tínhamos voltado a começar a dar importância. E ela fez esta letra. Eu já lhe tinha mandado a música e ela fez a letra depois para juntar à música, e que depois acabou por não ficar no voz e violão. Se calhar era o destino.
0: Mas daí também quase uma coincidência com esta questão da Oração ao Tempo, que é um tema do Caetano Veloso, mas que dá nome também a este disco.
1: Sim, o Oração ao Tempo foi numa conversa com o João Mário Linhares, que é o meu agente do Brasil, numa conversa no jantar aqui em Lisboa. Nós estávamos a falar de várias músicas e eu estava a dizer que a temática do disco queria ser essa sobre o tempo, também por causa dos 50 anos e muitas reflexões que vamos fazendo. E ele lembrou-se dessa música.
0: Dos 50 anos do António Zambujo, é isso?
1: Dos meus 50, sim.
0: que ainda estão para chegar.
1: Não,
0: chegaram agora
1: em setembro do ano passado. E ele lembrou-se desta música, que era uma música que obviamente eu conhecia também, e a maior parte das pessoas conhecem de música brasileira. É uma das músicas do Caetano mais marcantes, e fazia todo o sentido ser regravada na altura. Melhor ainda com ele.
0: Não? Claro. Mas pegando no Pequenos Prazeres e nessa questão de escrever algumas canções que depois não ficam no álbum que se está a gravar, sei lá, no Cidade, que apareceu em 2023, há algumas canções que ficam à espera de um tempo e de um espaço certo.
1: Não costumam ficar assim muito tempo, no meu caso, mas há sempre... O processo criativo é um processo permanente, esta troca de ou eu mando uma música ou eles mandam uma letra. No caso, o eles são aquelas pessoas com quem eu estou mais ligado, não é? nestas partilhas, como é que é o caso do Pedro da Silva Martins, da Maria do Rosário Pedreira, do João Monge, do Miguel Araújo. Neste disco surgiram novas parcerias que eu espero continuar a alimentar também. Também o meu filho, o Diogo, que já me ajuda nesta parte, e é isso. Então vão sempre surgindo ideias e músicas que normalmente são logo aplicadas, ou eu gravo, ou um deles grava, no caso do Miguel ou do Diogo, ou então damos a alguém que achemos que faça sentido que a cante e que ela queira cantar também. Então vamos sempre assim partilhando. Nunca costumo ter assim muita coisa guardada na gaveta, mas há umas contas que vão ficando.
0: O António há pouco falou daqueles nomes mais ligados à composição dos temas que tem gravado, mas depois há outros que aparecem aqui, por exemplo, como a Mimi Frois, que é a autora de dois temas do álbum, ou a Carolina Deslandes, que também escreveu letra. O filho Diogo também escreveu para este álbum. Como é que... Porquê é que escolheu estas pessoas? Quer dizer, o Diogo, imagino que seja porque tem essa afinidade.
1: O Diogo era mais para aquela coisa de um dia que ele tivesse um filho, que o filho fosse cantor e que dissesse: vou cantar uma música com letra do meu pai e música do meu avô, que eu acho que é uma coisa engraçada de se dizer. Não, mas é sobretudo porque eu acho que ele tem muito talento e gosto muito da forma como ele escreve. E a Mimi foi uma surpresa que eu não conhecia muito bem, mas que por nós partilharmos o mesmo baixista ele serviu de ligação entre nós, e ela mostrou-me umas músicas que eu fiquei completamente, sou muito fã da forma como ela escreve, como ela compõe, também da forma como ela toca e como ela canta, porque ela é uma excelente intérprete também. A Carolina eu já conheço há muito tempo, já tinha cantado com ela para uma música, para um disco dela, já tinha rejeitado uma música fantástica também que ela tinha feito para um outro disco meu, e depois fiquei muito arrependido, depois ela gravou nesse disco, e entretanto tinha esta letra também lá guardada e achei que fazia sentido que ela fosse musicada, no caso, pelo André Santos. E o André fez uma música também muito bonita e nós gravámo-la também neste disco.
0: Dos nomes mais habituais, o António falou há pouco, a Maria do Rosário Pedreira, o João Monge, o André Santos, que tocou neste disco também.
1: Fez a produção e a direção musical.
0: E a produção, o Pedro da Silva Martins e o João Gil, que é o autor do tema
1: Regresso
0: da música do Regresso à Infância, que podemos ouvir agora, que é
1: letra da Rosário Pedreira.
0: Também da Maria do Rosário Pedreira. O Regresso à Infância, ao vivo aqui com o António Zambujo.
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0: Preparação ao Tempo é o novo disco de António Zambujo, aqui ao vivo no Concerto do Bolso e com espetáculos, já no dia 11 no Coliseu do Porto e 16 e 17 no Coliseu de Lisboa. Este disco foi apresentado com o tema título, gravado com o Caetano Veloso. Há pouco o António estava a falar dessa ligação que conseguiu com o Caetano Veloso, mas depois de gravar, depois de estar com o Caetano Veloso, o que é para si, o que representa para si, que já gravou, por exemplo, um disco só de músicas do Chico Buarque, que são nomes grandes da música do Brasil. Uhum.
1: Sim, foi na altura quando pensámos em fazer a música e preparámos, fizemos uma maquete, foi das primeiras, acho que foi a primeira maquete que fizemos para o disco, e na altura essa maquete já estava, eu já a tinha, e quando fui passar uma temporada ao Brasil acabei por mostrar a pessoas, e surgiu a ideia de se a gente convidasse o Caetano para cantar. Uhum. E pronto, e depois são coisas que nós não sabemos bem como é que acontecem, mas que acontecem felizmente, e dei por mim. Eu já conheci o Caetano desde a primeira vez que tinha tocado, que toquei no Brasil. E mantive sempre contacto com ele, com a Paula Lavin, com o Moreno Veloso, e pronto, e acabámos por gravar. Gravámos na casa dele as duas vozes. Eu, quando são estes duetos, eu acho que fico mais confortável gravando tudo junto, gravando junto. E então houve essa oportunidade, e ainda bem que a gravámos.
0: Ele tem muitas músicas muito conhecidas. O António já tinha essa Oração ao Tempo.
1: Não, essa surgiu por causa da temática do disco. Do disco, né? Eu já tinha. Há muitas coisas dele, ou muitas coisas até cantadas por ele, que eu gosto, e gosto de tocar quando estou em casa, e às vezes até toquei ao vivo, fiz versões de algumas músicas ao vivo também, mas nunca tinha gravado nada do Caetano em disco.
0: Uhum. Aqui há esta versão com o Caetano, de uma canção do Caetano, cantada com o Caetano, mas há também, e sabemos da influência que a música do Brasil tem também para o António Zambujo, mas há aqui mais versões, por exemplo, do Foi a Noite, que vamos ouvir no final do Concerto do Bolso, do Tom Jobim, e há também um Três da Madrugada, de Torquato Neto e Carlos Pinto.
1: Sim, que é o Torquato Neto é um compositor também que foi muito importante na história da música brasileira, no período Bossa Nova, ali naquela altura, e foi uma música gravada pela Gal Costa, e eu sempre gostei muito das interpretações da Gal, e esta versão, e a letra também, que puxava muito para esta temática do tempo, e então acabei por gravar também. Uhum. São as únicas versões que existem, as outras são todas músicas originais. Uhum. São todas temas originais, essas três brasileiras.
0: Mas também há a poesia recitada, a poética de Vinícius de Moraes, Amália Bautista, uma espanhola.
1: Sim.
0: E um poema do João Paulo Esteves da Silva.
1: Sim.
0: Conhecemos mais da do
1: música.
0: Piano, não é?
1: A parte da poética eu sempre gostei muito, de ouvir, mais de ouvir até do que dizer, porque dizer não é uma coisa que me dê assim um grande, grande gozo, nem que sinta assim que tenha um talento especial para o fazer, mas gosto muito de ouvir pessoas que dizem muito bem, e em alguns concertos, por exemplo no caso da Maria Bethânia, também muitas vezes ao vivo ela diz muitos poemas da Sofia de Melbrenner, do Fernando Pessoa, de outros autores também, e sempre achei que fazia sentido. Depois, mais tarde, a Raquel Marinho, de quem sou amigo, ela tem um podcast fantástico que é o Poema Ensina a Cair, e na altura ela tinha-me convidado para fazer o programa, e mais tarde desafiou-me também para fazer algumas apresentações ao vivo que ela faz em festivais literários e coisas assim. E a última vez que me encontrei com ela, em Matosinhos, já tinha esta ideia do tempo para o disco. Uhum. E ela ajudou-me a escolher alguns poemas que fizessem sentido, para essa apresentação em Matosinhos. E eu resolvi aproveitar a disponibilidade dela para recolher também alguns desses poemas, para depois dizer dizer no disco, o caso da Amália Bautista, do João Paulo Esteves da Silva, que foi uma surpresa, que eu já tinha ouvido o programa do João Paulo Esteves da Silva com a Raquel, e tinha gostado muito de alguns poemas dele e algumas traduções que ele faz também, que eu não conhecia essa parte. E pronto, escolhi essas letras para dizer.
0: Servem também ligação neste disco, que depois fecha também com um tema que a letra é do José Eduardo Agualusa e a música é de um outro brasileiro que vive em França já há muitos anos, não é?
1: Sim.
0: O Márcio Faraco, não é?
1: O Márcio...
0: Que gravou no primeiro álbum com o Chico Buarque, o Ciranda.
1: Sim, e o Márcio também foi muito responsável, ele com o Pierre Ader, na altura que nós gravávamos o Guia, eles foram os autores do Guia, dessa música, e depois no Quinto também gravei uma música dele, que é o Fortuna, e sou amigo do Márcio já há muitos anos, ainda ontem por acaso falei com ele, e esta música do o Agualusa, sempre que faz um livro, manda-me uma letra... com o mesmo título do livro, e este Mestre dos Batuques,
0: Mestre dos Batuques.
1: Foi um livro que ele lançou, e então eu tinha a letra lá e achei que fazia-se todo o sentido que o Márcio fizesse a música, mandei-lhe a letra e ele fez a música, e é uma música boa para fechar o disco, porque fecha assim de uma maneira mais animada.
0: No Concerto de Bolso eu não faço perguntas difíceis, mas
1: mas há um tema neste disco da Mimi
0: Freixo, que ouvimos agora com António Zambujo.

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1: António Zambujo, ao vivo na TSF, o novo disco Oração ao Tempo, aqui ao vivo, voz e viola, mas agora há espetáculos nos Coliseus, dia 11 no Coliseu do Porto, 16 e 17 no Coliseu de Lisboa, e mais acompanhado. Aqui estamos a ouvir voz e viola.
2: Sim, vai ser com a malta toda que gravou o disco e com quem eu tenho estado a tocar. Esta formação, tirando o Salsa que entrou no Cidade só, mas que é o, talvez seja o meu amigo mais antigo, é meu amigo desde o início do ano 2000, 99, por aí, e já tinha feito muitas coisas com ele, com os Azeitonas e coisas com o Miguel em conjunto. E o resto da banda é malta com quem já estou há muito tempo, não é? Desde o Bernardo Couto na guitarra portuguesa, o Zé Miguel Conde e o João Moreira no clarinete e no trompete, o Francisco Brito no contrabaixo, o André Santos
3: na guitarra
2: e direção musical, e é isso. Não esqueço de nenhum, espero.
1: Dia 11 no Porto, 16 e 17 em Lisboa, depois em Abril ainda há Grândola e Vila Nova de Paiva, e depois em Maio é uma dúzia de espetáculos no Brasil?
2: Acho que já é mais do que uma dúzia, entretanto apareceu mais um. Mas vamos fazer uns concertos no Brasil, sim, e vamos fazer uns concertos lá e depois vamos continuar por cá e por onde calhar, em vários sítios. já temos concertos assim marcados.
1: Mas no Brasil também com cidades novas, dessas 13 datas?
2: Não, a última vez que toquei lá foi em março do ano passado. E fizemos uma turnê já grande apresentando o projeto com o Yamandu Costa. Acho que a cidade nova que nós vamos fazer é Goiás, que é perto de Brasília. E depois de todas as cidades que fiz com o Yamandu em março, irei fazer também Ilha Bela, que é no estado de São Paulo, um sítio muito bonito, mas que eu já tinha tocado antes. Não tinha tocado com o Yamandu, mas já tinha tocado antes.
1: Com o Yamandu Costa gravaste um disco.
2: Gravei um disco.
1: Que te levou também a outros públicos no Brasil?
2: Sim, o Yamandu é tipo um deus no Brasil, não é?
1: Guitarra de sete cordas.
2: E ter a sorte de me poder apresentar com ele. Para além daquela coisa de ficares perto de um artista que tu gostas tanto, não é? Uhum. Tu estás ali meio que a participar no espetáculo, mas ao mesmo tempo estás a assistir na primeira fila, não é? Estás ali mais perto seria impossível. Então é muito divertido, e o concerto, nós temos assim formas de estar no palco muito parecidas, então é sempre assim muito descontraído, improvisamos muito, e é muito divertido fazer o concerto com ele. Uhum. Entretanto, já gravámos outro disco que ainda não sei o que será, que é todo em espanhol.
1: Uhum.
2: A ideia que o Yamandu seria fazer uma trilogia, Prenda Minha, que já saiu, esse todo em espanhol que já está pronto, mas que ainda não saiu, e um terceiro disco todo de originais. Então esse processo ainda está um pouco demorado também, porque ele tem a carreira dele a solo. Nós temos agora este disco e estes concertos. Então talvez lá mais para a frente.
1: E por falar em outras parcerias, também há os Ujos.
2: Sim.
1: Quando pensam nos 28 Coliseus que esgotaram?
2: Foi. Olha, vai fazer agora 10 anos, precisamente em 2027. Foi isso, foi há 10 anos, foi ótimo, foi maravilhoso, é sempre muito divertido. O Miguel é uma pessoa com quem eu gosto muito de estar, quer em cima do palco, quer fora do palco também, porque fazemos sempre umas boas tertúlias. E vamos ver se talvez voltemos a repetir essa façanha. Nós, entretanto, já voltámos a tocar juntos no Mel Arena, fizemos dois concertos no Mel Arena e mais 5, 4, 5, 6, não sei, foram 6 no Superboc lá no Porto. Enfim, é isso, vamos ver.
1: Agora em nome próprio, com esta Oração ao Tempo, dia 11 no Coliseu do Porto, 16 e 17 em Lisboa. Ainda vamos ouvir o Foi a Noite neste final. Sim. De concerto de bolso, com a técnica do Alexandre Lima. António Zambujo, obrigado.
2: Obrigado.

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0: António Zambujo no Concerto de Bolso em Abril com Miguel Fernandes e Alexandre Lima.
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2: A Sinergio está a avançar com a prospeção de gases como hidrogênio após os primeiros projetos com o apoio europeu na área dos minérios críticos. Agora com um orçamento de 400 mil euros e já com 2/3 financiados por fundos comunitários, inicia este novo projeto, mas ainda procura investidores para financiar o 1/3 que falta, diz Bruno Sameiro Pereira, geólogo da empresa.
3: Nós o que estamos agora é a partir para o terreno, não é? Alicerçados em mais de 3 anos de investigação e desenvolvimento, com a aplicação de métodos geofísicos e geoquímicos para determinar, à escala regional e local, se este modelo é adaptável e se conseguimos determinar a presença de fluxos constantes destes gases no ambiente geológico que preconizamos. Não é? Nós, como empresa que tem um componente forte de ideia, estamos continuamente a gerar os próximos projetos de investigação e desenvolvimento. Este é um deles, digamos que é aquele que, para o qual trabalhamos mais, esta é a questão do hidrogênio. Temos alguns também ligados ao ambiente, à investigação sobre solos contaminados e sobre depósitos minerais. Esses depósitos minerais já estão em fase de prospeção, ou seja, já entraram numa fase mais avançada do ponto de vista técnico. Já não é investigação pura, mas já tem uma componente de aproveitamento comercial. Aqui estamos a falar numa abordagem ainda puramente científico.
2: Esta empresa acredita que é debaixo do chão que pode estar o futuro da energia e, face à falta de cobertura cartográfica de base publicada e revista, iniciou a prospeção nas regiões do Minho e da Beira Baixa.
3: Minho e Beira Baixa, para já é o teste. Nós agora, o que vamos fazer para o terreno é medir e tentar determinar qual o fluxo natural desses gases, nomeadamente hidrogênio e eventualmente algum hélio, associados ao que se enquadra no modelo geológico que nós temos, que estamos a implementar. A vantagem desses gases é que são renováveis e eventualmente podem ter aproveitamento comercial. Já tem algumas provas empíricas, nomeadamente no Mali, na Austrália, em Espanha, na zona dos Pirineus, e algumas evidências empíricas também em Portugal, dos anos 40, do século passado, quando foi tentado o aproveitamento de gases, nomeadamente hélio, a verificação do potencial, nesse caso até para a indústria alemã, dos dirigíveis. Não é? E nós tivemos a sorte, no decorrer dessa investigação, nos depararmos com essas evidências e juntou-se, digamos, a parte empírica à parte teórica. Temos 24 meses para apresentar os resultados, se bem que antes disso iremos começar a comunicar alguns resultados preliminares.
2: Para já avançou com a equipa no terreno, nos distritos de Braga e Castelo Branco, ao abrigo do programa Steam for You, cofinanciado por fundos europeus do Norte 2030.
3: Neste momento está agora alavancado com o Norte 2030, continuamos na mesma a procurar financiamento. Digamos que o total ultrapassa os 400 mil euros, o investimento total, o financiamento é 300 e pouco coisa mesmo. Não existem grandes ainda aproveitamento comercial, mas é um trabalho que, na nossa opinião, pode e deve ser feito. E temos a nossa faturação própria, digamos, da Sinergia, que permite aumentar a parte financiada e mais. Temos os nossos projetos de prospeção, também dão alguma robustez nesse aspecto.
2: A Sinergia é uma empresa de Braga especializada em soluções aplicadas à geologia, que introduziu inteligência artificial na identificação de áreas com recursos minerais e que garante estar a ser o motor da expansão desde o ano passado.

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1: Boa tarde, são 13h58.
2: O número de estadias turísticas nos Açores está a descer consecutivamente há 10 meses e os efeitos têm-se feito sentir no arquipélago. Alice Sousa Lima, presidente da Associação Regional de Empresas de Atividades Turísticas, está preocupada até porque a época baixa está à porta. O plano de recuperação e resiliência foi executado na íntegra e dentro do prazo de execução, com um total de 918 milhões de euros investidos, mais 221 milhões do que estava inicialmente previsto, assegura Duarte Freitas, o secretário regional das Finanças.
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0: TF, Alice Sousa Lima, presidente da Associação Regional de Empresas de Atividades Turísticas, dá conta de que a vida dos açorianos tem piorado e é esperado que assim continue.
1: Estas estatísticas não nos surpreendem, apesar de nos desiludirem e porem-nos bastante preocupados. O que nós vemos é que, apesar de estes números parecem, não chegam a dois dígitos, mas houve empresas com decréscimos de 30%. Eu acredito que vai haver mais desemprego, acredito que vai haver mais precariedade. Nós estamos a retroceder em muitas coisas. Isto tem repercussão em tudo, na agricultura. E neste momento temos as duas maiores indústrias dos Açores, que é o turismo e a indústria da leiteira, da vaca, não é? com grandes dificuldades. Mas isto afeta diretamente famílias e são pessoas que deixam de ter capacidade de compra. E isto é horrível, são famílias.
0: Esta queda no turismo tem acontecido um pouco por todo o arquipélago, só escapam as ilhas do Pico e do Faial. Alice Sousa Lima acredita que a razão é simples: falta de investimento.
1: Na nossa região, tivemos aprovados pela Visitas Uns, que é o equivalente ao Turismo Portugal, mas aqui nos Açores, 5 milhões para investimento de promoção. A Madeira teve aprovado 20 milhões para o mesmo ano, mesmo período. Dos 5 milhões, eles não executaram 50%, ou cerca de 50%. Então estamos a falar em 2 milhões e pouco. E em que mais de 500 mil foi só na BTL. Ou seja, nós na verdade tivemos 10% do que a Madeira teve para investimento em promoção, nós investimos 10%. Ou seja, nós não investimos em promoção. Temos menos ligações aéreas. As pessoas queriam ir para o Grupo Central, não tinham ligações aéreas. E ainda por cima, temos a verdadeira sensação que este inverno vai ser dos piores invernos que já alguma vez tivemos. Estamos a voltar a valores antes Covid, ou seja, valores em que o crescimento do turismo dos Açores era muito incipiente.
0: Os dados do Serviço Regional de Estatística dos Açores mostram ainda que a grande maioria dos turistas em julho foram estrangeiros, principalmente americanos, seguidos de alemães e espanhóis. Ainda assim foram menos 0,9% do que há em 2025. No entender de Alice Sousa Lima, a solução para melhorar estas estatísticas é só uma: apostar nos voos, mas para isso é preciso mais ajudas.
1: Sentimos completamente desapoiados pelas nossas instituições e pelo nosso governo. Sentimos a falta de estratégia constante. Estratégia não é sonhar, é ter planos delineados, investimentos em promoção. Onde é que está a promoção feita para canalizar para a Graciosa algum turismo? Onde é que está a promoção para conseguir canalizar turismo para outras ilhas? Temos de atirar um bocado de dinheiro ao problema e a promoção tem de ser inteligente. Não acredito que seja numa boa feira, como fizeram desta vez, que seja sequer uma boa estratégia. Nós temos de estar nos sítios onde nós temos voos, onde nós temos acessibilidade. Temos uma boa acessibilidade junto dos Estados Unidos, vamos embora, vamos às feiras dos Estados Unidos. Temos uma boa acessibilidade junto dos espanhóis, vamos embora. Nos Açores, nós sem voos não temos turistas.
0: As preocupações de Alice Sousa Lima, a presidente da Associação Regional de Empresas de Atividades Turísticas, face às dificuldades do setor, em particular nos últimos 10 meses. O Governo Regional cumpriu o Plano de Recuperação e Resiliência, o PRR, na íntegra e dentro do prazo de execução, 31 de agosto, e com um total de 918 milhões de euros investidos, mais 221 milhões do que estava inicialmente previsto, segundo adiantou a Agência Lusa o Secretário Regional das Finanças, Duarte Freitas.
2: Ultrapassámos claramente os valores iniciais. Como é sabido, tínhamos 580 milhões de gestão da região e 117 milhões de gestão nacional, as chamadas agendas mobilizadoras. Na verdade, a execução regional foi de 725 e as agendas mobilizadoras foram mais do que ultrapassadas, com 193 milhões captados pelo Tecido Empresarial dos Açores de avisos nacionais. Isto significa que dos valores iniciais que tínhamos para a execução final e captação de verbas para os Açores, ultrapassámos em 31%, isto é, executámos 131% em termos de verbas. Mas o mais importante que isso é não só o cumprimento atempado, quando muitos duvidavam, mas também aquilo que fica para as açorianas e para os açorianos.
0: À margem de uma reunião que teve lugar em Angra do Heroísmo com os gestores de investimento do PRR Açores para fazer um balanço

0: avanço dos marcos e metas cumpridos. Duarte Freitas salientou também que há medidas que terão efeitos a prazo, mas há algumas que são imediatas, como o Solinérs, que permitiu apoiar 4.583 famílias e 716 empresas com a instalação de unidades fotovoltaicas.
1: Em relação ao Solinérs, como é sabido, triplicámos o valor inicial que estava previsto para o Solinérs. Isso são efeitos que vão continuar, perdurar para os açorianos e que a pouco e pouco vamos apercebendo daquilo que representou o PRR para os Açores. Muitas delas não são medidas imediatas, vão ter efeitos a prazo, mas há algumas que são imediatas. Por exemplo, Mais Saúde, que é uma ferramenta muito, muito utilizada, já traz resultados práticos para as açorianas e para os açorianos. E isso é algo evidente. O programa Novos Idosos já traz resultados imediatos para os Açores e para muitas famílias açorianas, aliás, um projeto muito elogiado no plano europeu. E há um conjunto vasto de investimentos e de apostas que vão continuar a produzir o seu efeito a muito longo prazo para os Açores.
0: Questionado sobre as críticas de alguns economistas relativas ao impacto do PRR na economia açoriana, Duarte Freitas disse que inicialmente estavam previstos 117 milhões de euros para as agendas mobilizadoras e as empresas açorianas conseguiram captar 193 milhões. Por isso, entende que a leitura dos números tem de ser outra.
1: A certa altura também se pôs em questão, vamos perder os 117 milhões. Não, não perdemos. Captámos mais de 117, captámos 193. Aliás, é significativo também se fizermos uma outra conta. Os 150 milhões de gestão regional que foram atribuídos às empresas, mais os 193 milhões que foram captados da gestão nacional, vejam lá, que dá mais de 340 milhões de euros para o tecido empresarial dos Açores. E, portanto, isto vai muito para além dos 117 milhões que se falavam inicialmente. Agora, é evidente que quem defendia que os 117 milhões deviam ir para umas determinadas empresas ou grupos, se calhar não ficou muito satisfeito, porque agora foi para muito mais.
0: Os argumentos do secretário regional das Finanças, Duarte Freitas. Fernando Alexandre reage com tranquilidade à notícia de que o Ministério Público vai investigar o processo de classificação eletrónica dos exames nacionais do ensino secundário. A Procuradoria-Geral da República revelou esta manhã que a queixa apresentada pela FENPROF, a Federação Nacional dos Professores, deu origem a um inquérito. No entanto, o Ministro da Educação garante que foram dadas todas as ferramentas aos alunos para consultarem os exames e afirma que a equidade está garantida.
2: Totalmente tranquila, ou seja, nós demos todos os instrumentos para que os alunos verificassem o seu exame, o seu PDF, todas as situações que tinham desconformidades foram analisadas, foram corrigidas. Neste momento está a decorrer o período das reclamações face às reapreciações, está a decorrer também com perfeita normalidade. Todos os alunos que tenham reclamações que sejam confirmadas poderão rever a sua candidatura ao ensino superior, como sempre esteve previsto, como sempre aconteceu todos os anos, e por isso totalmente tranquilos.
3: Sei de garantir equidade nesta avaliação?
2: Claro que sim, claro que sim. O PDF existe. Veja uma coisa, nós tivemos 21 mil pedidos de reapreciação, que foram entregues as respostas no dia 7 de agosto, como estava previsto. Todos os alunos puderam concorrer. Nós demos, aliás, a Provedora de Justiça veio precisamente dizer isso, que nós demos todos os instrumentos para garantir a equidade entre os alunos.
0: Fernando Alexandre, ouvido pela RTP, à margem da tomada de posse do reitor e de outros membros da recém-criada Universidade Técnica do Porto. Em nome da valorização das carreiras gerais da função pública, foi convocada para 2 de outubro uma greve que abrange os 350 mil trabalhadores da administração pública central, direta e indireta, local e regional. O anúncio foi feito por três estruturas sindicais afetas à CGTP, nomeadamente pela Federação Nacional dos Sindicatos dos Trabalhadores em Funções Públicas e Sociais. Em declarações à TSF, o dirigente Joaquim Ribeiro dá conta de que estes trabalhadores das carreiras gerais são os mais mal pagos da administração pública e não podem ficar para trás.
4: Estamos a falar de mais de 350 mil trabalhadores que em 2008 tiram as suas carreiras destruídas, foram precisamente empurrados para as carreiras gerais da administração pública, viram alterados os conteúdos funcionais, precarizando esses conteúdos funcionais, o que os obriga hoje em dia a fazerem um sem número de tarefas que não faziam anteriormente. é-lhes aplicado um sistema de avaliação de desempenho, o CIADAP, que trava a progressão na carreira. Hoje são precisos mais de 90 anos para os trabalhadores chegarem ao topo da carreira. A estagnação salarial ao longo dos últimos 15 anos, mais de 15 anos, empurrou-os para baixo e estão cada vez mais próximos do salário mínimo nacional. E o governo, aquilo que tem de resposta a estes trabalhadores, é uma mão cheia de nada.
0: É esperada assim uma ação por parte do Executivo de Luís Montenegro o mais depressa possível.
4: O governo até hoje, e já leva mais de 2 anos em funções, não apresentou nenhuma proposta de revisão de carreiras, não dá resposta a nenhuma destas preocupações e por isso nós entendemos que os trabalhadores não podem esperar mais. Aquilo que nós ouvimos nos locais de trabalho é que os trabalhadores, de facto, com o aumento do custo de vida, estão a ver as suas condições de vida piorar dia para dia. E esperemos, com esta greve, que o Governo ouça aos trabalhadores e, de facto, inicie o processo negocial. O sinal que nós queremos dar ao Governo é que os trabalhadores das carreiras gerais merecem respeito.
0: Razões que levam a Federação a esperar uma forte adesão à paralisação convocada para o dia 2 de outubro.
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José Mário Branco, Amélia Muge e João Afonso gravaram ao vivo. Este álbum chama-se Maio, Maduro Maio. O tema que escolhemos, Já o Tempo Se Habitua. Olá, sejam bem-vindos. Começa agora a edição de terça-feira de Bastidores, aqui na Rádio Açores TSF, 99.4 FM Estéreo Comercial. Nesta primeira parte ainda teremos as presenças de Jaime Gott em formato quinteto, ainda Luís Alberto Betancourt e Sérgio Godinho com o clássico Com um Brilhozinho nos Olhos. Para já ficamos com um dos clássicos da música ligeira portuguesa, chama-se E Depois do Adeus, Paulo de Carvalho. Uma vez mais, sejam bem-vindos.

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1: Sérgio Godinho, um dos nomes maiores da música feita no nosso país, de resto é também um dos nomes ligados à música, chamada música de intervenção. Entramos na segunda parte do programa de hoje com Carlos do Carmo, seguem-se Raquel Dutra, Amália Rodrigues e ainda Rafael Carvalho com Poço de Maré. A terceira e última parte do programa de hoje virá dentro de alguns minutos.

dos principais responsáveis pela divulgação e ensino da viola de terra chama-se obviamente Rafael Carvalho, o tema Poço de Maré. Entramos na última parte do programa de hoje com Tito Paris e José Cid, que aqui encarrega-se de encerrar o programa de hoje. O Marco Pimentel foi tecnicamente responsável pela área de produção. Eu sou José Francisco Andrade, estive na apresentação e na seleção musical. Voltamos na próxima sexta-feira. Votos de um bom resto de terça-feira.

0: Boa tarde, 5h58, menos uma hora nos Açores.
1: Bem da segurança e da soberania energética, a Comissão Europeia aceitou bem o regresso do Estado português à REN, a Redes Energéticas Nacionais, a garantia transmitida por Maria da Graça Carvalho. A Ministra da Saúde avisa que o Hospital Amadora Sintra vai sentir, muito em especial, uma forte pressão nas urgências nas próximas semanas. A líder da União Europeia e o secretário-geral de NATO mostram total solidariedade com a Alemanha. Berlim responsabilizou a Rússia pelo ataque híbrido com drones armadilhados em Leipzig no mês passado e decidiu encerrar o consulado russo em Bona e fechou também o Centro Cultural Russo em Berlim. O primeiro-ministro do Canadá exige aos Estados Unidos que parem com as provocações e respeitem a soberania do país.

Nota para o trânsito em Lisboa, acidente na ponte 25 de Abril, a meio do tabuleiro em direção a sul, há fila nos dois sentidos, está cortado o IC19 em direção a Lisboa, a partir de Alfragide. Para amanhã, previsão de sol com uma subida das temperaturas, máximas acima dos 30 graus no interior e na região sul, com 36 graus em Évora, Beja e Santarém. Em Faro, máxima de 32 graus.

0: Jans, o ministro alemão do interior, revelou que Berlim responsabiliza diretamente Moscovo pelo ataque híbrido que foi levado a cabo com um drone carregado de explosivos no início do mês passado, no aeroporto de Leipzig. Este aeroporto é uma plataforma fundamental para o exército alemão, para a NATO e também dá apoio logístico à Ucrânia. O chanceler alemão tinha anunciado domingo que as investigações relativas ao incidente no aeroporto iriam estar concluídas em breve e que Berlim ia reagir numa ação em conjunto com a União Europeia e com a NATO. O secretário-geral de NATO já mostrou total solidariedade com a Alemanha. Mark Rutte diz que falou com o chanceler e considera que as evidências são claras sobre a responsabilidade de Moscovo, aplaudindo as medidas que foram anunciadas agora. Também a Presidente da Comissão Europeia manifestou solidariedade, também ela falou com o chanceler alemão. Ursula von der Leyen garante que a Europa vai manter-se unida, apesar daquilo que classifica como atos graves e cada vez mais intensos. Para a líder do Executivo Comunitário, a mensagem é clara. Os ataques híbridos não vão ficar sem uma resposta inequívoca. A Europa está unida na determinação de fazer frente à agressão russa e a todos aqueles que procurem colocar em causa a nossa liberdade e a nossa segurança. Von der Leyen também avisou que a Rússia está a tentar semear a desconfiança e o medo nas sociedades europeias, mas vai falhar. E há a certeza da Presidente da Comissão Europeia de que a Europa vai continuar ao lado da Ucrânia durante o tempo que for necessário. Perante as medidas agora anunciadas pela Alemanha, a Rússia já prometeu uma resposta adequada depois do encerramento russo em Bona e da Casa Russa em Berlim. A porta-voz russa do Ministério dos Negócios Estrangeiros diz que Berlim agravou as relações com Moscovo sob um pretexto forçado e que não tem absolutamente base nenhuma. A Par Pública já entregou ao Governo relatório sobre as ofertas vinculativas da Air France KLM e da Lufthansa para a compra dos 44,9% da TAP. Esta é uma informação oficial por parte do Ministério das Finanças, informação avançada à agência Lusa. O Governo, diz o Ministério das Finanças, vai agora analisar o documento e oportunamente vai pronunciar-se para dar continuidade a este processo de privatização da TAP. A Air France KLM e a Lufthansa entregaram em 29 de julho, no último dia do prazo, propostas vinculativas neste processo de privatização da transportadora aérea. A Ministra do Ambiente e da Energia garante que Bruxelas acolheu bem a decisão do Governo de entrar de novo no capital de Rennes. A operação marca uma inversão relativamente ao caminho de privatização seguido há mais de uma década por orientação de Bruxelas. Maria da Graça Carvalho afirma que a operação foi preparada desde o início do atual Governo, chegou a ser tratada durante a deslocação de Luís Montenegro à China. A Ministra afirma agora que o regresso do Estado ao capital da empresa não é um problema para Bruxelas, alegando que se trata de um elemento estratégico para a soberania e para a segurança energética de Portugal. João Francisco Guerreiro
1: afirma que se trata de uma empresa estratégica para o país, por isso a Ministra do Ambiente e da Energia, Maria da Graça Carvalho, diz que Bruxelas aceitou bem o regresso do Estado ao capital da REN.
2: Foi um dos tópicos que eu expliquei à Senhora Diretora-Geral. Uma empresa de rede de transmissão de eletricidade, portanto alta tensão, a participação do Estado é de crucial importância para a soberania e para a segurança. E essa é uma das principais razões desta decisão do Estado de entrar no capital da REN.
1: A ministra afirma que o Governo empenhou-se ao longo dos últimos 2 anos para concretizar a operação.
2: Foi algo que tem estado a ser estudado e planeado desde que estamos no Governo, de 2024, coordenado pelo Sr. Primeiro-Ministro, que sempre foi a sua intenção. Aliás, fez parte da agenda do Sr. Primeiro-Ministro na sua ida à China, em que eu acompanhei, que fiquei mais algum tempo exatamente a tratar deste assunto.
1: Longe vão

0: tempos em que Bruxelas insistia que Portugal privatizasse a empresa, que é considerada um elo fundamental no contexto da segurança energética. Maria da Graça Carvalho acredita que a argumentação do governo português foi bem compreendida pela Direção-Geral de Energia.
1: Aliás, não podia deixar de ser. Das 40 empresas que fazem parte da rede europeia das empresas de transmissão, só Portugal é que tinha empresa completamente privada. Países com os quais nós gostamos de comparar, como a Dinamarca, a Suécia, a Noruega, as suas empresas são 100% públicas. Portanto, não poderia haver aqui outra reação da Comissão Europeia.
0: Mas haveria com bons olhos um reforço da presença do Estado na REN?
1: Isso é algo que tem que ser tratado com maior cuidado. É uma empresa cotada em bolsa e, portanto, sobre esses assuntos não me vou pronunciar.
0: A Ministra do Ambiente e da Energia a falar em Bruxelas no final de uma reunião na Direção-Geral da Energia, em que abordou a privatização da rede elétrica nacional, convicta que Bruxelas vê com bons olhos a renacionalização de parte do capital da empresa.
2: São declarações da Ministra Maria da Graça Carvalho esta tarde aos jornalistas em Bruxelas. Ana Paula Martins reconhece que é demorada e por vezes até em demasia a espera dos doentes para serem atendidos nas urgências da área da Grande Lisboa. A Ministra da Saúde foi confrontada com as horas longas que os doentes têm de aguardar nas urgências, em particular hoje do Amadora Sintra. Apesar de sublinhar que segunda-feira é sempre um dia difícil nas urgências de todo o país e apesar de hoje a longa demora ainda estar a ser sentida, a ministra alertou que a situação não vai melhorar muito, em especial no Amadora e Sintra.
3: Os tempos de espera em Lisboa e Val do Tejo não são sempre um bocadinho mais elevados, e às vezes não é um bocadinho, é significativamente mais elevados que no resto do país, mas creio que se está a referir sobretudo, tanto quanto eu me apercebi hoje, ao Hospital da Amadora Sintra. Eu tenho que lhe dizer que acho que nas próximas semanas nós podemos ter esta situação várias vezes.
2: E a Ministra da Saúde disse que existem várias razões para que as próximas semanas não sejam melhores nos tempos de espera.
3: Nós temos, de facto, ali uma pressão assistencial enorme. É talvez das zonas do país, não a zona do país com maior pressão assistencial. Nós temos mais de 240 mil pessoas ali só nestes concelhos sem médico de família. E isso causa uma pressão assistencial sobre as urgências muito grande. Temos uma situação também de falta de recursos humanos naquela ULS especificamente, falta de enfermeiros, muita falta de enfermeiros, muita falta de médicos também, concretamente na urgência.
2: Mas Ana Paula Martins diz que há ainda outro motivo que pressiona as urgências, em particular do Amadora Sintra.
3: O número de situações que nós chamamos de alta prolongada, não são só casos sociais, são mesmo casos à espera de irem para a Rede Nacional de Cuidados Continuados, também ali se fazem sentir com maior significado.
2: Ana Paula Martins admite que as várias mudanças que foram feitas nas urgências do Amadora Sintra causaram instabilidade na equipa da urgência, mas assegura que tanto a Unidade Local de Saúde como o Ministério estão a tentar resolver a situação na procura de mais médicos. Apesar disso, a Ministra da Saúde reconhece que não está fácil a situação nas urgências e que a longa demora vai prolongar-se nas próximas semanas. O primeiro-ministro do Canadá, Mark Carney, endureceu hoje o discurso contra os Estados Unidos, considerando inapropriados os ataques de altos responsáveis norte-americanos ao Canadá. Ele avisa que não vai retomar negociações comerciais enquanto os americanos mantiverem uma atitude provocatória.
4: Quando os americanos pararem de fazer memes, pararem de lançar farpas, pararem de tentar agir como os corajosos e começarem a levar a sério essas discussões, podemos ter essas discussões. Não é construtivo, mas essa é a democracia deles.
2: Mark Carney insiste que o Canadá está disposto a alcançar um acordo comercial que seja benéfico para os dois lados, mas ele sublinha que os Estados Unidos têm de respeitar a soberania canadiana e também revelou que durante as negociações recentes Washington apresentou condições que poderiam limitar a capacidade de Ottawa para assinar acordos comerciais com países terceiros. O primeiro-ministro do Canadá diz que o Canadá é um Estado soberano e, se quiser, vai assinar acordos de livre comércio com os países que muito bem entender. Ele denunciou igualmente que as propostas norte-americanas pretendiam converter setores industriais estratégicos do Canadá em meras filiais dos equivalentes norte-americanos. E Mark Carney diz que isso não pode nunca aceitar. O ministro da Administração Interna desafiou André Ventura para que lhe faça todas as perguntas diretamente, quando na próxima semana estiver no Parlamento.
5: Portanto, dois a oito dias, da parte da tarde, terei audição regimental no Parlamento. Quer dizer, ao doutor André Ventura, que estou totalmente disponível para lhe responder a qualquer questão que ali seja colocada.
6: Também dizer que o Presidente da República, António José Seguro, deu um prazo ao Primeiro-Ministro para resolver o seu caso. Como é que vão resolver? Já falaram sobre isso?
5: Bem, como devem calcular, eu tenho uma relação institucional, não falo por aquilo que vem nos jornais. Continuarei a fazer o mesmo trabalho que tenho feito até agora nestes seis meses e é essa a minha linha de orientação.
2: Está lançado o desafio de Luís Neves a André Ventura. Ao início de tarde, o Ministro da Administração Interna, num discurso que fez no aniversário do comando da PSP da Madeira, garantiu que não se deixa intimidar, tem uma motivação extra para se manter no governo, que é dar combate político ao populismo, e dirigindo-se ao líder do partido Chega. Luís Neves acusou de viver da espuma, do caos e de não saber o que é governar. Pela parte que lhe toca, o ministro sente-se com toda a autoridade.
5: Não aceito que André Ventura transforme aquilo que assumi naquilo que nunca fiz. Há quem decrete que perdi a autoridade, que estou diminuído ou que já não tenho condições para exercer funções. A sério de que estão a pensar isso, estão enganados. A autoridade do ministro mede-se pelas decisões que toma, pelo trabalho que realiza, a responsabilidade que assume e, no meu caso, pelo lugar de operacional e de dirigente de mais de 30 anos ao serviço do Estado. Quem vive apenas da espuma do caos, e do caos é de que se fala, ignora a essência da governação. O que realmente importa são sempre as pessoas. É alarmante ver até como alguns acabam contaminados por uma agenda política do caos. É assim, conforme foi dito e bem, que o populismo cresce. Se lança uma suspeita de manhã, repete-se à tarde e à noite há quem comente como se fosse um facto provado.
2: Luís Neves diz que sem provas não há propriamente uma acusação, há uma difamação, afirmando que nos últimos dias têm-se multiplicado as mentiras e deixando esta certeza de que nada o vai impedir de continuar a governar e que não se deixa intimidar. O Presidente do Sindicato Nacional dos Oficiais de Polícia considera que as declarações de Luís Neves nada resolvem e que o Ministro continua diminuído no exercício do cargo. Bruno Pereira afirma que até por isso o Ministro da Administração Interna não devia ter usado uma cerimónia da PSP na Madeira para fins estritamente políticos.
7: Parece-me muito mau tom e direi até com alguma vergonha que o Sr. Ministro tenha utilizado um momento cerimonial de um aniversário, uma data comemorativa do Comando Regional da Madeira, que é um comando com muita dignidade, onde trabalham mais de 1000 polícias, para aproveitar um momento para fazer este tipo de intervenção. Não lhe fica bem e é depreciar uma instituição com quase 160 anos como a Polícia de Segurança Pública. Se houvesse algum espaço ou margem para que se pudesse tolerar uma intervenção daquela geia, daquela natureza, neste contexto, eu acho então, tendo em conta o conteúdo, que não adiciona nada, a única coisa que faz é que dá nota é que é tudo um amontoado de calúnias, não sei se serão, mas tendo em conta que todos nós ouvimos o que ouvimos, enfim, a defesa da honra ficou-se por renovar o que tinha dito, que é, não há nada a apontar e tudo isto é uma cabala. Espero bem, para bem das instituições democráticas e para bem da respeitabilidade pela função que ocupa, para que efetivamente ele não seja, como eu esperava que não fosse, um ministro diminuído, que ele soubesse verdadeiramente clarificar tudo o que há para clarificar.
8: O que considera, presumo que, portanto, não foi resolvido no que disse hoje o ministro, ou seja, se bem entendi, considera que ele continua diminuído.
7: Eu acho que o ministro continua diminuído. Aliás, se assim não fosse, não haveria tanto ruído e tanta necessidade de se haver aqui avaliações formais quanto àquilo que foi, enfim, os seus esclarecimentos que prestou há cerca de 3 semanas relativamente a todos estes vários factos que estão a ser imputados.
2: Esta leitura feita pelo Presidente do Sindicato Nacional dos Oficiais de Polícia, Bruno Pereira, depois de ter ouvido o Ministro da Administração Interna.
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2: Passam agora 21 minutos das 5, nesta tarde de terça-feira. A temperatura a esta hora em Ponta Delgada é de 25 graus, umidade relativa está situada nos 88%. Daqui a pouco, às 5h30, temos o Jornal do Desporto. Para já, de volta à música, ficamos com o terceirense Cristóvão e o tema Get to You, depois One Place dos Everything But a Girl.

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1: Chegamos às 5h30, já a seguir ficamos com o Jornal do Desporto.

0: Boa tarde, agora 6h31, menos uma hora nos Açores e os destaques do Jornal de Desporto.
1: Richard Rios na Arábia, Luca Bacchio de saída, Pedro Gonçalves e Daniel Bargança a Itália. Dia agitado no mercado de transferências. Vamos saber neste jornal os últimos pormenores. Farioli já falava com Jiménez há mais de duas semanas e Enzo Fernandes vai mesmo mudar-se para Manchester. O Benfica faz antevisão à Supertaça Feminina com o Futebol Clube do Porto.
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1: O relógio continua a avançar e os grandes apressam-se para fechar negócios e resolver casos pendentes. No Benfica, entradas e saídas. Richard Rios está a caminho da Arábia, o médio colombiano contratado no ano passado por 27 milhões de euros, tem perdido espaço no plantel encarnado e vai ser emprestado ao Al Ittihad. O negócio é de um ano, sem opção de compra, sendo que o clube saudita fica responsável por grande parte do salário de Rios. O Benfica recebe ainda quase 4 milhões de euros pelo empréstimo do médio. Também Luca Bacchio pode ter um novo mercado neste mercado. A imprensa inglesa dá conta do interesse do Sunderland. O clube inglês está a negociar com o Benfica a possibilidade de última hora de uma transferência definitiva do extremo belga. Já o jornal A Bola conta que o Beşiktaş está também a tentar um empréstimo com opção de compra que pode chegar aos 25 milhões de euros. Em sentido contrário, dois nomes para ainda serem apresentados no Benfica. Echeverri vai mesmo ser jogador do Benfica, confirmou a TSF. Os encarnados chegaram a um acordo com o Manchester City. Em cima da mesa está um empréstimo com opção de compra. Echeverri tem 18 anos, é da mesma formação e da geração que Prestiani fez a formação no River Plate antes de ter sido contratado pelo Manchester City como uma das maiores promessas do futuro da Argentina. Muda-se para o Benfica na procura de se afirmar no futebol europeu depois de empréstimos com o Girona e o Bayern Leverkusen. Ainda hoje no Benfica deve ser também apresentado El Karouani, é um lateral esquerdo, vai ser reforço de Marco Silva depois de ontem ter chegado a Lisboa. Falta mesmo só a apresentação, que ainda vai acontecer hoje. No Sporting, Pedro Gonçalves e Daniel Bragança, os dois já estão em Itália. Daniel Bragança foi o primeiro, aterrou em Milão para assinar pelo Torino. Horas depois foi a vez de Pedro Gonçalves também chegar a Florença. Este vai assinar pela Florentina. Dois jogadores que já sabiam que iam sair de Alvalade. E Tiago Santos, o Sporting no total faz quase 30 milhões de euros pelos dois neste negócio.
2: Está confirmada a saída de um dos jogadores mais determinantes do Sporting nas últimas décadas. Pedro Gonçalves vai jogar em Itália, na Fiorentina, num negócio por empréstimo para o clube de Florença, que paga 2,5 milhões de euros ao Sporting para ter os serviços do jogador durante esta temporada. E depois, este empréstimo torna-se uma compra obrigatória caso o jogador consiga cumprir determinados requisitos que o Sporting não especifica. Pedro Gonçalves vai deixar assim os Leões e pode também deixar nos cofres do Sporting a partir da próxima temporada 25 milhões de euros. É esse o valor negociado entre Sporting e Fiorentina, ao que apurou a TSF. Fica assim confirmada a saída do jogador. A Fiorentina tem agora até o fecho do mercado em Itália para confirmar este negócio e registar Pedro Gonçalves na Federação Italiana de Futebol. Para registar também na Federação Italiana, Daniel Bragança, jogador que sai também do Sporting com direção a Torino. É um empréstimo com opção de compra, também poderá tornar-se obrigatória depois de cumpridos determinados requisitos. O Torino paga ao Sporting 1 milhão de euros, com mais 1 milhão de bónus, e há uma cláusula de compra obrigatória no final desta temporada de 2,5 milhões de euros.
1: Os pormenores da saída de Pedro Gonçalves e também de Daniel Bragança, os dois já não fazem parte das contas para Rui Borges. No treino de hoje, desta manhã, o treinador português já não contou com os dois, contou sim com Caíque, reforço para a baliza dos Leões, que treinou já às ordens do técnico português. Há 20 dias que Farioli já preparava a chegada de Santiago Jiménez. O pai do avançado mexicano conta como é que o Futebol Clube do Porto convenceu Jiménez a escolher os Dragões depois de uma conversa entre o avançado e Francesco Farioli.
3: O Farioli falou com ele há 15, 20 dias e disse que o conhecia nos tempos do Feyenoord e que o Porto estava à procura de um ponta-lança com um golo, mais parecido com a versão de Santiago no Feyenoord, em que era um jogador mais de área, que tinha a missão de terminar as jogadas. Explicou-lhe o projeto e por isso Santiago mudou-se.
1: O pai de Santiago Jiménez, num podcast mexicano, está confiante que o modelo do jogo de futebol Clube do Porto vai beneficiar o avançado mexicano. O negócio começou a ser tratado com o Futebol Clube do Porto depois de Jiménez ter estado no Mundial. Jiménez já vai poder ser opção para o jogo frente ao Moreirense na sexta-feira, hoje de manhã, e também o avançado e também João Sousa já treinaram às ordens de Francesco Farioli. Falta ainda o Futebol Clube do Porto apresentar Gabriel Mec, extremo que está desde ontem na cidade do Porto. Também lá fora, os mercados continuam a mexer e a movimentar muitos milhões. Horas antes de fecharem os mercados das cinco principais ligas, o Ricardo Barros tem estado atento às mudanças nas últimas horas e começamos, Ricardo, por Inglaterra, com Enzo Fernandes, que consegue finalmente a transferência que tanto procurou.
4: Vai ser jogador do Manchester City. De acordo com a imprensa britânica, Enzo Fernandes vai custar 146 milhões de euros. É a quarta maior transferência da história do futebol e a maior de sempre em Inglaterra. O médio campeão do mundo pela Argentina sai do Chelsea e vai para o City, onde reencontra o seu antigo técnico Enzo Maresca. Este negócio ainda rende ao Benfica mais de 700 mil euros devido ao mecanismo de solidariedade da UEFA. Ainda em Inglaterra, Dário Essugo vai sair do Chelsea e rumar ao Estrasburgo. O jogador português esteve perto do Hull City, mas acaba por ser emprestado ao clube francês que pertence à alçada do Chelsea. Já Harwood Bellis, o defesa associado ao Benfica, acaba por se mudar do Southampton para o Aston Villa, numa transferência que pode chegar aos 35 milhões de euros. Apesar do mercado ainda não estar fechado, a Premier League já bateu o seu próprio recorde de transferências. Já foram gastos quase 4 mil milhões de euros em contratações. Já aqui ao lado em Espanha, o Barcelona já tem substituto de Lewandowski, Gabriel Jesus, avançado que chega do Arsenal por 10 milhões de euros e mais um por objetivos. Ainda em Espanha, Félix Correia vai ser o jogador do Sevilha. O extremo formado no Sporting chega à La Liga por empréstimo do Lille de França. Já André Almeida, antigo médio do Vitória, despede-se do Valência ao fim de 4 anos. Vai jogar no Racing de Santander por empréstimo. O Valência vai receber 500 mil euros pela cedência e já arranjou substituto. Harvey Elliott, do Liverpool, chega também por empréstimo. O Racing Santander despede-se de Gustavo Puerta, colombiano que também esteve associado ao Benfica, vai jogar no Olympiacos da Grécia a troco de 16 milhões de euros. Em Itália, o Milan de Ruben Amorim empresta o médio Fofana ao Lyon de Paulo Fonseca, sendo que Ruben Amorim já tem ao seu dispor um novo avançado, Omari Hutchinson, chega de Inglaterra por empréstimo do Nottingham Forest.
1: São os últimos pormenores nos mercados de transferência das principais cinco ligas europeias. Fecham hoje. O mercado em Itália e na Alemanha está quase a fechar. Fecha daqui a 20 minutos às 7 da tarde. Uma hora depois fecha em França e em Inglaterra e Espanha só às 11 da noite. Em Portugal, o mercado só vai fechar na sexta-feira, também às 11 da noite, mas os clubes têm até amanhã para fazer inscrições na UEFA. Este é um prazo que interessa mais a Futebol Clube do Porto, Sporting Benfica, Sporting Braga e também Torriense. E por isso mesmo, o Sporting de Braga acaba de emprestar o médio João Marques, precisamente ao Torriense. No domingo abre a temporada no feminino. O Benfica e o Futebol Clube do Porto jogam o primeiro troféu da temporada. As jogadoras do Benfica estiveram hoje treino, estiveram na presença do presidente do Benfica. Rui Costa assistiu ao treino e no final, Pauleta, capitã das Encarnadas, garante que o Benfica vai à procura de mais um troféu.
5: Esperamos, acima de tudo, que seja um grande jogo, que nós consigamos transportar o que levamos trabalhado nestas semanas de pré-época para esse dia, para essa final. E, claro, com vitória do nosso lado, vamos fazer tudo para vencer esse troféu, para trazer mais uma supertaça para o nosso museu, e esperemos que seja uma grande festa com os nossos adeptos lá em cima.
1: As encarnadas ficam a conhecer na sexta-feira as adversárias na Liga dos Campeões. Melhorar a nível europeu é um dos objetivos da temporada, num plantel que quer continuar a crescer, sublinha a internacional portuguesa.
5: Ninguém está aqui a fazer nada se não melhorar após ano. E nós todas sabemos disso, sabemos que nós como atletas temos um processo por trás também. Há épocas que são diferentes. Na época passada houve algumas mudanças dentro da estrutura. Para nós também foi um processo de adaptação às novas ideias e acho que é um bocadinho por aí. Não é tanto olhar para se estamos mais fortes ou não, é olhar para o crescimento das individualidades dentro da equipa e depois do conjunto que vai trazer as vitórias, claro.
1: Pauleta, capitã do Benfica, em antevisão ao jogo com o Futebol Clube do Porto, a Supertaça Feminina está marcada para domingo às 5:15 da tarde. O jogo é em Viseu, no Estádio do Fontelo, e tem relato na TSF. Também no fim de semana, o Benfica vai jogar à Madeira, frente ao Marítimo, e os encarnados vão poder contar com 2.000 adeptos nas bancadas, ao invés dos 530 lugares que normalmente são dados aos visitantes. Em causa, conta o Jornal da Bola, está um protocolo que o Benfica fez com o Marítimo no ano passado, num jogo no Seixal, em que o Marítimo tentava carimbar e conseguiu o regresso à Primeira Liga, na altura um jogo frente ao Benfica B. O Marítimo pediu lugares extra, agora vai devolver na mesma moeda. O jogo acontece no sábado, às 6 da tarde, também aqui com relato na TSF. E ainda na Madeira, mas no Nacional, Daniel Sousa é hipótese para o banco, depois do despedimento de João Geão. O Record avança que Custódio, antigo treinador do Alverca, foi a primeira opção, não aceitou, e o Nacional agora vai tentar contratar Daniel Sousa. A volta à Espanha está de regresso à estrada, depois de um dia de descanso. Bastien Trichon vence a etapa de hoje. O francês surpreendeu mesmo em cima da meta e conseguiu ganhar a 10ª etapa da La Vuelta. Ivo Oliveira ficou no lugar 77, já João Almeida chegou no lugar 129. O português está a mais de 1 hora e meia do primeiro lugar. O espanhol Henrique Mas mantém a camisola amarela. Vermelha.
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1: Ficamos agora a 15 minutos das 6 e agora parece mentira, José Pedro Silva, o humor na Sores TSF.
2: Um homem saltou a rede que protege, entre aspas, claro, o aeroporto de Lisboa, junto ao terminal de carga. Uma vez dentro do perímetro de segurança, entre aspas, claro, o intruso andou a passear e a ver os aviões de perto. É uma história incrível, mas saltar a rede, que em teoria devia ser difícil, nem terá sido mais complicado. A única chatice foram as 8 horas que o homem passou na fila de pessoas para saltar a rede do aeroporto. Há filas para tudo naquela infraestrutura, para invadir também. Graças ao controle biométrico, para se saltar aquela rede, às vezes o sistema bloqueia. A espera foi, portanto, longa para uma visita tão curta, porque o senhor não tinha nenhum avião para apanhar. Estava só mesmo a ver. Depois deste incidente, é natural que os passageiros comecem a ver qual é a fila que está a andar melhor. Se fora da rede no terminal de carga, vão logo para lá e saltam, apanham o avião na placa ou mesmo na pista. Os aviões, entretanto, também se adaptam e começam a ter umas portas mais práticas, semelhantes às dos autocarros, para apanhar os passageiros em paragens espalhadas pelo aeroporto. Não quero estar a dar ideias, mas se os passageiros começarem a saltar pelas diversas redes à volta, talvez não seja necessário um novo aeroporto. A Portela está esgotada, mas se calhar porque está tudo a tentar entrar pela mesma porta. Apesar da gravidade, este incidente não obrigou a qualquer interrupção das atividades aeroportuárias. Também era o que mais faltava, com tantos atrasos que já se registam. Pararam o aeroporto inteiro só porque está um doido na pista. Ainda se fosse uma mala perdida. Depois há a questão da vergonha. É que há notícias de aeroportos encerrados pela Europa fora, graças à presença de drones. Agora imagine se nós aqui a fecharmos este e a malta a perguntar: então o que é que se passou? Foi um drone? Da Rússia? E nós: não, não foi bem. Foi um droido, seca vem, mas está tudo bem. A verdade é que até ao fecho desta crónica ainda não eram conhecidas as intenções deste homem. Para facilitar a investigação, deixo aqui duas teorias, ambas plausíveis, porque se não fossem, também não trazia. Ora, ele foi encontrado numa zona de estacionamento dos aviões, pelo que pode perfeitamente ser um arrumador. A crise está aí outra vez. Não é de excluir que o indivíduo tenha tentado a sua sorte a estacionar aeronaves na Portela. E atenção que as tripulações ganham bem. Portanto, encontrar um espaço para parar mais perto de uma porta-gate pode render bom dinheiro. A torre a mandá-los parar já quase em Beja. Uma pessoa chega a andar mais de autocarro do que de avião. E o doido com o jornal: oi, põe ali, anda. Estás a brincar? Cabia um 747, bora, vamos. A direita, a direita. Podes tapar aquele que só sai amanhã. A outra hipótese é este homem ter entrado ali porque tinha de ver com os seus próprios olhos que ainda lá estava o velho aeroporto, depois da discussão sobre o novo ter começado há 57 anos. É que uma pessoa nem se acredita. Estarem ali aviões não chega para confirmar que se trata de um aeroporto, visto que esteve um aparelho durante anos na segunda circular e era um bar. Se calhar foi à procura de um bar e daqueles bares. Enfim, não sabemos. A única coisa certa é que o homem se meteu em problemas complicados e agora habilita-se, no limite, a ser o próximo ministro da Administração Interna.
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1: E agora, um pouco mais tarde do que é habitual, ficamos com mais uma edição de Sempre Solidários, o Prémio Manuel António da Mota, hoje com em destaque a Associação A Rocha de Portimão, num trabalho de Maria Augusta Casaca.
2: A Associação Ambientalista, criada no Algarve há 42 anos por um casal britânico, mas a Rocha tem um cunho particular.
3: Porque tem fé cristã por trás, com motivação para a conservação do ambiente. E isso fazia toda a diferença, quer na abordagem, quer mesmo na motivação e depois na luta, na capacidade de resiliência e na capacidade de permanecer com esperança no meio de todo o montão de más notícias que é a conservação do ambiente em Portugal.
2: Marcial Felgueiras, diretor executivo da associação, explica que, ao longo dos anos, a influência da Rocha saiu das fronteiras de Portugal e a sua presença já se encontra em 26 países. Além da investigação ligada à conservação da natureza e da defesa do meio ambiente, a associação empenha-se muito na educação junto dos jovens.
3: Eu acho que aqui em todo o Barlavento Algarvio não há criança nos últimos 30 anos que não tenha passado por aqui. E é muito giro ver isso, porque agora são os pais, às vezes, que nos trazem cá as crianças e dizem: eu estive aqui quando eu era criança e eu quero muito que os meus filhos estejam aí também para aprender o que eu aprendi, como me tocou a vida.
2: Ao longo do ano, Marcial Felgueiras conta que acolhem cerca de 60 voluntários portugueses e estrangeiros.
3: Temos tido muitos que depois permaneceram como voluntários da Rocha nos seus países de origem. Outros que ainda nem sequer estavam a estudar na universidade optaram por enveredar por estudos na área científica, ou outros que ficaram apenas grandes amigos e que nos visitam quase todos os anos, como as aves que nós costumamos anilhar aqui todas as semanas e que muitas vezes também temos esses visitantes anuais.
2: A Rocha tem um centro residencial aberto o ano inteiro que recebe inúmeros voluntários que pretendem aprender mais sobre a conservação da natureza.
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1: Hoje em destaque a Associação Rocha de Portimão e o trabalho de Maria Augusta Casaca. Daqui a pouco e antes das notícias às 6, temos também o TSF Pais e Filhos.

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1: 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Também a esta hora vamos atualizar as notícias já a seguir, às 6. E ainda antes ficamos também com o TSF Pais e Filhos, habituais conselhos e sugestões com Maria Ramos Santos.

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1: Com mudanças no calendário e várias falhas, os jovens que este ano realizaram exames nacionais passaram por uma situação excepcional, mas que, diz Joana Carneiro Pinto, professora na Universidade Católica, também é uma aprendizagem para os estudantes.
2: Eu diria que é importante os jovens verem esta fase como o treino da sua resiliência. Eles têm que aprender a ser resilientes, têm que perceber que muitas das vezes os planos mudam, as circunstâncias mudam, e foi isso que aconteceu este ano, as circunstâncias do calendário, que já estava completamente definido, como é que as coisas iam acontecer, mudaram, existiram aqui alguns imprevistos, e muitas das vezes na nossa vida do dia-a-dia isso também acontece, e vai acontecer muitas das vezes ao longo da sua vida profissional. E, portanto, que tentem encarar este momento com a maior serenidade possível, que encarem com resiliência, tentem controlar, e eu sei que isto é difícil, mas tentem controlar os seus níveis de ansiedade e principalmente que se mantenham positivos. Pensem que para aqueles que estão principalmente no 11º, ainda têm aqui mais um ano para tentar compor média, continuar a investir, refazer alguns exames que fizeram agora no 11º, se for necessário. Portanto, a palavra-chave, eu diria que é mesmo ser resiliente e criar planos.
1: A segunda fase do concurso nacional de acesso ao ensino superior já decorre. As candidaturas terminam a 30 de setembro.
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0: Boa tarde, são 5h58 nos Açores.
1: O número de estadias turísticas nos Açores está a descer consecutivamente há 10 meses e os efeitos têm-se feito sentir no arquipélago. Alice Sousa Lima, presidente da Associação Regional de Empresas de Atividades Turísticas, está preocupada até porque a época baixa está à porta. O plano de recuperação e resiliência foi executado na íntegra e dentro do prazo de execução, com um total de 918 milhões de euros investidos, mais 221 milhões do que estava inicialmente previsto, assegura Duarte Freitas, o secretário regional das Finanças.
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0: E agora às 6, ficamos com as notícias na Açores TSF com a edição de Cristina Pires.
1: O número de estadias turísticas nos Açores está a descer consecutivamente há 10 meses e os efeitos têm-se feito sentir no arquipélago. Só no mês de julho a queda foi de 2,2% comparando com o mesmo período do ano passado. Os dados foram avançados pelo Serviço Regional de Estatística e mostram também que nos primeiros 7 meses deste ano as dormidas em alojamentos turísticos e as estadias em hotéis caíram ambas mais de 3%. Ouvida pela TSF, Alice Sousa Lima, presidente da Associação Regional de Empresas de Atividades Turísticas, dá conta de que a vida dos açorianos tem piorado e é esperado que assim continue.
5: Estas estatísticas não nos surpreendem, apesar de nos desiludirem e porem-nos bastante preocupados. O que nós vemos é que, apesar de estes números parecem, não chegam a 2 dígitos, mas houve empresas com decréscimos de 30%. Eu acredito que vai haver mais desemprego, acredito que vai haver mais precariedade. Nós estamos a retroceder em muitas coisas. Isto é

0: pouco por todo o arquipélago, só escapam as ilhas do Pico e do Faial. Alice Sousa Lima acredita que a razão é simples: falta de investimento.
1: Na nossa região, tivemos aprovados pela Visita Azul, que é o equivalente ao Turismo Portugal, mas aqui nos Açores, 5 milhões para investimentos de promoção. A Madeira teve aprovado 20 milhões para o mesmo ano, mesmo período. Dos 5 milhões, eles não executaram 50%, ou cerca de 50%. Então estamos a falar em 2 milhões e pouco. E em que mais de 500 mil foi só na BTL. Ou seja, nós na verdade tivemos 10% do que a Madeira teve para investimento em promoção, nós investimos 10%. Ou seja, nós não investimos em promoção. Temos menos ligações aéreas. As pessoas queriam ir para o Grupo Central, não tinham ligações aéreas. E ainda por cima, temos a verdadeira sensação que este inverno vai ser dos piores invernos que já alguma vez tivemos. Estamos a voltar a valores antes Covid, ou seja, valores em que o crescimento do turismo dos Açores era muito incipiente.
0: Os dados do Serviço Regional de Estatística dos Açores mostram ainda que a grande maioria dos turistas em julho foram estrangeiros, principalmente americanos, seguidos de alemães e espanhóis. Ainda assim foram menos 0,9% do que há em 2025. No entender de Alice Sousa Lima, a solução para melhorar estas estatísticas é só uma: apostar nos voos, mas para isso é preciso mais ajudas.
1: Sentimos completamente desapoiados pelas nossas instituições e pelo nosso governo. Sentimos a falta de estratégia constante. Estratégia não é sonhar, é ter o plano delineado, os investimentos em promoção. Onde é que está a promoção feita para canalizar para a Graciosa algum turismo? Onde é que está a promoção para conseguir canalizar turismo para outras ilhas? Temos de atirar um bocado de dinheiro ao problema e a promoção tem de ser inteligente. Não acredito que seja numa boa feira, como fizeram desta vez, que seja sequer uma boa estratégia. Nós temos de estar nos sítios onde nós temos voos, onde nós temos acessibilidade. Temos uma boa acessibilidade junto dos Estados Unidos, vamos embora, vamos às feiras dos Estados Unidos. Temos uma boa acessibilidade junto dos espanhóis, vamos embora. Nos Açores, nós sem voos não temos turistas.
0: As preocupações de Alice Sousa Lima, a Presidente da Associação Regional de Empresas de Atividades Turísticas, face às dificuldades do setor, em particular nos últimos 10 meses. Em nome da valorização das carreiras gerais da função pública, foi convocada para 2 de outubro uma greve que abrange os 350 mil trabalhadores da Administração Pública Central, direta e indireta, local e regional. O anúncio foi feito por 3 estruturas sindicais afetas à CGTP, nomeadamente pela Federação Nacional dos Sindicatos dos Trabalhadores em funções públicas e sociais. Em declarações à TSF, o dirigente Joaquim Ribeiro dá conta de que estes trabalhadores das carreiras gerais são os mais mal pagos da administração pública.
2: Estamos a falar de mais de 350 mil trabalhadores que em 2008 viram as suas carreiras destruídas, foram precisamente empurrados para as carreiras gerais da administração pública, viram alterados os conteúdos funcionais, precarizando esses conteúdos funcionais, o que os obriga hoje em dia a fazerem um sem número de tarefas que não faziam anteriormente. É-lhes aplicado um sistema de avaliação de desempenho, o CIADAP, que trava a progressão na carreira. Hoje são precisos mais de 90 anos para os trabalhadores chegarem ao topo da carreira. A estagnação salarial ao longo dos últimos 15 anos, mais de 15 anos, empurrou-os para baixo e estão cada vez mais próximos do salário mínimo nacional. E o governo, aquilo que tem de resposta a estes trabalhadores, é uma mão cheia de nada.
0: É esperada assim uma ação por parte do Executivo de Luís Montenegro o mais depressa possível.
2: O governo até hoje, e já leva mais de 2 anos em funções, não apresentou nenhuma proposta de revisão de carreiras, não dá resposta a nenhuma destas preocupações e por isso nós entendemos que os trabalhadores não podem esperar mais. É aquilo que nós ouvimos nos locais de trabalho, é que os trabalhadores, de facto, com o aumento do custo de vida, estão a ver as suas condições de vida piorar dia para dia e esperemos, com esta greve, que o Governo ouça os trabalhadores e, de facto, inicie o processo negocial. O sinal que nós queremos dar ao Governo é que os trabalhadores das carreiras gerais merecem respeito.
0: Razões que levam a Federação a esperar uma forte adesão à greve convocada para o dia 2 de outubro. Fernando Alexandre reage com tranquilidade à notícia de que o Ministério Público vai investigar o processo de classificação eletrónica dos exames nacionais do ensino secundário. A Procuradoria-Geral da República revelou esta terça-feira

0: A que a queixa apresentada pela FENPROF, a Federação Nacional dos Professores, deu origem a um inquérito. No entanto, o Ministro da Educação garante que foram dadas todas as ferramentas aos alunos para consultarem os exames e afirma que a equidade está garantida.
1: Totalmente tranquila, ou seja, nós demos todos os instrumentos para que os alunos verificassem o seu exame, o seu PDF, todas as situações que tinham desconformidades foram analisadas, foram corrigidas. Neste momento está a decorrer o período das reclamações face às reapreciações, está a decorrer também com perfeita normalidade. Todos os alunos que tenham reclamações que sejam confirmadas poderão rever a sua candidatura ao ensino superior, como sempre esteve previsto, como sempre aconteceu todos os anos, e por isso totalmente tranquilos.
2: Consegue garantir equidade nesta avaliação?
1: Claro que sim, claro que sim. O PDF existe. Veja uma coisa, nós tivemos 21 mil pedidos de reapreciação, que foram entregues as respostas no dia 7 de agosto, como estava previsto. Todos os alunos puderam concorrer. Nós demos, aliás, a Provedora de Justiça veio precisamente dizer isso, que nós demos todos os instrumentos para garantir a equidade entre os alunos.
0: Fernando Alexandre, ouvido pela RTP, à margem da tomada de posse do reitor e de outros membros da recém-criada Universidade Técnica do Porto. O Governo Regional cumpriu o Plano de Recuperação e Resiliência, o PRR, na íntegra e dentro do prazo de execução, 31 de agosto, e com um total de 918 milhões de euros investidos, mais 221 milhões do que estava inicialmente previsto, segundo adiantou à Luz o Secretário Regional das Finanças, Duarte Freitas.
3: Ultrapassámos claramente os valores iniciais. Como é sabido, tínhamos 580 milhões de gestão da região e 117 milhões de gestão nacional, as chamadas agendas mobilizadoras. Na verdade, a execução regional foi de 725 e as agendas mobilizadoras foram mais do que ultrapassadas, com 193 milhões captados pelo tecido empresarial dos Açores de avisos nacionais. Isto significa que dos valores iniciais que tínhamos para a execução final e captação de verbas para os Açores, ultrapassámos em 31%, isto é, executámos 131% em termos de verbas. Mas mais importante que isso é não só o cumprimento atempado, quando muitos duvidavam, mas também aquilo que fica para as açorianas e para os açorianos.
0: À margem de uma reunião que teve lugar em Angra do Heroísmo com os gestores de investimento do PRR Açores para fazer um balanço dos marcos e metas cumpridos, Duarte Freitas salientou também que há medidas que terão efeitos a prazo, mas há algumas que são imediatas, como o Solineres, que permitiu apoiar 4.583 famílias e 716 empresas com a instalação de unidades fotovoltaicas.
3: Em relação ao Solineres, como é sabido, triplicámos o valor inicial que estava previsto para o Solineres. Isso são efeitos que vão continuar, perdurar para os açorianos e que a pouco e pouco vamos apercebendo daquilo que representou o PRR para os Açores. Muitas delas não são medidas imediatas, vão ter efeitos a prazo, mas há algumas que são imediatas. Por exemplo, o Mais Saúde, que é uma ferramenta muito, muito utilizada, já traz resultados práticos para as açorianas e para os açorianos. E isso é algo evidente. O programa Novos Idosos já traz resultados imediatos para os Açores e para muitas famílias açorianas, aliás, um projeto muito elogiado no plano europeu. E há um conjunto vasto de investimentos e de apostas que vão continuar a produzir o seu efeito a muito longo prazo para os Açores.
0: Questionado sobre as críticas de alguns economistas relativas ao impacto do PRR na economia açoriana, Duarte Freitas disse que inicialmente estavam previstos 116 milhões de euros para as agendas mobilizadoras e as empresas açorianas conseguiram captar 193 milhões, por isso entende que a leitura dos números tem de ser outra.
3: A certa altura também se pôs em questão, vamos perder os 117 milhões. Não, não perdemos. Captámos mais de 117, captámos 193. Aliás, é significativo também se fizermos uma outra conta. Os 150 milhões de gestão regional que foram atribuídos às empresas, mais os 193 milhões que foram captados da gestão nacional, vejam lá, que dá mais de 340 milhões de euros para o tecido empresarial dos Açores. E, portanto, isto vai muito para além dos 117 milhões que se falavam inicialmente. Agora, é evidente que quem defendia que os 117 milhões deviam ir para uns determinadas empresas ou grupos, se calhar não ficou muito satisfeito, porque agora foi para muito mais.
0: Os argumentos do secretário regional das Finanças, Duarte Freitas.

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1: Passam agora 17 minutos das 6, há pouco a recordarmos o tema Candy de Iggy Pop, com a participação especial de Kate Pearson dos B-52, agora os Men at Work e daqui a pouco os New Order.

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1: Boa tarde, são 6h31 nos Açores.

0: E nesta hora recordarmos o Skull and the Gang com este Fresh, para trás também Kid Creole and the Coconuts e também recordarmos David Byrne.
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E nesta hora a música nacional, há pouco o paracetamol de S. Pedro, também David Fonseca e até às notícias das 7, os Dicandolo.

0: José Carlos Pinto é a medalha de ouro nos 5 mil metros nos jogos do Mediterrâneo. Donald Trump ameaça o Irão com ataques mais violentos caso Teherão responda à ofensiva do exército norte-americano esta tarde contra alvos iranianos. A Rússia acusa Berlim de não ter qualquer prova para demonstrar que Moscovo é responsável pelo ataque híbrido com drones armadilhados no aeroporto de Leipzig. O presidente do Sindicato Nacional dos Oficiais da Polícia considera que o ministro da Administração Interna teve uma atitude que ele condena, diz que é de mau tom e uma vergonha que Luís Neves tenha usado uma cerimónia de aniversário da PSP na Madeira para fazer uma defesa da própria honra que não trouxe nada de novo.
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0: temperaturas atualizadas, estamos agora com 20 graus no Porto, 22 em Lisboa, 25 em Faro, Ponta Delgada e Funchal. Avançamos agora para a edição 18 com Ana Cristina Henriques.
1: Luís Montenegro defende que é preciso reconquistar a confiança e não definhar perante as dificuldades. Palavras deixadas pelo Primeiro-Ministro na altura em que o Governo atravessa várias polémicas envolvendo o Ministro da Administração Interna, foram declarações feitas no final de uma cerimónia em Cascais, de homenagem a Francisco Pinto Balsemão, fundador do PSD, que faria hoje 89 anos. Ele vai ter agora uma avenida com o nome dele. Declarações de Luís Montenegro, que escutamos agora.
2: Confesso-vos aqui, como Primeiro-Ministro, em nome do Governo, que o exemplo dele nos motiva, nos incentiva, nos estimula para podermos também não definhar perante as adversidades e poder

0: as dificuldades numa tarde em que o Ministro da Administração Interna, em declarações na Madeira, garantiu que nada o vai afastar do governo. Ele diz que não se deixa intimidar e que está muito consciente, com a consciência bastante tranquila. Luís Neves também lançou um desafio a André Ventura para que lhe faça todas as perguntas diretamente quando na próxima semana estiver no Parlamento. O Ministro da Administração Interna fez este discurso no aniversário do comando da PSP da Madeira, algo que para o Presidente do Sindicato Nacional dos Oficiais de Polícia é de mau tom. Bruno Pereira, em declarações à TSF, considera que Luís Neves continua diminuído no exercício do cargo e afirma na conversa com o jornalista TSF Artur Carvalho que até por isso o ministro não devia ter usado uma cerimónia da PSP na Madeira para fins estritamente políticos.
1: Parece-me muito mau tom e direi até com alguma vergonha que o senhor ministro tenha utilizado um momento cerimonial de um aniversário, uma data comemorativa do Comando Regional da Madeira, que é um comando com muita dignidade, onde trabalham mais de 1000 polícias, para aproveitar um momento para fazer este tipo de intervenção. Não lhe fica bem e é depreciar uma instituição com quase 160 anos como a Polícia de Segurança Pública. Se houvesse algum espaço ou margem para que se pudesse tolerar uma intervenção daquela geia, daquela natureza, neste contexto, eu acho então, tendo em conta o conteúdo, que não adiciona nada, a única coisa que faz é que dá nota é que é tudo um amontoado de calúnias, não sei se serão, mas tendo em conta que todos nós ouvimos o que ouvimos, enfim, a defesa da honra ficou-se por renovar o que tinha dito, que é não há nada a apontar e tudo isto é uma cabala. Espero bem, para bem das instituições democráticas e para bem da respeitabilidade pela função que ocupa, para que efetivamente ele não seja, como eu esperava que não fosse, um ministro diminuído, que ele soubesse verdadeiramente clarificar tudo o que há para clarificar.
2: O que considera, presumo que, portanto, não foi resolvido no que disse hoje o ministro, ou seja, se bem entendi, considera que ele continua diminuído.
1: Eu acho que o ministro continua diminuído. Aliás, se assim não fosse, não haveria tanto ruído e tanta necessidade de se haver aqui avaliações formais quanto àquilo que foi, enfim, os seus esclarecimentos que prestou há cerca de 3 semanas relativamente a todos estes vários factos que estão a ser imputados.
0: Leitura de Bruno Pereira, o Presidente do Sindicato Nacional dos Oficiais de Polícia, e André Ventura, entretanto, adiou para amanhã uma decisão sobre a moção de censura ao Governo. É a data que está, nesta altura, na cabeça do líder do Partido Chega. Em declarações à RTP, Ventura admite que ainda não tomou uma decisão, embora diga que já conversou com o Presidente da República.
3: Não tomámos mesmo uma decisão ainda sobre isso. É mesmo, francamente, estou a fazer várias reuniões com os deputados e com os membros da Comissão Permanente.
4: Já falou com o Presidente da República?
3: Já falei com o Presidente da República.
4: E o que é que António José Seguro lhe disse?
3: Deixa-me, eu queria transmitir isso aos deputados primeiro, para que acho, em todo o caso, inqualificáveis as declarações do Ministro da Administração Interna. Acho verdadeiramente inqualificáveis. Acho que é de uma arrogância, de um quer possimando, de uma incapacidade às explicações brutal, mas amanhã provavelmente falaremos sobre isso.
0: Na semana passada, e já ontem, André Ventura garantiu que ia anunciar hoje a decisão sobre a moção de censura. Deixa, no entanto, críticas ao Ministro da Administração Interna e às declarações que fez e adia para amanhã essa decisão que na sexta-feira Ventura dava como garantida para hoje. Quanto ao secretário-geral do Partido Socialista, considera que o caso em torno do Luís Neves está a degradar a autoridade política do Estado e que o Primeiro-Ministro não deve dar razões para permitir aquilo que José Luís Carneiro classifica como os efeitos pirotécnicos do Partido Chega. Questionado em Maputo pela agência Lusa, José Luís Carneiro lembra que há um partido que usa e abusa dos efeitos, eles chamam-lhe pirotécnicos, para criar factos e para destabilizar as instituições políticas e democráticas, mas o secretário-geral do Partido Socialista acrescenta que o Primeiro-Ministro tem uma responsabilidade que é só dele e só ele a pode.

0: insistir, e por isso insiste Gélis Carneiro que o primeiro-ministro não pode também ficar ele próprio fragilizado na autoridade política em todo este processo. O português José Carlos Pinto sagrou-se hoje campeão dos 5 mil metros dos Jogos do Mediterrâneo. Um atleta de 29 anos foi o mais rápido e chegou à medalha de ouro. Esta é a segunda medalha de ouro conquistada hoje pelo atletismo português nestes Jogos, depois de Omar El Khatib ter ganho a final dos 400 metros, com um novo recorde mediterrâneo. Portugal já conseguiu 29 medalhas nestes Jogos que estão a decorrer na cidade italiana de Taranto. O presidente dos Estados Unidos ameaça o Irão com ataques, nas palavras dele, muito mais fortes, caso Teherão responda à nova ofensiva lançada hoje pelas forças militares dos Estados Unidos. O exército confirmou ataques contra alvos iranianos, o que acontece pela segunda vez em poucos dias, alegando que se trata de uma resposta aos recentes ataques contra navios mercantes no Estreito de Hormuz, mas também contra militares norte-americanos que estão destacados na região. Trump classifica a operação militar em curso como de grande escala e poderosa e sugeriu que Washington mantém preparada uma ofensiva ainda mais intensa contra o Irão. Esta nova escalada acontece depois de Washington ter realizado domingo os primeiros ataques contra território iraniano em cerca de um mês, atingindo plataformas de lançamento na ilha de Larak, no Estreito de Hormuz. O Irão respondeu nessa altura com ataques de mísseis e drones contra alvos norte-americanos na Jordânia, nos Emirados Árabes Unidos, e agora garante que os Estados Unidos vão arrepender-se destes novos ataques. A Rússia promete uma resposta adequada depois da Alemanha ter anunciado que fecha o consulado russo em Bona e a Casa Russa em Berlim, decisões após as autoridades alemãs terem responsabilizado Moscovo pelos incidentes com drones no aeroporto de Leipzig no mês passado. Um ataque híbrido que foi levado a cabo com drones carregados de explosivos. Este aeroporto é bastante importante porque é uma plataforma fundamental para o exército alemão, mas também para a NATO, e dá apoio logístico à Ucrânia. O secretário-geral da NATO e a presidente da União Europeia já se mostraram totalmente solidários com a Alemanha, com Ursula von der Leyen a avisar que a Rússia está a tentar semear a desconfiança e o medo nas sociedades europeias, mas vai falhar. Moscovo diz que vai responder. A porta-voz do Ministério Russo dos Negócios Estrangeiros afirma que Berlim não tem qualquer prova das acusações que faz e, com isso, agravou as relações com Moscovo. Além disso, acrescenta que a Alemanha está, nas palavras russas, manchada pelo envolvimento no conflito ucraniano e em ataques terroristas.
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1: Boa tarde, são 7:30 nos Açores.

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1: E de volta à música, há pouco ficámos com Bob Geldof, também Sting, os Cock Robin e agora também os Beautiful South e Chadeado.

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0: E nesta hora, há pouco, ficamos com Desiree, também Gabriel, ainda Alexander O'Neill e também a recordarmos este Just Be Good To Me, da SOS Band. Já a seguir estamos de partida para as notícias às 8 na sua estância.
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0: Boa noite, são 8h58, menos uma hora nos Açores.
1: O secretário-geral do Partido Socialista avisa que o caso Luís Neves está a degradar a autoridade política do primeiro-ministro e recomenda a Luís Montenegro que não dê razões para permitir os efeitos pirotécnicos do Chega. Afinal, já não vai ser hoje que o Chega toma uma decisão sobre se avança ou não com uma moção de censura ao governo. André Ventura disse esta noite que deverá, provavelmente, tomar uma decisão amanhã. Nos Jogos do Mediterrâneo, mais 2 ouros para Portugal e são já 28 as medalhas conquistadas pelos atletas portugueses na edição deste ano dos Jogos do Mediterrâneo.
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0: Uma chamada de atenção para o trânsito. O acidente na A23 em Constância envolveu um pesado que tombou junto à ponte no sentido Guarda-Torres Novas. O trânsito está cortado nesta zona. A alternativa é a Estrada Nacional 3. Temperaturas de agora. Estamos com 19 graus no Porto, 20 em Lisboa, 23 em Faro, 24 em Ponta Delgada, 24 também no Funchal. Agora a edição às 9 da noite com Gabriela Batista.
1: Luís Montenegro defende que é preciso não definhar perante dificuldades. Palavras do Primeiro-Ministro esta tarde durante uma cerimónia de homenagem a Francisco Pinto Balsemão, fundador do PSD, que hoje faria 89 anos. A cerimónia decorreu em Cascais, onde o nome do militante número 1 do PSD foi dado a uma avenida de Cascais. Rita Carvalho Pereira.
3: Uma avenida com mais de 2 quilómetros, ladeada pelo oceano e junto ao lugar onde Balsemão viveu. Perante a família do fundador do PSD, mas também de ministros e nomes destacados do partido, Luís Montenegro lembrou o homem que foi para ele um exemplo, mas que nem sempre o apoiou.
4: Ele também não era fácil, eu que o diga. Muitas vezes gostava mais de ter tido o apoio que, enfim, do ponto de vista partidário, procurava e não tive.
3: Mesmo assim, sublinhou o Primeiro-Ministro, Francisco Pinto Balsemão ainda o inspira até a lidar com as dificuldades do presente.
4: Confesso-vos aqui, como Primeiro-Ministro, em nome do Governo, que o exemplo dele nos motiva, nos incentiva, nos estimula para podermos também definhar perante as adversidades e poder reconquistar confiança, ânimo, quando às vezes os indícios são em sentido contrário.
3: E quando as manchetes sobre membros do governo se multiplicam, Montenegro aproveita a homenagem a um pioneiro da comunicação social para deixar um recado.
4: Escolher aquilo que se transmite, como se transmite, quando se transmite, com o equilíbrio entre todas as coisas que acontecem, com a seleção daquilo que é relevante num mundo marcado pela desinformação, pela manipulação, pela deturpação, pela insinuação, o rigor, o princípio da verdade, são hoje determinantes.
3: Luís Montenegro, que além do empreendedorismo, destaca o humanismo de Francisco Pinto Balsemão como lição para o país.
4: Temos todos de lutar por, dentro deste contexto novo, mantermos intactos e firmes os princípios da solidariedade, os princípios da dignidade da pessoa, da liberdade de opção, de que estejamos em que geografia estivermos, não podemos colocar em causa a responsabilidade que nós temos todos uns com os outros. E temos uma responsabilidade que é ainda maior agora do que já foi noutras alturas da nossa história.
3: Uma história.

0: considera está a fragilizar a autoridade política do Primeiro-Ministro.
1: O Primeiro-Ministro tem uma responsabilidade que é só dele, só ele a pode exercer. Agora, não pode o Primeiro-Ministro também ficar ele próprio fragilizado na sua autoridade política.
2: É o que está a acontecer.
1: Tudo o que se tem vindo a passar contribui também para a fragilidade política da autoridade do Primeiro-Ministro, porque o que está aqui em causa é um arrastar de uma situação que, quanto mais tempo demorar, e por isso o Sr. Presidente da República pediu celeridade às entidades que estavam a fazer os seus inquéritos e a averiguar os factos, por forma a que este processo não conduza, portanto, à degradação da confiança dos cidadãos nas instituições democráticas.
0: José Luís Carneiro fez estas declarações à margem de um jantar com empresários portugueses e moçambicanos, um jantar em Maputo. O líder socialista recordou também o que disse ao Primeiro-Ministro há mais de um mês.
1: Eu, no dia 29 de julho, transmiti o meu parecer ao Sr. Primeiro-Ministro, Dr. Luís Montenegro. A responsabilidade pelo que se passou, pelo que se terá a passar e por aquilo que se poderá vir a passar no futuro é naturalmente uma responsabilidade que deve ser colocada ao Primeiro-Ministro. E só ele é que deve avaliar, e só ele é que pode avaliar, porque é ele que forma o seu governo, se o Ministro tem ou não tem condições para o exercício das funções. Agora, que esta circunstância está a degradar a autoridade política do Estado, sobre isso julgo que nenhum português tem dúvidas. Sabemos também que há um partido que utiliza, usa e abusa dos efeitos, digamos, pirotécnicos para criar factos e para desestabilizar as instituições políticas e democráticas.
0: Declarações do secretário-geral do Partido Socialista esta tarde em Maputo. Afinal, o presidente do Chega já não deve anunciar hoje se o partido vai ou não avançar com uma moção de censura ao governo. Em declarações à RTP, ao final da tarde, o líder do Chega admite que ainda não tomou uma decisão, embora já tenha conversado com o presidente da República.
3: Não tomámos mesmo uma decisão ainda sobre isso. É mesmo, francamente, estou a fazer várias reuniões com os deputados e com os membros da Comissão Permanente.
4: Já falou com o Presidente da República?
3: Já falei com o Presidente da República.
4: E o que é que António José Seguro lhe disse?
3: Deixa-me, eu queria transmitir isso aos deputados primeiro, para que acho, em todo o caso, inqualificáveis as declarações do Ministro da Administração Interna. Acho verdadeiramente inqualificáveis. Acho que é de uma arrogância, de um quer para o cimano, de uma incapacidade às explicações brutal, mas amanhã provavelmente falaremos sobre isso.
0: Ficam as críticas ao Ministro da Administração Interna, que esta manhã, na Madeira, na cerimónia dos 148 anos da PSP, afirmou que nada o vai impedir de continuar no governo. Acusou também o Presidente do Chega de viver da espuma do caos e avisou que tem uma motivação extra para se manter no governo, dar combate político ao populismo. O Irão anuncia que já está a responder aos ataques norte-americanos que aconteceram nas últimas horas. Segundo a agência iraniana de notícias, está a começar uma operação decisiva das Forças Armadas iranianas. Os alvos são bases e interesses dos Estados Unidos no Médio Oriente. A agência de notícias iraniana adiantou que as bases e os interesses norte-americanos vão ser alvejados com mísseis e drones. Um anúncio que levou as autoridades no Qatar a tomar medidas. Paulo Fernandes Ribeiro.
5: A Embaixada dos Estados Unidos no Qatar emitiu um alerta de segurança máximo para os cidadãos americanos na região. Washington adverte para o risco de novos ataques iranianos e avisa para eventuais encerramentos do espaço aéreo no Médio Oriente. Os Estados Unidos pedem aos cidadãos no Médio Oriente para manterem a vigilância ao nível máximo. O aviso parte da Embaixada Americana em Doha. A diplomacia dos Estados Unidos classifica o cenário de segurança na região como complexo. A representação diplomática recorda que várias instalações americanas já foram atacadas fora do Médio Oriente. Washington admite que o Irão e grupos aliados possam atingir empresas e cidadãos americanos em qualquer parte do mundo. O alerta prevê uma escalada imprevista da tensão militar. Os diplomatas avisam para o risco do fecho do espaço aéreo, cancelamento de voos e forte perturbação nas viagens. O comunicado recorda ainda o cumprimento estrito das ordens de emergência em caso de ataque aéreo.
0: E segundo o Irão, num dos ataques norte-americanos esta tarde foi atingido um local onde decorria

0: Havia um casamento, há pelo menos dois mortos e vários feridos. Os ataques norte-americanos desta tarde foram, segundo Donald Trump, uma resposta aos recentes ataques contra navios mercantes no Estreito de Hormuz. Donald Trump classificou a operação desta tarde como de grande escala e poderosa, ameaçando com novos ataques muito, muito fortes, nas palavras do presidente norte-americano. Se o Irão respondesse ao ataque, o que pode já estar a acontecer. A ministra do Ambiente admite que há problemas no sistema Volta e assegura que os casos estão a ser identificados e a ser resolvidos, especialmente devido à deposição de embalagens na via pública. Em declarações aos jornalistas em Bruxelas, Maria da Graça Carvalho diz que a implementação deste sistema é complexa e há algumas perturbações que precisam de ser resolvidas.
1: O sistema Volta é também, isso também gostava de clarificar, é um sistema europeu em que vai ser obrigatório todos os países europeus terem esse sistema. Nós fomos o 18º país a implementar esse sistema. Em todos eles, no início, houve perturbações, portanto é um sistema que é complexo, mas é muito útil para reutilizar as garrafas de plástico e tudo o que é latas, portanto, e todos os problemas estão a ser vistos. Há ainda alguns problemas que foram identificados, alguns já se resolveram nos grandes eventos, nos grandes festivais, foi o primeiro dos problemas que se identificou e foi resolvido.
0: Em relação aos casos de lixo espalhado nas ruas, por quem procura embalagens para reembolso no sistema Volta, a ministra do Ambiente admite também que há um problema já identificado e que o governo está a pensar em soluções.
1: As questões de pessoas que revolvem o lixo e que para tirar e depois para poderem ter algum financiamento através disso está a ser resolvido com alguns a estudar soluções de ter uns recipientes ao lado onde se põe as garrafas, portanto todos os problemas, reuniões com o canal Horeca, portanto os hotéis, os restaurantes, que também está a trazer alguns problemas de pôr na prática em operação este sistema, portanto caso a caso estamos a resolver.
0: A ministra do Ambiente, Maria da Graça Carvalho, adianta também que estão a decorrer reuniões com vários setores, como a restauração e a hotelaria, com o objetivo de ultrapassar dificuldades na aplicação do sistema Volta. O português José Carlos Pinto sagrou-se campeão dos 5 mil metros nos Jogos do Mediterrâneo. O atleta de 29 anos conseguiu a melhor marca da prova, com um registo de 14 minutos, 41 segundos e 11 centésimos. Assumiu a frente da corrida já dentro da última volta à pista. Esta foi a segunda medalha de ouro conquistada hoje por Portugal. Antes, Omar El Khatib conquistou também o ouro nos 400 metros. O atleta de 24 anos terminou a prova em 44 segundos, 92 centésimos, conseguindo assim um novo recorde nesta distância nos Jogos do Mediterrâneo. No total, Portugal já conseguiu 29 medalhas nestes Jogos que estão a decorrer na cidade italiana de Taranto.
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9: Boa noite, estamos agora com 15 minutos para lá das 9.

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1: Em reposição ficam agora as memórias, a memória de Elefante, Mário Fernando e Manuel Costa Monteiro, com som de Abel Paiva.
2: Movimento típico, o rock progressivo foi uma das correntes musicais dos anos 70. Símbolos máximos, Yes, Genesis, King Crimson e o Jeff O'Toole, que tinham como líder e patriarca Ian Anderson. Instrumentalista, tocava gaita, teclado, saxofone e flauta, porque entendia que se os músicos dominavam vários instrumentos, seriam mais criativos. Espírito aberto a novas facetas sonoras, recusava rótulos na sua música. Manteve-se fiel ao seu estilo e bem cedo, em 1974, desistiu de ouvir outras bandas. Nos concertos, tem uma característica que o identifica. Toca flauta e canta, de pé, assente numa perna, usa o pedestal do micro para se equilibrar. Fora da música, foi empresário de viveiros de Salmão na década de 90. Por serviços prestados à música, foi nomeado membro da Ordem do Império Britânico. Seu primeiro álbum, a solo, é de 1983, Walk on the Light, onde recriou este êxito dos Jeff O'Toole. Life is a Long Song, uma reflexão sobre a pressão no ambiente urbano, os altos e baixos, incertezas e resiliências, e a vida como uma longa canção.

Como é sabido, há muitos exemplos de músicas que deram origem a filmes, mas é muito mais raro descobrir filmes que deram origem a músicas fora das bandas sonoras. Esta semana trago dois desses casos invulgares, bandas que se inspiraram num determinado filme para criarem as canções não para os filmes, mas sim para os seus próprios álbuns. Vamos ao primeiro exemplo, cuja história começa em All That Money Can't Buy, o título inicial de um filme de 1941, uma comédia dirigida por William Dieterle, que, curiosamente, seria rebatizada para The Devil and Daniel Webster, adotando o mesmo título do popular conto de Stephen Vincent Benet, datado de 1936. Um filme, por sinal, com uma extraordinária banda sonora assinada por Bernard Herrmann, ele que também esteve na origem da trilha de Citizen Kane. Ora, foi no dia em que viu o filme pela primeira vez que John Fogerty, o pilar dos Creedence Clearwater Revival, resolveu criar Bad Moon Rising, uma das mais conhecidas composições da banda norte-americana. O tema que constituiu o single de lançamento do álbum Green River, de 1969, foi inspirado por uma cena do filme em que um furacão destrói as plantações de várias fazendas, mas poupa as de Jabez Stone, o personagem do filme que faz um pacto com o diabo em troca de riqueza. Fogerty explicou que a música é sobre o apocalipse que estaria prestes a acontecer, mas não deixa de acrescentar que há uma contradição propositada na construção da canção. É que existe um flagrante contraste entre a melodia alegre e a letra apocalíptica.

Tenho orgulho no que conquistei na vida, nem o melhor escritor do mundo conseguiria escrever. A minha história, assim se descreve o Príncipe das Trevas na sua autobiografia. Com dificuldades na escrita e na leitura, foi um dos personagens mais perturbantes da história do rock. Rebelde, uma voz única, numa vida feita de loucuras e excessos. Desalinhado da sociedade, aventurou-se do crime, integrou gangues, não evitou a prisão. Ozzy Osbourne reconheceu mais tarde que a sua vida não era exemplo para ninguém. Vocalista dos Black Sabbath, a banda de músicas assustadoras e de letras sombrias, em contraciclo com as canções da época, feitas de paz, flor e amor. Pioneiros do heavy metal, com o single What a Night, de 1970. Afastado da banda em 1979, iniciou uma carreira a solo. Lendária, a última apresentação ao vivo de Osbourne com a formação original de Black Sabbath, no concerto em Birmingham, em julho de 2025. Faleceu 3 semanas após o concerto. Personagem marginal, com sentimentos em algumas das músicas. Mama, I'm Coming Home, uma balada lançada em 1991 no álbum No More Tears, dedicada à sua Sara, segunda esposa, que foi determinante e fundamental nos períodos mais negros da sua vida. Sara seria a mama a quem ele chamava.

Mais um caso raro de uma canção nascida por causa de um filme, embora não tenha sido composta para um filme. Aqui é outro clássico do cinema, Apocalypse Now, de 1979, que levou à inspiração de Joe Strummer para escrever uma canção que acabaria por integrar a longa lista de clássicos que os Clash colocaram no álbum Sandinista de 1980. Além da guerra, que é o tema central da proposta de Francis Ford Coppola, o filme também traz a paixão pelo surf como parte do enredo. E é exatamente nesse sentido que Charlie Don't Surf é criado, utilizando como base de trabalho, chamemos-lhe assim, estas duas componentes do filme de Coppola. E é precisamente o famoso diálogo com a frase que dá nome à canção dos Clash, Charlie Don't Surf, que constitui uma celebração de vitória sobre o território inimigo.

voz estridente e mítica, pioneiro de rock and roll, dos melhores vocalistas do heavy metal. Extravagante no palco, Robert Plant adorava artistas do rock e dos blues, Muddy Waters, Sonny Williams e Elvis Presley, que o influenciou para ser músico. Bem cedo deixou a escola, mergulhou em bandas dos anos 60, Grateful Dead, Jefferson Airplane e nos temas políticos e filosóficos. Abraçou os Led Zeppelin, fundiram o rock and blues e em versões mais agressivas entraram no heavy metal. Após um concerto de Led Zeppelin em Nova Orleans, Robert Plant recebeu a notícia trágica, a perda do seu filho Carac, de 6 anos de idade. Abandonou as drogas, o estilo de vida, dedicou-se à vida familiar e durante uns tempos não quis ser estrela rock. E após a dissolução da banda, em 1980, iniciou a sua carreira a solo. Grava o álbum Fate of Nations, que inclui I Believe, balada emocional dedicada ao seu filho Carac, a superação de autores na tragédia da perda.

0: Memória de Elefante, edição de Mário Fernando com Manuel Costa Monteiro e som de Abel Paiva.
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0: E agora em reposição os negócios em português, Ana Maria Ramos.
2: O CENTI está a celebrar 20 anos de existência. É o primeiro centro de investigação em Portugal dedicado à nanotecnologia, pioneiro na Europa na transferência de resultados científicos para aplicação industrial. É o que diz António Brás Costa, o presidente. Foram 2 décadas de crescimento e inovação, tal como mostram os números. Mais de 200 trabalhadores, uma infraestrutura tecnológica com 19 laboratórios e participação em mais de 950 projetos de investigação e inovação aplicada. E numa altura em que tem ainda em curso 50 novos projetos, 20 apoiados pelo PRR.
3: O balanço mais interessante que eu consigo fazer neste momento é o seguinte: 20 anos depois, nós percebemos que a nossa percepção estava certa. Ou seja, hoje em dia ninguém tem dúvidas de que o mundo está em guerra por causa dos materiais, não apenas pelas fontes dos materiais, nomeadamente as tão faladas terras raras, que são base de um conjunto de produtos que são fundamentais para a nossa vida de hoje em dia, mas também pelas tecnologias de extração, de transformação, de utilização desses materiais. E, portanto, há 20 anos, o pequeno grupo de pessoas que estiveram envolvidas na criação do CENTI estavam certas, ou pelo menos acertaram. E, portanto, ele acaba por nascer como um centro autónomo, exatamente porque nasce logo à partida como um centro dedicado, sem nenhum foco setorial, portanto, dedicado às empresas que lidam com materiais. São 19 laboratórios. Foram vários laboratórios que foram criados desde o início e que todos eles, essa é outra coisa feliz da criação do CENTI, é que todos esses laboratórios e os equipamentos que foram comprados há 20 anos, eles continuam úteis, o que significa que na altura se apostou mesmo em tecnologias muito disruptivas em relação àquilo que era normal nos centros de investigação em Portugal. Digamos que neste momento andaremos à roda dos... com alguma dimensão, estamos a falar de projetos com alguma dimensão, estaremos à volta dos 50, sabendo nós que cerca de 20 estão integrados no PRR. O CENTI, das 54 agendas desenvolvidas no âmbito do PRR, o CENTI está envolvido em 18, portanto, numa boa parte delas, exatamente por esta característica, que o que trabalhamos tem a ver com as agendas do automóvel, com as agendas dos termoelétricos, ou com a área do espaço, ou com a área da aeronáutica, ou com a área da defesa. Enfim, o facto de estarmos um bocadinho a montante das indústrias transformadoras permite que o valor do CENTI se possa espelhar em vários setores industriais, e foi por isso que tivemos uma participação em tantas agendas. A equipa cresceu muito, nos últimos anos duplicou. Estamos a falar de recursos humanos muito qualificados, muito procurados, em áreas que são procuradas cá e lá fora, e hoje podemos dizer que ainda bem que fomos usados, porque a equipa duplicou e as pessoas que estão connosco, faremos tudo para que ninguém vá embora, porque está criada uma equipa que eu direi, que sou muito mais velho do que eles, que direi que é uma equipinha de ouro, é uma equipinha de gente muito jovem, mas muito competente, e com uma capacidade de se agarrar a projetos que são verdadeiros desígnios para eles. Quer dizer, a questão da sustentabilidade para os jovens muitas vezes é mesmo uma questão de desígnio. Uma vez perguntei a uma colega, o que é que tu achas que deve ser a tua atividade daqui a um ano? E ela disse-me: continuar a salvar o planeta.
2: O CENTI celebra assim 20 anos de existência, com planos de continuar a ser referência europeia na nanotecnologia aplicada à indústria.
0: Negócios em português em reposição com Ana Maria Ramos. Ora certo, estamos a 15 minutos das 10. Boa noite, já a seguir tem a palavra, porque é terça-feira, Francisco Porto Fernandes.

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1: O Partido Socialista anunciou que pretende voltar a colocar em discussão a reforma da lei eleitoral autárquica. Carneiro quer lançar o debate no encontro com a autarca já em setembro. É uma boa notícia. Há reformas que não devem ser avaliadas em função de quem as propõe, mas da sua capacidade para melhorar a democracia. E esta é uma discussão que considero necessária há demasiado tempo. O poder local é uma das instituições em que os portugueses mais confiam. É também o nível do Estado que conhece melhor e sentem mais próximo. Mas essa confiança não deve servir de desculpa para manter tudo como está. Pelo contrário, deve ser o ponto de partida para reforçar a legitimidade, a estabilidade e a capacidade de decisão dos municípios. Atualmente, os portugueses votam separadamente para a Câmara Municipal e para a Assembleia Municipal. O Presidente da Câmara pode vencer sem maioria absoluta no Executivo e sem maioria na Assembleia. O resultado pode ser uma governação marcada por negociações permanentes, maiorias variáveis e, em alguns casos, bloqueios na aprovação de orçamentos ou decisões essenciais para o município. O problema não está na necessidade de algo. Governar em democracia exige sempre diálogo e compromisso. O problema surge quando o próprio modelo institucional produz instabilidade e torna difícil perceber quem governa, quem fiscaliza e quem deve ser responsabilizado. Por isso, defendo uma solução simples. Uma única eleição para a Assembleia Municipal. O primeiro candidato da lista mais votada assumiria a presidência da Câmara e apresentaria o seu executivo, escolhido de entre os membros eleitos para a Assembleia Municipal. É uma solução próxima daquela que já aplicamos nas freguesias e com paralelo noutros países europeus, como é o caso espanhol. A Assembleia Municipal passaria assim a ser o verdadeiro epicentro da legitimidade democrática local. Nela emanaria o Executivo e nela se concentrariam poderes reforçados de deliberação, fiscalização e responsabilização política. Este modelo também teria uma vantagem prática. Hoje, quando se apresenta uma lista fechada à Câmara, um candidato não sabe quantos vereadores conseguirá eleger. Pode, por isso, ficar sem os perfis necessários para áreas tão diferentes como habitação, finanças, ambiente ou ação social. Ao poder escolher o Executivo, dentre os eleitos para a Assembleia Municipal, teria maior margem para formar uma equipa adequada às necessidades do município. Naturalmente, defendo que esta reforma preserve a proporcionalidade e os direitos da oposição. Reforçar a governabilidade não pode significar entregar uma maioria artificial a quem obteve uma pequena parte dos votos. Um Executivo mais estável deve ser acompanhado por uma Assembleia mais forte, mais ativa e com verdadeiros instrumentos de fiscalização. A própria Constituição já permite esta discussão. O que tem faltado não é um enquadramento constitucional, mas sim vontade política. E como esta alteração exige uma maioria qualificada no Parlamento, o PS pode lançar o debate, mas não consegue concretizar a reforma sozinho. A direita parlamentar, nomeadamente a moderada, tem uma palavra decisiva. Espero por isso que esta não se transforme em discussão partidária, mas uma discussão sobre a qualidade da nossa democracia e sobre a capacidade de decisão dos nossos municípios. Descentralizar Portugal não é apenas transferir competências de Lisboa para o poder local. É também garantir que os municípios têm instituições mais democráticas, mais estáveis e mais capazes de responder às populações. É isso que defendo. Um poder local com mais competências, mas também com melhores regras para as exercer.
2: Às terças-feiras, na TSF, tem a palavra Francisco Porto Fernandes. Estamos agora a 11 minutos das 10, há tempo para a música, que nos leva até muito perto das notícias. Vaia com Deus, Don't Cry for Louie, e depois In a Lifetime, os Clannad com Bono, rumo à hora certa.

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6: Boa noite, são 9h58, menos uma hora nos Açores.
7: Moscovo diz que vai dar uma resposta adequada à decisão alemã de fechar o consulado russo em Bonn e a casa russa em Berlim, decisões que mereceram o apoio da União Europeia e da NATO. Nesta edição, a análise de Azeredo Lopes, antigo ministro da Defesa, especialista em direito internacional. Também desta noite, o aviso do presidente ucraniano: o espaço aéreo russo não é seguro para a aviação civil. Outro ponto de conflito: o Irão está a responder aos ataques norte-americanos esta tarde. Interesses norte-americanos no Golfo estão em alerta.
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6: Temperaturas atualizadas, estamos agora com 18 graus no Porto, 19 em Lisboa, 24 em Ponta Delgada e no Funchal, 25 em Faro. Avançamos para a edição das 10 com Gabriela Batista.
7: Vladimir Putin já reagiu às declarações do presidente ucraniano, classifica o aviso de Volodymyr Zelensky sobre o espaço aéreo russo como terrorismo. O presidente ucraniano avisa que, por estes dias, o espaço aéreo russo é extremamente perigoso para a aviação civil. Zelensky explica que, enquanto a guerra continuar, haverá no espaço aéreo russo drones ucranianos. Apesar da aviação civil não ser um alvo em si, diz Zelensky, o céu vai estar infestado de drones. O presidente ucraniano adianta que decidiu alertar os parceiros e diz também que vai dar informações completas sobre os perigos existentes no espaço aéreo russo. Hoje mesmo, Moscovo prometeu dar uma resposta adequada à decisão da Alemanha, que fechou o consulado russo em Bonn e a casa russa em Berlim. As autoridades alemãs responsabilizam a Rússia pelos incidentes com drones no aeroporto de Leipzig no mês passado. O governo alemão anunciou também que vai reforçar a pressão sobre a chamada frota fantasma russa. Decisões de Berlim que o especialista em direito internacional, Azeredo Lopes, considera como lícitas. Azeredo Lopes explica à TSF que se trata de uma posição individual, séria, que mostra a capacidade de resposta se os russos continuarem a provocar a Alemanha.
9: A Alemanha, é bom que isto fique claro, que unilateralmente individualmente vai decidir mais sanções, vai decidir tomar medidas no campo das relações diplomáticas, a tal rescisão do contrato da Casa da Rússia e o fecho do consulado em Bona. Isto são medidas que são lícitas, mas pouco amistosas. Nós quase sempre dizemos que foi a Rússia, de certeza, a Rússia está a lançar ataques híbridos, etc. Mas num caso concreto, acusar diretamente o outro Estado é uma coisa pouco comum e que já mostra que manifestamente a Alemanha decidiu, desta vez, com esta decisão alemã, a Alemanha pretende dar dois tipos de mensagens. Primeiro, que a sua paciência não é infinita. E segundo, também tem meios e capacidades para fazer doer à Rússia se ela continuar a praticar estes comportamentos de natureza agressiva.
7: Do outro lado, a Rússia afirma também que vai responder com medidas adequadas. O especialista em assuntos internacionais entende que, nesta fase, o Kremlin poderá retribuir com sanções diplomáticas, como encerrar embaixadas ou consulados. Azeredo Lopes considera ainda que este episódio de identificação de materiais explosivos num aeroporto europeu, neste caso o aeroporto de Leipzig, mostra que Vladimir Putin pode estar a começar a tentar destabilizar os principais fornecedores da Ucrânia.
9: É claramente a continuação da guerra da Rússia contra a Ucrânia, através de uma guerra não declarada, mas cada vez mais, diria eu, ostensiva, cada vez mais descarada contra os principais países europeus, e neste momento parece-me evidente que os alvos são a Alemanha, como principal doador, a França e o Reino Unido, porque o Reino Unido fornece à Ucrânia diretamente meios e capacidades para intervir diretamente no território russo. Ora, especificamente, a descoberta por três vezes

0: membro pode estar a ser atacado deveria ser automática. Uma análise que surge depois da União Europeia ter avançado que os Estados-membros vão discutir uma resposta conjunta às ações russas. Azeredo Lopes destaca que a Alemanha reagiu sozinha e acusa a União Europeia de falta de preparação para lidar com ameaças e de não priorizar a defesa de todos os Estados-membros.
1: Por que motivo é que imediatamente não há um mecanismo conjunto que dispense grandes negociações, que, por exemplo, justifique medidas similares àquelas que a Alemanha está a adotar, percebe, do ponto de vista diplomático? É que nós somos muitas vezes mais rápidos a criticar-nos e a atacar um outro membro da União Europeia, veja, por exemplo, a pouca vergonha que foi o ataque contra a Espanha por causa dos acontecimentos em Ceuta, mas depois, quando são outros de fora, e nomeadamente talvez aquele que é o nosso pior adversário atualmente, já somos muito mais cuidadosos, já não queremos meter-nos demasiado nesses assuntos, e eu creio que a União Europeia deveria estar preparada quase para uma resposta automática. Se quisesse perceber, de uma vez por todas, a quem nos faz mal, a quem nos considera e nos desqualifica, que quem se mete com um, mete-se com todos.
0: A análise de Azeredo Lopes esta noite à TSF, o especialista considera que Vladimir Putin já entendeu que a União Europeia, além de fragilizada, reage de forma individualista e poderá continuar a provocar para tentar obter reações com o objetivo, diz Azeredo Lopes, de testar a capacidade de defesa da União Europeia. O Irão anuncia que vai responder aos ataques norte-americanos que aconteceram nas últimas horas. Num dos casos, um míssil norte-americano atingiu uma casa onde se celebrava um casamento. Segundo o Crescente Vermelho, este ataque norte-americano causou 4 mortos, 5 dezenas de feridos. O Irão ameaça alvejar com mísseis e drones interesses e bases dos Estados Unidos no Médio Oriente, uma ameaça que levou as autoridades a tomarem medidas. Paulo Fernandes Ribeiro.
2: A Embaixada dos Estados Unidos no Qatar emitiu um alerta de segurança máximo para os cidadãos norte-americanos na região. Washington adverte para o risco de novos ataques iranianos e avisa para eventuais encerramentos do espaço aéreo no Médio Oriente. Os Estados Unidos pedem aos seus cidadãos para manterem a vigilância no nível máximo. O aviso parte da Embaixada Americana em Doha. A diplomacia dos Estados Unidos classifica o cenário de segurança na região como complexo. A representação diplomática recorda que várias instalações norte-americanas já foram atacadas fora do Médio Oriente. Washington admite que o Irão e grupos aliados possam atingir empresas e cidadãos norte-americanos em qualquer parte do mundo. O alerta prevê uma escalada imprevista da tensão militar. Os diplomatas avisam para o risco do fecho do espaço aéreo, cancelamento de voos e forte perturbação nas viagens. A Embaixada aconselha os cidadãos norte-americanos a confirmarem o estado das ligações junto das companhias aéreas. O comunicado recomenda ainda o cumprimento estrito das ordens de emergência em caso de ataque aéreo.
0: Quanto aos bombardeamentos norte-americanos desta tarde, segundo Donald Trump, foram uma resposta aos recentes ataques contra navios mercantes no Estreito de Hormuz. O primeiro-ministro defende que é preciso não definhar perante dificuldades. Acredita também Luís Montenegro que se pode reconquistar a confiança e o ânimo, mesmo quando há indícios em sentido contrário. Palavras de Luís Montenegro esta tarde na inauguração em Cascais da avenida que, a partir de agora, vai passar a chamar-se Avenida Francisco Pinto Balsemão. Rita Carvalho Pereira.
3: Uma avenida com mais de 2 quilómetros, ladeada pelo oceano e junto ao lugar onde Balsemão viveu. Perante a família do fundador do PSD, mas também de ministros e nomes destacados do partido, Luís Montenegro lembrou o homem que foi para ele um exemplo, mas que nem sempre o apoiou.
4: Ele também não era fácil. Eu que o diga. Muitas vezes gostava mais de ter tido o apoio que, enfim, do ponto de vista partidário, procurava e não tive.
3: Mesmo assim, sublinhou o primeiro-ministro, Francisco Pinto Balsemão ainda o inspira até a lidar com as dificuldades do presente.
4: Confesso-vos aqui, como primeiro-ministro, em nome do governo, que o exemplo dele nos motiva, nos incentiva, nos estimula para podermos também não definhar perante as adversidades e poder reconquistar confiança, ânimo, quando às vezes os indícios são em sentido contrário.

0: E quando as manchetes sobre membros do governo se multiplicam, Montenegro aproveita a homenagem a um pioneiro da comunicação social para deixar um recado.
1: Escolher aquilo que se transmite, como se transmite, quando se transmite, com o equilíbrio entre todas as coisas que acontecem, com a seleção daquilo que é relevante num mundo marcado pela desinformação, pela manipulação, pela deturpação, pela insinuação, o rigor, o princípio da verdade, são hoje determinantes.
0: Luís Montenegro, que além do empreendedorismo, destaca o humanismo de Francisco Pinto Balsemão como lição para o país.
1: Temos todos de lutar por, dentro deste contexto novo, mantermos intactos e firmes os princípios da solidariedade, os princípios da dignidade da pessoa, da liberdade de opção, de que estejamos em que geografia estivermos, não podemos colocar em causa a responsabilidade que nós temos todos uns com os outros. E temos uma responsabilidade que é ainda maior agora do que já foi noutras alturas da nossa história.
0: Uma história que, frisa, ficou marcada por Balsemão, num agora eternizado numa avenida, naquela que foi a terra onde despertou para a social-democracia.
2: Uma avenida em Cascais, próxima da casa onde viveu Francisco Pinto Balsemão, morreu faz hoje um ano. Declarações do Primeiro-Ministro esta tarde, num dia em que as polémicas em redor do Ministro da Administração Interna voltam à ordem do dia. Desde a capital moçambicana, o Secretário-Geral do Partido Socialista recomendou a Luís Montenegro que não dê razões ao líder do Chega para criar factos e para destabilizar as instituições políticas. Considera, no entanto, José Luís Carneiro, que o caso está a fragilizar a autoridade política do Primeiro-Ministro.
3: O Primeiro-Ministro tem uma responsabilidade que é só dele, só ele a pode exercer. Agora, não pode o Primeiro-Ministro também ficar ele próprio fragilizado na sua autoridade política.
4: É o que está a acontecer.
3: Tudo o que se tem vindo a passar contribui também para a fragilidade política da autoridade do Primeiro-Ministro, porque o que está aqui em causa é um arrastar de uma situação que, quanto mais tempo demorar, e por isso o Sr. Presidente da República pediu celeridade às entidades que estão a fazer os seus inquéritos e a averiguar os factos, por forma a que este processo não conduza, portanto, à degradação da confiança dos cidadãos nas instituições democráticas.
2: E afinal, o Presidente do Chega já não deve anunciar hoje se o partido vai ou não avançar com uma moção de censura ao governo em declarações à RTP. Ao final da tarde, o líder do Chega admitiu que ainda não tomou uma decisão, embora já tenha conversado com o Presidente da República.
5: Não tomámos mesmo uma decisão ainda sobre isso. É mesmo, francamente, estou a fazer várias reuniões com os deputados e com os membros da Comissão Permanente.
6: Já falou com o Presidente da República?
5: Já falei com o Presidente da República.
6: E o que é que António José Seguro lhe disse?
5: Deixa-me, eu queria transmitir isso aos deputados primeiro, para que acho, em todo o caso, inqualificáveis as declarações do Ministro da Administração Interna. Acho verdadeiramente inqualificáveis. Acho que é de uma arrogância, de um quer possimando, de uma incapacidade de dar explicações brutal, mas amanhã provavelmente falaremos sobre isso.
2: Ficam as críticas ao Ministro da Administração Interna, que esta manhã na Madeira esteve na cerimónia dos 148 anos da PSP, afirmou que nada o vai impedir de continuar no governo e avisou que tem uma motivação extra para se manter no cargo. Vai dar combate político ao populismo. João Geão foi demitido do Comando Técnico do Nacional depois de duas derrotas consecutivas e apenas uma vitória nas primeiras quatro jornadas da Primeira Liga, confirmou hoje a agência Lusa, uma fonte ligada ao processo. Na quinta ronda, o Nacional vai jogar com o Sporting em Alvalade, um jogo marcado para o próximo sábado. E João Marques é reforço do Torriense por empréstimo do Sporting de Braga. O anúncio foi feito pelos clubes da Primeira e Segunda Liga. A cedência contempla uma cláusula de compra não vinculativa de 3 milhões e meio de euros. E já são 13 as medalhas de ouro conseguidas pelos atletas portugueses na edição deste ano dos Jogos do Mediterrâneo. Duas foram conseguidas esta tarde. João Carlos Pinto sagrou-se campeão dos 5 mil metros, enquanto Omar El Khatib conquistou também o ouro nos 400 metros. No total, Portugal já conseguiu 29 medalhas nestes jogos que estão a decorrer na cidade italiana de Taranto.
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15: 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Boa noite, estamos agora com 16 minutos para lá das 10.
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15: Passa em reposição o concerto de bolso que foi para o ar em abril deste ano, com António Zambujo. Miguel Fernandes.
16: Oração ao Tempo é o novo disco de António Zambujo. É o 11º de uma banda sonora que começou com o primeiro registro, em 2002, com o mesmo fado. Em Oração ao Tempo há um alinhamento de 15 temas que vão da música à poesia recitada. Na TSF, hoje, conhecemos um pouco deste novo disco, ao vivo, com António Zambujo.

0: Pequenos Prazeres, é assim que abre o novo disco de António Zambujo, voz e violão neste concerto de bolso, podia dizer assim, mas remetia para o disco de 2021, entrando já houve Cidade em 2023, agora Oração ao Tempo, bem-vindo António Zambujo.
1: Obrigado.
0: Podia remeter para o voz e violão de 2021, mas também porque diz que este disco começou na pandemia com esta canção.
1: Com esta, sim. Bem, os discos normalmente começam sempre com uma base de voz e de guitarra, só depois é que vamos acrescentando outros instrumentos. E este começou precisamente na altura em que eu estava a preparar o voz e violão, e surgiu a ideia de desafiar a Maria do Rosário Pedreira para fazer uma letra sobre as coisas aproveitar melhor o tempo e melhor, cada um aproveitar à sua maneira o tempo, mas não o desperdiçar ou não o gastar de forma idiota. Então, falando com o Rosário na altura, disse-lhe que havia coisas que tínhamos voltado a começar a dar importância, e ela fez esta letra. Eu já lhe tinha mandado a música e ela fez a letra depois para juntar à música, e que depois acabou por não ficar no voz e violão. Se calhar era o destino.
0: Mas daí também quase uma coincidência com esta questão da Oração ao Tempo, que é um tema do Caetano Veloso, mas que dá nome também a este disco.
1: Sim, o Oração ao Tempo foi numa conversa com o João Mário Linhares, que é o meu agente do Brasil, numa conversa no jantar aqui em Lisboa. Nós estávamos a falar de várias músicas e eu estava a dizer que a temática do disco queria ser essa, sobre o tempo, também por causa dos 50 anos e muitas reflexões que vamos fazendo. E ele lembrou-se dessa música.
0: Dos 50 anos do António Zambujo, é isso?
1: Dos meus 50, sim.
0: que ainda estão para chegar.
1: Não,
0: chegaram agora
1: em setembro do ano passado. E ele lembrou-se desta música, que era uma música que obviamente eu conhecia também, e a maior parte das pessoas conhecem de música brasileira. É uma das músicas do Caetano mais marcantes, e fazia todo o sentido ser regravada na altura. Melhor ainda com ele, não é?
0: Claro. Mas pegando no Pequenos Prazeres e nessa questão de escrever algumas canções que depois não ficam no álbum que se está a gravar, sei lá, no Cidade, que apareceu em 2023, há algumas canções que ficam à espera de um tempo e de um espaço certo.
1: Não costumam ficar assim muito tempo, no meu caso, mas há sempre... O processo criativo é um processo permanente, esta troca de ou eu mando uma música ou eles mandam uma letra. No caso, ou eles são aquelas pessoas com quem estou mais ligado, não é? nestas partilhas, como é que é o caso do Pedro da Silva Martins, da Maria do Rosário Pedreira, do João Monge, do Miguel Araújo. Neste disco surgiram novas parcerias que eu espero continuar a alimentar também, também o meu filho, o Diogo. Que já me ajuda nesta parte, e é isso. Então vão sempre surgindo ideias e músicas que normalmente são logo aplicadas, ou eu gravo, ou um deles grava, no caso do Miguel ou do Diogo, ou então damos a alguém que achemos que faça sentido que a cante e que ela queira cantar também. Então vamos sempre assim partilhando. Nunca costumo ter assim muita coisa guardada na gaveta, mas há umas contas que vão ficando.
0: O António há pouco falou daqueles nomes mais ligados à composição dos temas que tem gravado, mas depois há outros que aparecem aqui, por exemplo, como a Mimi Frois, que é a autora de dois temas do álbum, ou a Carolina Deslandes, que também escreveu letra. O filho, o Diogo, também escreveu para este álbum. Como é que... Porquê é que escolheu estas pessoas? Quer dizer, o Diogo, imagino que seja porque tem essa afinidade.
1: O Diogo era mais para aquela coisa de um dia que ele tivesse um filho, que o filho fosse cantor e que dissesse: vou cantar uma música com letra do meu pai e música do meu avô, que eu acho que é uma coisa engraçada de se dizer. Não, mas é sobretudo porque eu acho que ele tem muito talento e gosto muito da forma como ele escreve. E a Mimi foi uma surpresa que eu não conhecia muito bem, mas que por nós partilharmos o mesmo baixista ele serviu de ligação entre nós. E ela mostrou-me umas músicas que eu fiquei completamente, sou muito fã da forma como ela escreve, como ela compõe, também da forma como ela toca e como ela canta, porque ela é uma excelente intérprete também. A Carolina eu já conheço há muito tempo, já tinha cantado com ela para uma música, para um disco dela. Já tinha rejeitado uma música fantástica também que ela tinha feito para um outro disco meu, e depois fiquei muito arrependido. Depois ela gravou nesse disco, e entretanto tinha esta letra também lá guardada, e achei que fazia sentido que ela fosse musicada, no caso pelo André Santos. E o André fez uma música também muito bonita, e nós gravámo-la também neste disco.
0: Dos nomes mais habituais, o António falou há pouco, a Maria do Rosário Pedreira, o João Monge, o André Santos, que tocou neste disco também.
1: Fez a produção e a direção musical.
0: Produção, o Pedro da Silva Martins e o João Gil, que é o autor do tema do Regresso à Infância, que podemos ouvir agora,
1: que é letra de Rosário Pedreira.
0: Também na Maria do Rosário Pedreira. O Regresso à Infância, ao vivo aqui com o António Zambujo.
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0: Preparação ao Tempo é o novo disco de António Zambujo, aqui ao vivo no Concerto do Bolso e com espetáculos, já no dia 11 no Coliseu do Porto e 16 e 17 no Coliseu de Lisboa. Este disco foi apresentado com o tema título, gravado com o Caetano Veloso. Há pouco o António estava a falar dessa ligação que conseguiu com o Caetano Veloso, mas depois de gravar, depois de estar com o Caetano Veloso, o que é para si, o que representa para si, que já gravou, por exemplo, um disco só de músicas do Chico Buarque, que são nomes grandes da música do Brasil.
1: Sim, foi na altura quando pensámos em fazer a música e preparámos, fizemos uma maquete, foi das primeiras, acho que foi a primeira maquete que fizemos para o disco, e na altura essa maquete já estava, eu já a tinha, e quando fui passar uma temporada ao Brasil acabei por mostrar a pessoas, e surgiu a ideia de se a gente convidasse o Caetano para cantar. E pronto, e depois são coisas que nós não sabemos bem como é que acontecem, mas que acontecem felizmente, e dei por mim. Eu já conhecia o Caetano desde a primeira vez que tinha tocado, que toquei no Brasil. E mantive sempre contacto com ele, com a Paula Lavin, com o Moreno Veloso, e pronto, e acabámos por gravar. Gravámos na casa dele as duas vozes. Eu, quando são estes duetos, eu acho que fico mais confortável gravando tudo junto, junto. E então houve essa oportunidade, e ainda bem que a gravámos.
0: Ele tem muitas músicas muito conhecidas. O António já tinha essa Oração ao Tempo.
1: Não, essa surgiu por causa da temática do disco.
0: Do disco,
1: não é?
0: Eu
1: já tinha. Há muitas coisas dele, ou muitas coisas até cantadas por ele, que eu gosto, e gosto de tocar quando estou em casa, e às vezes até toquei ao vivo, fiz versões de algumas músicas ao vivo também, mas nunca tinha gravado nada do Caetano em disco.
0: Aqui há esta versão com o Caetano, de uma canção do Caetano, cantada com o Caetano, mas há também, e sabemos da influência que a música do Brasil tem também para o António Zambujo, mas há aqui mais versões, por exemplo, do Foi a Noite, que vamos ouvir no final do Concerto de Bolso, do Tom Jobim, e há também um Três da Madrugada, de Torquato Neto e Carlos Pinto.
1: Sim, que é o Torquato Neto é um compositor compositor também que foi muito importante na história da música brasileira, no período Bossa Nova, ali naquela altura, e foi uma música gravada pela Gal Costa, e eu sempre gostei muito das interpretações da Gal, e esta versão, e a letra também, que puxava muito para esta temática do tempo, e então acabei por gravar também. São as únicas versões que existem, as outras são todas músicas originais. São todas temas originais, essas três brasileiras.
0: Mas também há a poesia recitada, a poética de Vinícius de Moraes, Amália Bautista, uma espanhola.
1: Sim.
0: E um poema do João Paulo Esteves da Silva.
1: Sim.
0: Conhecemos mais do piano,
1: música,
0: não é?
1: A parte da poética eu sempre gostei muito, de ouvir, mais de ouvir até do que dizer, porque dizer não é uma coisa que me dê assim um grande, grande gozo, nem que sinta assim que tenha um talento especial para o fazer, mas gosto muito de ouvir pessoas que dizem muito bem, e em alguns concertos, por exemplo no caso da Maria Bethânia, também muitas vezes ao vivo ela diz muitos poemas da Sofia de Mel Brainer, do Fernando Pessoa, de outros autores também, e sempre achei que fazia sentido. Depois, mais tarde, a Raquel Marinho, de quem sou amigo, ela tem um podcast fantástico que é o Poema Ensina a Cair, e na altura ela tinha-me convidado para fazer o programa, e mais tarde desafiou-me também para fazer algumas apresentações ao vivo que ela faz em festivais literários e coisas assim. E a última vez que me encontrei com ela em Matosinhos já tinha esta ideia do tempo para o disco, e ela ajudou-me a escolher alguns poemas que fizessem sentido, para essa apresentação em Matosinhos, e eu resolvi aproveitar a disponibilidade dela para recolher também alguns desses poemas para depois dizer no disco, o caso da Mália Bautista, do João Paulo Esteves da Silva, que foi uma surpresa, que eu já tinha ouvido o programa do João Paulo Esteves da Silva com a Raquel, e tinha gostado muito de alguns poemas dele e algumas traduções que ele faz também, que eu não conhecia essa parte. E pronto, escolhi essas letras para dizer.
0: Servem também de ligação neste disco, que depois fecha também com um tema que a letra é do José Eduardo Agualusa e a música é de um outro brasileiro que vive em França já há muitos anos, não é? O Márcio Faraco, não é? Que gravou no primeiro álbum com o Chico Buarque, o Ciranda.
1: Sim, e o Márcio também foi muito responsável, ele com o Pierre Ader, na altura quando nós gravávamos o Guia, eles foram os autores do Guia, dessa música, e depois no quinto também gravei uma música dele que é o Fortuna, e sou amigo do Márcio já há muitos anos, ainda ontem por acaso falei com ele, e esta música do o Agualusa, sempre que faz um livro, manda-me uma letra com o mesmo título do livro, e este Mestre dos Batuques, foi um livro que ele lançou, e então eu tinha a letra lá e achei que fazia todo o sentido que o Márcio fizesse a música, mandei-lhe a letra, ele fez a música, e é uma música boa para fechar o disco, porque fecha assim de uma maneira mais animada.
0: No Concerto Bolso eu não faço perguntas difíceis, mas
1: mas há um das, tema das letras disco, da Mimi
0: da Mimi Freixo, que ouvimos agora com António Zambujo.

0: sem.
1: António Zambujo, ao vivo na TSF, o novo disco Oração ao Tempo, aqui ao vivo, voz e viola, mas agora há espetáculos nos Coliseus, dia 11 no Coliseu do Porto, 16 e 17 no Coliseu de Lisboa, e mais acompanhado. Aqui estamos a ouvir voz e viola.
2: Sim, vai ser com a malta toda que gravou o disco e com quem eu tenho estado a tocar. Esta formação, tirando o Salsa que entrou no Cidade só, mas que é o, talvez seja o meu amigo mais antigo, é meu amigo desde o início do ano 2000, 99 por aí, e já tinha feito muitas coisas com ele, com os Azeitonas e coisas com o Miguel em conjunto. E o resto da banda é malta com quem já estou há muito tempo, não é? Desde o Bernardo Couto na guitarra portuguesa, o Zé Miguel Conde e o João Moreira no clarinete e no trompete, o Francisco Brito no contrabaixo, o André Santos
3: na guitarra
2: e direção musical, e é isso. Não esqueço de nenhum, espero.
1: Dia 11 no Porto, 16 e 17 em Lisboa, depois em Abril ainda há Grândola e Vila Nova de Paiva, e depois em Maio é uma dúzia de espetáculos no Brasil?
2: Acho que já é mais do que uma dúzia, entretanto apareceu mais um. Mas vamos fazer uns concertos no Brasil, sim, e vamos fazer uns concertos lá e depois vamos continuar por cá e por onde calhar, em vários sítios. Já temos concertos assim marcados.
1: Mas no Brasil também com cidades novas, dessas 13 datas?
2: Não, a última vez que toquei lá foi em março do ano passado. E fizemos uma turnê já grande apresentando o projeto com o Yamandu Costa. Acho que a cidade nova que nós vamos fazer é Goiás, que é perto de Brasília. E depois de todas as cidades que fiz com o Yamandu em março, irei fazer também Ilha Bela, que é no estado de São Paulo, num sítio muito bonito, mas que eu já tinha tocado antes. Não tinha tocado com o Yamandu, mas já tinha tocado antes.
1: Com o Yamandu Costa gravaste um disco.
2: Gravei um disco.
1: Que te levou também a outros públicos no Brasil?
2: Sim, o Yamandu é tipo um deus no Brasil, não é?
1: Guitarra de sete cordas.
2: E ter a sorte de me poder apresentar com ele. Para além daquela coisa de ficares perto de um artista que tu gostas tanto, não é? Uhum. Tu estás ali meio que a participar no espetáculo, mas ao mesmo tempo estás a assistir na primeira fila, não é? Estás ali mais perto seria impossível. Então é muito divertido, e o concerto, nós temos assim formas de estar no palco muito parecidas, então é sempre assim muito descontraído, improvisamos muito, e é muito divertido fazer o concerto com ele. Uhum. Entretanto, já gravámos outro disco que ainda não saiu, que é todo em espanhol.
1: Uhum.
2: A ideia com o Yamandu seria fazer uma trilogia, Prenda Minha, que já saiu, esse todo em espanhol que já está pronto, mas que ainda não saiu, e um terceiro disco todo de originais.
1: Uhum.
2: Então esse processo ainda está um pouco demorado também, porque ele tem a carreira dele a solo. Nós temos agora este disco e estes concertos. Então talvez lá mais para a frente.
1: E por falar em outras parcerias, também há os Ujos.
2: Sim.
1: Quando pensam nos 28 Coliseus que esgotaram?
2: Foi. Olha, vai fazer agora 10 anos, precisamente em 2027. Foi isso, foi há 10 anos, foi ótimo, foi maravilhoso, é sempre muito divertido. O Miguel é uma pessoa com quem eu gosto muito de estar, quer em cima do palco, quer fora do palco também, porque fazemos sempre umas boas tertúlias. E vamos ver se talvez voltemos a repetir essa façanha. Nós, entretanto, já voltámos a tocar juntos. No Mel Arena fizemos dois concertos no Mel Arena e mais 6, não sei, foram 6 no Superboc lá no Porto. Enfim, é isso, vamos ver.
1: Agora em nome próprio, com esta Oração ao Tempo, dia 11 no Coliseu do Porto, 16 e 17 em Lisboa. Ainda vamos ouvir o Foi a Noite, neste final. Sim. De concerto de bolso, com a técnica do Alexandre Lima. António Zambujo, obrigado.
2: Obrigado.

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1: E ao final de hora passam outras músicas. Lembro que, juntinho às notícias, vamos abrir mais uma janela para o mundo. Vamos à música então. Daqui a pouco, Bruno Mars e James. Para já rodam os Coldplay. Este é um dos seus clássicos, Viva La Vida. Hora certa, estamos a 15 minutos das 11 da noite.

0: Estamos a 4 minutos das 11 horas das notícias, janela aberta para o mundo, um trabalho do paisagista sonoro Luís Antero, com som de José Guerreiro. Hoje as imagens sonoras dos passadiços do Cerro da Candosa, Góis.
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0: Boa noite, são 10h58, menos uma hora nos Açores.
1: O governo manifesta total solidariedade à Alemanha na sequência do ataque híbrido russo ao aeroporto de Leipzig no mês passado. Hoje a Alemanha encerrou o consulado russo em Bonn e a Casa da Rússia em Berlim. Moscovo promete reagir e diz que se tratou de um outro erro. Putin, que também reagiu ao aviso do presidente ucraniano, considera como terrorismo de Estado o alerta de que os céus russos são, por estes dias, extremamente perigosos. Bombardeamentos norte-americanos ao Irão fizeram pelo menos 4 mortos e 5 dezenas de feridos.
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0: Previsão do estado do tempo para amanhã, quarta-feira, arquipélago da Madeira, céu em geral pouco nublado, vai-se apresentar um pouco mais carregado na vertente norte e nas terras altas da Ilha da Madeira. Vento fraco a moderado é a previsão dos técnicos para os Açores. Uma quarta-feira de céu muito cinzento, mas alternando com abertas. Esta previsão é extensível aos três grupos. O vento, de um modo geral, vai superar fraco para o continente. A previsão aponta para um dia de céu pouco nublado ao limpo, com nebulosidade matinal no norte e centro e pequena subida da temperatura máxima. Por agora, estamos com 18 graus no Porto, 19 em Lisboa, 24 no Funchal e em Ponta Delgada, 26 em Faro. 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
1: O governo português deixou esta noite nas redes sociais mensagens de solidariedade de Portugal à Alemanha depois do ataque com drones que aconteceu no mês passado no aeroporto de Leipzig. Na rede social X, o ministro português dos Negócios Estrangeiros e também o primeiro-ministro, numa outra mensagem, expressaram a total solidariedade à Alemanha, sublinhando que a unidade de todos os aliados é um pilar essencial à segurança coletiva. Escreve ainda Luís Montenegro que estamos unidos com a Alemanha e demais aliados em prol dos valores da paz, da segurança e da liberdade. O presidente russo considera que se trata de um erro a decisão que foi tomada hoje pela Alemanha de fechar o consulado russo em Bonn e a Casa da Rússia em Berlim, na sequência destes ataques ao aeroporto de Leipzig. Decisões de Berlim que o especialista em direito internacional Azeredo Lopes considera como lícitas. Azeredo Lopes explicou à TSE que se trata de uma posição individual séria, que mostra capacidade de resposta se os russos continuarem a provocar a Alemanha.
3: A Alemanha, é bom que isto fique claro, que unilateralmente e individualmente vai decidir mais sanções, vai decidir tomar medidas no campo das relações diplomáticas, a tal rescisão do contrato da Casa da Rússia e o fecho do consulado em Bona. Isto são medidas que são lícitas, mas pouco amistosas. Nós quase sempre dizemos que foi a Rússia, de certeza, a Rússia está a lançar ataques híbridos, etc. Mas num caso concreto, acusar diretamente o outro Estado é uma coisa pouco comum e que já mostra que manifestamente a Alemanha decidiu, desta vez, com esta decisão alemã, a Alemanha pretende dar dois tipos de mensagens. Primeiro, que a sua paciência não é infinita. E segundo, também tem meios e capacidades para fazer doer à Rússia se ela continuar a praticar estes comportamentos de natureza agressiva.
1: Azeredo Lopes considera também que o episódio de ataques com drones no aeroporto de Leipzig e também a identificação de materiais explosivos mostra que Vladimir Putin pode estar a começar a tentar destabilizar os principais fornecedores da Ucrânia.
3: É claramente a continuação da guerra da Rússia contra a Ucrânia, através de uma guerra não declarada, mas cada vez mais, diria eu, ostensiva, cada vez mais descarada contra os principais países europeus, e neste momento parece-me evidente que os alvos são a Alemanha, como principal doador, a França e o Reino Unido, porque o Reino Unido fornece à Ucrânia diretamente meios e capacidades para intervir diretamente no território russo. Ora, especificamente, a descoberta por 3 vezes de explosivos em Leipzig, e este em concreto no aeroporto de Leipzig, que se calcula pudessem vir a ser utilizados para atacar com um drone um avião que fornecia capacidades à Ucrânia, aí estamos a falar de um patamar de gravidade muito diferente.
1: O especialista em Direito Internacional critica a ausência de uma resposta da União Europeia que, numa fase em que o Estado-membro pode estar a ser atacado,

0: grandes negociações que, por exemplo, justifique medidas similares àquelas que a Alemanha está a adotar, percebe? Do ponto de vista diplomático. É que nós somos muitas vezes mais rápidos a criticar-nos e atacar um outro membro da União Europeia. Veja, por exemplo, a pouca vergonha que foi o ataque contra a Espanha por causa dos acontecimentos em Ceuta. Mas depois, quando são outros de fora, e nomeadamente talvez aquele que é o nosso pior adversário atualmente, já somos muito mais cuidadosos, já não queremos meter-nos demasiado nesses assuntos. Eu creio que a União Europeia deveria estar preparada quase para uma resposta automática. Se quisesse perceber de uma vez por todas a quem nos faz mal, a quem nos considera e nos desqualifica, que quem se mete com um, mete-se com todos.
1: A análise de Azeredo Lopes esta noite à TSF. Esta tarde, o secretário-geral da NATO afirmou total solidariedade com a Alemanha, enquanto a presidente da Comissão Europeia garantiu que os 27 vão manter-se unidos, apesar destes atos graves e cada vez mais intensos da Rússia. O presidente russo já reagiu também às declarações de Volodymyr Zelensky, que classifica o aviso do presidente ucraniano sobre o espaço aéreo russo como terrorismo de Estado. O presidente ucraniano avisa que, por estes dias, o espaço aéreo russo é extremamente perigoso para a aviação civil. Zelensky explica que, enquanto a guerra continuar, haverá no espaço aéreo russo drones ucranianos. Apesar da aviação civil não ser um alvo em si, diz Zelensky, o céu vai estar infestado de drones. O presidente ucraniano adianta que decidiu alertar os parceiros, diz também que vai dar informações completas sobre os perigos existentes no espaço aéreo russo. Nesta altura, para Moscovo, voam companhias aéreas da Sérvia, da Bielorrússia, Emirados Árabes Unidos e Qatar. Esta noite foi também notícia ataques aéreos dos Estados Unidos contra o Irão, em retaliação pelos ataques contra petroleiros no Estreito de Hormuz. Ataques esta noite que fizeram pelo menos 4 mortos, Paulo Fernandes Ribeiro.
2: A imprensa estatal iraniana fala em vários bombardeamentos na região de Bandar Abbas. As autoridades locais confirmam 4 mortos na cidade de Sirik. Entre as vítimas está uma criança. O ataque atingiu uma festa de casamento. O líder supremo do Irão já reagiu aos bombardeamentos. Ayatollah Mojtaba Khamenei promete lições inesquecíveis para os Estados Unidos da América. A Guarda Revolucionária lançou mísseis contra bases norte-americanas na Jordânia. Do lado americano, o Comando Central confirma a ofensiva armada. Washington diz ter atacado alvos militares da Guarda Revolucionária. A operação surge em resposta à colocação de minas marítimas no Estreito de Hormuz. Os Estados Unidos acusam ainda Teherão de disparar 8 mísseis contra tropas norte-americanas. Todos os projéteis foram interceptados na Jordânia.
1: E perante as ameaças de retaliação iraniana, a Embaixada dos Estados Unidos no Qatar emitiu um alerta de segurança máximo para os cidadãos norte-americanos na região. Washington avisa para o risco de novos ataques iranianos, avisa também para eventuais encerramentos do espaço aéreo no Médio Oriente. André Ventura admite que está mais inclinado a apresentar uma moção de censura ao governo, embora reforce que a decisão ainda não está tomada. Em entrevista à CNN Portugal esta noite, o líder do Chega adianta que vai continuar a ouvir o partido para anunciar o veredito nas próximas horas.
3: Eu quero manter o respeito pelos órgãos institucionais e pelo Parlamento. Eu, pessoalmente, estou mais tendente a avançar do que a não avançar face a este conjunto de suspeitas que lhe referi. Tenho uma responsabilidade que eu não faço a gestão de mim próprio só. Eu lidero um partido, o segundo maior do país, com muitos milhares de militantes, com muitos deputados, com muitos dirigentes. A minha tendência é esta, face ao que está a acontecer e face às explicações absolutamente atrozes de Luís Neves durante a tarde de hoje. Porém, farei aquilo que, em nome da integridade e da decência, acho que deve ser feito. E a partir do momento em que tomarmos a decisão, iremos até ao fim com ela. E o Primeiro-Ministro também, se houver moção de censura, terá no Parlamento a oportunidade / a obrigação de fazer o que não fez até agora, que é de, em nome próprio, e ele ali, frente a frente, num debate parlamentar, explicar porque é que mantém Luís Neves em funções.
1: O líder do Chega afirma que grande parte do partido entende que uma moção de censura pode fazer sentido pela continuidade de Luís Neves como ministro da Administração Interna.

0: interna, embora André Ventura responda que não deseja eleições.
1: Acho que está a ficar grave demais.
2: Quer eleições?
1: Não tem que ver com querer ou não querer.
2: Tem
1: que ver.
2: Repetido, não quer crises políticas.
1: E não queremos, mas há momentos em que a decência se sobrepõe a isso, e a integridade. Quer dizer, nós não podemos ter este quer aproximando, esta pura arbitrariedade, este puro controle de que parece que é o primeiro-ministro em funções, ainda por cima com as suspeitas todas que tem sobre ele. Não podemos ter a pura arbitrariedade, a pura ameaça sobre os poderes da democracia e sobre a sociedade civil. Repare, estas ameaças foram de agora, mas também me recordo que fui o primeiro a alertar para as ameaças.
0: Certo é que, ao ser aprovada a moção de censura, significa a queda do governo. André Ventura promete que amanhã o partido vai tomar uma decisão sobre se avança ou não com uma moção de censura ao governo. Nesta entrevista esta noite na CNN Portugal, o líder do Chega diz que há um consenso bastante alargado no partido sobre o assunto. Justifica o facto da decisão não ter sido anunciada hoje, como tinha prometido, com a necessidade de falar com o Presidente da República, que já fez, conversar também com dirigentes e deputados do Chega e com elementos da sociedade civil. Esta tarde, desde a capital moçambicana, o secretário-geral do Partido Socialista recomendou a Luís Montenegro que não dê razões ao líder do Chega para criar factos e para destabilizar as instituições políticas. Considera, no entanto, José Luís Carneiro, que este caso está, o caso com a polémica em volta do ministro da Administração Interna, este caso está a fragilizar a autoridade política do primeiro-ministro.
1: Acho que está a ficar grave demais.
2: Quer eleições?
0: Não era este o registro que pretendíamos escutar. Agora sim vamos ouvir José Luís Carneiro, secretário-geral do Partido Socialista, que se encontra em Moçambique.
3: O Primeiro-Ministro tem uma responsabilidade que é só dele e só ele a pode exercer. Agora, não pode o Primeiro-Ministro também ficar ele próprio fragilizado na sua autoridade política.
4: É o que está acontecendo.
3: Tudo o que se tem vindo a passar contribui também para a fragilidade política da autoridade do Primeiro-Ministro, porque o que está aqui em causa é um arrastar de uma situação que, quanto mais tempo demorar, e por isso o Sr. Presidente da República pediu celeridade às entidades que estavam a fazer os seus inquéritos e a averiguar os factos, por forma a que este processo não conduza, portanto, à degradação da confiança dos cidadãos nas instituições democráticas.
0: E o Primeiro-Ministro aproveitou a intervenção que fez esta tarde em Cascais para defender que é preciso não definhar perante dificuldades, diz Luís Montenegro, que se pode reconquistar a confiança e o ânimo, mesmo quando há indícios em sentido contrário. Palavras de Luís Montenegro, que esteve na inauguração em Cascais da avenida, que a partir de agora vai passar a chamar-se Avenida Francisco Pinto Balsemão. Rita Carvalho Pereira.
5: Uma avenida com mais de 2 quilómetros, ladeada pelo oceano e junto ao lugar onde Balsemão viveu. Perante a família do fundador do PSD, mas também de ministros e nomes destacados do partido, Luís Montenegro lembrou o homem que foi para ele um exemplo, mas que nem sempre o apoiou.
6: Ele também não era fácil, eu que o diga. Muitas vezes gostava mais de ter tido o apoio que, enfim, do ponto de vista partidário, procurava e não tive.
5: Mesmo assim, sublinhou o Primeiro-Ministro, Francisco Pinto Balsemão ainda o inspira até a lidar com as dificuldades do presente.
6: Confesso-vos aqui, como Primeiro-Ministro, em nome do Governo, que o exemplo dele nos motiva, nos incentiva, nos estimula para podermos também definhar perante as adversidades e poder reconquistar confiança, ânimo, quando às vezes os indícios são em sentido contrário.
5: E quando as manchetes sobre membros do governo se multiplicam, Montenegro aproveita a homenagem a um pioneiro da comunicação social para deixar um recado.
6: Escolher aquilo que se transmite, como se transmite, quando se transmite, com o equilíbrio entre todas as coisas que acontecem, com a seleção daquilo que é relevante num mundo marcado pela desinformação, pela manipulação, pela deturpação, pela insinuação, o rigor, o princípio da verdade, são hoje determinantes.
5: Luís Montenegro, que além do empreendedorismo, destaca o humanismo de Francisco Pinto Balsemão como lição para o país.
6: Temos todos de lutar por dentro deste contexto novo mantermos intactos e firmes os princípios da solidariedade, os princípios da dignidade da pessoa, da liberdade de opção, de que estejamos em que geografia estivermos, não podemos colocar em causa a responsabilidade que nós temos todos uns com os outros. E temos uma responsabilidade que é ainda maior agora do que já foi noutras alturas da nossa história.
5: Uma história que frisa ficou marcada por Balsemão, nome agora eternizado numa avenida, naquela que foi a terra onde despertou para a social-democracia.
0: Uma avenida próxima da casa onde viveu Francisco Pinto Balsemão, militante número 1 do PSD, morreu faz hoje um ano. A Ministra da Cultura diz que a segunda edição do Cheque Livre terminou com os melhores resultados desde o lançamento do programa. Apesar da diminuição da rede de livrarias e lojas que aderiram a esta iniciativa, a adesão crescente ao Cheque Livre é, na opinião de Margarida Balseiro Lopes, um bom sinal sobre os interesses dos jovens pela leitura. Numa nota enviada às redações, a Ministra da Cultura defende que é necessário incentivar o hábito de leitura e investir no acesso à cultura. Neste comunicado, o Ministério adianta que a edição deste ano emitiu mais de 52 mil vouchers, foram usados mais de 45 mil, ou seja, quase 85% dos cheques livros disponíveis. No segundo ano da iniciativa foram emitidos mais 4 mil vouchers em relação ao ano passado. Uma ação dirigida a jovens residentes em Portugal, nascidos entre 2007 e 2008.
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9: Coisas extraordinárias a acontecerem na oposição ao governo. Julgo sinceramente que nós temos uma oposição, podiam ser personagens de banda desenhada, mas de um lado parecemos que, honestamente, olho para o deputado André Ventura e faz-me lembrar o Lucky Luck, e do outro lado olho para o Partido Socialista, o deputado Zé Luís Carneiro, e faz-me lembrar o Speedy Gonzalez. Fui olhar...
10: Senhores deputados, eu não consigo ouvir.
9: O país disse, deixem o Luís trabalhar. Agora é a minha vez de pedir, deixem o Hugo falar. Eu não quero mais nada, já só quero falar.
11: É, isto é que eu ainda não tinha visto e agradeço-lhe por isso, deputado Hugo Soares. Mas de caricaturar os líderes da oposição com algumas personagens. E eu estava-me a lembrar, também há uma personagem para o deputado Hugo Soares. Também há uma personagem, não sei se se lembram, do Cebolinha. Havia o Cebolinha.
9: Nós somos corredores com endurance. Somos corredores de fundo. Somos corredores que sabem que para chegar ao fim, em primeiro lugar, numa maratona, não se pode sprintar nos primeiros tempos, nem se pode ir demasiado devagar e deixá-los fugir e depois não os conseguir alcançar.
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2: Brasil adentro para tentar compreender melhor este país gigante, com eleições presidenciais marcadas para 4 de outubro, a primeira volta. Viva Miguel Baumgartner.
3: Olá, viva.
2: E bem-vindo, José Bourbon Ribeiro.
4: Viva, Judite, e para entrar no clima do programa, fala aí, Judite.
2: Conto convosco para nos guiarem na resposta a uma dúvida recorrente nos últimos anos, de cada vez que os brasileiros são chamados a escolher um presidente. Porque é que entre dois campos políticos polarizados, uma terceira via não consegue consolidar-se? Mesmo sabendo que mais de 20% de eleitores não se revê em nenhum dos dois espaços, são, no fundo, insatisfeitos sem oferta eleitoral.

0: José Bourbon Ribeiro, as sondagens mostram que há uma fatia significativa que não se revê na oferta política dominante. É uma fatia coesa ou são vários descontentamentos juntos?
1: São vários, mas eu começava pelo número que tu apontaste na tua introdução, porque ele é muito revelador e eu acho que é parte da causa. Entre 22% e 24% dos brasileiros dizem que não querem nem Lula nem Bolsonaro. Né? É um em cada quatro. E depois o segundo dado que eu queria trazer é que os candidatos que não são Lula ou Flávio Bolsonaro nestas eleições, Ronaldo Caiado tem 4%, Renan Santos tem 3%, Romeu Zema tem 2%, são 9%. Quer dizer que há duas vezes e meia, os 22, 24%, duas vezes e meia mais gente que espera e que não se revê e que espera uma terceira via do que gente disposta a votar em qualquer das opções que existem, não é? A oferta, dá-me ideia, não presta. A oferta não tem prestado, não é? E isto é muito curioso porque há um pormenor que torna esta afirmação cómica. O Brasil tem cerca de 30 partidos registados. 30, são 30. E com 30 partidos, nem com 30 partidos, consegue oferecer ou produzir uma candidatura viável e competitiva, não é? O que é exatamente o contrário do nosso problema, do problema aqui na Europa, onde os partidos são poucos e as alternativas que aparecem são variadas, não é? No Brasil, com muito partido, tu não consegues. Há uma barreira de acesso. Todos os candidatos que não são Bolsonaro ou Lula dizem que são centristas ou terceira via. Já vimos pelo discurso de Renan Santos que não é de todo. Não é? E o centro não é falar fininho, ou falar devagar, ou falar com bons modos. Não é? Esta questão acompanha-nos já desde o início. Não é? Quando falámos de Bolsonaro há 3 semanas atrás, falámos de polarização, né? E demos os números da polarização afetiva, né? Aqueles 1/3 dos brasileiros que reprovaria o casamento de um filho com alguém que votasse diferente, aquele 20% dos brasileiros que tirariam o filho da escola se a maioria dos pais votasse diferente, mas não é toda a história que há para contar, na minha opinião. Os dois blocos calcificados dão 70%, 70% do eleitorado está coberto, sobra 1/3 desse eleitorado.
0: Que é decisivo.
1: Que não é uma coisa nem outra e é quem no final do dia decide as eleições. Não é? Num estudo publicado no final do ano passado, entre os brasileiros mais novos, 42% declararam-se de centro. De centro político, não é centrão, de centro político. 28% à direita e 26% à esquerda. Portanto, com consciência. Não é? Isto são os jovens. Isto quer dizer que, ou a forma como interpreta, é a fadiga da polarização já está aí. Já existe, as pessoas estão cansadas. E está a crescer essa fadiga e eu acho que geracionalmente vai passar, porque simplesmente não têm, nem sabem onde votar.
0: Já houve outros tempos, Miguel Baumgartner, em que o PSDB, o Partido da Social Democracia Brasileira, parecia ocupar este espaço, sobretudo com Fernando Henrique Cardoso. Como é que, de repente, se perdeu este fogo dos tucanos, que se chamavam-se
2: os tucanos
0: na altura? Como é que eles perderam?
2: A imagem do partido é um tucano.
0: Acho que agora estavam em processo de mudança. Como é que eles perderam o fogo eleitoral que pareciam ter, até mantendo presença em segundas voltas de eleições presidenciais, para a representação agora muito exígua que têm nesta altura?
2: Em ciência política nós dizemos que as lideranças fortes acabam por matar os líderes fracos. E este é o grande problema, é que tanto o PSDB quanto o PT produziram efetivamente dois líderes, que são possivelmente no século, ou na segunda metade do século XX brasileiro, dois dos mais importantes políticos, que é o Fernando Henrique Cardoso, conhecido no Brasil por FHC, é assim que as pessoas carinhosamente falam, e de Lula. E, portanto, os dois são tão fortes, polarizaram tanto, tiveram tanta força de voto, tiveram tanta capacidade de transformar o Brasil, cada um à sua maneira, que acabaram por secar tudo à sua volta. Ou seja, tudo o que apareceu depois tinha como imagem e, de alguma forma,
0: um patamar
2: de comparação com... efetivamente, quer Fernando Henrique, quer Lula da Silva. Fernando Henrique Cardoso comete um erro, que é um erro, efetivamente, de quando faz o seu último mandato, decide procurar dentro do Estado de São Paulo aquilo que na altura era o Ministro da Saúde do seu governo, o José Serra, que não era um político... não é simpático, mas que não tem aquela facilidade de falar com as pessoas, que não tem aquela alegria, que não tem aquele trato fácil. E na altura,
1: bastante sisudo até.
2: Muito sisudo, exato.
1: A cara dele
2: um homem careca.
0: Uma figura pouco empática.
2: Pouco empática. E nessa altura já se falava muito de se trazer aquele que depois, mais tarde, foi o governador de Minas Gerais, o Aécio Neves.
1: Neto de Tancredo Neves,
2: que era para fazer a transição para a nova geração de políticos brasileiros. Mas o Fernando Henrique Cardoso achou, lá está, talvez por ser um homem que acreditaria que ainda havia, digamos assim, que estabilizar aquilo que era a nova democracia brasileira, achou que José Serra era. José Serra perdeu de uma forma brutal contra Lula da Silva e, portanto, Lula aparece. Lula nunca teve dentro do Partido dos Trabalhadores, isto também é importante, dentro do Partido dos Trabalhadores, como em qualquer outro partido, há necessidade de existir, digamos assim, tendências. Uhum. Cada tendência depois aparece com um pequeno líder e depois este líder...
0: E também gerar alternativas,
2: exatamente,
0: não é?
2: Até para as pessoas entenderem. Lá em casa, vamos imaginar assim, dentro do PSD cá em Portugal, houve sempre tendências, não é? Uhum. Uma tendência que era se calhar um pouco mais Durão Barroso, outra tendência mais Pedro Santana Lopes, depois apareceu uma tendência mais Pedro Passos Coelho, outra tendência mais Luís Montenegro. Pronto. Dentro destes partidos, estes líderes que tinham um carisma tão grande secaram tudo à sua volta. Hoje, dentro do Partido dos Trabalhadores, não há ninguém que se apresente e que diga: eu respeito Lula da Silva, eu respeito toda a transformação que ele fez, quer ao partido, quer à sociedade, mas acho que está esgotada a sua imagem, esgotada a sua capacidade política, e eu hoje apareço aqui como efetivamente uma segunda via. Não há, até pela própria forma da construção dos partidos que o Zé estava a falar. O partido não é um local de ideologia e de construção ideológica e de um projeto para o Brasil. O partido vive se o político mais importante daquele partido tiver voto ou tiver alguma fama na sociedade. Eu acho que Lula é efetivamente, para o bem e para o mal, um dos maiores culpados de não existir uma terceira via, pela forma como ele geriu todo o seu tempo político e que também como ele fez a sua transição quando Dilma Rousseff foi candidata. O PSDB perdeu essa importância porque a imagem da social-democracia, que era, digamos assim...
1: Explica-me só porque é que não... Porque achas que o Lula é culpado? Porque ocupou o centro político, é isso?
2: Isso, porque ocupou o centro
1: político. Mas isso é tático.
2: Não, mas
1: se era isso, partidos...
2: Mas era isso que eu ia explicar no final da minha frase. Opa. Que era isso, que é... Como o Lula... Vou voltar ao PSDB. Como o PSDB apresentava-se como um partido social democrata, que foi mal interpretado fora das grandes cidades como sendo um partido de direita, que não era. Era de centro-esquerda, vá lá dizer, centro-esquerda, centro-direita, aquilo que eu já disse várias vezes, era o PS de cá. O Lula, principalmente no seu primeiro mandato, ocupa todo o espaço do centro e vai até ao centro-direita. E, portanto, o Lula é culpado, não culpado
1: não,
2: de forma negativa, mas ele é culpado porque
1: era para validar esta tese.
0: Ocupou a mesa toda.
2: A mesa toda. Concordo. E deixou as franjas.
1: Exatamente. O Lula ocupou, de facto, o centro político e se perguntarmos a pessoas genuinamente de esquerda no Brasil, acham que ele está a fazer política de direita.
2: Porque moderou também o seu discurso.
1: Claro.
2: Uma frase de Lula, só para deixarmos aqui. Lula tem uma frase interessante que também mostra que o Lula sabe trabalhar a coisa. Ele diz, quando lhe perguntam da disputa brasileira, de uma terceira via, de um candidato que podia, de alguma forma, vir e interromper, ele diz: a humanidade acompanha há séculos a polarização entre Deus e o diabo e nunca teve uma terceira via.
1: Muito bom.
2: Mas esta polarização é interessante, porque ele utiliza Deus e o diabo. Sim. Aquilo que eu já falei há uns episódios atrás, que é toda a área política que se considera de bem,
1: sim,
2: seja qual for, vê em Lula a única força política capaz de ganhar a eleição bem. E não permitir a volta da família Bolsonaro.
1: Há uma regra que explica muito daquilo que o Miguel estava a falar, que é, além dos partidos não terem ideologia, há uma regra em vigor no Brasil desde 2017 que se chama cláusula barreira. Uhum. Né? E a cláusula barreira basicamente é a forma como os partidos políticos têm acesso ao financiamento, ao tempo de antena, etc. E que criou a fórmula usada hoje em dia, ela é complexa, mas eu vou explicar, que é um partido para conseguir ter financiamento público precisa ter no mínimo 2,5% dos votos na Câmara, distribuídos por pelo menos 9 Estados da União, e no mínimo 1,5% em cada um destes 9.
0: É mais, muito mais complexo que
1: é muito mais, não é? Complexo, não é? E, portanto, não chega a ter votos, é preciso tê-los bem espalhados. Uhum. É? Por exemplo, o Bloco de Esquerda tipicamente era um partido que estava excluído, porque tem muito urbano, o voto muito urbano. Não é? Provavelmente o CDS não tinha desaparecido, porque tem mais espalhado. Em 2026, nesta eleição deste ano, há 11 partidos que estão em risco de desaparecer. O próprio PSDB, que tem o historial que tem, já andou à procura de casamentos de conveniência, né? E por isso é que nós vemos muito mudança ou fusões de partidos.
0: Isto para explicar, porque essa espécie de lista entre partidos de baixo, médio e alto risco, não é?
1: Sim.
0: Implica depois que para a sobrevivência eles tenham
1: precisam do financiamento do Estado.
0: Exatamente.
1: Ora, se não tem ideologia, já vimos que não tem, se as causas são agrupadas no Congresso de outra forma, através das bancadas.
0: Como vimos no outro
1: já
0: episódio.
1: Já explicámos no episódio anterior. O que é que resta aos partidos? Né? Pronto, o PSDB anda a negociar uma fusão, isso parece negócios, né? Uma fusão com o Podemos e com o Cidadania. Porquê? Para poder garantir, não só a cláusula de barreira, que consegue ultrapassar fácil, mas para poder garantir bom tempo de antena e bom financiamento.
2: Né? Repare-se que, por exemplo, o candidato do PSDB, de 2006, que é a minha primeira campanha eleitoral enquanto consultor no Brasil, que é o atual vice-presidente.
1: Conhecido pelo picolé de chuchu. O chuchu não sabe nada e os brasileiros chamam-lhe de picolé de chuchu. E ele próprio agora
2: ele
1: disse
2: próprio
1: a chapa é Lula
2: gelado,
1: e picolé.
2: É?
1: Ele é um picolé a um gelado e um picolé de chuchu. Geraldo Alckmin.
2: E ele é o político do PSDB que ganhou a maioria das eleições no Rio de Janeiro, quer para o Governo do Estado, quer para a Câmara Municipal ou para a Prefeitura, que teve mesmo para presidente mais votação do que Fernando Henrique Cardoso no Estado e que sai do PSDB. Porque, efetivamente, lá está, como os partidos deixaram de ser uma construção ideológica, e deixaram de ser uma construção ideológica já nos anos 30 com Vargas, o último grande reduto da ideologia e do pensamento, eu até diria um pensamento, um socialismo europeu que aparece no Brasil, é efetivamente a criação do PSDB, que deriva do MDB, como o Zé lhe chama, o partido do sim senhor, e que aparece nos anos 90. Mas é o último partido ideológico e é por durante muito tempo, se convencer de que a ideologia, de que o princípio ideológico e de que um projeto para o Brasil baseado na ideologia podia ter sucesso, que demonstra também a sua morte. O último estado, o último reduto é o Rio Grande do Sul, onde nós temos pela primeira vez na história do Brasil um governador que é reeleito. É uma curiosidade interessante, que é o último estado do Brasil. Se pensarem no mapa, é mesmo o último estado. E desde a reeleição, aliás, desde a da introdução do voto direto para governador do estado, o Eduardo Leite
1: é primeira,
2: um jovem...
1: Vista a formulação, é a primeira vez no Brasil que alguém é reeleito no Rio Grande do Sul. O centro é o Rio Grande do Sul.
2: Exato. E o que é que acontece? Para governador, nunca antes acontecia, as pessoas eram eleitas, faziam um mandato e depois não conseguiam a reeleição. Ele consegue. Ele é a imagem, é um jovem.
1: Esteve pré-candidato à presidência.
2: Esteve pré-candidato à presidência, é um jovem advogado. Mudou muito o Rio Grande do Sul, teve taxas de sucesso enormes. Apadrinhado por Lula da Silva, curiosamente depois das grandes inundações que aconteceram no Rio Grande do Sul, e Lula da Silva disse que este era o protótipo do político do século XXI para o Brasil. Mas efetivamente o seu partido não tem força para o lançar candidato.
1: Mas deixa-me falar aqui, falámos de partidos com pouca ideologia, uhum, não é? Como causas para esta ausência de terceira via, falámos da cláusula barreira e agora há outra ideia que eu queria trazer e que é uma ilustração brutal, com um nome que eu gosto muito, que é a janela partidária. O Miguel falou há pouco que o Geraldo Alckmin saiu do PSDB e foi através desta, quando se tem mandato, quando se é deputado, uhum, ou tem um mandato de governo, é através desta janela partidária. O que é esta janela partidária? Há um mês por ano, em que os deputados brasileiros podem mudar de partido sem perder mandato. Nos outros 11 meses, o mandato é do partido. Naquele mês, o mandato é do deputado.
2: Uhum.
1: E só para terem ideia, este ano a janela esteve aberta entre 5 de março e 3 de abril e neste mês saíram, houve transferências, digamos assim, de 122 deputados que mudaram de partido. Um em cada 5. E o partido Bolsonaro foi quem ganhou mais. Passou de 86 deputados para 101. Né? Isto é um mercado de transferências como no futebol, né? onde os deputados têm passe, a única coisa que não têm é adeptos, mas têm de passe. Né? Ora, isto arruma um mistério que nós deixámos em aberto há duas semanas no programa sobre as bancadas, né? Sobre as bancadas que mandam em Brasília. Né? Eu perguntei nesse episódio por que razão as frentes parlamentares, estávamos a falar do Boi, Bala e Bíblia, funcionam melhor que os partidos que as elegem. Né? E a resposta está aqui. Um exemplo. Em Portugal, e para fazer a comparação, em Portugal um partido nasce de um grupo social, de católicos, de operários, de professores, de uma região, como temos hoje um partido na Assembleia
0: JPP.
1: Da República, o JPP, tem origem fora de si, não é? Fora de si próprios. Não é? A origem responde à identidade do próprio partido. No Brasil é diferente, não é? Um partido nasce de uma oportunidade legal, não representa ninguém fora, ou pouco representa, pela ausência de ideologia, porque a representação de interesse é feita pelas bancadas, lembrando o que dissemos naquele episódio, 314 bancadas diferentes, uhum. E portanto não representam ninguém, e todos, quer dizer, os produtores de soja, os polícias, os evangélicos são representados por bancadas, não é? Um partido que não representa ninguém não consegue produzir uma alternativa. E além destes fenómenos mais táticos do Lula estar a ocupar o centro, há mesmo uma falta de espaço muito, muito gritante.
0: E serve para que um partido desses, então?
1: Um partido tem acesso à televisão, as bancadas não têm acesso ao tempo de antena, e portanto o partido é a forma de ir à televisão e de fazer tempos de antena e ter financiamento, ainda que as bancadas depois ajudem a financiar individualmente os deputados, né? E depois para ter acesso à sigla. Eles precisam ter uma sigla, um número, não é? O voto no Brasil é através de urna eletrónica, onde as pessoas digitam números, levam uma cábula, depois falaremos sobre isso quando falarmos sobre a eleição em concreto deste ano, mas os primeiros dois dígitos do número de um candidato são os números de um partido, não é? Por exemplo, Lula é o 13. Eu, se for candidato do PT num sítio qualquer, o meu número há de ser 1321, por exemplo, não é? Para deputado federal são quatro algarismos. Portanto, é muito instrumental. Dissemos, quando falámos das bancadas, os partidos são a forma de lá chegar, não são a forma de permanecer.
0: Pois.
1: A forma de permanecer faz-se através das bancadas.
2: Mas depois é uma coisa interessante que é, não, enquanto aqui, por exemplo, nós elegemos em lista fechada, e nós votamos no partido, no dia da votação...
0: Até com lugares fixos, não é?
2: Com lugares fixos, exatamente. Depois existe uma coisa que é, o voto no Brasil, e nós quando falarmos do sistema político brasileiro vamos voltar a isso, mas o voto no Brasil é feito na pessoa. E quando a pessoa vai votar, a pessoa até tem a opção de votar no deputado ou no partido. E obviamente que a pessoa pode votar no 13 ou no 1345, por exemplo. Mas depois tem uma coisa que é, e existe isto, há deputados, por exemplo, no estado de São Paulo, que são um deputado é eleito com 1 milhão e 500 mil votos, e isso automaticamente faz com que a sigla ou o partido passe a ter naquilo que é o método de contagem, e o método é um bocado pouco complicado, passa a ter automaticamente um expoente de uma percentagem, e depois pode acontecer, por exemplo, alguém com 600 votos e vai também para deputado, sendo que, por exemplo, houve alguém que teve 300 mil votos e que não vai. Porquê? Porque vai dentro daquilo que são os votos do partido. E isto acaba por ser muito importante também a sigla com que a gente está. Agora,
1: e ajuda muito, deixa-me só ver esse parênteses, porque aí percebe-se fenómenos como a Tiririca.
2: Exatamente.
1: Ajuda muito, porque ajuda a sigla.
2: Claro.
1: Ele tem os votos dele.
0: Tiririca, pior que está, não fica.
1: Pior que está, não fica, não é? Que é um comediante brasileiro que foi para o Congresso e fez campanha, vestido de palhaço.
2: Com 1.500.000 votos.
1: E teve muitos votos. Foi o deputado federal mais votado no Brasil. E basicamente, qual é a função dele, não é? É engrossar o número de votos do partido pelo qual se candidatou. Portanto, garantiu a sua eleição, mas ajudou a alavancar o partido para poder ir buscar financiamento de tempo de antena em cima desta cláusula barreira.
2: E a Tiririca leva dois deputados na altura, um deles era um deputado era deles, um deles era um militar ou um ex-militar que tinha tido 500 e poucos votos e que foi, e que vai para...
1: Vai de arrasto.
2: E que vai de arrasto. E portanto, isso é muito habitual. E a pertença do voto não é a pertença do partido, porque nós depois temos aqui, por exemplo, há um político brasileiro que se chama Aldo Rebelo, que foi presidente da Câmara dos deputados e que vinha do Partido Comunista do Brasil e que já apoiou partidos que supostamente no espectro político nós identificaríamos como mais à esquerda ou mais à direita. Sim. Portanto, a volatilidade também do apoio é muito forte e os partidos são aquilo que o Zé já chamou aqui várias vezes, são uma barriga de aluguer que servem efetivamente só um proveito. Portanto,
1: um propósito nossos... legal, não é? É um mecanismo. Exato. Eles permitem um mecanismo de eleição. É assim.
2: E não há militância.
1: As regras estão feitas partidos. Assim.
2: Não há esta coisa de...
1: Talvez no PT haja forte militância, seja um único partido, por via do sindicalismo.
2: Mas no PSDB houve essa tentativa, houve inclusive a tentativa de criar aquilo que nós cá chamaríamos de comissões políticas e tudo isso, mas o brasileiro não tem o espírito de militância de um partido. Não há. Não há. O brasileiro vota na pessoa. Cá em Portugal é muito comum de se dizer que as pessoas dizem, ah, eu para presidente da Junta e presidente da Câmara não voto em partidos, mas voto nas pessoas. Agora, então, os nossos ouvintes façam a transposição disso para tudo no Brasil. Ou seja, não se vota num partido, não existe uma ideia de ideologia ou pertença. As pessoas não vão militar num partido, não vão pagar cotas
1: para
2: um partido.
1: Também que nós que conhecemos política, gostamos de política e acompanhamos política, não é?
2: Eu conheço
1: pouco. Tu, dito profissionalmente, acompanhas política, eu por interesse, mas acho que somos capazes de listar o número de deputados portugueses que trocaram de partido, quer dizer, não é muito comum. No Brasil é a coisa mais comum. Comum do mundo, quer dizer, é a mesma coisa mais comum
2: do
1: mundo.
2: Sim, sim. E os partidos trocarem de nome e depois têm diferentes nomes e aparecem como renovados e antigamente eram liberais, agora são conservadores, ou antigamente eram trabalhistas e hoje são mais sociais-democratas e, portanto, a política brasileira é muito elástica e os partidos são muito elásticos. Eu, quando fui para o Brasil e depois comecei a trabalhar como consultor nesta área de política, para mim era muito difícil, porque uma das primeiras coisas que fiz foi dar formação política e eu vinha com a nossa ideia de formação política da Europa e tive grande dificuldade, porque acima de tudo... Não, eles não sentem pertença nem a uma vertente ideológica, nem a uma vertente partidária. Portanto, não há aquilo que nós chamaríamos cá em Portugal, aquela coisa do respeito partidário ou de fazer pertença a um grupo. Não. É, efetivamente, se é o Zé Manel, ou o Chico, ou o Pedro, que é o candidato. E esse, sim, leva... Não é, nem é por aquilo que ele pensa... que eu posso mais ou menos enquadrar ideologicamente, não, mas é pela força de voto que ele tem e pelo poder de entrada na sociedade que ele tem. E, portanto, é muito engraçado quando se dá formação política aos políticos brasileiros ver essa situação. Existe ainda hoje a tendência de fidelizar, de criar esta fidelidade partidária no Brasil. Mas eu acho que está tão enraizado que é difícil.
1: Porque as pessoas têm ideologia. Os partidos não têm, mas as pessoas
2: têm.
1: É interessante isto.
0: Mas as pessoas seguem figuras e não partidos.
1: Sim, têm ideias políticas, as pessoas são politizadas, mas os partidos têm muito mais esfumada, muito mais dissipada essa identidade própria. Não é? Tirando talvez os partidos das... Quer dizer, os dos polos, hoje estão muito afirmados, não é? Falámos no episódio anterior que a esquerda falava de rendimento e a direita falava de ordem. Sim, mas isso não é um programa de governo. Não é? Isso não são programas de governo. Porque depois a polarização vira afetiva e, portanto, as pessoas, só porque sim, deixam de trocar ideias. Não é? E, portanto, vimos, os partidos não têm grande utilidade tirando em época eleitoral. Não tem mesmo.
0: Claro, para chegar lá, mas a minha dúvida também é, e então depois o quê? Eternizam-se os eleitos?
1: É uma carreira política? Depois tens outra forma de eternizar quem está, se mantiver performance, claro. Ou seja, se mantiver votos, não é? E fazem tudo, para até candidatar palhaços de televisão, tiririca, fazem tudo para manter essa performance. Depois também precisam de dinheiro os partidos. E como é que é distribuído o dinheiro? Né? O fundo eleitoral brasileiro e também falar aqui do fundo partidário. Né? É em proporção dos votos das eleições anteriores, como aqui também. Como aqui também é. Portanto, falámos da cláusula barreira e agora há outros dois mecanismos de financiamento, digamos assim. O fundo partidário, só para ter noção, o orçamento total dos partidos são 6.400 milhões de reais. É muito dinheiro. O que acontece é que para teres dinheiro... para poder ter acesso à televisão, para poder ter dinheiro e para poder ter acesso à televisão e dinheiro, precisas ter muito voto e precisas de existir. Portanto, são barreiras à entrada de newcomers, eu não sei a palavra em inglês, mas de gente que chega. É muito difícil, não é? É mesmo muito difícil entrar em pessoas. Imaginemos uma candidatura nova, né? Séria, de gente competente, né? Com um programa ideológico. Para ter dinheiro, precisa ter deputados. Né? Para ter deputados, precisa ter campanha. E para ter campanha, precisa ter dinheiro. Né? Isto não é um obstáculo.
2: Um circo vicioso.
1: É um circo fechado, um circuito fechado, claro. E não é um acidente da história. Foi desenhado assim. Votado para ser aprovado tal como está. E é por isso que eu desconfio sempre quando se diz que falta à terceira via brasileira falta uma liderança carismática ou... Não, o que falta não é carisma, o que falta é a possibilidade material de existir, na minha opinião.
2: Os partidos no Brasil tiveram, digamos assim, tiveram um aparecimento, principalmente os dois partidos, o PT e o PSDB, especificamente nas pessoas, mas também no momento. Okay? O Partido dos Trabalhadores aparece na década de 80, ao final da década de 70, para efetivamente aquela massa, quer de trabalhadores, mas também a massa de classe média, intelectuais, músicos, que queria gritar liberdade e que viu em Lula e que viu no partido esse caminho. E, portanto, e depois Lula foi crescendo e, portanto, ocupou todo o espaço da esquerda e depois... com, efetivamente, a questão do Plano Real e o trabalho dele enquanto Ministro da Fazenda, de Fernando Henrique Cardoso, que lhe permitiu a criar, na altura, o PSDB, um partido de elites urbanas, tecnocratas, quadros técnicos e tudo isso. Fernando Henrique Cardoso era muito mais velho do que Lula, e Fernando Henrique Cardoso, depois, ao final do seu mandato, já estava numa idade e decidiu não mais intervir na política brasileira. Ele poderia, por exemplo, ter esperado, efetivamente, o Lula fazer o seu primeiro mandato e depois ter voltado, ou ter feito como outros que foram, por exemplo, ser senadores. Mas como ele decidiu, digamos assim, pendurar as chuteiras, deixou o seu espaço muito, muito vazio. O que é que acontece? Os partidos também apareceram, e é também isso que acontece com Bolsonaro, que é da oportunidade. Se calhar daqui a 20 anos nós vamos olhar para o Bolsonaro ou para o bolsonarismo e vamos ver a mesma coisa que está a acontecer com o PSDB, que é o desaparecimento. O único que se conseguiu e manteve constante, apesar de tudo, é Lula. E se eu disse aqui já algumas vezes que Bolsonaro é, se não uma criação, é uma consequência de Lula, o seu renascimento depois da prisão é também consequência do próprio Bolsonaro. Ou seja, um alimentou-se ao outro, e a recuperação política e social de Lula é a sociedade que olha para Lula e que pensa: este é o menor dos males, este é o único homem que vai conseguir derrotar este Brasil que eu não quero. E isto é extremamente interessante, porque faz com que, neste momento, e nestas últimas eleições, não se olhe para uma terceira via. Por mais que haja políticos como o Eduardo Leite, ou outros políticos interessantes, que não têm bases sociais fortes...
0: Mas ia perguntar-te isso. Como é que conseguem ter uma relevância regional, digamos assim, e depois não passam para o patamar seguinte para se tornarem figuras... de pleno direito.
1: Poderão vir a tornar-se.
2: Por exemplo, vamos olhar para o Eduardo Leite. O Eduardo Leite é gaúcho, portanto vem do Rio Grande do Sul. Aí já tem um problema, que é que os políticos do Rio Grande do Sul dizem sempre que têm esta mala pata,
1: um karma
2: que chegam a todos os lugares, mas não conseguem nunca ser eleitos presidentes da República, mesmo que quando concorrem. O último que tentou foi o Germano Rigoto, que foi também governador e foi... por exemplo, enquanto foi deputado do PMDB, foi extremamente importante, por exemplo, nos governos de Fernando Henrique Cardoso. Chegou a ser líder parlamentar, esteve também muito empenhado naquilo que foi o Plano Real. Mas vem de um Estado que não tem essa pujança. E o que é que acontece? O brasileiro, quando olha e vai votar para presidente, olha e pensa quem é que tem condições de ganhar. É até um voto muito simples.
0: É um voto útil, literalmente.
2: E o Eduardo, apesar de ser um rapaz muito, muito, muito, muito, um político muito interessante, que cresceu, que tem ideologia, que tem substância, que tem um projeto e que o conseguiu desenvolver, por exemplo, no Rio Grande do Sul. A mesma coisa que o Aécio fez no estado de Minas Gerais enquanto foi governador, e nessa altura o estado cresceu e tinha uma pujança económica importante, e ele tinha presença, e obviamente que vivia muito daquilo que era o nome do avô, mas depois a dimensão no resto do Brasil não é igual.
1: Os estados têm produzido bons candidatos, Aécio Neves, José Serra, Geraldo Alckmin, mas não têm produzido presidentes. É um facto. Né? Tem um candidato agora a presidente da República, o Romeu Zema, que foi governador de Minas Gerais por dois mandatos, fez um trabalho bastante razoável, mas nem em Minas, que é um dos estados que decide. Dizem que Minas é o espelho do Brasil, ou seja, como fica em Minas é como fica no Brasil. Uhum. Né?
0: Tipo o barómetro.
1: É. Ele está com 3% no Brasil, nas sondagens, e em Minas Gerais, para a eleição presidencial, está com 12%. E era um bom. Há outro, Ronaldo Caiado, que está com 4% e que lidera em Goiás, lidera no estado dele, onde ele foi governador durante muitos anos, mas que não consegue expressão nacional.
0: Então, Zé, regressamos aqui no fundo ao início. Estes mais de 20% que não querem Bolsonaro e não querem Lula, querem o quê?
1: Querem uma terceira via que não aparece, não é? Mas não é por falta de procura, é por falta de oferta, ficou claro. Mas quem são esses 22% ou 24% dos eleitores que não querem Lula e não querem Bolsonaro, não é? Os estudos científicos, nomeadamente o de Filipe Nunes, que já citei neste programa, que é um cientista político e fundador da Quest, mediu isto e distribuiu em três grupos, digamos assim. Primeiro são os sociais, os liberais sociais, né? Gente de direita na economia e de esquerda nos costumes. Né? Querem menos impostos, não têm problema nenhum com o casamento entre pessoas do mesmo sexo, nesse sentido liberais, e não cabem em nenhum partido no Brasil. Não há nenhum partido no Brasil neste momento que oferte isto,
2: é verdade.
1: Esta oferta. O segundo grupo é aquilo que o Filipe Nunes chama, e é o que mais cresce de todos, empreendedores precários. Pequeno comércio, motorista da aplicação né, digital, a manicure, com a sua pequena empresa ou microempresa, em nome próprio, o entregador, o estafeta, quer dizer, e portanto são os empreendedores precários e é quem está a crescer nesta procura. E por fim, o terceiro grupo, segundo este cientista político, que merece o maior crédito, ele chama os desligados. Os desligados é o que não querem saber. Quem não segue a política, não quer saber, mas tem que votar na mesma. Porquê que tem que votar na mesma? Porque em Portugal, quem não tem como escolher, ou não tem o que escolher numa eleição, pode abster-se, não vai. No Brasil o voto é obrigatório. Né? E portanto as pessoas têm que lá ir. E votam nulo, ou fazem o que quiserem. Mas, ou decidem em cima da hora. Por isso é que depois... este é o grupo que acaba por decidir bem as coisas, né? E portanto, como o voto é obrigatório, as pessoas vão e acabam, muitas delas, por tomar uma decisão. Para ir ao ponto, né? A terceira via não falha por falta de pessoas, por falta de eleitorado, por falta de público, né? Falha porque as pessoas não querem a mesma coisa, é tal heterogeneia que estavas a falar, e só têm em comum recusa o que não querem, sabem o que não querem. Mas depois já é um grupo diferente. Eu consigo encontrar algumas interseções entre estes três grupos, né, entre os sociais-liberais, os desligados e os empreendedores precários, mas se calhar não é plena. Portanto, não dá para fazer um partido.
2: Há falta de uma coisa que no Brasil, eu vou pegar aqui nas palavras do Zé, quando diz as pessoas sabem aquilo que não querem. Há muito tempo, eu acho que é a última vez que se falou disto, que se falou de transformação, talvez tenha sido no final da ditadura e com a ideia das eleições livres e depois o primeiro e único governo de Collor de Mello, é que não há um projeto de Brasil novo, não há um projeto diferente. Nós votamos Lula porque não queremos o Bolsonaro, nós votamos Bolsonaro porque nós não queremos o Lula, nós queremos o Bolsonaro, ou a família Bolsonaro neste caso, porque não queremos aquela esquerda louca que Bolsonaro considera e porque somos contra o aborto, somos muito religiosos, ou então votamos Lula porque achamos que aquelas pessoas são de extrema-direita, que vão acabar com as liberdades e com as garantias, que querem efetivamente que as minorias religiosas e as minorias de orientação sexual vão ficar sem proteção e sem direitos, e portanto não há um voto positivo no Brasil. E o político que apareça com um voto positivo, que apareça com uma ideia de projeto, acaba por não se ingrar. Porquê? Porque... Como se, digamos assim, criou-se aqui uma polarização tão grande, mas criou-se muito esta ideia de que o fator essencial é porque eu não quero alguém, ao invés de que eu quero fazer pertença a um projeto novo, acaba por ser difícil de transformar isto, porque depois em qualquer conversa, seja a conversa de café ou seja mesmo uma conversa num debate político, é impossível a pessoa concentrar-se só a dizer, não, eu gostaria que, por exemplo, para a violência se resolvesse o problema com este e com esta proposta, ou a relação da saúde era com esta e com esta proposta, ou quer o Brasil a ter esta e esta posição internacionalmente. Não, a política brasileira acaba por ser o que é que eu não quero, muito em contrapartida com aquilo que poderia ser a construção de um novo Brasil. E há muito tempo que isso não acontece. E eu acho que é por isso é que tem grande dificuldade as pessoas novas que aparecem, que querem ter uma ideia diferente do Brasil, que querem vir romper com este espectro, porque as pessoas estão muito mais focadas na parte negativa da política do que na parte de uma nova construção. E fica esta questão. No dia em que Lula não puder ser candidato mais, quem vai aparecer em que condição, é mais à esquerda, mais à direita, o campo vai ficar também órfão daquilo que foi um homem que dominou a política no Brasil por mais de 30 anos.
0: É uma dúvida à qual vamos voltar ao longo desta viagem Brasil adentro, no próximo episódio. E quando estamos em plena campanha eleitoral, vale a pena perceber como é que o Brasil se tornou um dos maiores laboratórios mundiais da democracia digital, com influência direta nas eleições. Vai ser no próximo episódio de Brasil adentro, com o Miguel Baumgartner e José Bourbon Ribeiro, sempre, como disse, Brasil adentro, com recomendações que estão na descrição deste episódio. Leiam, ouçam e fiquem bem. Até lá.
1: Até lá.
2: Até lá.
3: 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Vamos a caminho agora das notícias à meia-noite.

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0: Boa noite, são 11h58, menos uma hora nos Açores.
1: O Kuwait diz que está sob ataque de mísseis iranianos. A Jordânia diz que conseguiu interceptar 4 mísseis. Está em curso a resposta do Irão aos bombardeamentos norte-americanos. Nesta altura, no Bahrein, ouvem-se sirenes de alerta. O governo manifesta total solidariedade à Alemanha na sequência do ataque híbrido russo no aeroporto de Leipzig. Hoje a Alemanha encerrou o consulado russo em Bona e a Casa da Rússia em Berlim. Moscovo promete reagir e diz que se tratou de um outro erro. André Ventura admite que está mais inclinado a apresentar uma moção de censura ao governo. No entanto, o presidente do Chega diz que a decisão ainda não está tomada.
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0: Temperaturas de agora, estamos com 17 graus no Porto, 18 em Lisboa, 24 no Funchal, 24 também em Ponta Delgada, 25 em Faro. Avançamos agora para a edição à meia-noite com Gabriela Batista.
1: As defesas aéreas no Kuwait intervieram esta noite para evitar que mísseis iranianos atingissem o país. O Kuwait anunciou que está a ser alvo de disparos de mísseis e a enfrentar ataques com drones. Através da rede social X, o exército do Kuwait pediu à população para seguir instruções de segurança. A Jordânia também já foi alvo dos mísseis iranianos, sendo que, segundo o exército, conseguiram interceptar 10 mísseis balísticos. Outros 3 caíram em zonas remotas do país, longe de zonas povoadas, dizem as autoridades jordanas. No entanto, a Guarda Revolucionária Iraniana reivindicou também um ataque contra uma base aérea no Bahrein. O ataque iraniano segue-se aos bombardeamentos norte-americanos contra o Irão, que fizeram esta tarde em Bandar Abbas pelo menos 4 mortos e 50 feridos. Pessoas que estavam num casamento foram vítimas deste ataque norte-americano esta noite. Há pouco também uma outra informação, uma informação que vem dos Estados Unidos. Diz o exército que a onda de ataques contra o Irão terminou. O governo português deixou esta noite nas redes sociais mensagens de solidariedade de Portugal à Alemanha depois do ataque com drones que aconteceu no mês passado no aeroporto de Leipzig. Na rede social, o ministro português dos Negócios Estrangeiros, também o primeiro-ministro, numa outra mensagem, expressaram total solidariedade à Alemanha, sublinhando que a unidade de todos os aliados é um pilar essencial à segurança coletiva. Escreve ainda Luís Montenegro que estamos unidos com a Alemanha e demais aliados em prol dos valores da paz, da segurança e da liberdade. O presidente russo considera que se trata de um erro a decisão alemã de fechar o consulado russo em Bona e a Casa da Rússia em Berlim. Na sequência dos ataques com drones há um mês no aeroporto de Leipzig, a decisão alemã mostra, na opinião do especialista em Direito Internacional, Azaredo Lopes, que a Alemanha está a enviar para a Rússia duas mensagens.
3: A Alemanha, é bom que isto fique claro, que unilateralmente e individualmente vai decidir mais sanções, vai decidir tomar medidas no campo das relações diplomáticas, a tal rescisão do contrato da Casa da Rússia e o fecho do consulado em Bona. Isto são medidas que são lícitas, mas pouco amistosas. Nós quase sempre dizemos que foi a Rússia, de certeza, a Rússia está a lançar ataques híbridos, etc. Mas num caso concreto, acusar diretamente o outro Estado é uma coisa pouco comum e que já mostra que manifestamente a Alemanha decidiu, desta vez, com esta decisão alemã, a Alemanha pretende dar 2 tipos de mensagens. Primeiro, que a sua paciência não é infinita. E segundo, também tem meios e capacidades para fazer doer à Rússia se ela continuar a praticar estes comportamentos de natureza agressiva.
1: O especialista em Direito Internacional e antigo Ministro da Defesa lamenta que quer os aliados, quer os 27, tenham demorado a mostrar solidariedade para com a Alemanha. Azered Lopes sublinha que essa resposta deveria ser automática. André Ventura admite que está mais inclinado a apresentar uma moção de censura ao Governo, embora reforce que a decisão ainda não está tomada. Em entrevista à CNN Portugal, esta noite, o líder do Chega adianta que vai continuar a ouvir o partido para anunciar o veredito nas próximas horas.
4: Eu quero manter o respeito pelos órgãos institucionais e pelo Parlamento. Eu, pessoalmente, estou mais tendente a avançar do que a não avançar face a este conjunto de suspeitas que lhe referi. Tenho uma responsabilidade que eu não faço a gestão de mim próprio só. Eu lidero um partido, o segundo maior do país, com muitos milhares de militantes, com muitos deputados, com muitos dirigentes. A minha tendência é esta, face ao que está a acontecer e face às explicações absolutamente atrozes de Luís Neves durante a tarde de hoje. Porém, farei aquilo que, em nome da integridade e da decência, acho que deve ser feito. E a partir do momento em que tomarmos a decisão, iremos até ao fim com ela.

0: pode fazer sentido pela continuidade de Luís Neves como Ministro da Administração Interna, embora André Ventura responda que não deseja eleições.
1: Acho que está a ficar grave demais. E acho que está a ficar grave demais.
2: Quer eleições?
1: Não tem que ver com querer ou não querer.
2: Tem
1: que ver.
2: Repetido, não quer crises políticas.
1: E não queremos, mas há momentos em que a decência se sobrepõe a isso e a integridade. Quer dizer, nós não podemos ter este quer aproximando, esta pura arbitrariedade, este puro controle de que parece que é o primeiro-ministro em funções, ainda por cima com as suspeitas todas que tem sobre ele. Não podemos ter a pura arbitrariedade, a pura ameaça sobre os poderes da democracia e sobre a sociedade civil. Repare, estas ameaças foram de agora, mas também me recordo que fui o primeiro a alertar para as ameaças.
0: Certo é que, ao ser aprovada, a moção de censura significa a queda do governo. A Quercus denuncia que a Câmara da Covilhã vai abater mais de 1000 sobreiros para expandir um parque industrial. Inês Pereira, coordenadora de projetos de conservação da natureza da Quercus, explicou à TSF que, com esse projeto, vai ser necessário abater 80 hectares de uma área natural.
3: Isto é um projeto, na verdade, já bastante antigo, já tem mais de 10 anos e nunca foi implementado, nunca avançou. E agora, nesta atualização do PDM, a Câmara da Covilhã mostrou a intenção de realmente avançar com este projeto, que implica destruir cerca de 80 hectares, que neste momento são 80 hectares de uma área natural, onde ocorrem estes tais 1.400 sobreiros, que na verdade este número pode subir. Muitos destes sobreiros são centenários e então a intenção da Câmara Municipal da Covilhã é expandir a zona industrial precisamente para esta área.
0: Inês Pereira diz que não se entende o argumento de ser necessário expandir o parque industrial quando atualmente há lotes no parque que estão vazios, alguns com construções abandonadas.
3: A zona industrial que está construída neste momento tem mais de metade dos seus lotes vazios. Ou estão por construir, ou muitos deles que estão construídos estão ao abandono. Este argumento de que é preciso mais área, a ser verdade, então utilizava-se estes terrenos que não estão construídos, parecem baldios autênticos, nem sequer, portanto, existem os lotes, mas não há qualquer tipo de construção. E depois ainda temos que considerar aqueles que efetivamente estão construídos, mas que estão completamente ao abandono, e uma visita ao terreno pode verificar isso, com vidros partidos, os edifícios sem portas. Portanto, este argumento de que é necessário mais área, se é verdade, então começaríamos primeiro por aí, antes de expulsar as pessoas das suas casas e antes de destruir estes sobreiros. E depois um outro aspecto, que é realmente há 30 anos que este projeto existe e ao longo dos 30 anos esta área natural foi desenvolvendo o seu curso natural, as soluções ecológicas evoluíram. E, portanto, sobreiros e mesmo outras espécies de árvores que, apesar de não estarem protegidas legalmente, são na mesma importantes para a conservação, portanto, evoluíram e agora formam bosques muito bem conservados.
0: A Quercus apela à participação na consulta pública para evitar que os sobreiros sejam abatidos para expandir o parque industrial na Covilhã. A consulta pública termina esta sexta-feira e pode ser encontrada nos sites e redes sociais da Quercus. A Ministra do Ambiente admite que há problemas no sistema Volta, assegura que os problemas estão identificados e vão ser resolvidos, especialmente devido à deposição de embalagens na via pública. Em declarações aos jornalistas em Bruxelas, Maria da Graça Carvalho adianta que pôr o sistema Volta a funcionar é complexo.
4: O sistema Volta é também, isso também gostava de clarificar, é um sistema europeu em que vai ser obrigatório todos os países europeus terem esse sistema. Nós fomos o 18º país a implementar esse sistema. Em todos eles, no início, houve perturbações, portanto é um sistema que é complexo, mas é muito útil para reutilizar as garrafas de plástico e tudo o que é latas, portanto, e todos os problemas estão a ser vistos. Há ainda alguns problemas que foram identificados, alguns já se resolveram nos grandes eventos, nos grandes festivais. Foi o primeiro dos problemas que se identificou e foi resolvido.
0: Em relação aos casos de lixo espalhado nas ruas por quem procura embalagens para reembalar

0: reembolso no sistema Valta. A Ministra do Ambiente admite também que é um problema identificado e que o Governo está a pensar em soluções.
1: As questões de pessoas que revolvem o lixo e que para tirar e depois para poderem ter algum financiamento através disso está a ser resolvido com alguns a estudar soluções de ter uns recipientes ao lado onde se põem as garrafas, portanto todos os problemas, reuniões com o canal Horeca, portanto os hotéis, os restaurantes, que também está a trazer alguns problemas de pôr na prática em operação este sistema. Portanto, caso a caso, estamos a resolver.
0: A Ministra do Ambiente, Maria da Graça Carvalho, acrescentou que estão a decorrer reuniões com vários setores, como a restauração e a hotelaria, com o objetivo de ultrapassar dificuldades já identificadas na aplicação do sistema Volta. João Gião foi demitido do Comando Técnico do Nacional depois de duas derrotas consecutivas e apenas uma vitória nas primeiras quatro jornadas da Primeira Liga. Na quinta ronda, o Nacional vai jogar em Alvalade com o Sporting, jogo que está marcado para o próximo sábado. E o jogador João Marques é um novo reforço do Torriense por empréstimo do Sporting de Braga. O anúncio foi feito também esta noite pelos clubes da Primeira e Segunda Liga. A cedência contempla uma cláusula de compra não vinculativa de 3 milhões e meio de euros. Já são 13 as medalhas de ouro conseguidas pelos atletas portugueses na edição deste ano dos Jogos do Mediterrâneo. Duas medalhas de ouro foram conseguidas esta tarde. O português José Carlos Pinto sagrou-se campeão dos 5 mil metros e Omar El Khatib conquistou também o ouro nos 400 metros. Até agora, Portugal já conseguiu um total de 29 medalhas nestes Jogos do Mediterrâneo que estão a decorrer na cidade italiana de Taranto.
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7: Meia-noite com mais 13 minutos, vamos à reposição da playlist da diretora do Festival Mental, Ana Pinto Coelho. Foi para o ar em maio deste ano. A produção é de Nelson Santos.
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1: Slipping Through My Fingers é uma canção que me toca num lugar muito concreto da vida. Falo desse momento difícil de explicar, em que as filhas crescem e nós percebemos que já não são só nossas, que estão a construir o seu caminho. Há um vazio que fica, uma espécie de silêncio novo, mas também um orgulho imenso. É um sentimento contraditório. Por um lado, querer segurá-las e, ao mesmo tempo, saber que o mais importante é deixá-las voar, foi para isso que as educamos. Esta música traduz isso tudo com uma simplicidade que eu acho desarmante e talvez por isso faça tanto sentido para mim, porque diz exatamente aquilo que se sente quando custa pôr em palavras. Não é que tenhamos que pôr as coisas em palavras, mas aqui foi posto e a música acompanha.

La Sinfonia Deseclair chegou até mim num momento muito concreto da vida e há bem pouco tempo, literalmente no meio de uma tempestade. Enquanto lá fora tudo parecia trovoada, e era, relâmpagos, vento forte, foi numa viagem que fiz há bem pouco tempo, havia algo estranho e bonito em ouvir esta música precisamente ali. Era como se o som traduzisse o que estava a acontecer, mas ao mesmo tempo me abrisse uma outra perspectiva. De repente aquela tempestade deixou de ser só real e passou a ser também metáfora, porque estava a ouvi-la ao mesmo tempo. Assim, um atravessar de nuvens, um voo acima do caos até uma espécie de clareira imaginária, um deserto tranquilo, longe do barulho, onde tudo finalmente abranda. E talvez seja isso que mais me ficou desta canção, a ideia de que até dentro da tempestade pode existir uma espécie de harmonia, mesmo quando é num sítio como aquele onde eu estava, em que as coisas estavam mesmo muito bravas. Maravilhosa.

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1: Faces é um tema que vem no álbum já do comeback do Skin, na altura que a banda regressou, quando já menos esperava, mas e aconteceu e muito bem. Eu sou fã incondicional há imenso tempo. E esta canção fala muito das mudanças de fases de vida, de reencontros, de separações, sobretudo connosco próprios, das coisas que podemos achar que é o fim do mundo, mas de facto há uma mudança, pode para tudo haver uma forma de contornar, de dar a volta, e por isso é uma canção de esperança. Aliás, o próprio ritmo da música a mim faz-me sentir isso, porque vai numa linha melódica de uma determinada maneira e depois vai crescendo, e de facto a força desta canção é das que eu gosto muito, muito de ouvir quando sinto assim um bocadinho mais triste ou mais em baixo, porque me faz lembrar aquilo que de facto nós somos, não é? A nossa natureza. A vida é isto, é fases.

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1: Quicksand, do Tom Chaplin, é uma canção que sinto como um alerta muito claro, quase como uma tradução emocional de algo que sempre procurei transmitir, no caso, às minhas filhas e ao longo da vida. Há nesta letra uma ideia de situações em que o chão parece desaparecer, como se tudo se tornasse instável e difícil de controlar. Esse areal movediço, até digo entre aspas porque está na letra, onde podemos facilmente perder o equilíbrio. Mas a canção também fala de uma outra coisa. De resistência, de perseverança, de não desistir mesmo quando a vida se torna pesada ou confusa. E isso liga-se muito aos valores que sempre tentei passar. A vida não é simples, há quedas, há momentos difíceis, mas há sempre caminho. E acima de tudo há uma coisa que esta canção também diz, sem dizer diretamente, que é: aconteça o que acontecer, há presença. No meu caso isso é simples e absoluto. Estarei sempre ali para elas, em qualquer fase da vida, para o que for preciso.
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Gosto muito desta Vuelva para Viver. Tem uma energia muito particular, quase como se colocasse o corpo em movimento antes mesmo de pensarmos. Há na letra uma ideia simples, mas muito forte, a de regressar para viver, que pode ser regressar ao essencial, ao que faz sentido, ou simplesmente à decisão de continuar. Não é uma canção de grandes explicações, é mais um impulso discreto que acompanha os passos, sobretudo em momentos de rua, de deslocação, de transição entre coisas. É assim que gosto muito de ouvir. Essa ideia de persistência silenciosa, por outro lado, liga-se também ao meu percurso e ao Festival Mental, um projeto que existe precisamente dessa continuidade, insistir em fazer sentido, manter uma linha, mesmo quando o contexto muda ou quando o caminho exige mais tempo e mais cuidado. O que me interessa nesta música é essa ausência de dramatização. Não há excesso, há direção. Uma espécie de clareza interior que não precisa de ser explicada para ser sentida.

se queremos ouvir alguém que sabe cantar emoções como ninguém, eu escolheria logo, sem dúvida, português, o André Viamonte. Então, em relação a todos os temas que eu ouço com frequência dos álbuns do André, escolho Above the Sky. Escolho porque ouço com frequência esta música. É daquelas que uma pessoa fecha os olhos e deixa-se ir. E dá uma força interior e uma maneira de conseguir olhar para as coisas em perspectiva. É uma canção de esperança e faz-me sentir esperança cada vez que ouço esta música. Então, fechar os olhos e ouvir Above the Sky é maravilhosa.

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1: Sempre que ouço, cada vez menos, mas ouço Dias Atlânticos dos Bahamas, isto remete-me parte da minha vida na altura em que fui road manager e andei com esta banda na estrada durante imenso tempo. E perdi já a conta aos concertos que fizemos naquela altura, foram centenas de quilómetros e quilómetros de estrada. E foi um sucesso enorme. Esta canção na altura passava nas rádios todas e nos concertos todos, era assim a grande festa. Quando começava logo a primeira batida do Paulo Faro da bateria com os Dias Atlânticos e o piano do Ricardo Serrano, enfim. Tudo isto me lembra a parte em que fui road manager e que andei, não só com eles, obviamente, com muitas bandas. Mas esta em particular dizia-me muito e adorei trabalhar com eles. E gosto de poder deixar aqui esta canção, pelo menos para reouvir e lembrar-me dessas alturas em que ser road manager e ser mulher, ainda por cima, naquela altura, era assim qualquer coisa de muito especial.

Loving You in Silence, da Maro, tem para mim algo muito especial, não só pela canção em si, mas pela forma como ela representa uma voz artística muito própria, alguém que consegue ser profundamente íntima sem perder universalidade. Gosto muito da Maro, dessa simplicidade sofisticada, dessa forma tão honesta de estar na música, assim quase sem filtros, não é? Mas com uma enorme maturidade emocional. Esta canção traz-me também um momento muito concreto da vida, que é o tipo de situações em que sentimos muito mais do que conseguimos dizer, em que há afeto ou ligação que existe, mas que fica guardada por escolha, por contexto ou até por cuidado. Há aqui um silêncio que não é vazio, é contenção. E isso faz-me sentido em várias fases da vida, quando percebemos que nem tudo precisa de ser exposto para ser verdadeiro. E talvez seja isto que torna esta música para mim tão especial, essa forma de transportar o silêncio numa linguagem própria, completamente cheia de significado.

Esta música do Alan Parsons tem um lugar muito particular na forma como ouço música. Gosto mesmo de a ouvir, pela elegância discreta que traz, sem necessidade de se impor. Entra de forma quase silenciosa e fica como se tivesse uma contenção própria, que não pede atenção, mas aprende. Há qualquer coisa na letra que fala desse espaço entre pessoas onde nem tudo é resolvido, nem tudo precisa de resposta. Fica o não dito, o afastamento, mas também a memória de algo que existiu e continua a ter peso, mesmo sem se nomear nunca. Lembro-me de a ouvir em diferentes fases da vida, em que havia muita coisa a acontecer ao mesmo tempo, tipo viagem, estrada, trabalho, produção, momentos de pausa entre concertos, e essa música funcionava quase como um intervalo emocional, sem exigir interpretação, apenas presença. Gosto dessa forma contida de dizer coisas profundamente humanas, sem as exagerar. Talvez seja por isso que me faz gostar tanto de a ouvir, não porque explica, mas porque simplesmente está lá, com uma verdade muito própria, que não precisa ser traduzida.

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1: Meia-noite e 58, menos uma hora nos Açores.
2: Países do Golfo em alerta, as sirenes de ataque aéreo já soaram no Bahrein, na Jordânia e no Catar perante a aproximação de mísseis disparados desde o Irão. A resposta de Teherão aos bombardeamentos desta noite que fizeram pelo menos 4 mortos e 5 dezenas de feridos. Desta noite, a crítica do responsável iraniano aos governos e instituições internacionais pelo silêncio perante os ataques norte-americanos. Esta noite também o presidente russo respondeu à Alemanha, mas também ao presidente ucraniano, que avisou as companhias aéreas para os riscos que correm por voarem para a Rússia. André Ventura ainda não decidiu, mas admite estar mais inclinado a apresentar uma moção de censura ao governo.
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1: Temperaturas atualizadas, estamos agora com 17 graus no Porto, 18 em Lisboa, 23 em Faro e em Ponta Delgada, 24 no Funchal. Passamos agora para a edição da Uma com Gabriela Batista.
2: Os Estados Unidos deram esta noite por concluída a operação militar desencadeada ao princípio da tarde. Num comunicado, o Comando Central Militar dos Estados Unidos revela que foram atingidos alvos do Corpo da Guarda Revolucionária Islâmica, incluindo instalações de defesa aérea, sistemas de radar e instalações marítimas. Para os Estados Unidos, a operação desta terça-feira foi concluída com sucesso. Foram bombardeamentos que tiveram resposta do Irão, que atacou bases norte-americanas no Bahrein, no Catar e também na Jordânia. A Jordânia revela que conseguiu interceptar 10 dos 13 mísseis. 3 mísseis caíram numa zona remota e não povoada. Já o ataque norte-americano, segundo o Irão, atingiu uma casa em Sirique, onde decorria um casamento. 4 pessoas morreram, 50 ficaram feridas. O porta-voz do Ministério Iraniano das Relações Exteriores diz que Teherão vai responder com firmeza a este ataque a uma residência em Sirique. O responsável iraniano, numa publicação na rede social X, escreve que o catálogo de atrocidades cometidas pelos Estados Unidos contra a nação iraniana está agora completo. O porta-voz do Ministério Iraniano dos Negócios Estrangeiros criticou também os governos e instituições internacionais, que acusa de permanecerem em silêncio, alertando que aqueles que se calam não vão ficar imunes às consequências amanhã. O presidente russo acusou esta noite o presidente ucraniano de promover o terrorismo de Estado, depois de Zelensky ter alertado as companhias aéreas para os riscos de sobrevoarem espaço aéreo russo. Diz Zelensky que é extremamente perigoso sobrevoar a Rússia, porque há muitos drones ucranianos no ar. Na mensagem que faz todos os dias, Zelensky disse também que queria deixar um alerta a todas as companhias aéreas, a todas as seguradoras e também aos aeroportos russos. Enquanto a guerra continuar, haverá no espaço aéreo russo drones ucranianos. Apesar da aviação civil não ser um alvo em si, o céu vai estar infestado de drones, garante o presidente ucraniano. O anúncio que levou o presidente da Rússia a reafirmar, dizendo que, ou melhor, a reagir, dizendo que é uma declaração de terrorismo de Estado. Putin acrescentou que estão a pedir que voltemos à mesa de negociações, mas de diz o presidente russo, não se negocia com terroristas. Por esta altura, voam para a Rússia companhias aéreas da Sérvia, da Bielorrússia, dos Emirados Árabes Unidos e do Qatar. E sobre a decisão alemã de fechar o consulado russo em Bona e a Casa da Rússia em Berlim, garante Vladimir Putin que são decisões que não vão ficar sem resposta das autoridades alemãs que responsabilizam a Rússia por incidentes com drones no aeroporto de Leipzig no mês passado. Um ataque híbrido que foi levado a cabo com um drone carregado de explosivos no início de agosto, neste aeroporto, que é uma plataforma fundamental não só para o exército alemão, mas também para a NATO e para o apoio logístico que é dado à Ucrânia. O ministro alemão dos Negócios Estrangeiros fez o anúncio, assegurou também que vai reforçar a pressão sobre a chamada frota fantasma russo. A decisão alemã mostra, na opinião do especialista em Direito Internacional, Azaredo Lopes, que a Alemanha está a enviar para a Rússia duas mensagens.
3: A Alemanha, é bom que isto fique claro, que unilateralmente e individualmente vai decidir mais sanções, vai decidir tomar medidas no campo das relações diplomáticas, a tal rescisão do contrato da Casa da Rússia e o fecho do consulado em Bona. Isto são medidas que são lícitas, mas pouco amistosas. Nós quase sempre dizemos que foi a Rússia, de certeza, a Rússia está a lançar ataques híbridos, etc. Mas num caso concreto, acusar diretamente o outro Estado é uma coisa pouco comum e que já mostra que manifestamente a Alemanha decidiu, desta vez, com esta decisão alemã. A Alemanha pretende dar dois tipos de mensagens. Primeiro, que a sua paciência não é infinita. E segundo, também tem meios e capacidades para fazer doer à Rússia se ela continuar a praticar estes comportamentos de natureza agressiva.
2: Azaredo Lopes considera ainda que este episódio de identificação de materiais explosivos no aeroporto europeu